0: conhecer e aprender juntos sobre esse tema, que é a comunicação assertiva. E tem gente, colocaram aqui alguns depoimentos do que eles têm aprendido comigo, né? Do que eles têm aprendido com todo o nosso conhecimento. Vamos ouvir o que o pessoal anda falando dos nossos eventos presenciais aqui.
1: Olá, eu sou a Magna Marinho, nutricionista e CEO de uma clínica que é localizada no centro comercial do Alphaville. Sou profissional da área da saúde já faz 22 anos. Na área de inteligência emocional, eu já estudo e trabalho meu desenvolvimento pessoal há 6 anos. E conhecer hoje, de perto, a Elisângela com esse conhecimento e clareza de trabalhar os negócios com propósito, que é o que eu faço diariamente, associando a uma comunicação assertiva, desde já fez uma grande diferença, me trouxe vários insights e eu quero estar por aqui por muito mais vezes. Vocês vão me ver aqui com muita frequência, porque eu tive a oportunidade de dizer para ela que eu já conheci vários mentores, mas nunca um que me ligou em uma conexão de alma como eu tive com ela. Então é uma honra estar aqui.
0: Olha só, gente, que poderoso isso, né? Às vezes você acha que tem um problema, mas quando você vai estudar, você vê que tem dois, três. E não tem como você se comunicar de uma forma assertiva se você não souber gerenciar suas emoções. E aí lá a gente ensina muita coisa. 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Outro pilar, olha só, para fortalecer aí os seus negócios, é uma cultura forte, uma liderança poderosa. Por quê? O jogo muda o tempo todo. Empresários, empreendedores de sucesso, eles sabem, têm certeza absoluta de que a única certeza do mercado é a mudança. É a mudança. E aí, eles se reinventam o tempo inteiro. Se reinventam diante dos desafios, se reinventam diante das dificuldades. E mais do que isso, eles transformam esses obstáculos em quê? Em oportunidades. 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Seja firme, seja constante e seja...
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0: Uou, sejam todos muito bem-vindos em mais uma série do nosso programa Adore Mais, no quadro Essa é Minha História. Você do FM 102.1, seja bem-vindo. Você do YouTube, do Facebook, do Instagram, do aplicativo, sejam todos muito bem-vindos. Bom, se você está aqui pela primeira vez, eu sou Elisângela Gomes, CEO da família Adore Mais, e que honra poder estar com você no dia de hoje, poder fazer parte aí do seu caminho, do seu trajeto, ser a sua companhia, você que está no Uber, no caminhão, você dona de casa que está me ouvindo aqui, você que está no trabalho pelo aplicativo, que honra você está nos dando de ter a sua companhia no dia de hoje. Saiba que o nosso Deus, ele tinha preparado esse encontro entre nós. E esse programa, olha só, é um bate-papo interativo, inteligente, onde a gente vem trazendo grandes nomes, autoridades, celebridades, pessoas que fazem a diferença no mundo através dos seus dons, através dos seus talentos, através de tudo aquilo que eles fazem, que eles empreendem, dos seus ministérios. Porque muitas vezes você olha, onde você gostaria de chegar, mas o processo, qual foi o processo? E você que está aqui com a gente, com a família Dore Mais todos os dias, sabe que é o processo, é o caminho que vai fazer você chegar onde Deus falou que você ia chegar. Então, sejam todos muito bem-vindos. Olha, o nosso convidado já está por aqui. Dá tempo de você encaminhar, você que está no YouTube, encaminha para todo mundo esse programa. Você também pode ser usado por Deus. É, quando você encaminha aí, viu gente, no YouTube e no Instagram, o YouTube ou o Instagram entende que é um conteúdo relevante e precisa entregar para mais pessoas. Então, me ajuda aí! Vamos fazer a corrente do bem, ser agente de transformação. Combinado? 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Olha, gente, todos os dias aqui a gente alcança mais de 25 milhões de habitantes do estado de São Paulo. E é uma honra poder ajudar você a pensar, ajudar você a se refletir, porque é através dessa mudança de mente, dessa mudança de mentalidade que você vai ter novos resultados. É onde Deus, o Espírito Santo, vai poder agir mais e mais com o que Ele quer fazer em você e através de você. Então, todos os dias eu trago a mensagem de hoje. Não é a palavra de Deus que garante a vitória. É a nossa fé nessa palavra que produzirão os resultados. Não é a palavra de Deus que garante a vitória. É a nossa fé nessa palavra que produzirão resultados. Quantas vezes você já viu aquela pessoa que por anos ela ouve a palavra, por anos ela congrega, por anos ela lê a Bíblia, só que a fé dela está enfraquecida. E uma fé enfraquecida não tem como os resultados chegarem. Essa fé enfraquecida não tem como Deus agir como Ele quer agir. Então, ative a sua fé hoje. Ative a sua fé agora na palavra que eu sei que há muito tempo você tem ouvido. Combinado? Uou, olha só, lá no meu Instagram a gente passa mais tempo. Elisângela Gomes, a Eli. Vamos falar de negócio com propósito? Bora! Não tá crescendo? Ou tá demorando muito? Pois é, 28 anos eu tô nessa jornada, gente, como executiva de negócios. Te espero lá, Elisângela Gomes, a Eli. Elisângela Gomes, a Eli. Me segue no Instagram. Márcio Marques, pastor sênior da Igreja Manancial da Fé, em Mogi das Cruzes. Formado em administração de empresas, com pós-graduação em administração de marketing e também teologia. A Igreja Manancial da Fé foi fundada em 2008 e atualmente com quase 1.500 membros e mais de 30 ministérios. Márcio é casado com a Flávia Marques e pai do Felipe e do Matheus. Vamos receber ele então, minha gente, Pastor Márcio Marques! Uou, seja bem-vindo, pastor, a casa é sua, dá uma boa tarde, obrigado por aceitar o nosso convite, uma agenda tão corrida, né, tão agitada, e o senhor veio derramar um pouquinho para a família Adore Mais, gratidão.
5: Eu que agradeço, Elisângela, pelo convite, uma honra estar aqui com vocês, Adore Mais FM, é uma benção demais, é uma rádio que tem alcançado muitas, muitas pessoas, transformado vidas. Quero agradecer a todos os seus ouvintes, né, que estão aqui nos ouvindo e também nos assistindo pelo Instagram, o Facebook e o YouTube, e também desejar a graça e a paz do Senhor Jesus para todos vocês.
0: Amém, amém. E, pastor, o rádio ficou diferente, né? Eu sou da época que o pessoal vinha fazer rádio de chinela havaiana. Hoje não agora, dá mais, né?
5: Agora tem o vídeo junto, né?
0: Agora o povo quer ver.
5: É, quer ver.
0: Aí tem que passar um perfuminho, maquiar todo dia. É. Eu saí correndo, né? E aí retocar a maquiagem no carro mesmo, porque não tem como.
5: Mas é uma benção, porque os meios de comunicação vão mais longe, né? Alcançam mais pessoas.
0: Verdade. Acho que
5: é extraordinário.
0: Você sabe que o nosso aplicativo já está sendo ouvido em mais de 20 países?
5: Que bênção, mais de 20 países, né? Que bênção. É, a internet fez isso, né? Hoje, na nossa igreja também, nós temos já membros que estão no Japão, em Boston, em Portugal.
0: Olha, tem uma bênção.
5: Temos alguns irmãos que congregam. A pandemia fez esse online ficar muito forte. E aí ficou até hoje. Muito bom, graças a Deus por isso.
0: Aproximou bastante,
5: muito.
0: Né? Aproximou muito.
5: Uma ferramenta extraordinária de Deus.
0: Pois é. Ô, pastor Márcio, se o senhor não fosse pastor hoje, o que o senhor acha que o pastor Márcio faria como profissão?
5: Minha família vem de uma família de empresários.
0: Certo.
5: Meu avô era empresário, meu avô foi um grande empresário em Mogi das Cruzes, por sinal. Meu pai também foi um grande empresário em Mogi das Cruzes. Nós tivemos uma rede com 6 lojas. Eu certamente teria dado continuidade nesse segmento. Aliás, me preparei para isso. Né? Uhum. Me estudei, me preparei, trabalhei com meu pai. Estava me preparando para isso. Mas aí, como você mesmo disse, Deus tem os seus propósitos. E nós, como servos do Senhor, nós declaramos como Isaías: eis-me aqui, envia-me a mim. E nós aceitamos nosso chamado.
0: Mas foi muito difícil? Qual foi a maior dificuldade que o senhor enfrentou para aceitar esse chamado aí?
5: Eu continuo empresário, eu tenho uma imobiliária, eu tenho uma empresa e continuo, eu não fico full time na igreja. Eu tive uma construtora pequena, mas uma construtora imobiliária, eu já estou com ela há 24 anos, 25 anos a imobiliária.
0: Uma vida!
5: É, isso mesmo. E assim, tem sido desafiador. Digo para você que esse momento realmente é desafiador porque a igreja está crescendo, né? Isso aumenta a demanda ministerial e há um certo conflito, sim, não tenha dúvida.
0: O senhor acha que a igreja é uma empresa?
5: Não, mas ela é uma organização que merece ser cuidada com toda a dedicação que uma igreja, que uma empresa também exige, né? Ela tem todos os departamentos, né? Você tem a comunicação, mídia, pessoal, financeiro, então. Mas nós nunca podemos nos esquecer que ela é uma organização de Deus, né? Uhum. Ela é diferente porque a empresa, você tem os fins lucrativos. Uma empresa, você quer do ramo, da área, você quer empresário. Se a empresa não der resultado, você tem que fechar, porque o objetivo dela é trazer recurso financeiro. E o alvo da igreja é alcançar pessoas, independente do que se investe, o quanto se investe e como ela está. Uhum. Se você investe para alcançar uma pessoa, valeu a pena. Nós temos um programa na televisão que custa para a gente não consegue medir o alcance, mas quando nós recebemos assim um testemunho da pessoa: olha, eu assisti e por causa disso me converti, estou na igreja, nós falamos: poxa, valeu a pena todo o investimento. Então é muito diferente de uma empresa.
0: O porquê, né? O propósito. O porquê que existe o negócio e o verdadeiro propósito, o porquê que existe a empresa. Isso tem se confundido tanto, né, pastor?
5: Sim.
0: Porque algumas igrejas não têm aquela atenção com a questão administrativa, gestão, né, essa parte organizacional, e aí a igreja não cresce.
5: Não cresce, e precisa ter esse cuidado. Ela tem que ser muito bem, tem que ter uma boa gestão. Nós temos um axioma que a excelência honra a Deus e abençoa as pessoas. Quando você entra numa igreja que ela é bem administrada, você entra numa igreja que ela tem um ambiente bom, uma boa iluminação, a temperatura está boa, um bom som, tudo isso abençoa as pessoas, né? E isso custa dinheiro. Então isso tem que ser muito bem administrado.
0: Não paga o papaz do senhor?
5: Não paga. Não paga.
0: Seria tão bom, né? Chegar aqui para os colaboradores, olha, pessoal, a paz do Senhor, está tudo
5: seria
0: pago.
5: Está tudo pago, vamos embora. Lá também seria ótimo, né? Seria. Então, olha, vem aqui, vamos embora. Mas no outro dia tem conta para pagar. E são contas altas, sim.
0: É. Bom, vamos voltar um pouquinho no tempo?
5: Vamos.
0: Porque tem muita gente aqui da sua audiência também. William, um abraço. Vinícius, Maria Eduarda, Graça Paz, nosso pastor querido e abençoado. Gente, um beijo no coração de vocês. É tão bom, né, pastor, a gente receber o carinho?
5: É.
0: Parece que é o que mantém realmente.
5: Sim, isso é
0: o carro
5: que,
0: no trilho.
5: É o que dá o gás, né?
0: O combustível, gente, que delícia isso. Ó, compartilha com todo mundo, tá bom? Pastor, vamos voltar um pouquinho no tempo.
5: Vamos.
0: Bora lá pra infância do pastor Márcio. se a gente pudesse chegar lá na infância, o senhor mudaria alguma coisa da sua infância, da sua criação? E o quê?
5: Não, não mudaria. Eu tive uma boa infância. Para mim, claro que eu me converti quando eu já era já homem, adulto, já casado, estávamos casados. E é claro que a minha chave, a minha virada foi quando eu me converti, entreguei minha vida para Jesus, eu e a Flávia. Mas anteriormente tivemos, assim, estava me preparando. Claro, se você fala assim, ah, meu sonho seria se eu pudesse ter conhecido Jesus antes, todo mundo fala isso. E é claro que eu também falo isso também. Seria muito especial se tivéssemos conhecido, tanto eu como a Flávia, seria muito bom. Mas Deus tem o tempo certo para todas as coisas. Minha conversão foi algo muito especial, porque eu sou aqui com a Flávia, nós éramos católicos, praticante fervoroso.
0: Era.
5: Porque éramos, tanto é que alguém diz assim na igreja, quando fala, ah, meu parente não vem, meu pai não vem, minha avó não vem, porque eles são católicos. Eu falo, gente, eu preciso falar com eles.
0: É com esse mesmo.
5: É com esse, porque esse eu tenho autoridade para falar. Deus nos dá autoridade em algumas Sim. áreas mais fortes.
0: Uhum.
5: Quando eu conheci a Flávia, eu era católica, ela também, eu ligava na casa dela, cadê, vamos sair, ela está na missa, e aí nos casamos, enfim. Mas Legal. Eu era um católico praticante mesmo, porque eu ia na missa literalmente todos os dias, domingo, segunda, terça, quarta, quinta, sexta, sábado, domingo, todos os dias. Fazia minha romaria mensalmente, uma vez por mês Aparecida do Norte, e aqui vinha a São Paulo na igreja de São Judas Tadeu no Jabaquara, de Santo Expedito. Rezava o terço todos os dias. Na minha casa eu tinha um santuário com velas e tal. E aí quando eu entreguei minha vida para Jesus, foi um momento muito especial de nossas vidas. De lá para cá temos vivido assim algo extraordinário de Deus. Eu nunca imaginaria que eu seria um pastor, isso eu nunca imaginei. E fico assim surpreso com como Deus trabalha, como Deus faz. Vivo aquilo que Paulo diz, né? Que Deus escolhe as coisas loucas para envergonhar as sábias e as fracas para envergonhar as fortes. E eu digo que essa é a minha história.
0: Pastor, agora eu fiquei curiosa, né? Para saber como é que foi essa conversão e essa decisão de ter uma igreja. Sim. Porque lidar com pessoas, meu Deus, é um desafio.
5: É um grande desafio.
0: Um grande desafio. E como é que foi isso? Teve um dia que conheci Jesus? Como é que foi?
5: Não, eu era apaixonado, né, por Deus. Eu só estava buscando na fonte errada. E aí, nós estávamos passando alguns problemas empresariais na família. E aquilo me fez. Um dia minha mãe falou assim, olha, minha mãe estava também católica, mas não tão praticante como nós. Ela conheceu um médico em Mogi, que ele é pastor, é um dos grandes evangelistas de Mogi, Dr. Péricles Bauabi. E ele tem uma célula que é no consultório dele, eu acho que ele é o maior evangelista de Mogi, ganha muita gente para Jesus. E ele faz um estudo, uma célula mesmo. E lá vai todo tipo de pessoas. Falou, vai lá, e eu com aqueles preconceitos, não, mas lá vai espírita, vai católico, vai todo mundo. Falei, deixa eu ir lá para conhecer isso daí. E fui um dia, fui um, dois, achei muito interessante o jeito que ele falava. E aí um dia eles nunca não chamavam assim, olha, vai na igreja e tal. E um dia, num domingo, nós fomos à missa de manhã, saímos da missa, chegou na hora do almoço, falei para falar, falei, olha, vou te falar algo, eu queria, hoje à noite no culto para ver como que é esse negócio aí. Ela falou, ah, eu também vou. Falei, então vamos juntos.
0: Bora.
5: Bora. Aí nós fomos, assistimos o culto, e daí, sem saber nada, nunca tínhamos pisado numa igreja evangélica, aliás, eu era um crítico também de igreja evangélica, de pastores, e de repente, quando estávamos com o nosso filho recém-nascido, o mais velho, tinha 6 meses, daqui a pouco fez o apelo, levanta a mão, e sem saber já estava lá na frente, com uma vergonha.
0: Olha.
5: E de repente, nós terminou o culto, nós entramos no carro, ela olhou para mim e falou assim, e aí, o que você achou? Eu falei, eu amei. E aí eu falei, e você? Ela falou, ah, também amei. Eu falei, vamos ficar aqui? Vamos. E aí foi uma virada radical. Eu estava ministrando esses dias, e eu falava sobre aquela passagem de Jesus que ele virou a mesa no templo, né? Dos vendedores e dos cambistas. E eu digo que, e eu dizia, né, no culto, que há momentos em nossas vidas que nós temos que virar a mesa. E nós temos que ser realmente radicais. E nós fomos radicais na nossa conversão, né? Porque eu tinha um laço muito forte com a igreja católica, com as pessoas da comunidade, que era próximo da minha casa, mas nós decidimos realmente entregar a vida para Jesus, E nunca mais, assim, frequentamos. Porque tem gente que ainda vai se desligando aos poucos, né? E no primeiro batismo que teve, 2 meses depois, sem entender muito, mas já fomos para o batismo. E aí eu sempre falo que foi uma virada mesmo. Porque Jesus, ele não foi aos vendedores, camisa, falou, olha, não explora o pessoal, dá um desconto. Não, ele foi e virou a mesa. Então há momentos em nossas vidas que a gente tem que virar a mesa mesmo. E foi muito o que aconteceu comigo, porque ele virou a mesa no templo, para purificar o templo. Hoje nós somos o templo. Então realmente nós temos que virar a mesa e tirar tudo aquilo que está nos impedindo, de caminhar com Deus, ter mais próximo de Deus.
0: Nossa, eu nunca tinha pensado nessa passagem com essa visão
5: Sim.
0: de virar a mesa na nossa vida.
5: Na nossa vida.
0: Aquilo que não está sendo justo, que não está tendo princípio, que eles quebraram vários princípios, né,
5: Sim.
0: pastor? E olha, gente, que curioso, você que é cristão há quantos anos? Que lindo isso! Só um pastor mesmo, né, gente? Não é à toa, né? Que tem ali mais de 1.500 membros que passam pela igreja, 30 ministérios. 30 ministérios. O senhor lembra deles? Quais são?
5: A todos, assim, Ministério de Homens, de Mulheres, de Diaconia, Casais, nós temos comunicação, técnica, dança, o Ministério Infantil, Jovens, de Ensino, nós temos curso de Teologia, Libras, e enfim.
0: Meu Deus, já cansei. Liderar tudo isso é realmente um talento, né, e uma habilidade. E claro, o poder de Deus.
5: Sim.
0: E a Igreja Manancial da Fé, gente, ali é conhecida muito por uma igreja voltada para empreendedores, que tem uma visão empreendedora, né? Eu já tive lá num evento, foi
5: Isso.
0: maravilhoso. Foi ali que a gente se conheceu, né? Eu pude conhecer um pouco a família, a igreja, a família do pastor. Então, assim, nós costumamos dizer aqui, pastor, que a nossa função, né, a nossa atividade, ela acaba sendo uma ferramenta de acesso,
5: Sim.
0: né? Mesas que um advogado não sentaria,
5: Sim.
0: o pastor não vai sentar, ou vice-versa.
5: É
0: E
5: verdade.
0: aí, esse acesso. O senhor acha que é muito difícil trazer Deus para o meio empresarial, para o mundo dos negócios? O senhor acha que existe ainda uma barreira entre misturar Deus e negócios?
5: Deixa eu começar um pouquinho antes.
0: Ótimo.
5: A nossa igreja é uma igreja bem família e nós entendemos que Deus é um Deus integral. Ele está preocupado com todas as áreas do ser humano. Ele está preocupado com o homem, com a mulher, com o casal, com os filhos, com a saúde. Nós não podemos desligar uma coisa da outra. Ele está preocupado, também interessado, para que cada um seja bem-sucedido profissionalmente, para que possam trazer os seus recursos para dentro de casa. Enfim, então nós entendemos isso e tudo aquilo que nós podemos trabalhar e alcançar todos os tipos de pessoas, nós fazemos. Isso é muito importante. E começamos há uns anos atrás, o nosso ministério com empreendedores, com empresários, e entendemos essas dificuldades que você acabou de colocar. É difícil, porque quando a pessoa ela é bem-sucedida, ela acha que ela não precisa de Deus. Ela chegou onde chegou pela sua capacidade, pela sua força, pela sua sabedoria humana, pela sua dedicação. Então, essa pessoa acha que não precisa de Deus. Mas isso tem mudado. Eu acho que pelo número, os evangélicos eles cresceram, estão crescendo muito no Brasil, e eles estão em todas as camadas da sociedade e estão fazendo a diferença. Então é impossível alguém olhar um colega de trabalho, um familiar, e não reconhecer Deus na vida de uma pessoa. Porque uma pessoa que anda com Deus, não tem como. É diferente, tem o Espírito Santo, é abençoado. Quando nós falamos de prosperidade, não é dinheiro apenas.
0: O que que é prosperidade?
5: Prosperidade é o shalom de Deus, não ter é ausência de necessidade. Então, é uma pessoa que ela. Porque tem gente que tem tanto dinheiro, tanto dinheiro, tanto dinheiro, que a única coisa que ela tem é dinheiro.
0: Só sobrou isso.
5: Ela tem dinheiro, mas não tem paz, ela tem dinheiro, mas não tem sono, ela tem dinheiro, mas ela não tem família.
0: Uau.
5: Vai lá e assina um grande contrato, ganha milhões, e não tem ninguém para comemorar, não tem ninguém para celebrar. Então, isso não é a prosperidade de Deus. Isso é a prosperidade humana, no conceito humano, não de Deus. Então, nós começamos nosso ministério com empreendedores. Está muito bem sucedido. Nós temos uma célula, nós fazemos encontros mensalmente. Fizemos o primeiro congresso ano passado. Vocês estiveram presentes com o Navarro, foi uma grande bênção.
0: Foi demais, foi legal demais.
5: E estamos nos preparando agora para o segundo, que vai ser no dia 23 de novembro. E eu vim trazer o convite aqui para que você seja uma das palestrantes conosco.
0: Nossa, que honra, gente. Como é que eu falo não? Um convite desse ao vivo e a cores em rede nacional.
5: Em rede nacional, para não ter desculpa. Eu falei, agora
0: não tem como fugir. Mary, socorro, ajusta a agenda aí, refaz o que tem que refazer.
5: 23 de novembro será uma tarde especial. Nós já temos a confirmação do Marco e da Aline Vituso. Estive com eles na África, conheço já um pouquinho de tempo. Eles são empresários do ramo da construção. Ele é jovem, 30 e poucos anos, iniciou a sua consultora há 14 anos. Hoje ela já está entre as 100 maiores consultoras do Brasil. Ele atua especificamente em São José dos Campos, é a maior consultora de São José dos Campos. Olha. E olha que lindo quando você pega um empresário com visão de reino. Ele me contava que ele tem várias empresas, mas ele montou uma empresa agora, que ela se chama Maná, e 100% do lucro dela é para investimento no reino de Deus.
0: Que lindo.
5: É lindo demais, você vê uma pessoa prosperando. Isso é gratidão, é reconhecimento também, né? Dá toda a glória a Deus, muito bom. Vai estar junto com você lá.
0: Que bom. Pastor, você sabe que... Não sei se o senhor já ouviu contando, né, em alguma das palestras que eu fiz ou programas. Com 12 anos, quando eu começo, já era um propósito. Olha só, eu comecei vendendo bolacha na rua. Olha. De um missionário que passou lá na igreja. E parte daquela venda, da venda das bolachas, era para mandar para missões.
5: Que
0: benção. E aí, tive uma dificuldade ali, que eu precisava do dinheiro, meu pai me pôs pra fora. Eu vou contar lá.
5: Isso aí.
0: Eu vou contar um pouco dessa história. Legal. Né? Porque muitas pessoas acham que o caminho, ele sempre pro outro foi mais fácil. Né? Eu recebo muito assim, Eli, mas como que é ser uma mulher cristã, empresária, né, com uma emissora tão poderosa dessa em São Paulo, deve ter sido muito fácil, né? Senta aqui, vamos juntos! É possível, porque Sim. quando você tem Deus, ele, na palavra fala, né, que ele faz coisas maiores, muito mais do que a gente Sim. imagina. Então, você que está ouvindo a gente nessa tarde, ó, passando aqui no 102.1, seja bem-vindo, esse é o programa Adore Mais, o quadro Essa é a Minha História, e o pastor Márcio Marques está aqui com a gente. Uma igreja incrível, mais de 1.500 membros ali, 30 ministérios, tem feito um trabalho lindo. E fica com a gente, ele já vai dar o endereço da igreja para você ir lá conhecer de perto como é que Deus atua ali na cidade de Mogi das Cruzes. É Mogi das Cruzes, a rádio é muito forte lá, hein, pastor?
5: É forte, a rádio tem muita ali, audiência lá.
0: É, o dia que a gente foi lá foi lindo, foi gente até no banheiro, ele, é você, dá uma foto aqui. Falei, que lindo, que maravilhoso, né, a gente poder chegar aí onde a gente nem imagina, onde a voz de Deus alcança. Pastor, olha só, 15 anos atrás, pastor Márcio estava lá em um dos seus desafios, né, eu acredito. Se a gente pudesse voltar de novo, qual que era o conselho que o senhor teria dado para o pastor Márcio há 15 anos atrás?
5: Eu diria para, sempre, claro, que nós somos movidos pela paixão. Você começou no seu devocional falando algo muito importante, que é sobre a fé. Por isso somos manancial da fé, somos uma fonte de fé, porque nós entendemos que tudo vem pela fé mesmo. A própria palavra diz, sem fé é impossível agradar a Deus. Mas nessa caminhada ministerial hoje, eu até estava numa reunião com jovens pastores recentemente, que eu mentorio, e eu dizia a eles que o importante é você realmente andar com pessoas, e eu entendi muito nesses últimos anos que igreja, ela é relacionamento. Igreja, ser igreja é se relacionar com as pessoas, estar próximo, estar junto, ser uma igreja família, caminhar com as necessidades, celebrar as vitórias das pessoas. Então isso é muito importante, e não caminhar sozinho. Uhum. Porque o que a gente vê principalmente em cidades pequenas, né? Mogi não é uma cidade pequena, nós temos quase 500 mil habitantes, mas ela tem muita mentalidade de uma cidade de interior. E o que acontece? Não sei a realidade, porque São Paulo é muito grande, mas acredito que isso aconteça nos bairros, né? É, achar que o pastor da outra igreja é o seu concorrente. Achar que ele é o seu concorrente. E que não existe isso no reino de Deus. Uhum. Né? Então, hoje eu faço parte da Rede Inspire de Igrejas. São 1.500 igrejas no Brasil, fora do Brasil. E aí nós caminhamos juntos. E essa é a construção do reino de Deus. É, de repente, essa é a proposta. Deus nos dá algo, nós estamos fazendo muito bem feito. Aí você vem até mim e fala, Márcio... Poxa, que bacana o que você está fazendo. Como é que eu faço isso? Eu falo para você, Elisângela, faz assim, assim, assim. Eu falo, Elisângela, que extraordinário esse trabalho que vocês estão fazendo com o empresário. Poxa, traz para a gente, Márcio, é assim, assim, assim. Então, como diz o pastor Carlito Paes, ninguém faz nada grande sozinho. Se está fazendo sozinho, certamente não é grande. Uou. Então, essa é a grande realidade.
0: Uou. Certamente, se está fazendo sozinho,
5: não é grande. Sem dúvida.
0: Eita! E você aí, achando que, né, você faz, você consegue. Nossa, gente, olha, ainda dá tempo de você mandar sua pergunta aqui pro pastor Márcio. Tem tanta gente aqui, sabe aquela pergunta que você nunca fez, teve coragem de fazer lá na igreja? Aqui pode!
5: É. Ó o pessoal da Manancial da Fé aí, vamos lá!
0: Tá curioso, né? Porque ser humano, né, pastor? Sim. Parece que quando a gente admira alguém, se inspira em alguém, tem a impressão de que o dia a dia dele é diferente do nosso.
5: Sim, sim.
0: É?
5: Como você falou, nós estamos, esse mês agora, nós vamos comemorar 16 anos de igreja,
0: já.
5: Dia 21 agora de setembro, começamos as nossas festividades e começamos, o que você falou são processos, é importante, esse seu quadro é maravilhoso de conhecer a história, porque nós precisamos saber que lá atrás teve muito preço a ser pago, abrir mão de muito, renunciar muitas coisas, principalmente pessoais, tempo com família, tudo isso. Meus filhos foram criados no banco da igreja, porque eu dava aula na escola bíblica, eles ficavam dormindo no banco.
0: Olha só.
5: Então tem toda uma história realmente. Começamos a igreja em 2008, em setembro, dia 21 de setembro de 2008, um grupo de 20, 30 irmãos. Começamos num espaço pequeno, era um salão de 80 metros quadrados.
0: Olha isso!
5: Hoje é o tamanho do nosso palco e assim, foi bem pequeno, mas Deus sempre nos abençoou muito, foi muito, a mão de Deus sempre foi conosco. Dois anos depois, nós já estávamos com um programa na televisão, grandes igrejas tiveram, acabaram saindo, nós com pequenos recursos, mas Deus estava nos abençoando. Depois nós mudamos para um prédio maior, ficamos lá por 10 anos, mudamos em 2019, logo finalzinho de 2019, começo de 2020, veio a pandemia, mas nós já estávamos num grande auditório, que é o que você conheceu lá, um
0: lindo,
5: prédio bom.
0: Uma igreja linda.
5: É, com estacionamento, para 150 carros, enfim, tem uma longa história, mas Deus tem nos abençoado, nos surpreendido a cada dia.
0: Pastor, qual que é o endereço da igreja?
5: Rua Doutor Deodato Vertarme, número 1010, Mogilar, Mogi das Cruzes. Nós estamos pertinho ali da estação de trem, nós estamos perto da estação ferroviária, rodoviária, tem também um terminal de ônibus ali, muito fácil de chegar, ele é bem central, nós estamos no coração de Mogi. Deus nos colocou no centro, no coração de Mogi, para transformar nossa cidade.
0: Aleluia! Então não tem desculpa para você não chegar lá, não conseguir chegar. De novo, rua?
5: Doutor Deodato Vertarme, 1010, Mogilar, Mogi das Cruzes. Celebrações domingo, 8h30, 10h30. 18h30 e quarta-feira às 20 horas.
0: E aí no dia 25 de novembro tem?
5: No dia 23 de novembro,
0: 23.
5: Nós teremos o segundo congresso Negócio com Propósito com a Elisângela Gomes lá, nos abençoando.
0: Vai ser lindo, gente, vai ser lindo, espero você lá. Bom, vamos ajustar essa agenda, a gente vai falar mais aqui, que delícia, lá no Instagram da igreja, Manancial da Fé.
5: Manancial underline da underline fé.
0: Pronto, tem todas as informações para você. Pastor, a gente tem um quadro aqui no nosso programa que chama Bate-Bola.
5: Vambora.
0: Eu gosto. Gosto bastante porque... O senhor já vai ver. Eu falo uma frase e aí a primeira coisa que vier na mente do senhor, o senhor fala.
5: Bora?
0: Bora. Uma experiência com Deus.
5: Minha conversão.
0: Um versículo?
5: Efésios 3:20. Deus nos dá abundantemente mais além daquilo que pedimos ou pensamos, segundo o seu poder que opera em nós.
0: Uou. Um personagem da Bíblia.
5: Jesus, em primeiro lugar, mas Davi é extraordinário.
0: Davi. Um dia para viver de novo.
5: Nascimento dos meus filhos, meu casamento, minha conversão com Deus, já acabei de falar.
0: Amo pregar sobre?
5: Sobre fé. Por isso somos o manancial da fé.
0: Não gosto de pregar sobre?
5: Não gosto de pregar sobre. A gente prega de tudo.
0: Mas tem um que só não gosta, ou não tem?
5: Eu nunca pensei sobre isso.
0: Olha aí, fica para o próximo programa.
5: Fica pro próximo programa. Se até o final, vou pensar.
0: A Bíblia é?
5: Ah, é o livro de cabeceira, é o manual de instrução do ser humano. Tem tudo que nós precisamos lá, tudo. Nós estamos no Setembro Amarelo, eu ministrei domingo agora sobre a depressão de Elias. Ela é uma resposta para... Eu dizia, a cura de Elias se deu por processos que isso, nos dias de hoje, são os mesmos. Deus manda, ele põe ele para descansar, dá pão e água, depois manda ele fazer caminhada. Se você for ao médico, ele vai te perguntar como é que está o seu sono. Você precisa dormir bem, você precisa descansar. Uhum. Ele vai te perguntar como é que está a sua alimentação. E vai dizer que você precisa fazer atividade física e caminhada. Isso é o processo de restauração. Então, tudo que nós precisamos para a nossa vida está na Bíblia.
0: Simples assim.
5: Simples assim.
0: Como um manual. Pastor, que coisa linda quando a gente tem um refúgio, né?
5: Sim, nós precisamos.
0: Tem o conforto.
5: Precisamos. E eu dizia, esse Setembro Amarelo é tão interessante e importante, porque algumas pessoas, quando estão com depressão, elas ouvem assim, falta Deus na sua vida, falta Jesus na sua vida. A depressão, ela é uma doença, ela precisa ser tratada como uma doença. E nós tratamos uma doença com médicos, remédios e muita fé. Muita fé. Então, tá tudo lá.
0: Bom, tá tudo lá, gente. Tem pergunta aqui.
5: Bora.
0: Olha só. Como as pessoas podem virar a mesa, assim como foi na sua vida? Qual o conselho que poderia dar para essa pessoa?
5: Primeiro, fazer como Jesus fez. Jesus foi ao templo, ele viu... Primeiro, ele vai virar a mesa da religiosidade, porque eles estavam explorando a fé das pessoas e eles eram aqueles que serviam no templo. Então Jesus vai virar essa mesa e Jesus vai virar, como eu disse, vai purificar o templo. Hoje o templo somos nós, somos o templo do Espírito Santo. Então nós precisamos realmente pedir ao Espírito Santo para mostrar que áreas de nossas vidas que nós precisamos virar a mesa. O orgulho, a soberba, a ganância, são áreas que realmente nós temos que virar a mesa. E volto a dizer, quando Deus apontar, tem que ser radical. Não dá para ficar... Ele não foi negociar com os vendedores, ele não foi negociar com os cambistas. Ele não disse, olha, vocês não explorem, abaixa a taxa aqui da casa de câmbio. Não, ele virou a mesa. Tem hora que a gente tem que jogar pro alto mesmo.
0: Uou! E aí tem aquela coisa, né, pastora? A dificuldade, não, mas eu sou humilde. Eu não vou virar a mesa. Eu sou uma pessoa humilde, eu sirvo a Deus.
5: Humildade tem um conceito muito errado no mundo, né? As pessoas, elas acham que humildade é pensar menos de si, quando na verdade o humilde não é pensar menos de si, é pensar menos em si e mais nos outros. Esse é o conceito de humildade.
0: Uou! Gente, olha, estamos caminhando para o final do nosso programa. Posso ouvir aqui milhões de pessoas dizendo, pois é, gente. Essa é a notícia que eu nunca quero dar, sabe, Pastor Marcio? E se Jesus estivesse sentado nessa cadeira aqui e ele estivesse disposto a responder, qual pergunta o senhor faria para ele?
5: Qual pergunta? Eu diria, assim, o amor que ele tem pela humanidade, pelas pessoas, né? E assim, a gente como pai, a gente vê que a gente quer ver o melhor, pai, Deus dá tudo ali para nós e as pessoas são tão ingratas, né? Eu gostaria de perguntar para ele como que isso chega isso no coração dele, né? Uou. Apesar de saber de tanto amor, misericórdia, mas a gente sabe que a ingratidão afronta o coração de Deus, porque quando Jesus curou os 10 leprosos, voltou apenas um, ele falou assim, aonde estão os outros 9? Né? Se realmente você vê que Jesus estava com o coração triste, né? E que pediram para ele nos ensinar a ter um pouco mais desse amor, misericórdia.
0: Uou, e fica você aí, essa pergunta também, você que está ouvindo a gente nessa tarde, esse momento que você pode perguntar para ele, porque ele é presente em todos os momentos, né, pastor? Quando o senhor não estiver mais aqui, como que o senhor quer ser lembrado pelas pessoas?
5: Um homem de Deus, uhum. Eu quero deixar um legado, eu quero, e oro, e trabalho, e me dedico, e peço muita graça do Espírito Santo, para um dia poder fazer a declaração do apóstolo Paulo, combati o bom combate, completei a carreira e guardei a fé. Não, o que mais importante do que começar bem é terminar bem. Uou. Então, isso a gente precisa pensar todos os dias da vida. Porque tem gente que começou mal, mas terminou bem. Tem gente que começou bem, mas terminou mal. O importante é terminar bem. Então, espero deixar um legado de fé na minha família, para os meus filhos, para a igreja. E ser lembrado como um homem de fé.
0: Uou! Pastor, considerações finais. Fala de novo aí o endereço da igreja. E qual que é a sua mensagem para aquele coração aflito? Aquela pessoa que está ouvindo a gente agora está tão desesperada que ela não sabe para onde... Qual que é o próximo passo? Qual decisão ela tem que tomar? Qual que é o conselho do senhor?
5: Confiar em Deus sempre, sempre. Nós passamos dias difíceis, mas Deus está conosco. Ele nunca nos prometeu que seria fácil, mas Ele sempre nos prometeu presença. Então você que está aí no seu carro, nos assistindo, nos ouvindo... Deus está com você, não importa, você pode estar no hospital nesse momento, recebendo uma notícia ruim, não tem problema, confie no Senhor. Salmo 112:7 diz assim, não temerei más notícias, meu coração está firmado no Senhor. Então, firmar-se no Senhor, acreditar nele, ele realmente nos prometeu que estaria conosco e ele está conosco e vai continuar conosco para sempre.
0: Aleluia! O Instagram da igreja?
5: Manancial_da_fé.
0: Uou! Pastor, gratidão, obrigado por aceitar mais uma vez. Eu quero agradecer, porque eu admiro muito o trabalho que vocês, pastores, fazem. Né? Há 16 anos que eu tô próximo das igrejas, tem muitas igrejas aqui na nossa audiência, pregando, falando, ensinando. E nesses 16 anos eu já pude ali trabalhar e ajudar e potencializar mais de 100 mil igrejas.
5: Que bênção!
0: Então,
5: maravilha.
0: Quando eu olho... Né, assim, o sucesso de uma igreja, né, e perceba, quando eu falo de sucesso, a definição é, para chegar ali, o que não desistiu e o que superou.
5: Sim.
0: Né, então, uma igreja, você que está ouvindo aqui, tem muitos queridos aqui, olha lá, Wesley, Wesley's, parabéns pastor Márcio, Elisângela, pela transformação ligada, amém, querido, abraço para você, família, Fabiana. Tanto elogio, tantas palavras de carinho aqui, orgulho de pertencer à família Manancial da Fé. Quando a gente vê um ministério assim, né, a gente sabe na íntegra, pela experiência que eu tive, né, em todos esses anos, que foram dias difíceis,
5: sim,
0: foram dias de glória,
5: sim,
0: né, foram dias... Que o sim teve que chegar de novo, sim, não vou parar, sim. Não, Senhor, dá a direção aqui.
5: Eu me apego num versículo, quando esses dias batem, eu me apego muito num versículo de João 12:26, Jesus fala assim, meu Pai honrará aquele que me serve. Então tem momentos que a gente tem vontade de parar muitas coisas, mas esse versículo é extremamente motivador para nós. Né? Tem gente que me procura e fala, pastor, estou passando um problema, queria me afastar do ministério, desempregado, minha enfermidade. O milagre está no servir. Né? O mais importante é servir mesmo. Então, se apega a Jesus aí, vambora.
0: É isso, minha gente, você pega Jesus aí, vambora, mas não vai embora não, tem muito de Deus pra você ainda aqui na família Dore Mais, você que tá no 102.1, essa é a frequência pra você ter a transformação que você precisa, que você nem imagina, e que Deus pode e quer fazer. Pastor Márcio, gratidão, pastora Flávia também tá aqui nos nossos estúdios, gente linda, tem um coração que não cabe nela, é lindo de ver essa família, o que eles fazem ali na igreja. Gratidão por vocês aceitarem esse chamado, né, e continuar transformando vidas. Então, Pastor Márcio, qual que é o Instagram do senhor?
5: Meu é Márcio F. Marques. Márcio F. Marques. Fala assim, Márcio F. de Frederico. Márcio F. Marques.
0: Pronto. Assim,
5: me segue lá.
0: Tá? Tá dado o recado, pastor. Gratidão mais uma vez.
5: Eu que agradeço. Obrigado a todos. Obrigado à equipe também. Parabéns pela equipe maravilhosa. Que Deus abençoe vocês.
0: Amém. Gente, agora é sério. Acabou o programa. Mas, ó, você que tá passando aqui na 102.1, esse programa vai ficar salvo lá no canal do YouTube pra você assistir de novo. E, ó, e você que tá assistindo a gente aqui, você não se inscreveu aí no canal, né? Não deu joinha. Você não vai saber o que acontece aqui na família do Animais, os programas todos que a gente sobe ao vivo aqui pra edificar e transformar, potencializar, ativar a sua vida cada vez mais, porque Ele quer, Deus quer que cumpra a promessa dEle na sua vida, para que você tenha uma vida próspera e abundante. Isso não está funcionando, é pelo que você não sabe. E se você sabe, não está fazendo. E juntos, nós somos mais fortes. Lá no meu Instagram, Elisângela Gomes, eu espero você, para a gente passar mais tempo, tem mentoria, tem momentos ali para você passar comigo, para a gente crescer juntos. Essa estrada, vou dizer uma coisa para você. Tudo que você passou, tudo que você aprendeu, tudo que você viveu, é simplesmente para que você se orgulhe dessa história. Porque a história mais importante é a sua. Você sabe o preço que você pagou. Hoje a gente contou do Pastor Márcio aqui, não é mesmo? Então pega essa história, refaz ela, olha o ponto que Deus quer te usar nessa história e transforme o outro. Combinado, minha gente? Elisângela Gomes, a Eli, espero você lá no meu Instagram, Elisângela Gomes, a Eli. E Jesus não voltando, a gente vai continuar aqui, conectando pessoas e unindo propósitos. Um beijo no seu coração, tchau, gente!
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5: Quem não sabe se comunicar, perde oportunidade, sabia? Pois é. Por quê? É através da comunicação que você vai convencer investidores. Você vai fazer uma boa apresentação, você vai fechar parcerias, é através de uma boa comunicação que você vai liderar equipes. Não apenas liderando essas equipes com boas ideias. Não, o bom líder não é aquele que traz boas ideias. Ou é também, né? Mas é aquele que consegue vender aquela visão com clareza e impacto. Olha só. Mas só é possível se você tiver uma boa comunicação. E aí você que está comigo aqui, todos os dias sabe do quanto de anos que eu tenho nessa área, né, gente? Desenvolvendo aí a comunicação, ensinando, trabalhando. E a gente, no meio do caminho, passou a compartilhar todos esses conhecimentos e tem sido incrível. Então a gente tem aqui evento presencial, que é o Mais Transformação, onde a gente consegue, num grupo bem seleto, se conhecer e aprender juntos sobre esse tema, que é a comunicação assertiva. E tem gente, colocaram aqui alguns depoimentos do que eles têm aprendido comigo, né, do que eles têm aprendido com todo o nosso conhecimento. Vamos ouvir o que o pessoal anda falando dos nossos eventos presenciais aqui.
6: Então, meu nome é Neuza, eu sou de Santo André. Há uns 2 meses eu participei da grande tarde, que foi muito maravilhosa, abençoada. Eu fui em busca, não do meu crescimento exterior, mas eu fui em busca do meu crescimento interior. Porque, para mim, se eu crescer, eu entender

0: o que Deus quer de mim, do meu eu vou conseguir vencer todas as batalhas, externa e interna. Foi uma tarde agradável, conheci pessoas maravilhosas e conheci a Eli. E pelo rádio eu tinha uma noção, mas fisicamente é bem diferente. Eu até falei para ela, e quando ela falava assim, ela dava a risadinha, eu dizia assim, essa mulher é falsa. Não, gente, vá participar, participem. E eu tenho certeza que, seja qual for a sua busca, interna ou externa, você vai sair dali um vencedor. E você vai conseguir vencer. Porque a orientação dela foi assim para pessoas que trabalham e queria vender mais, queria melhorar mais a sua administração. Eu não queria vender nada. Eu não estou vendendo nada. Mas eu queria, assim, eu tinha uma fome muito forte do meu interior ser transformado. O Senhor me resgatou há 30 anos atrás. Ele me resgatou e me trouxe. E Ele me trouxe até aqui para eu poder conhecer essa pequena, grande mulher, a Eli. Participe, vai ser muito bom.
1: Olha só, gente, que poderoso isso, né? Às vezes você acha que tem um problema, mas quando você vai estudar, você vê que tem dois, três. E não tem como você se comunicar de uma forma assertiva se você não souber gerenciar suas emoções. E aí lá a gente ensina muita coisa. 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Outro pilar, olha só, para fortalecer aí os seus negócios, é uma cultura forte, uma liderança poderosa. Por quê? O jogo muda o tempo todo. Empresários, empreendedores de sucesso, eles sabem, têm certeza absoluta de que a única certeza do mercado é a mudança. É a mudança. E aí, eles se reinventam o tempo inteiro. Se reinventam diante dos desafios, se reinventam diante das dificuldades. E mais do que isso, eles transformam esses obstáculos em quê? Em oportunidades. 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Seja firme, seja constante. E seja...
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1: Uou, sejam todos muito bem-vindos aqui a mais um episódio nessa série Negócios com Propósito. Isso mesmo, Elisângela daqui, você daí. Olha, gente, esse programa ele é incrível, sabe por quê? Porque ele te faz ser melhor a cada dia. E na palavra já diz que o meu povo perece por falta de conhecimento. E para você que não me conhece, eu sou CEO da família Dori Mais. Aliás, o grande líder é aquele que serve, isso mesmo. E como CEO da família Dori Mais, é um prazer ter você aqui com a gente no 102.1. Estamos falando para mais de 23 milhões e meio de habitantes do estado de São Paulo. Gente, olha, hoje a gente vai falar para milhões de pessoas aqui, viu? Fora o FM, estamos ao vivo no Instagram, lá no meu Instagram, Elisângela Gomes, a Eli. Estamos ao vivo também no YouTube da Dori Mais FM. E o nosso tema de hoje, gente, tá incrível. Simplesmente incrível. São os quatro ciclos da formação de um hábito. Você sabia que você é a soma de hábitos que você tem todos os dias? Isso mesmo. Todos os dias e em todas as áreas aí da sua vida. Gente, negócios com propósito. Olha só. Vem pra sua vida não ser mais a mesma. São vários desafios que nós enfrentamos no dia a dia, nas fases, nas nossas fases da vida. E falar de negócios, pra mim, é bem natural, porque desde os 12 anos eu sou empreendedora. Então, desde os 12 anos eu tô empreendendo, eu tô tendo que desenvolver a resiliência. Eu tô descobrindo, aliás, tem mais de 25 anos como executiva de negócios, mas eu digo para você que eu só tô começando, porque a gente aprende todos os dias. Quando você acha que sabe algo, você descobre que você precisa aprender um pouco mais. Aí você fala, puxa vida, eu acho que eu não sei muito não, viu? E aí você começa a desenvolver o seu entendimento. E aí vem cada fase da vida. E eu amo falar sobre isso também, porque respostas que eu tinha com 12 anos sobre um problema, hoje com 40, eu daria outra resposta. Olha a importância de você se autodesenvolver. E quando falamos de negócios, quando falamos de business, quando falamos de propósito de vida, nada mais é que você ter que se autodesenvolver todos os dias. Buscar o autoconhecimento todos os dias. Então, a minha pergunta para você é: o que você aprendeu de algo novo hoje? Ai, que bom que você tá aqui, porque mostra que você é aquela pessoa que não se cansa de aprender. E saiba que você não tá aqui por acaso. Nessa série, na nossa programação aqui da Família Adore Mais, ele já tinha reservado esse tempo pra gente, esse encontro. Você que acha que as coisas acontecem do nada, elas não acontecem, não é do nada. No mínimo, você intencionou. No mínimo, você atraiu isso. No mínimo, você precisa ter autorresponsabilidade. Só chega na sua vida aquilo que você tá pronto para ver. Sabe quando alguém olha assim, por um desafio, e fala, Eli, eu resolveria dessa forma. Por que que você resolveu desse jeito? E eu falo, gente, essa é a minha construção mental. Essa é a forma que eu vejo o mundo. Então, olha a importância, gente, de você parar para refletir. Você parar para entender a fase que você vive. E mais que isso, olhar o que você vem repetindo. Porque se existem coisas na sua vida que você não gosta, que não tá te gerando nada de bom, você precisa parar com isso. É, para que novas formas boas, novos resultados aconteçam. Então, dá tempo de você chamar todo mundo aqui para o nosso programa Negócios com Propósito. E essa série tá demais, porque a gente vem falando de vários aspectos atrelados principalmente, aos pilares da sua vida. Aquilo que não vai te deixar desistir no dia difícil. Aquilo que não vai te deixar parar no meio do caminho. Aquilo que não vai impedir de você ser a obra incrível de Deus aqui na Terra. Quando ele fez o homem, ele disse, uou, façamos ele a nossa imagem. Que incrível o ser humano. E olha, já falamos aqui no programa sobre os pilares da identidade, os elementos da essência feminina, as 7 vantagens da autorresponsabilidade. Falamos sobre qual é o seu porquê, as 3 esferas da amizade. 6 ensinamentos eu trouxe para potencializar os resultados. Olha como é incrível esse programa. Não é incrível? Sim, gente. É, de tanto pessoal me pedir ali, compartilha um pouco mais os conteúdos. O que te trouxe até aqui? Como que você chegou a ser uma empresária aqui no estado de São Paulo? Você sabe que empreender no Brasil é um baita de um desafio, minha gente. E Eli, como que você hoje tem um projeto desse da Adore Mais FM, fala para milhões de pessoas, você impacta aí não só os colaboradores, como os clientes, os ouvintes, uma geração inteira, porque eu já até ouvi pessoas repetindo o que eu falo, e assim é você. Quando você muda, tudo muda ao seu redor. Quando você presta atenção em qual tipo de pessoa, de qual tipo, qual influência você quer fazer na sociedade, quem Deus te chamou para ser e fazer, você é uma pessoa incansável, você se torna incansável no descobrir a sua melhor versão, a você ser de fato a ferramenta que Deus pode ter a confiança em usar. Não diz que você vai ser perfeito, não é isso que eu estou falando, senão você não seria ser humano, porque o ser humano ele precisa desenvolver todos os dias um pouco mais. Mas eu disse que você sim pode ser a sua melhor versão. A minha pergunta para você hoje é: Deus pode contar com você ou não? Ou você só tá pensando no seu bem-estar? É, crescer dói. Você já foi pra academia? Ai, gente do céu, toda vez de treinar a perna, eu não gosto muito, não. Porque eu sei que vai doer. Eu vou ficar ali uns 3 dias com ela dolorida. Mas eu sei que eu preciso dos músculos da minha perna firme, porque eu vou viver até os 104 anos, gente. Olha isso! E essa perninha vai ter que me aguentar sim! Até lá! Então, olha como é importante você trazer consciência em tudo aquilo que você faz e trazer os porquês. Então, negócios com propósito. Vamos juntos hoje aqui falando, então, dos 4 ciclos da formação de hábito. Tô conversando com vocês aqui, mas dá tempo de você convidar, mandar, você que tá no Instagram aqui, chama, tem um aviãozinho que você manda e convida os seus amigos para poder ouvir aqui e estar com a gente. Afinal, negócio com propósito, né, tem o objetivo de desenvolver a sua inteligência emocional, a sua inteligência espiritual, a sua inteligência financeira. Percebe que tudo que eu falo tá trazendo um link para desenvolver essas 3 inteligências. E assim é o nosso projeto aqui, a família Adore Mais. Tem pastores, homens de Deus, mulheres de Deus, que todos os dias investem o que eles têm de mais precioso, que é o tempo. E esse tempo, ele não volta. Então, que tal você refletir também sobre isso? Como você tem enfrentado? Como você tem investido o seu tempo? Você tá deixando a vida te levar? E olha, gente, aqui na família Adore Mais, é rádio, é minutos, segundos. Então, passou, não tem como voltar, não tem como estocar o tempo. Se tivesse, eu estocaria. Ah, como eu estocaria, mas não tem. Então, que tal você viver da melhor forma que você pode viver? Daquela forma que Deus te fez para viver. Então, vamos lá falar um pouquinho sobre os hábitos? Gente, tudo na vida é um ciclo. Tudo tem começo, meio e fim. E aí o hábito, ele vem nos mostrando que todas as grandes coisas na nossa vida, ela vem de pequenos começos. Todas as grandes coisas, elas vêm de pequenos começos. Tem um outro programa aqui, o programa oficial da emissora, programa Adore Mais, que eu apresento. E aí eu venho com convidados num bate-papo de entrevista, todos os dias às 14 horas. E cada dia tem uma pessoa interessante. Por que interessante? Porque todas as histórias que nós carregamos, elas são interessantes. Porque precisamos passar por desafios, desenvolver a resiliência, desenvolver a paciência, o amor próprio, para poder continuar. E o grande empreendedor é aquele que pensa e age. E normalmente, quem chegou no sucesso incrível e que potencializa e abençoa vidas, ela passou por um processo. E ontem, aqui, numa das nossas entrevistas, foi com o Fernandinho. E aí foram várias perguntas incríveis. Mais uma me fez ficar assim, horas e horas pensando na resposta dele. Eu fiz assim, Fernandinho, o que é sucesso para você? Ele, olha, sucesso foi o que eu fiz ontem com a minha família. Nós, no nosso momento à noite, eu e a Paula e os filhos, a gente conversou sobre o dia e oramos. Isso para mim é sucesso. Falei, uou, eu já estava esperando ele dizer os milhões de seguidores que ele tem. Eu e mais um monte de pessoas, não é mesmo? Que estavam nos ouvindo. Muitas vezes a gente está deixando o simples, o que de fato preenche o nosso coração, por olhar para a vida ali do outro. Olha só, gente. Ah, não. A Eli é empresária, eu quero ser empresária. Incrível, isso mesmo. Você precisa almejar, mas o que essa pessoa faz? O que ela faz? Ou o que ela fez para se tornar aquilo? Então, o hábito, ele vem para te tornar algo. Quer conhecer sobre uma pessoa? Faz algumas perguntinhas do que ela faz todos os dias. O que ela tem feito e que está se repetindo? Então, esse ciclo é sobre os estímulos. E esses estímulos causam desejo, respostas e recompensas. Olha só. Hábito é tudo aquilo que você faz com uma intenção ou não. Ou seu subconsciente vai fazer você resolver o problema. Porque aí tem um problema que gera a solução. E o hábito, ele vem para isso. Outra pergunta que eu fiz para ele foi, para o Fernandinho no programa foi, o que que te trouxe até aqui? E ele me disse assim, o servir. Falei, mas como que começou? Ele, quando eu estava na igreja, eu servia, eu cantava. Independente de quantas pessoas tinham ali. Eu e a Paula, a gente ia lá e servir. Chegava na igreja local, eu ia pregar. A Paula ia cuidar disso e tal. Servindo, servindo. E aí, a minha música começou a ser conhecida. As minhas composições começou a chegar em lugares maiores. E foi assim que em todos esses anos de carreira, eu cheguei. Eu falei, uou, olha só, gente. O hábito dele foi servir. Qual que é o estímulo que ele teve para servir? O que que isso gerou de desejo? Qual foi a resposta que ele sempre teve servindo? E qual foi a recompensa? Pensa comigo. Toda vez que você serve, o que está ali te estimulando? Você fazer o que Cristo fez, no mínimo. Segundo, o desejo que isso te traz, você faz com o coração alegre ou você faz com o coração triste? O que que isso pode trazer de resposta para você? Transformar vidas? É o mínimo. E a recompensa disso? O impacto em pessoas. Uou! Olha só, esse hábito que eu trouxe para você, esse exemplo do Fernandinho, é um hábito bom, mas tem aqueles que não são muito bons. Puxa vida, alimentação, ai, ai, ai, eu quero me tornar uma pessoa saudável. Toda vez o seu cérebro vai trazer um estímulo de resolver o problema logo, que é o quê? Te manter vivo. O que ele tem ali de registro que vai tornar o desejo? É saudável ou não? A resposta vai vir rápido. Você vai comprar um lanche ou comprar uma salada? E qual que é a recompensa? um corpo saudável, uma mente cheia de energia. Então, olha só, uma outra coisa que a gente faz automático, que nem pensa mais, é escovar o dente. O que que você quer com essa, com esse comportamento? Eu não tenho dúvida aqui que você não é motivado. Ah, eu vou lá escovar o dente porque eu gosto de pegar a escova, botar na boca e fazer a espuma. É por isso? Claro que não. Normalmente, a gente quer o quê? O resultado disso. Você gosta de uma daquela sensação da boca limpa? Eu também gosto. Então, qual é a recompensa de você fazer algo? A gente foca muito aqui em falar de negócios nesse programa. O que que você desenvolveu, que você faz todo dia, que potencializa os seus negócios? Olha, teve uma fase na minha vida... Natan, pega uma aguinha para mim, por favor. Todos os dias, eu tinha uma regra. Isso eu tinha que pensar para fazer. Era falar com 3 novos clientes. 3 novos clientes todos os dias. Tinha dia que eu falava com 2, 3, chegava ali próximo de acabar o dia. Nossa, hoje eu falei só com 1 ou 2 novos clientes para gerar novos negócios. Eu parava na hora e ia cumprir essa regra. Cumprir esse objetivo, essa meta. Ah, obrigada, Natan. Até um dia que isso virou automático. A minha mente, ela já me leva automático para isso. Independente do negócio que eu esteja fazendo. Independente. Eu vou falar com 3 novos potenciais clientes por dia. É natural. Faça chuva ou faça sol. Eu nem penso mais. Eu simplesmente vou e mando mensagem. Puxa, esse aqui, não falei com ele ainda. Puxa, conheci fulano, o network de ontem. Ai, hoje eu já vou mandar mensagem. E assim vai. Então, tudo aquilo que é bom para sua vida, traga isso para sua consciência e faça até se tornar um hábito. Tem alguns livros que a gente lê, estuda, que fala assim, um hábito para ele concretizar são 21 dias, são 90 dias, 120 dias, depende, se você precisa de um resultado rápido, durante o dia, você vai precisar fazer aquilo várias vezes, e não só uma vez no dia, então depende do seu objetivo. Eu não sou muito fã de regras, porque nem sempre o que é bom para você, funciona comigo. Temos formas de aprendizados diferentes, totalmente diferentes. Tem pessoas que é mais auditiva, sinestésico, visual. Então, defina o que que é importante para você. E faça isso até se tornar automático. E lembre sempre que a recompensa, ela chega. Quando você faz consciente o caminho inverso. O que que eu ganho com isso? Aonde que eu vou chegar com isso? Vai ser natural. Vai dar o estímulo, o gatilho que você precisa. E o que você vai fazer sem parar. O que importa é saber se esses hábitos aí, eles estão colocando você no caminho do sucesso. E aí eu pergunto, o que é o sucesso para você? É uma família incrível? É uma vida saudável? São negócios que lucram bastante? Ou você só está trabalhando para pagar a conta? Qual é o seu sucesso? Empilhamento. Quando você empilha hábitos de sucesso, empilha os hábitos que vão te fazer chegar nesse lugar desejado, você está pronto para crescer. O que fulano faz que eu também preciso fazer? O que eu preciso fazer para se tornar um novo engenheiro, um bom engenheiro, um bom empresário? Como eu preciso agir para se tornar? Gente, o sucesso não é o resultado de um evento só, de uma única coisa que você faz. Não. São pequenas ações, ações diárias, ações constantes. Eu não sei o que você precisa aí refazer de rota na sua vida. Eu tô trazendo vários pensamentos para você hoje aqui. Vários. Eu abri várias portas. Fui intencional nisso. Para que você chegue na resposta que você tanto quer. Por que você está ouvindo a Dore Mais? Por que no seu rádio agora, você que está na Dutra, na Castelo Branco, no ABC, na Zona Norte, Zona Sul, Zona Leste, por que você chegou na frequência 102.1? O que o seu coração está precisando ouvir nessa tarde, hoje, aqui? Você que está no aplicativo, que baixou o aplicativo, O que você precisava ouvir? O que a sua alma está buscando? Gente, aquele que nos criou, ele quer nos dar vida e vida em abundância. Existem algumas ferramentas e hoje eu estou falando do hábito. E para você construir esse hábito, você tem que estar consciente. Olha, eu estou também no Instagram, Elisângela Gomes Aeli, ao vivo. E eu quero interagir um pouquinho mais com vocês hoje aqui. A Regiane diz, servir é bom demais. Com certeza, transforma mais quem faz do que quem recebe, não é? Aí ela comenta, Deus não me dará a oportunidade de um dia estar aí contando minha história de empreendedorismo para você, Li. Olha que lindo. Eu tenho uma mensagem para você, Rê. A história mais importante, de fato, é a sua. De fato, é a sua. Porque os seus desafios, será que eu conseguiria enfrentar? Os meus desafios ao longo dessa história, dessa trajetória, você conseguiria enfrentar e continuar? Será? Então, quando você se orgulha daquilo que você fez tanto tempo, você está pronto para o próximo passo. Porque, no mínimo, Deus só vai te dar aquilo que você está pronto para receber. E a gente está falando de um tema simples, né? Hábitos. Você já percebeu que eu adoro estudar pessoas, né? Comportamentos. E toda vez que eu tenho a chance de estar com alguém, eu faço perguntas. E é automático eu saber como ela pensa, como ela age, onde que ela quer chegar. Porque o que a boca fala, o que o coração tá cheio, não é mesmo? Então, toda vez que você quiser mudar algo na sua vida, comece. Onde que isso vai te levar? Para onde que isso vai te levar? O ambiente em que você vive, ele pode desempenhar um papel fundamental na criação desses hábitos que a gente está falando aqui. Se você está tendo resultados que você não gosta, será que não é o ambiente que está te influenciando? A gente acaba sendo resposta ali, do meio. Se você não está feliz, muda. Você querendo ou não, você vai ser influenciado por alguém. Você vai. Ah, como vai? Vai ser influenciado por alguém. Então, a igreja, por exemplo, é um ambiente onde existem pessoas bem intencionadas. Eu não disse perfeitas, eu disse bem intencionadas. que estão buscando ali respostas. A presença de Deus, direção. Eu costumo dizer que a igreja é o hospital. Onde existem pessoas que sabem, têm noção que estão doentes. E aí elas vão buscar a cura. Olha que lindo isso, gente. Ambiente. Você tem noção que está num ambiente tóxico? O que você está fazendo ainda nesse ambiente? Que você não mudou ainda? Está esperando mais o quê? E aí quando você faz essas pequenas mudanças diárias ali, do seu convívio, vai somando. Vai somando para o grande resultado. A identidade pessoal. Eu sou assim. Esse ambiente, ele não mais condiz com o que eu estou sendo hoje. Olha, se você não descobrir isso, vai ser impossível você criar hábitos que vai te levar à realização do seu sonho. À realização do seu desejo. Identidade. Aquilo que você é, enquanto qualquer pessoa pode falar o contrário. Em Gênesis 1:26, vem trazendo um pouquinho disso, que você é quê? A imagem e semelhança do Criador. Essa é a sua verdadeira identidade. Aí alguém fala, você é um imprestável. Não, que conversa é essa? Por que eu sou imprestável? Eu sou imagem e semelhança do Criador. Essa é uma verdade absoluta. E como é que vive? Qual é o hábito de uma pessoa que acredita, que tem essa verdade, essa identidade absoluta de imagem e semelhança do Criador? Ela vive triste? Ela anda com dúvida? Ela está na insegurança ou não? Ela tem certeza, ela tem um pensamento positivo, ela tem fé, ela não desiste. Quando você se sente amado por aquele que te criou, no mínimo, a dúvida, quando ela chega, você pega ela e fala, peraí, eu já sei quem eu sou. E você cai para dentro, trazendo aí, muitas vezes, o refrigério naquele momento de dúvida. Puxa vida. Aí parece que é do nada. Alguém manda alguém falar pra você assim, viu? Jesus te ama. Ou você liga o rádio e começa a ouvir a família Adore Mais. Você entra lá no YouTube, chega um vídeo pra você dizendo que você é especial. Olha, tudo que chega até você é o que está vibrando aí o seu coração. E eu convido você hoje aqui no programa Negócios com Propósito. Se você está passando agora na nossa frequência, essa é uma série que a gente começou tem um tempinho. E ela não vai ficar salva no nosso canal do YouTube. O restante fica salvo lá. Agora, esse não. A gente vem compartilhando um pouco mais de conteúdo para potencializar os seus negócios, potencializar a sua vida, porque não tem como você ter sucesso profissional se você não tem o seu sucesso pessoal, não tem como. Então, bora cuidar desses pilares. E a gente está falando de hábitos aqui, gente, hoje. O poder que isso vai te trazer, a repetição. E você estar consciente dessa repetição. Você estar intencional nessa repetição. Você saber para onde que isso está te levando. Facilita a sua vida. Na sua casa. Eu preciso beber água. Deixa o copo, uma garrafinha. Quais são os lugares que você mais anda ali na sua manhã? Saiu da cama? Ali? É no banheiro? É na cozinha, é na sala, sempre deixa ao alcance dos seus olhos. É uma alimentação saudável? Se você não comprar fruta e deixar ela à vista e deixar a bolachinha ali, ali no seu balcão da sua cozinha, quando você entrar na cozinha, o que você vai ver de primeiro? A bolachinha, o que vai gerar em você? O gatilho, o desejo, a recompensa do prazer gerado em comer aquilo. Agora, se for uma fruta, pode sim ter esse gatilho da saúde. A resposta de longevidade, olha só. Longevidade. Para que você quer ser saudável? Para viver mais? E qual que é a resposta disso? Vida longa. Olha que lindo. Facilita o seu ambiente. Facilita o seu ambiente. O que você tem lido? Que tal? Olha, Eli, eu preciso desenvolver a minha área, a minha carreira. Você que é engenheiro, você que é advogado, empreendedor. O que de leitura você deixa ao alcance dos seus olhos na sua casa ou na sua empresa? Livros que falam sobre o quê? Cinema? Não, né, gente? Facilita para que você não tenha que pensar. Porque o nosso cérebro, ele sempre vai nos levar para onde é mais confortável, porque aí não precisa gastar energia. Então, quando você faz isso intencional, deixando ali no automático, no alcance dos seus olhos, é mais fácil que você vai desenvolver o hábito de ler sobre aquilo. De toda hora checar a informação sobre aquilo. Isso vai fazer você parar um pouco ali de procrastinar, né? Sabe aquela preguicinha? Ah, não, hoje eu não vou estudar sobre sobre o meu mercado, sobre o meu negócio. Amanhã eu faço isso. Só que aí, você só tem ao alcance dos seus olhos coisas que te relaxam. Um livro de romance, ou o seu celular no joguinho. Tá fácil, você pega e faz. Será que você vai desenvolver informação na área que você precisa? Vai ser bem mais difícil. Vai ser muito mais difícil. Crie hábitos. Crie hábitos construtivos para o resultado que você tanto deseja. Para o resultado que você tanto quer. Tá pensando pouco no seu filho? Que tal você deixar uma fotinho dele na tela de descanso do seu celular? Por uma semana, duas semanas, três semanas, até você criar o hábito de todo dia mandar uma mensagem para ele, ou para sua esposa, ou para o seu marido. Porque toda vez que você pegar o celular, vai vir a imagem dele. Aí você vai mandar a mensagem. Até que isso se torne um hábito. Faça repetidas vezes o que você quer que se torne o hábito. Seja intencional nas suas ações. Agora, se você não for um apaixonado por ser melhor a cada dia, você só vai sobreviver. Eli, tem algo errado nisso? Não, porque a vida é feita de escolhas. Você escolhe se você quer viver vida abundante como promete na palavra, ou sobrevive. A nossa missão aqui é expandir a palavra de Deus e te trazer uma transformação de vida. Em qual área? Você sabe. O nosso foco aqui é negócios com propósito. Como eu disse, não tem como um negócio próspero se você não for uma pessoa apaixonada em trazer para o mundo a sua melhor versão. Não tem como! Ah, Eli, me ajuda num planejamento estratégico de crescimento. Vou montar uma franquia. Amo! Bora fazer! Vai ser muito fácil, inclusive, para mim. Mas antes, eu vou te fazer algumas perguntinhas. Se você está se sentindo amado por Deus, pela sua família, como é que está o relacionamento com eles? Por quê? Pilares. E esses pilares, quais são? Você ouve muito aqui nos nossos conteúdos. Deus, família, carreira. E por aí vai. Então, que bom que você está aqui, gente. Olha, um beijo para todos vocês. Estamos caminhando para o final do programa. Tem muita gente aqui, o Sérgio. Tem coraçãozinho. Ela adora demais. Feliz de te acompanhar ao vivo. Ela é advogada. Futura advogada? Uou, o que você está fazendo todo dia? Tá lendo um artigo novo todos os dias, querida? Olha só, bora construir hábitos. Hábitos que te levam a prosperar. Hábitos que te levam a crescer, a desenvolver. Hábitos que te fazem ser uma pessoa incrível aqui na Terra. Se você tiver essa disponibilidade, deixa que o resto do Espírito Santo ele vai fazer. Então, você que está acompanhando a gente aqui no FM 102.1, não baixou o aplicativo da rádio ainda? Baixa aí. Tá em Android, iOS. Adore Mais FM. Tudo que envolve inteligência emocional, espiritual e financeira tem aqui. A Regina tá falando, sou de Arujá. Eli, você é maravilhosa. Um beijo, querida. Que gostoso receber o seu carinho aqui. Uma honra para mim poder servi-los um pouco mais. No programa de hoje, qual área você vai focar hoje? É a sua intimidade com Deus? Qual hábito você precisa desenvolver para chegar mais perto dele? Que tal deixar aquela Bíblia que faz tempo que você não pega? Na sua cabeceira ali da sua cama, e todo dia, a hora que você levantar, você pega ela. Começa por Provérbios. Gente, que delícia que é ler Provérbios. É delicioso. Começa por ali. Depois você vai lá para Mateus, para conhecer um pouco mais da história de Jesus. Mas Provérbios, ele vai desenvolver a sua sabedoria. Só lê. Deixa que o Espírito Santo, ele faz o que tem que fazer. Só construa o hábito. Todos os dias, pega a Bíblia e lê. E depois você me conta. Ah, Eli, eu não tô tendo direção. Bora construir esse hábito de se conectar com o Criador todos os dias. Esse é o primeiro passo. Ler, ouvir a palavra. Porque o ouvido são as entradas da alma. E se você está com dificuldade na intimidade, tem confusão na sua alma. Está confusa. Então, leia. Leia mais. Todos os dias. Ah, eu passo mais tempo na sala. Bota lá na sala a Bíblia para você. Gente, tem uma no meu carro, você acredita? Tem no carro, tem aqui no escritório, tem em casa. Todo lugar eu deixo. Tem um aplicativo no celular também, que às vezes eu tô confusa com alguma coisa. Eu falo, nossa, o que o senhor quer falar comigo? Para tudo e vai para o lugar que você tem certeza que vai ter resposta. Que é os braços de Jesus. É os pés dele que você vai ter a direção que você tanto busca. Qual que é a sua tarefa? E a minha tarefa é desenvolver esse hábito. Pasme, tem pessoas que é da igreja há muitos anos. Só que ela não tem o hábito de se conectar com Deus todos os dias. Ela só vai aos domingos na igreja. Ela só lembra que é crente quando precisa ir cumprir com o protocolo de ir lá. Cuidado com o motivo do seu coração. Cuidado com a intenção dele. Que o bom resultado ele vem mediante uma boa intenção. Não é o que você está fazendo, é o porquê você está fazendo isso. Então, se conecte hoje com ele. Se conecte hoje. O Marcos fala assim, Eli, preciso desenvolver minha vida espiritual e profissional. Marcos, tá fácil, querido. Você está no lugar certo e na hora certa. Que é aqui na família Dore Mais. Baixa aí o aplicativo, se você não for ficar o tempo todo no Instagram ou no rádio. Tem muito de Deus para você aqui ainda. Como eu disse, para desenvolver a vida espiritual é passar tempo com Deus. Desenvolva esse hábito de passar tempo com Ele. Todos os dias. Quantas vezes você já ouviu isso? Que tal você agir? Que tal chegar a hora dessa ação e colher a recompensa disso? Colher os resultados disso? De você se sentir acolhido e amado por Ele? Nada mais é que desenvolver a sua vida espiritual. É você se sentir amado por Ele o tempo inteiro. E em tudo que você for fazer, convidar o Espírito Santo para te ajudar naquilo. E profissionalmente, vai ser só uma consequência. Vai ser só uma consequência. Porque tem uma receita, naturalmente falando, para o seu negócio funcionar. Tem. Agora, o que está por trás disso é o que vai definir se esse sucesso vai vir ou não. Lembra, né? Os passos. 3 passos para uma vida rica, próspera e saudável. Quem já leu aquele livro Pai Rico, Pai Pobre? Funcionou com você? Pense em riqueza. Deu certo? Você enriqueceu? Leu e enriqueceu? Por que que não funcionou com você? É o que está por trás aí nas suas crenças, nos seus valores, nos seus princípios. E esse programa, Negócios com Propósito, é para te ajudar nisso também. Então, estamos caminhando para o final aqui do nosso programa, mas eu quero dizer para você que toda quinta-feira a gente está aqui, às 5 da tarde, para batermos esse papo e fazer com que você seja ativado. Jogar uma faisquinha aí. Tudo que eu falei aqui. Busca mais informação sobre isso. A minha intenção é ativar você. Gerar a sua curiosidade um pouquinho mais. E cair pra dentro. E ser a melhor versão que você possa ser aqui na Terra. Ó, seja firme, constante e abundante. Faça da sua história aquela que você se orgulhe muito mais do que aqueles que vão ouvir. E use isso para potencializar o nome de Deus, por onde você passar. Combinado? Gente, o programa chegou ao final, mas fica ainda aqui na nossa programação, você que está no FM 102.1, que tem muita coisa boa para você ainda. Cada programa é a continuação do outro. Por quê? Os pilares, inteligência emocional, espiritual e financeira. E você que é curioso, lá no canal do YouTube, Adore Mais FM, tá salvo. Os programas que são feitos ao vivo aqui, no estúdio, na Avenida Paulista. Você tem muito conteúdo lá também. Se inscreve no canal, ativa o sininho para você receber tudo que chega. O Pedro, o José tá falando aqui no YouTube. Você é bem, Sueli? Sou de Osasco. Um beijo, Osasco! Que bom que vocês estão conectados aqui com a gente. Te espero lá no meu Instagram, Elisângela Gomes Aeli. A gente passa mais tempo juntos. Lá eu falo mais sobre negócio com propósito, compartilho um pouquinho da minha vida aí, agitado, como ser empresário, como ter negócios com propósito. Elisângela Gomes Aeli, te espero lá. Gente, um beijo no seu coração. E ó, de tudo que eu falei aqui, desenvolva o hábito de estar na presença do Senhor em todos os momentos. Ative aí o seu ouvido para ouvir o Espírito Santo toda hora com você. Combinado? Beijo no coração, tchau, gente!
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3: Olá, Rádio Adore Mais FM. Eu sou a Vera Gil, de São Paulo, do bairro Saúde. Ouço sempre a programação da Rádio Adore Mais. Eu gosto bastante. E eu quero deixar meu pedido de louvor aqui. Deserto, da cantora Maria Marçal.

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2: É um motivo para ação. É um motivo para agir. E hoje, desde que você acordou, qual tem sido o seu motivo, o seu verdadeiro motivo para que você continue agindo, ativando essa motivação dentro de você? Se você não pensou nisso ainda, eu te convido para pensar, porque eu tenho certeza que o banho você tomou. E por que que você toma um banho todos os dias? Porque você precisa se manter limpo, não é mesmo? Você precisa manter o bom cheiro, não é? Pois é. E como é que tá nas suas decisões? O motivo, o seu verdadeiro motivo, é igualzinho na sua vida emocional e na sua vida espiritual. Então, traga a sua memória no dia de hoje, ainda dá tempo. O porquê você está aqui na Terra, o porquê você está fazendo, o que você está fazendo. E se o motivo não está dando paz no seu coração, arruma, mas arruma logo. Porque Deus, ele tem pressa, muita pressa, em transformar o que não estava bom em excelente, para o nome dele ser glorificado através da sua vida.
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7: Eu sou Brenda, eu escuto Adore Mais e gosto muito da programação. Eu gostaria de pedir Gabriela Rocha com a música Atos 2.

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5: Quem não sabe se comunicar, perde oportunidade, sabia? Pois é. Por quê? É através da comunicação que você vai convencer investidores. Você vai fazer uma boa apresentação, você vai fechar parcerias, é através de uma boa comunicação que você vai liderar equipes. Não apenas liderando essas equipes com boas ideias. Não, o bom líder não é aquele que traz boas ideias. Ou é também, né? Mas é aquele que consegue vender aquela visão com clareza e impacto. Olha só. Mas só é possível se você tiver uma boa comunicação. E aí você que está comigo aqui, todos os dias sabe do quanto de anos que eu tenho nessa área, né, gente? Desenvolvendo aí a comunicação, ensinando, trabalhando. E a gente, no meio do caminho, passou a compartilhar todos esses conhecimentos e tem sido incrível. Então, a gente tem aqui evento presencial, que é o Mais Transformação, onde a gente consegue

0: Jesus. Ele tinha uma comunicação simples, mas profunda, e que encontrava e ia de encontro com o propósito dele. Então, com certeza, vou trazer isso para o meu negócio.
1: Sim, quero agradecer primeiramente a Deus e a vida da Elisângela, que foi bênção. Com ela eu aprendi muito mais, o encorajamento, o resultado, e levar isso, né, na palavra divina, que é Cristo. E com ele vencemos tudo, e o encorajamento primeiro vem dele. E aí a gente espalha para as multidões, que foi como Cristo fez.
2: Olha só, gente, que poderoso isso, né? Às vezes você acha que tem um problema, mas quando você vai estudar, você vê que tem dois, três. E não tem como você se comunicar de uma forma assertiva se você não souber gerenciar suas emoções. E aí lá a gente ensina muita coisa. 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Outro pilar, olha só, para fortalecer aí os seus negócios, é uma cultura forte, uma liderança poderosa. Por quê? O jogo muda o tempo todo. Empresários, empreendedores de sucesso, eles sabem, tem certeza absoluta de que a única certeza do mercado é a mudança. É a mudança. E aí, eles se reinventam o tempo inteiro. Se reinventam diante dos desafios. Se reinventam diante das dificuldades. E mais do que isso, eles transformam esses obstáculos em quê? Em oportunidades. 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
1: Muito boa tarde, minha gente. Elisângela Gomes daqui, você daí, isso mesmo. Chegou o nosso programa, a nossa série Negócios com Propósito. Seja muito bem-vindo, você do FM 102.1. Você que está me assistindo no YouTube, no Facebook, no Instagram. Olha, você que quer participar comigo do FM, o nosso WhatsApp aqui do estúdio da Avenida Paulista é o 011 9 1121 1020. Você quer mandar pergunta, quer interagir comigo aqui, para quem me assiste, coloca aí no YouTube, no Instagram e vamos juntos. Negócios com Propósito. Eli, que programa é esse? Que projeto é esse? Eita, nós! O que, que é isso? Gente, para que você tenha uma vida incrível, uma vida abundante, você vai precisar desenvolver algumas áreas da sua vida. E aí, nesse programa aqui, a gente desenvolve, ativa você na sua inteligência emocional, inteligência

0: inteligência espiritual, inteligência financeira, para que você tenha um negócio de alto valor. Ou melhor, para que você tenha uma vida de alto valor. E então, vamos juntos? Compartilha aí com todo mundo, você que está me assistindo. É, quem sabe você também vai ser hoje um agente de transformação. Porque tudo na sua vida, na minha vida, na nossa vida, sempre vai vir através de alguém. Imagina, uma pessoa tá lá desesperada, não sabe como resolver os problemas, não sabe como criar metas, objetivos, como sair de problemas. De repente, chega uma live para ela. Você manda um convite para ela assistir a gente aqui. Então, vamos juntos. Para você que não me conhece ainda, eu sou Elisângela Gomes, CEO da família Adore Mais, e há mais de 25 anos como executiva de negócios. E aí, ao longo de todo esse tempo, tem muita gente me pedindo para compartilhar o conhecimento, compartilhar como que eu cheguei até aqui, como que é empreender, como é a área de vendas, como você chegou, Eli. Eu escuto muito isso. Olha, não é, é muito difícil ser uma mulher de negócios, ainda mais no segmento cristão. E aí eu respondo para alguns que é desafiador, sim. Mas quando você tem conhecimento, quando você se desenvolve, entende o seu papel nessa terra, fica muito possível. Eu não disse que fica fácil. Eu disse que fica possível. E aí na palavra vem dizendo sobre o conhecimento, sobre quando você amplia a sua mente, amplia a sua mentalidade, é onde você consegue sim resolver os problemas e, mais do que isso, ajudar outros também. E aí, como CEO da família Adore Mais, a gente tem uma missão nessa empresa. Eu e mais os 20 colaboradores que a gente tem aqui, e clientes, todos que estão envolvidos nesse projeto, a gente fala muito sobre a nossa missão, que nessas 24 horas nós temos o objetivo de fazer com que a sua vida nunca mais seja a mesma, através do conhecimento, através da palavra de Deus, através da mudança da sua mentalidade. Não tem como você agir do mesmo jeito e ter resultados diferentes. Não tem como você ficar esperando cair do céu a solução do seu problema. É claro que quando você ativa a sua espiritualidade, a sua fé, quando você ativa a sua intimidade com Deus, investindo tempo com Ele, sim, Ele vai te dirigir, Ele vai te direcionar. Agora, Ele não vai descer aqui na terra para falar para você as estratégias que você vai usar, as ferramentas que você vai usar. Ele não vai fazer isso. Eu até costumo brincar e falar, viu, mas será? Deus tem mais o que fazer, não tem não? Para poder falar para você, arruma o seu casamento. Como? Dando mais atenção, separando tempo, dando o seu melhor, conhecendo as 5 linguagens do amor. Ele não vai falar isso para você. E nos seus negócios, você quer faturar mais, você precisa arrumar as suas finanças. Ele não vai dizer para você, olha, desenvolva a sua inteligência financeira, faça treinamentos, faça cursos, tenha mentores. Ele vai dizer isso para você? Olha, pouco provável, não é mesmo? Agora, ele vai sim ter aquele ombro amigo. Ele vai segurar das tuas mãos. Ele vai segurar e dizer, vamos juntos, eu tô com você. Isso sim. Porque ele nos amou primeiro, né, gente? É por isso que a gente tá aqui. É por isso que a família Adore Mais existe. É por isso que o nosso projeto existe. Então, você que tá me assistindo aqui no YouTube e no Instagram, compartilha aí no aviãozinho e chama todo mundo, porque o nosso assunto de hoje tá incrível, gente. Olha só, como construir objetivos e metas. Quantas vezes você já ouviu assim, você não tá conseguindo porque você não tem o foco, você não tem uma meta, você não tem um objetivo, mas ninguém fala como, né? Tá bom, eu sei que eu tenho que fazer isso, mas como? Quem que vai me ajudar? Quem que vai me orientar? Não é mesmo? Então, a gente aprendeu criticar muito, apontar muito, dizer o que o outro tem que fazer. Só que a gente esquece de dizer o como. A gente esquece de ter aquela boa intenção e amar o próximo como a nós mesmos, ensinando, ajudando, orientando. Então, olha só, negócios com propósito. Tem esse objetivo de pegar na mão, vamos desenvolvendo aqui vários assuntos, como nos outros programas passados. Nós falamos sobre os sete pilares da identidade, a gente falou sobre os elementos da essência feminina. É, tem elementos da essência feminina. Às vezes você está trabalhando aí elementos masculinos, por isso que sua família não está dando certo. As sete vantagens da autorresponsabilidade, a gente falou também. Qual é o seu porquê? Falamos das três esferas da amizade e muitos outros programas. E cada vez mais o nosso conteúdo ele está ampliando para justamente você não errar nas mesmas coisas. É claro que a gente vai precisar desenvolver sempre. O conhecimento é algo que você. Quanto mais você sabe, mais você vê que precisa saber. É desse jeito. Mas. E tudo se torna viável e possível para que você tenha uma vida próspera e abundante aqui na Terra. Olha só. Todos esses conteúdos, ele. Como que eu faço para ouvir novamente, para assistir novamente? Gente, a gente está criando um projeto incrível para vocês. 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Cursos, treinamentos para que você desenvolva. Você também vai ter um espaço para ajudar pessoas. 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Bom, já deu tempo de chamar todo mundo, não é mesmo? Já deu tempo de você pegar papel e caneta ou abrir ali o seu notes para anotar. Não confia na memória, não. E vamos juntos então, como construir objetivos e metas? A Bíblia fala sobre isso também? Ou a gente tem que sair fazendo, ou procrastinando em não fazer aquilo que tem que ser feito. Olha só, gente, o que fala em Lucas 14. Pois qual de vós, querendo edificar uma torre, não se senta primeiro para calcular as despesas, para ver se tem com que acabar? Para não acontecer que depois de haver posto lá os alicerces e não apodendo terminar, todos os que virem vão começar a zombar dele, dizendo: este homem começou a edificar e não pôde acabar. Ou qual é o rei que, indo entrar em uma guerra contra outro rei, não se senta primeiro para consultar se com 10 mil pode sair ao encontro do que vem contra ele com 20 mil? Olha só. É sábio você ter objetivos na vida. Então, como construir objetivos? Objetivos e metas. Primeiro, específico. Você vai precisar especificar. Deixa claro. Você vai precisar mensurar. Ver se esse objetivo ele é alcançável, ele é relevante. E se ele é temporizável? Qual que é a data disso? Então, vamos juntos. Como construir objetivos e metas? Específico. Quando você pensa que precisa fazer algo ou deseja fazer algo, primeira coisa, você precisa especificar, trazer clareza, ser claro sobre o que você deseja. E aí tem três perguntinhas que você vai se fazer. O que é exatamente? O porquê e o como? O que, porquê e como? Eu sei que você tem muitos sonhos, mas você acaba não fazendo nenhum. Porque são tantas coisas e você fala, ah, não, nem vou fazer. Que tal você começar por uma área da sua vida? Olha só, vou dar um exemplo aqui, o dinheiro, certo? Você está devendo, está com uma dívida e não sabe por onde começar. E, meu Deus do céu, o que eu faço? E essa dívida, ela só embola. Tá. O que é? É pagar essa dívida. O objetivo específico é pagar ela. Por quê? Poxa, eu sou um cristão, eu sou honesto. Eu não aguento mais cobrança. Eu tô pecando, inclusive. Né? Sabia, né? Que você deve... Você tá aí cometendo infrações no pecado. Isso mesmo. Por quê? Esse é o porquê, clarificado. Como? Como que eu vou fazer para pagar essa dívida? Não sei se a sua dívida foi 5 mil, 10 mil, 2 mil, 3 mil. Faça essas perguntinhas. Como? Eu vou vender algo? O que eu vou vender? É um produto? É um serviço? Puxa, eu tenho um amigo que ele tá no marketing multinível. Ele vende Herbalife. Ele vende Natura. Ele vende alguns produtos da área da saúde. Tem a ver comigo? Ah, acho que sim. Outra forma do como você arrumar dinheiro para pagar sua dívida. Eu vou me desfazer de coisas que eu tenho em casa que eu não estou usando. Você comprou um sapato novo que tá apertando no seu pé, tá machucando. Só que ele é bonito e tá lá no seu guarda-roupa. Tá só juntando poeira. Lá no seu closet, na sua sapateira. Não sei qual o nome que você dá para onde você guarda suas coisas. Tá empoeirando. Dinheiro parado. E tem gente precisando daquele sapato. E ela até tá disposta, talvez, dependendo do modelo, se tá em bom estado, pagar o mesmo valor que você comprou. Pois é. Dá uma olhada no seu guarda-roupa. O que você não tá usando. Você vai sim conseguir fazer dinheiro com isso. E eu tô te dando alguns comos aqui. Ou, para pagar essa dívida, você vai separar do seu orçamento, sei lá, 5%, 10%, é o suficiente? Como você vai pagar isso? Então, seja específico. Se é na área da saúde, seja específico da mesma forma. Por que que você quer emagrecer? Por que que você quer ser saudável? O quê? Por quê? E como? Então, primeiro, seja específico nessa sua meta aí e nesse seu objetivo. Segundo, mensurável. Essa meta, esse objetivo, ele é mensurável? O que é ser mensurável? É usar critérios para acompanhar o processo e determinar quando você atingiu o objetivo. Às vezes você quer tanto uma coisa e você só vai fazendo. E você não foi mensurável. Às vezes você já até passou e nem lembra. E aí você cria outro. Então, o que é ser mensurável? É você atuar na quantidade. Exemplo. Definir esse objetivo específico. As vendas. Você que trabalha com vendas. Eu preciso aumentar as minhas vendas 20%. Em quanto tempo? É mensurável? Ah, no próximo trimestre. Então, eu preciso aumentar as minhas vendas. Para isso, eu preciso de 20%. Eu quero 20% no próximo trimestre. Quando você coloca prazo, data limite, você é muito provável que você conclua essa tarefa, essa ação. Isso vai ajudar você a ter foco, vai ajudar você a ter a motivação. E você vai saber exatamente o porquê você está trabalhando, por que você está se dedicando, não é mesmo? Você foi claro, fez as três perguntinhas, o que, por que e como, você foi mensurável, você colocou ali prazo, a quantidade, você colocou a quantidade exatamente daquilo que você quer. Terceiro, é alcançável essa meta, esse objetivo? Certifique-se de que o objetivo, ele é realista e se é possível alcançar, considerando seus recursos e limitações. Olha só, ele não pode ser nem tão pequeno para tirar sua motivação e nem tão grande demais que seja impossível de você alcançar. E se você olha para algo que você acha que é impossível para você, você desmotiva logo. Você não vai dar nem o primeiro passo, quanto mais o segundo, para conseguir atingir. Não é mesmo? Exemplo, olha só. Você quer comprar um carro. Não sei que carro que você quer comprar. Qual que é? É um Fusca? Você vai te motivar a andar com Fusca? É alcançável para você ter esse carro aí? Você consegue pagar 5 mil, 6 mil reais, 7 mil, sei lá, gente, quanto que é um Fusca hoje? Mas é alcançável para você? Ou é pequeno demais que você nem vai se motivar para comprar? Olha só a importância de não ser nem tão pequeno e nem tão grande. Exemplo, eu quero um carro, só que eu quero uma Porsche. É, uma Panamera. Tá, você vai precisar ter aí 600 mil reais, 800 mil reais. Depende do modelo que você quer. Depende. É alcançável pra você? Então, quando você estabelece um objetivo, uma meta, é alcançável? Vai me motivar a comprar um Fusca? É o suficiente pra mim? Ou eu nem vou tentar, não quero esse carro. Ou é muito, 600, 800 mil reais uma Porsche. Qual que é o seu equilíbrio? Então você precisa clarificar, mensurar e ver se é alcançável. Simples assim. Quarto, é relevante? Vai fazer você levantar da cama no dia chuvoso? Vai fazer você continuar no dia mal fazendo aquilo? Que seja o seu desejo, a compra de um carro, fazer uma viagem. Você já conhece o estado de São Paulo. Aí você tem o objetivo de viajar. Eu vou ali no interior de São Paulo. Tá, mas você já conhece. Você vai ter que gastar ali, investir, sei lá, R$1.000, R$2.000. É suficiente para você continuar com essa meta? Querendo ir nesse lugar? É pouco demais? Ou é muito? Eu vou para dar volta ao mundo. Eu vou conhecer 30 países. Eu mal falo o português, quanto mais o inglês. E aí outros países que você vai precisar falar. O coreano, o espanhol, o francês, o italiano. É relevante para você? O objetivo deve fazer sentido para você estar alinhado com seus valores e com o seu objetivo de vida. Tem pessoas que não gostam de sair da sua cidade. E tá tudo bem. Será que ela vai se esforçar o suficiente para ir para um outro país, onde ela vai principalmente ter que desenvolver o básico do idioma daquele lugar, que seja o inglês? Tá de acordo com os valores dela e com o objetivo dela de vida? É relevante. Olha, gente, vou falar pra você. Chega um momento na vida que tudo que chega até você, você olha e fala assim, peraí, isso é relevante pra mim? Ou não? Eli, vamos fazer um negócio novo? Vamos fazer um evento juntos? Eu sou muito isso. Vamos fazer ali um evento onde a gente vai falar com pessoas assim, assim, assim? A primeira pergunta que eu faço, qual que é o porquê disso? Onde você quer chegar com isso? Para quantas pessoas? Ah, eu pensei em 200 pessoas. A gente atingir 200 pessoas. Eu já olho. Eu nem continuo a conversa. É relevante para mim? Não. Todos os dias a gente fala aqui na rádio para mais de 23 milhões e meio de habitantes do estado de São Paulo. A mensagem chega mais longe. É relevante fazer um evento para 300 pessoas? Eu vou ter motivação suficiente para isso? Eu nem continuo, gente. Eu nem continuo a conversa. Agora, vem alguém com planejamento estratégico. Ele, o que você já faz? Você fala para quantos milhões de pessoas? 20 e tal? Tá, com esse projeto aqui, a gente transmitindo em cadeia, em rede nacional, na internet, a gente vai atingir 50 milhões de pessoas. Uou, peraí, para mim é relevante. Eu tô nesse momento e é relevante. Então, vamos continuar. Agora, muitas vezes você fala sim onde é para dizer não. E fala não onde é para dizer sim. Por quê? Você não clarificou as coisas. Você mal se conhece. O que te motiva? O que é relevante para você? E às vezes você vai colocar a culpa em Deus ainda. Ah não, Deus não quis que eu fizesse. Mas gente, você não fez nem a lição de casa primeiro, que é o auto se conhecer. É você construir os seus objetivos, as suas metas. Quinto, temporizável. Olha só, o que é isso? É estabelecer um prazo para atingir o objetivo. Colocar data limite. Quando você não coloca data específica ali, você não tem um senso de urgência. Você não consegue desenvolver esse senso de urgência e aí você não mantém o foco. Então, apareceu um negócio, você faz. Apareceu outro negócio, você faz. Outro negócio, você faz. Ou, quando você coloca um prazo, ah, eu vou pagar minha dívida. Um exemplo. Exemplo que eu dei agora há pouco. Tá, em quanto tempo? Qual que é o prazo limite que você tem para pagar essa dívida? Ah, são 5 anos. Você vai procrastinar, é muito tempo. Agora, eu vou pagar ela o mês que vem, a semana que vem. Dependendo do valor que você deve, você não vai nem sair do lugar também. Porque não vai ser possível. Tá, essa data tá doida. É impossível. Tá muito perto. Então, agora, quando você coloca um prazo, você fez ali todas as perguntas que precisavam fazer. Você vai ter a motivação para fazer aquilo acontecer até a data. Exemplo, assim, eu fui no médico e acabei tendo um diagnóstico e eu tenho 2 meses de vida. Forte, né? O que você vai fazer em 2 meses? Você vai ter motivação para fazer o quê? Esse prazo é, para alguns é pouco tempo, para outros é longo. Nossa, em 2 meses dá pra fazer muita coisa boa na vida, sabendo que eu não vou ter mais essa vida. Evite prazos muito curtos, que possam ser impossíveis de cumprir, e prazos longos demais, que vai fazer você procrastinar. Ah não, depois eu faço. Ah não, eu tenho tempo. Ah não. E aí você não bota aquilo no prumo pra fazer. Olha só, um outro exemplo bem legal, que está relacionado à área da saúde. Ah, eu quero melhorar a minha forma física. Tá, melhorar como? Ah, eu quero perder 5 quilos. Tá, 5 quilos de peso corporal mesmo, ao total, isso. Em quanto tempo? Até o final do próximo trimestre. Tá, o que que você vai fazer? Eu vou seguir um plano de exercício. Eu vou fazer uma dieta balanceada. Eu vou aumentar o meu tempo de sono. No próximo trimestre, assim é possível. Agora, tem aquele que fala: eu quero perder 5 quilos. Aí você pergunta: ah, que legal, que show! Como você vai fazer? Em quanto tempo você vai fazer? Ah, não, o verão tá chegando, já é o mês que vem. E até o mês que vem, eu vou perder. Eu vou eliminar esses quilos da minha vida. Será que é o suficiente? Em um mês ou em uma semana, perder, eliminar esses 5 quilos? Então, quando você é uma pessoa prudente, quando você é uma pessoa sábia, quando você entendeu sobre os processos da vida, sobre tudo tem um processo, você muito provavelmente vai realizar grandes coisas aqui na Terra. E quando a gente fala de sabedoria, quem é a sabedoria? A sabedoria é uma pessoa, é a pessoa de Jesus Cristo. Então, quando você tem prazo para as coisas, você está dizendo que você é uma pessoa sábia. Quando você é coerente com aquilo, você está mostrando que de fato você sabe o que você está fazendo. E é automático. Além de você se automotivar, porque você sabe para onde você está indo. Você sabe que está clarificado, está específico, está mensurável, está alcançável, está relevante. Tem o tempo incrível, é um tempo possível. Você se automotiva tanto que você não olha nem para o lado. Aí você vai e faz. E aí, não só você fica feliz e satisfeito, como você começa o quê? A motivar os outros. É? Você começa a ativar no outro, nos outros, que eles também conseguem fazer, que eles também podem fazer. Então, tem uma frase que eu gosto muito que fala assim: quando você amplia o seu conhecimento, quando você é o único que se salva, você tem a chance de jogar o colete salva-vida para o outro que está se afogando se salvar também. É muito comum você ver pessoas que querem ajudar outros, mas ela está se afogando. Aliás, ela já se afogou. E parece que a esperança dela de vida é que alguém resolva aquilo porque ela não conseguiu. Será que essa pessoa motiva o outro a fazer? Quem que você está ouvindo? Quem são as pessoas que você está se motivando, se automotivando? Elas já construíram? Elas realizaram? Como que elas fizeram? Como é que foi isso? O como, gente, é tão importante que é o que vai fazer diferença ali, ó, no seu antes e no seu depois. Já viu aquela frase? Quem não sabe para onde vai, qualquer caminho serve. Virou bem clichê já, né? É por isso, porque você não construiu um objetivo e metas. Você não construiu, você só saiu fazendo. Ou você viu o resultado do outro e você saiu desembestado. Ah, eu vi fulano em tal lugar. Foi depois que ele foi lá que ele ficou bem sucedido. Então, é aquele lugar que vai fazer eu ficar bem sucedido. Ah, já sei, eu vou mudar para outro país. Porque depois que fulano mudou, a vida dele prosperou. Eita, será que... Quantos anos ele planejou aquilo? E quanto tempo ele plantou sementinha por sementinha? Não se iluda. A internet, ela vai mostrar para você só o bastidor. O palco. Bastidor, não. Eita, como tá cheio de palco bonito. Sim, você pode, com toda certeza. Você é capaz? Gente, se eu conseguir, vou falar pra vocês. Eu comecei com 12 anos. Você que não conhece a minha história. Eu comecei assim, lá com 12 anos. E sempre muito determinada. Decidida e... Você me ouve muito dizer aqui sobre decisões, que as decisões mudam destinos. Às vezes você está colhendo algo hoje que você não queria, mas você esqueceu que foi exatamente isso que você plantou um tempo atrás. E aí você quer colher diferente. É impossível. Então, quando você, primeiro, se autoavalia, o que Deus pediu para você fazer? Foi isso mesmo? Será que ele tá nessa com você? Mas você não parou para pensar, para construir os seus objetivos, as suas metas. Você não passou tempo suficiente com Deus, com ele, para trazer clareza para isso que você tá fazendo. Você nem está atento aos sinais. Ah, Eli, quando você tem certeza de algo, se é pra você ou não? Essa pergunta é muito boa. Primeiro, eu vou olhar a minha identidade. Quem sou eu em Cristo? O que ele disse que eu sou? O que todos os dias eu falo pra mim quem eu sou? O que estão falando de mim? O que estão falando de mim? É real? Ou aquela pessoa tá só me avaliando com o filtro mental dela? Ela se frustrou naquela área e ela vai dizer que eu também vou me frustrar. Eu não vou conseguir fazer isso. Primeiro, entenda quem você é. Primeiro você. Depois, os sinais. Comecei a fazer. Isso aqui eu consigo. Isso aqui eu tenho motivação suficiente. Isso aqui eu acho que eu dou conta. Ah, não, isso não. Eli, vamos correr uma maratona de 50 metros? Gente, eu não corro nem 5 quilômetros por dia. 50 quilômetros, metros não, 50 quilômetros. Nem, eu não tenho preparo, nem pra 5. É claro que eu vou dizer não. Agora, mas tá todo mundo indo correr. Tá todo mundo fazendo... Ó... Cuidado, no meio do caminho, você pode ter um troço e cair duro. Aí você não vai nem andar, quanto mais correr. Ai, ai, ai. Não, mas teve um profeta que falou pra mim que eu ia correr os 50 quilômetros sem parar. E você não avaliou nada. Você não estabeleceu os objetivos, as metas, não calculou o impacto dessa decisão. Você saiu fazendo. Ou você decidiu num dia que você estava tão triste, tão pé da vida, tão bravo, que você saiu aceitando. Gente, para tudo. Mas o mais incrível é quando você tem a autorresponsabilidade, sabia? Que em assumir, puxa, Esse erro foi eu mesmo que causei. Ou, nossa, por que que eu tomei essa decisão? Ah, porque eu estava triste. Autorresponsabilidade. Quando você assume e sabe das suas limitações, sem o ego, sem o orgulho tá falando mais alto. Às vezes tem coisas que vai ser preciso sim, um pouquinho de ego ali, de falar, eu consigo sim. Porque... Você vai precisar de ferramentas para se automotivar. Porque a vida é um desafio todos os dias. Eu tenho os meus, você tem os seus. Você, muitas vezes hoje sofre de desafios que você não, problemas que você não conseguiu resolver. E o que será que a gente está fazendo com tudo isso? Então, o nosso programa é Negócios com Propósito. É para conscientizar você a ter uma vida de alto valor, a ter um negócio de alto valor, a você não se frustrar no meio do caminho. É você continuar fazendo até você alcançar aquilo. E também o nosso programa é para você que não sabe por onde começar, tá achando que você não é capaz, para dizer para você que sim. Quando você entende que você é imagem e semelhança do Criador, você pode encontrar forças onde você menos espera. Você entendeu que Ele quer usar você como ferramenta. Você entendeu isso com a sua conexão com Ele, com o seu tempo de intimidade. E você entendeu. Ah, você vai. Ah, você vai. Porque você já viu grandes igrejas, ministérios, por que eles fazem tantas obras incríveis, gente? Você nunca parou pra pensar? Por que que igrejas crescem tantos, umas igrejas crescem tantos, tanto, e outras fica apenas com 5 membros, 10 membros, 100 membros, não sai daquilo. Tem 20 anos. Você nunca parou pra pensar o porquê? Se a vontade de Deus, ela é boa, ela é perfeita, ela é agradável na nossa vida, é simplesmente pelo que você não está sabendo. É porque você não ampliou o seu conhecimento. E você que está junto aqui com a família Adore Mais, nós vamos juntos crescer, sim. Ah, vamos! 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Gente, estamos caminhando para o final do nosso programa, tá acabando, voou, né, o nosso tempo aqui. Mas antes eu quero mandar um beijo para todo mundo que tá aqui comigo. A Silvia entrou aqui, a Rosângela, o apóstolo John, Deus abençoe grandemente, amém, apóstolo, com saudade do senhor, quando o senhor vai aparecer aqui na rádio? Ah, o Roberto lindo, gente, tá correndo ouvindo meu amor, gostosinho também. O Israel, um beijo. Olha, a Bruna fala assim: obrigada, Eli, você é a resposta de Deus. Amém, Bruna, você também. A gente só consegue ouvir quando Deus está falando, quando Deus está respondendo, quando a gente apaga todas as vozes negativas e do medo que está ali insistindo em nos parar. O mal, ele só quer uma coisa: deixar você confuso da sua identidade, te colocando medo e te colocando dúvida. Então, quando você pergunta as coisas para Deus, acalma o seu coração, agradece por tudo que você já tem e deixa a sua mente e o seu coração aberto e disposto a ouvir Ele. No meio da turbulência do barulho da sua mente ou do ambiente que você está, será que você vai conseguir ouvir Deus? Será que você vai encontrar as respostas de tanto que você pergunta e procura? Olha, gente, você que quer ficar aqui com a família Adore Mais, na rádio 102.1, 24 horas, você baixa o aplicativo aí, tá disponível Android e iOS. 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Grandes homens e mulheres de Deus para te ativar dessa estrada chamada vida. A Silvana, boa tarde assistindo. Você pela primeira vez é bênção. Que gostoso, Silvia. Um beijo. Laura Silva. Que bom, vamos juntos. Toda quinta-feira a gente está aqui às 17 horas com este programa Negócios com Propósito. E você que está ouvindo a gente aqui no FM 102.1, da Dutra, da Castelo Branco, da Zona Leste, Zona Sul, Zona Oeste, você que está no Uber. Esses dias eu estava no aeroporto, estava até vindo aqui para a rádio. Eu entrei no... até esqueci o nome dele. No Uber, a hora que eu entrei, ele falou assim, ah, você é Elisângela da Adore Mais? Eu falei, sim. E aí ele me contou toda a trajetória dele, que ele era um pastor, e aí a gente veio conversando, e falou, eu escuto muito a Adore Mais, edifica a minha vida. Então, para vocês que estão aí no Uber, você motorista, obrigado pela sua audiência, conta para todo mundo que você permitiu a Adore Mais fazer parte do seu dia. Você permitiu e você decidiu aprender, desenvolver e crescer. Porque só tem uma forma de você avançar e ser livre. É como promete na palavra, é através do conhecimento. E enquanto Jesus não voltar, a gente vai continuar assim, aqui, ativando pessoas, conectando pessoas, unindo propósitos. E dizendo para você que com Deus nós podemos sim todas as coisas. Então você seja um apaixonado por coisas melhores. Em ser próspero e avançar. Seja firme, seja constante e seja abundante. Faça você a sua história e se orgulhe dela. Combinado? Então, toda quinta-feira às 17 horas, Negócios com Propósito. 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Um beijo no seu coração. Tchau, gente.
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1: Muito boa tarde, minha gente. Elisângela Gomes daqui, você daí, isso mesmo. Chegou o nosso programa, a nossa série Negócios com Propósito. Seja muito bem-vindo, você do FM 102.1. Você que está me assistindo no YouTube, no Facebook, no Instagram. Olha, você que quer participar comigo do FM, o nosso WhatsApp aqui do estúdio da Avenida Paulista é o 011 9 1121 1020. Você quer mandar pergunta, quer interagir comigo aqui, para quem me assiste, coloca aí no YouTube, no Instagram e vamos juntos. Negócios com Propósito. Eli, que programa é esse? Que projeto é esse? Eita, nós! O que é isso? Gente, para que você tenha uma vida incrível, uma vida abundante, você vai precisar desenvolver algumas áreas da sua vida. E aí, nesse programa aqui, a gente desenvolve, ativa você na sua inteligência emocional, inteligência espiritual, inteligência financeira, para que você tenha um negócio de alto valor. Ou melhor, para que você tenha uma vida de alto valor. E então, vamos juntos? Compartilha aí com todo mundo, você que está me assistindo. É, quem sabe você também vai ser hoje um agente de transformação. Porque tudo na sua vida, na minha vida, na nossa vida, sempre vai vir através de alguém. Imagina, uma pessoa está lá desesperada, não sabe como resolver os problemas, não sabe como criar metas, objetivos, como sair de problemas. De repente chega uma live para ela, você manda um convite para ela assistir a gente aqui. Então vamos juntos. Para você que não me conhece ainda, eu sou Elisângela Gomes, CEO da família Adore Mais, e há mais de 25 anos como executiva de negócios. E aí, ao longo de todo esse tempo, tem muita gente me pedindo para compartilhar o conhecimento, compartilhar como que eu cheguei até aqui, como que é empreender, como é a área de vendas, como você chegou, Eli. Eu escuto muito isso. Olha, não é, é muito difícil ser uma mulher de negócios, ainda mais no segmento cristão. E aí eu respondo para alguns que é desafiador, sim. Mas quando você tem conhecimento, quando você se desenvolve, entende o seu papel nessa terra, fica muito possível. Eu não disse que fica fácil. Eu disse que fica possível. E aí na palavra vem dizendo sobre o conhecimento, sobre quando você amplia a sua mente, amplia a sua mentalidade, é onde você consegue sim resolver os problemas e, mais do que isso, ajudar outros também. E aí, como CEO da família Adore Mais, a gente tem uma missão nessa empresa. Eu e mais os 20 colaboradores que a gente tem aqui, e clientes, todos que estão envolvidos nesse projeto. A gente fala muito sobre a nossa missão, que nessas 24 horas nós temos o objetivo de fazer com que a sua vida nunca mais seja a mesma, através do conhecimento, através da palavra de Deus, através da mudança da sua mentalidade. Não tem como você agir do mesmo jeito e ter resultados diferentes. Não tem como você ficar esperando cair do céu a solução do seu problema. É claro que quando você ativa a sua espiritualidade, a sua fé, quando você ativa a sua intimidade com Deus, investindo tempo com Ele, sim, Ele vai te dirigir, Ele vai te direcionar. Agora, Ele não vai descer aqui na terra para falar para você as estratégias que você vai usar, as ferramentas que você vai usar. Ele não vai fazer isso. Eu até costumo brincar e falar, viu, mas será? Deus tem mais o que fazer, não tem não? Para poder falar para você, arruma o seu casamento. Como? Dando mais atenção, separando tempo, dando o seu melhor, conhecendo as cinco linguagens do amor. Ele não vai falar isso pra você. E nos seus negócios, você quer faturar mais, você precisa arrumar as suas finanças. Ele não vai dizer pra você, olha, desenvolva a sua inteligência financeira, faça treinamentos, faça cursos, tenha mentores. Ele vai dizer isso pra você? Olha, pouco provável, não é mesmo? Agora, ele vai sim ter aquele ombro amigo. Ele vai segurar no, das tuas mãos. Ele vai segurar e dizer, vamos juntos, eu tô com você. Isso sim. Porque ele nos amou primeiro, né, gente? É por isso que a gente tá aqui. É por isso que a família Dore Mais existe. É por isso que o nosso projeto existe. Então, você que tá me assistindo aqui no YouTube e no Instagram, compartilha aí no aviãozinho e chama todo mundo, porque o nosso assunto de hoje tá incrível, gente. Olha só, como construir objetivos e metas. Quantas vezes você já ouviu assim, ah, você não tá conseguindo porque você não tem o foco, você não tem uma meta, você não tem um objetivo, mas ninguém fala como, né? Tá bom, eu sei que eu tenho que fazer isso, mas como? Quem que vai me ajudar? Quem que vai me orientar? Não é mesmo? Então, a gente aprendeu a criticar muito, apontar muito, dizer o que o outro tem que fazer. Só que a gente esquece de dizer o como. A gente esquece de ter aquela boa intenção e amar o próximo como a nós mesmos, ensinando, ajudando, orientando. Então, olha só. Negócios com propósito. Tem esse objetivo de pegar na mão, vamos desenvolvendo aqui vários assuntos, como nos outros programas passados. Nós falamos sobre os sete pilares da identidade, a gente falou sobre os elementos da essência feminina. É, tem elementos da essência feminina. Às vezes você está trabalhando aí elementos masculinos, por isso que sua família não está dando certo. As sete vantagens da autorresponsabilidade, a gente falou também. Qual é o seu porquê? Falamos das três esferas da amizade e muitos outros programas. E cada vez mais o nosso conteúdo ele está ampliando para justamente você não errar nas mesmas coisas. É claro que a gente vai precisar desenvolver sempre. O conhecimento é algo que você, quanto mais você sabe, mais você vê que precisa saber. É desse jeito. Mas, e tudo se torna viável e possível para que você tenha uma vida próspera e abundante aqui na Terra. Olha só. Todos esses conteúdos ali, como que eu faço para ouvir novamente, para assistir novamente? 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Bom, já deu tempo de chamar todo mundo, não é mesmo? Já deu tempo de você pegar papel e caneta ou abrir ali o seu notes para anotar, não confia na memória não. E vamos juntos então, como construir objetivos e metas. Ele, a Bíblia fala sobre isso também, ou a gente tem que sair fazendo, ou procrastinando em não fazer aquilo que tem que ser feito. Olha só, gente, o que fala em Lucas 14. Pois qual de vós, querendo edificar uma torre, não se senta primeiro para calcular as despesas, para ver se tem com que acabar? Para não acontecer que depois de haver posto lá os alicerces e não a podendo terminar, todos os que virem Vão começar a zombar dele, dizendo: este homem começou a edificar e não pôde acabar. Ou qual é o rei que, indo entrar em uma guerra contra outro rei, não se senta primeiro para consultar se com 10 mil pode sair ao encontro do que vem contra ele com 20 mil? Olha só, é sábio você ter objetivos na vida. Então, como construir objetivos? Objetivos e metas. Primeiro, específico. Você vai precisar especificar, deixa claro. Você vai precisar mensurar, ver se esse objetivo ele é alcançável, ele é relevante e se ele é temporizável. Qual que é a data disso? Então, vamos juntos. Como construir objetivos e metas? Específico. Quando você pensa que precisa fazer algo ou deseja fazer algo, primeira coisa, você precisa especificar, trazer clareza, ser claro sobre o que você deseja. E aí tem três perguntinhas que você vai se fazer. O que é exatamente? O porquê e o como? O que, porquê e como? Eu sei que você tem muitos sonhos, mas você acaba não fazendo nenhum. Porque são tantas coisas. E você fala, ah, não, nem vou fazer. Que tal você começar por uma área da sua vida? Olha só, vou dar um exemplo aqui. O dinheiro. Certo? Você tá devendo. Tá com uma dívida e não sabe por onde começar. E, meu Deus do céu, o que eu faço? E essa dívida, ela só embola. Tá. O que é? É pagar essa dívida. O objetivo específico é pagar ela. Por quê? Poxa, eu sou um cristão, eu sou honesto. Eu não aguento mais cobrança. Eu tô pecando, inclusive. Né? Sabia, né? Que você deve... Você tá aí cometendo infrações no pecado. Isso mesmo. Por quê? Esse é o porquê. Clarificado. Como? Como que eu vou fazer para pagar essa dívida? Não sei se a sua dívida foi 5 mil, 10 mil, 2 mil, 3 mil. Faça essas perguntinhas. Como? Eu vou vender algo? O que eu vou vender? É um produto? É um serviço? Puxa, eu tenho um amigo que ele tá no marketing multinível. Ele vende Herbalife. Ele vende Natura. Ele vende alguns produtos da área da saúde. Tem a ver comigo? Ah, acho que sim. Outra forma do como você arrumar dinheiro para pagar sua dívida. Eu vou me desfazer de coisas que eu tenho em casa que eu não estou usando. Você comprou um sapato novo que tá apertando no seu pé, tá machucando. Só que ele é bonito e tá lá no seu guarda-roupa. Tá só juntando poeira. Lá no seu closet, na sua sapateira. Não sei qual o nome que você dá pra onde você guarda suas coisas. Tá empoeirando. Dinheiro parado. E tem gente precisando daquele sapato. E ela até tá disposta, talvez, dependendo do modelo, se tá em bom estado, pagar o mesmo valor que você comprou. Pois é. Dá uma olhada no seu guarda-roupa, o que você não está usando. Você vai sim conseguir fazer dinheiro com isso. E eu estou te dando alguns comos aqui. Ou, para pagar essa dívida, você vai separar do seu orçamento, sei lá, 5%, 10%, é o suficiente? Como você vai pagar isso? Então, seja específico. Se é na área da saúde, seja específico da mesma forma. Por que que você quer emagrecer? Por que que você quer ser saudável? O quê? Por quê? E como? Então, primeiro, seja específico nessa sua meta aí e nesse seu objetivo. Segundo, mensurável. Essa meta, esse objetivo, ele é mensurável? O que é ser mensurável? É usar critérios para acompanhar o processo e determinar quando você atingiu o objetivo. Às vezes você quer tanto uma coisa e você só vai fazendo. E você não foi mensurável. Às vezes você já até passou e nem lembra. E aí você cria outro. Então, o que é ser mensurável? É você atuar na quantidade. Exemplo, definir esse objetivo específico. As vendas, você que trabalha com vendas. Eu preciso aumentar as minhas vendas 20%. Em quanto tempo? É mensurável? Ah, no próximo trimestre. Então, eu preciso aumentar as minhas vendas. Para isso, eu preciso de 20%. Eu quero 20% no próximo trimestre. Quando você coloca prazo, data limite, você é muito provável que você conclua essa tarefa, essa ação. Isso vai ajudar você a ter foco. Vai ajudar você a ter a motivação. E você vai saber exatamente o porquê você está trabalhando. Por que você está se dedicando? Não é mesmo? Você foi claro, fez as três perguntinhas. O que, por que e como. Você foi mensurável. Você colocou ali prazo. A quantidade. Você colocou a quantidade exatamente daquilo que você quer. Terceiro, é alcançável essa meta, esse objetivo? Certifique-se de que o objetivo, ele é realista e se é possível alcançar, considerando seus recursos e limitações. Olha só, ele não pode ser nem tão pequeno para tirar sua motivação e nem tão grande demais que seja impossível de você alcançar. E se você olha para algo que você acha que é impossível para você, você desmotiva logo. Você não vai dar nem o primeiro passo, quanto mais o segundo, para conseguir atingir. Não é mesmo? Exemplo, olha só. Você quer comprar um carro. Não sei que carro que você quer comprar. Qual que é? É um Fusca? Você vai te motivar a andar com Fusca? É alcançável para você ter esse carro aí? Você consegue pagar 5 mil, 6 mil reais, 7 mil? Sei lá, gente, quanto que é um Fusca hoje. Mas é alcançável para você? Ou é pequeno demais que você nem vai se motivar para comprar? Olha só a importância de não ser nem tão pequeno e nem tão grande. Exemplo. Ah, eu quero um carro, só que eu quero uma Porsche. É, uma Panamera. Tá, você vai precisar ter aí 600 mil reais, 800 mil reais. Depende do modelo que você quer. Depende. É alcançável pra você? Então, quando você estabelece um objetivo, uma meta, é alcançável? Vai me motivar a comprar um Fusca? É o suficiente pra mim? Ou eu nem vou tentar, não quero esse carro. Ou é muito, 600, 800 mil reais uma Porsche. Qual que é o seu equilíbrio? Então você precisa clarificar, mensurar e ver se é alcançável. Simples assim. Quarto, é relevante? Vai fazer você levantar da cama no dia chuvoso? Vai fazer você continuar no dia mal fazendo aquilo? Que seja o seu desejo, a compra de um carro, fazer uma viagem. Você já conhece o estado de São Paulo. Aí você tem o objetivo de viajar. Ah, eu vou ali no interior de São Paulo. Tá, mas você já conhece. Você vai ter que gastar ali, investir, sei lá, R$1.000, R$2.000. É suficiente para você continuar com essa meta? Querendo ir nesse lugar? É pouco demais. ou é muito? Eu vou pra dar volta ao mundo. Eu vou conhecer 30 países. Eu mal falo o português, quanto mais o inglês. E aí outros países que você vai precisar falar. O coreano, o espanhol, o francês, o italiano. É relevante para você? O objetivo deve fazer sentido para você estar alinhado com seus valores e com o seu objetivo de vida. Tem pessoas que não gostam de sair da sua cidade. É, e tá tudo bem. Será que ela vai se esforçar o suficiente para ir para um outro país, onde ela vai principalmente ter que desenvolver o básico do idioma daquele lugar, que seja o inglês? Tá de acordo com os valores dela e com o objetivo dela de vida? É relevante? Olha, gente, vou falar pra você. Chega um momento na vida que tudo que chega até você, você olha e fala assim, peraí, isso é relevante pra mim? Ou não? Eli, vamos fazer um negócio novo? Vamos fazer um evento juntos? Eu ouço muito isso. Vamos fazer ali um evento onde a gente vai falar com pessoas assim, assim, assim? A primeira pergunta que eu faço, qual que é o porquê disso? Onde você quer chegar com isso? Para quantas pessoas? Ah, eu pensei em 200 pessoas. A gente atingir 200 pessoas. Eu já olho. Eu nem continuo a conversa. É relevante para mim? Não. Todos os dias a gente fala aqui na rádio para mais de 23 milhões e meio de habitantes do estado de São Paulo. A mensagem chega mais longe. É relevante fazer um evento para 300 pessoas? Eu vou ter motivação suficiente para isso? Eu nem continuo, gente. Eu nem continuo a conversa. Agora, vem alguém com planejamento estratégico. Ele, o que você já faz? Você fala para quantos milhões de pessoas? 20 e tal? Tá, com esse projeto aqui, a gente transmitindo em cadeia, em rede nacional, na internet, a gente vai atingir 50 milhões de pessoas. Uou, peraí, para mim é relevante. Eu tô nesse momento e é relevante. Então, vamos continuar. Agora, muitas vezes você fala sim onde é para dizer não. E fala não onde é para dizer sim. Por quê? Você não clarificou as coisas. Você mal se conhece. O que te motiva? O que é relevante para você? E às vezes você vai colocar a culpa em Deus ainda. Ah não, Deus não quis que eu fizesse. Mas gente, você não fez nem a lição de casa primeiro, que é o auto se conhecer. É você construir os seus objetivos, as suas metas. Quinto, temporizável. Olha só, o que é isso? É estabelecer um prazo para atingir o objetivo. Colocar data limite. Quando você não coloca data específica ali, você não tem um senso de urgência. Você não consegue desenvolver esse senso de urgência e aí você não mantém o foco. Então, apareceu um negócio, você faz. Apareceu outro negócio, você faz. Outro negócio, você faz. Ou, quando você coloca um prazo, ah, eu vou pagar minhas dívidas. Um exemplo. Exemplo que eu dei agora há pouco. Tá, em quanto tempo? Qual que é o prazo limite que você tem para pagar essa dívida? Ah, são 5 anos. Você vai procrastinar. É muito tempo. Agora, eu vou pagar ela o mês que vem, a semana que vem. Dependendo do valor que você deve, você não vai nem sair do lugar também. Porque não vai ser possível. Tá? Essa data tá doida. É impossível. Tá muito perto. Então, agora, quando você coloca um prazo, você fez ali todas as perguntas que precisavam fazer você vai ter a motivação para fazer aquilo acontecer até a data. Exemplo, assim, eu fui no médico e acabei tendo um diagnóstico e eu tenho 2 meses de vida. Forte, né? O que, que você vai fazer em 2 meses? Você vai ter motivação para fazer o quê? Esse prazo é, para alguns é pouco tempo, para outros é longo. Nossa, em 2 meses dá para fazer muita coisa boa na vida, sabendo que eu não vou ter mais essa vida. Evite prazos muito curtos que possam ser impossíveis de cumprir e prazos longos demais que vai fazer você procrastinar. Ah, não, depois eu faço. Ah, não, eu tenho tempo. Ah, não. E aí você não bota aquilo no prumo para fazer. Olha só um outro exemplo bem legal, que está relacionado à área da saúde. Ah, eu quero melhorar a minha forma física. Tá, melhorar como? Ah, eu quero perder 5 quilos. Tá, 5 quilos de peso corporal mesmo, ao total, isso. É, em quanto tempo? Até o final do próximo trimestre. Tá, o que você vai fazer? Eu vou seguir um plano de exercício. Eu vou fazer uma dieta balanceada. Eu vou aumentar o meu tempo de sono. No próximo trimestre, sim, é possível. Agora, tem aquele que fala, eu quero perder 5 quilos. Aí você pergunta, que legal, que show. Como você vai fazer? Em quanto tempo você vai fazer? Ah, não, o verão tá chegando, já é o mês que vem. E até o mês que vem, eu vou perder. Eu vou eliminar esses quilos da minha vida. Será que é o suficiente em um mês ou em uma semana perder, eliminar esses 5 quilos? Então, quando você é uma pessoa prudente, quando você é uma pessoa sábia, quando você entendeu sobre os processos da vida, sobre tudo tem um processo, você muito provavelmente vai realizar grandes coisas aqui na Terra. E quando a gente fala de sabedoria, quem é a sabedoria? A sabedoria é uma pessoa, é a pessoa de Jesus Cristo. Então, quando você tem prazo para as coisas, você está dizendo que você é uma pessoa sábia. Quando você é coerente com aquilo, você está mostrando que, de fato, você sabe o que você está fazendo. E é automático. Além de você se automotivar, porque você sabe para onde você está indo. Você sabe que está clarificado, está específico, está mensurável, está alcançável, está relevante. Tem o tempo incrível, é um tempo possível. Você se automotiva tanto que você não olha nem pro lado. Aí você vai e faz. E aí, não só você fica feliz e satisfeito, como você começa o quê? A motivar os outros. Você começa a ativar no outro, nos outros, que eles também conseguem fazer, que eles também podem fazer. Então, tem uma frase que eu gosto muito, que fala assim, quando você amplia o seu conhecimento, quando você é o único que se salva, você tem a chance de jogar o colete salva-vida para o outro que está se afogando se salvar também. É muito comum você ver pessoas que querem ajudar outros, mas ela tá se afogando. Aliás, ela já se afogou. E parece que a esperança dela de vida é que alguém resolva aquilo porque ela não conseguiu. Será que essa pessoa motiva o outro a fazer? Quem que você está ouvindo? Quem são as pessoas que você está se motivando? Se automotivando? Elas já construíram? Elas realizaram? Como que elas fizeram? Como é que foi isso? O como, gente, é tão importante que é o que vai fazer diferença ali, ó. No seu antes e no seu depois. Já viu aquela frase? Quem não sabe pra onde vai, qualquer caminho serve. Virou bem clichê já, né? É por isso. Porque você não construiu um objetivo. E metas. Você não construiu, você só saiu fazendo. Ou você viu o resultado do outro e você saiu desembestado. Ah, eu vi fulano em tal lugar. Foi depois que ele foi lá que ele ficou bem sucedido. Então é aquele lugar que vai fazer eu ficar bem sucedido. Ah, já sei, eu vou mudar para outro país. Porque depois que fulano mudou, a vida dele prosperou. Eita, será que... Quantos anos ele planejou aquilo? Em quanto tempo ele plantou sementinha por sementinha? Não se iluda. A internet ela vai mostrar para você só o bastidor. O palco. Bastidor não. Eita, como tá cheio de palco bonito. Sim, você pode com toda certeza. Você é capaz? Gente, se eu conseguir, vou falar para vocês. Eu comecei com 12 anos. Você que não conhece a minha história. Eu comecei assim, lá com 12 anos. E sempre muito determinada. Decidida. E você me ouve muito dizer aqui sobre decisões. Que as decisões mudam destinos. Às vezes você está colhendo algo hoje que você não queria. Mas você esqueceu que foi exatamente isso que você plantou um tempo atrás. E aí você quer colher diferente. É impossível. Então quando você... primeiro... se autoavalia. O que que Deus pediu para você fazer? Foi isso mesmo? Será que ele tá nessa com você? Mas você não parou para pensar, para construir os seus objetivos, as suas metas. Você não passou tempo suficiente com Deus, com ele, para trazer clareza para isso que você tá fazendo. Você nem está atento aos sinais. Ah, Eli, quando você tem certeza de algo, se é para você ou não? Essa pergunta é muito boa. Primeiro, eu vou olhar a minha identidade. Quem sou eu em Cristo? O que ele disse que eu sou? O que todos os dias eu falo para mim quem eu sou? O que estão falando de mim? O que estão falando de mim é real? Ou aquela pessoa tá só me avaliando com o filtro mental dela? Ela se frustrou naquela área e ela vai dizer que eu também vou me frustrar. Eu não vou conseguir fazer isso. Primeiro entenda quem você é. Primeiro você. Depois, os sinais. Comecei a fazer. Isso aqui eu consigo. Isso aqui eu tenho motivação suficiente. Isso aqui eu acho que eu dou conta. Ah, não, isso não. Eli, vamos correr uma maratona de 50 metros? Gente, eu não corro nem 5 quilômetros por dia. 50 quilômetros, metros não, 50 quilômetros. Nem, eu não tenho preparo, nem para 5. É claro que eu vou dizer não. Agora, mas tá todo mundo indo correr. Tá todo mundo fazendo... Ó, cuidado, no meio do caminho, você pode ter um troço e cair duro. Aí você não vai nem andar, quanto mais correr. Ai, ai, ai. Não, mas teve um profeta que falou pra mim que eu ia correr os 50 quilômetros sem parar. E você não avaliou nada. Você não estabeleceu os objetivos, as metas, não calculou o impacto dessa decisão. Você saiu fazendo. Ou você decidiu num dia que você estava tão triste, tão pé da vida, tão bravo, que você saiu aceitando. Gente, para tudo. Mas o mais incrível é quando você tem a autorresponsabilidade, sabia? Que em assumir, puxa, esse erro foi eu mesmo que causei. Ou, nossa, por que que eu tomei essa decisão? Ah, porque eu estava triste. Autorresponsabilidade. Quando você assume e sabe das suas limitações, sem o ego, sem o orgulho tá falando mais alto. Às vezes tem coisas que vai ser preciso sim, um pouquinho de ego ali, de falar, eu consigo sim. Porque você vai precisar de ferramentas para se automotivar. Porque a vida é um desafio, todos os dias. Eu tenho os meus, você tem os seus. Você muitas vezes hoje sofre de desafios que você não, problemas que você não conseguiu resolver. E o que será que a gente está fazendo com tudo isso? Então, o nosso programa é Negócios com Propósito. É para conscientizar você a ter uma vida de alto valor, a ter um negócio de alto valor, a você não se frustrar no meio do caminho. É você continuar fazendo até você alcançar aquilo. E também o nosso programa é para você que não sabe por onde começar. Tá achando que você não é capaz, é para dizer para você que sim. Quando você entende que você é imagem e semelhança do Criador, você pode encontrar forças onde você menos espera. Você entendeu que Ele quer usar você como ferramenta. Você entendeu isso com a sua conexão com Ele, com o seu tempo de intimidade. E você entendeu. Ah, você vai. Ah, você vai. Porque você já viu grandes igrejas, ministérios, por que eles fazem tantas obras incríveis, gente? Você nunca parou para pensar? Por que que igrejas crescem tantos, umas igrejas crescem tantos, tanto, tanto, tanto, e outras fica apenas com 5 membros, 10 membros, 100 membros, não sai daquilo. Tem 20 anos. Você nunca parou para pensar o porquê? Se a vontade de Deus, ela é boa, ela é perfeita, ela é agradável na nossa vida, é simplesmente pelo que você não está sabendo. É porque você não ampliou o seu conhecimento. E você que está junto aqui com a família Adore Mais, nós vamos juntos crescer, sim. Ah, vamos! 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Gente, estamos caminhando para o final do nosso programa. Tá acabando. Voou, né? O nosso tempo aqui. Mas antes, eu quero mandar um beijo para todo mundo que está aqui comigo. A Silvia entrou aqui, a Rosângela, o Apóstolo John. Deus abençoe grandemente. Amém, Apóstolo. Tô com saudade do senhor. Quando o senhor vai aparecer aqui na rádio? Ah, o Roberto lindo, gente. Tá correndo ouvindo meu amor. Gostosinho também. O Israel, um beijo. Olha, a Bruna fala assim: obrigada, Eli. Você é a resposta de Deus. Amém, Bruna. Você também. A gente só consegue ouvir quando Deus está falando, quando Deus está respondendo, quando a gente apaga todas as vozes negativas e do medo que está ali insistindo em nos parar. O mal, ele só quer uma coisa: deixar você confuso da sua identidade te colocando medo e te colocando dúvida. Então, quando você pergunta as coisas para Deus, acalma o seu coração, agradece por tudo que você já tem e deixa a sua mente e o seu coração aberto e disposto a ouvir Ele. No meio da turbulência do barulho da sua mente ou do ambiente que você está, será que você vai conseguir ouvir Deus? Será que você vai encontrar as respostas de tanto que você pergunta e procura? 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Grandes homens e mulheres de Deus para te ativar dessa estrada chamada vida. A Silvana, boa tarde, assistindo. Você pela primeira vez, é bênção. Que gostoso, Silvia. Um beijo. Laura Silva. Que bom, vamos juntos. Toda quinta-feira a gente está aqui às 17 horas com este programa Negócios com Propósito. E você que está ouvindo a gente aqui no FM 102.1, da Dutra, da Castelo Branco, da Zona Leste, Zona Sul, Zona Oeste, você que está no Uber. Esses dias eu estava no aeroporto, estava até vindo aqui para a rádio. Eu entrei no... até esqueci o nome dele. No Uber, a hora que eu entrei, ele falou assim, ah, você é Elisângela da Adore Mais? Eu falei, sim. E aí ele me contou toda a trajetória dele, que ele era um pastor, e aí a gente veio conversando, e falou, eu escuto muito a Adore Mais, edifica a minha vida. Então, para vocês que estão aí no Uber, você motorista, obrigado pela sua audiência, conta para todo mundo que você permitiu a Adore Mais fazer parte do seu dia. Você permitiu e você decidiu aprender, desenvolver e crescer. Porque só tem uma forma de você avançar e ser livre. É como promete na palavra, é através do conhecimento. E enquanto Jesus não voltar, a gente vai continuar assim, aqui, ativando pessoas, conectando pessoas, unindo propósitos. E dizendo para você que com Deus nós podemos sim todas as coisas. Então você seja um apaixonado por coisas melhores. Em ser próspero e avançar. Seja firme, seja constante e seja abundante. Faça você a sua história e se orgulhe dela. Combinado? Então, toda quinta-feira às 17 horas, Negócios com Propósito. E você que quer ouvir de novo esse programa e os outros, das outras semanas, se inscreve lá, institutoadoremais.com.br. Um beijo no seu coração. Tchau, gente.
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4: Olá, pessoal da Adore Mais FM. Eu sou a Daniela, aqui de Guarulhos, e eu sou da Igreja Adventista da Promessa. Eu gostaria muito de ouvir o louvor Que Se Abram os Céus, da Nívia Soares. Um abraço!

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4: Sejam todos muito bem-vindos e mais uma série do nosso programa Adore Mais, no quadro Essa é Minha História. E olha, você que tá no FM aqui 102.1, seja bem-vindo. Você do YouTube, do Facebook, do Instagram. Ei, caminhoneiro tá na Dutra, né? Você aí que tá no Uber, na Castelo Branco, na estrada, aqui no centro. Sejam todos muito bem-vindos. Você dona de casa também, afinal, se você não permite, jamais a família Adore Mais conseguiria estar com você no dia de hoje. Então se prepara que hoje o seu dia vai ser incrível. Mas Eli, como assim? Mas que programa é esse? Gente, esse é um programa de entrevista, bate-papo interativo, inteligente, onde a gente vem trazendo a essência dos nossos convidados, dessas autoridades, celebridades que fazem a diferença no mundo, através dos seus dons, através dos seus talentos. Às vezes você quer chegar, você admira muito um desses famosos que vem aqui e não sabe como é que foi o caminho, como é que foi o processo, e parece tão distante para você, não é mesmo? Mas olha, se prepara que hoje você vai conhecer a história dele. Ele já esteve com a gente aqui, pastor Jabes Alencar, construiu aí um império pro reino de Deus. Então chama todo mundo que dá tempo, eu ainda vou fazer você pensar comigo. Você que está me assistindo aqui, compartilha essa live, você do Instagram, você do YouTube, e prepara a sua pergunta. Quem sabe você não tem ainda o que você gostaria pela resposta que você não obteve. Então, só se tem resposta quando a gente pergunta. E você que está no FM 011921, esqueci o número, Mary. Tira aí a minha cola. Aí, isso é ao vivo, gente. 011-9-1121-1020. 9-1121-1020. Que produção incrível que eu tenho aqui, viu, minha gente? Pronto. Olha só, você que me acompanha todo dia aqui sabe que eu vou chamar você para pensar, para refletir, que você anda fazendo a mesma coisa, achando que vai ter resultado diferente, achando que vai ter uma vida nova, e não vai não. Se você não mudar sua mentalidade, se você não tomar novas decisões, você não vai mudar. A sua vida vai continuar sendo a mesma. E aí, nesse momento, eu chamo você para a mensagem de hoje. Antes de Jesus dizer, ide por todo mundo e pregai o evangelho, ele disse, vinde a mim. E o primeiro chamado é para o relacionamento. Antes de Jesus dizer, ide por todo mundo e pregai o evangelho, ele disse, vinde a mim. Pois esse é o primeiro chamado, que é para o relacionamento. Como está o seu relacionamento com Deus? Ou você tem ouvido lá onde você tem congregado que você tem que falar de Jesus? Sim, com certeza você tem que falar de Jesus. Só que antes, você precisa estar andando com Jesus. Por quê? Pelos seus frutos os conhecereis. Você fala de amor, mas não vive amor. Você fala de perdão, mas não perdoa. Você fala de prosperidade e não é próspero.

0: Olha, será que é desse representante na Terra que a palavra de Deus fala? Então, busque essa intimidade. Busca incansavelmente essa intimidade. Aí depois você verá os frutos de paz, abundância, prosperidade na sua alma, no seu espírito e também nas suas finanças. Combinado? Uou, olha só, lá no meu Instagram, Elisângela Gomes Aeli, a gente passa mais tempo juntos. E como o senhor da Dore Mais, pra mim é uma honra, viu? Servir você também aqui nesse programa, nesse bate-papo tão gostoso. E olha só, ele já esteve com a gente, veja bem, Pastor Jabes Alencar. Ele é casado com a pastora Nani, a linda Nani Alencar, fundador da Igreja Assembleia de Deus do Bom Retiro, fundador e presidente por mais de 20 anos do Conselho de Pastores do Estado de São Paulo e do Brasil, advogado, bacharel em teologia e reside atualmente em Orlando, lá nos Estados Unidos. Então vamos receber ele então, minha gente, no Brasil, hoje aqui, com aquela calorosa salva de palmas, Pastor Jabes Alencar!
1: Yeah, estou aqui!
0: Pois é. Welcome back.
1: Muito obrigado!
0: Agora a gente não sabe, gente, se fala português, inglês, Pastor Jabes está internacionalizado.
1: Portunhol!
0: Portunhol também, boa! Seja bem-vindo, querido, sempre
1: que
0: uma
1: bom,
0: honra te
1: Elis,
0: receber.
1: Que bom estar de volta aqui na Dore, estar de volta com você, estar de volta com esse pessoal querido aqui dessa equipe poderosa que você tem e estar com esse povo querido que está aí pelo Instagram, pelas outras redes sociais, direto pela rádio. Que honra, que alegria. A gente que teve tanto tempo programa aqui direto, eu e a Nani, né? E
0: verdade,
1: voltar a essa casa é uma emoção, sabe? É uma emoção muito grande.
0: Ai, que delícia, gente. Pensa num programa que era animado, viu? Eu acho que ele tem que voltar. Você também acha, não?
1: Eu também acho.
0: Pronto.
1: O problema é que a Nani tá ouvindo isso lá nos Estados Unidos, meu amor, tô brincando. Vamos fazer pelo telefone.
0: Pronto.
1: Beijo.
0: Um beijo, Nani, sua linda. A próxima é você. Olha só, Pastor Jabes, que delícia isso, né? Quando a gente constrói uma história, né? Eu gosto muito do segmento bancário, porque assim, você conhece uma pessoa pelo score. Lá sim. Você quer saber de alguém, score. Puxa a capivara dela lá no Banco Central, que você é na hora. Não adianta falar o que você quiser falar, mas tá comprovado. E aí, no reino de Deus não é diferente.
1: É.
0: Né? No mundo dos negócios não é diferente, no mundo ministerial também não é diferente. E quando eu falo toda vez da história do senhor, de tanto que o senhor construiu ali o Bom Retiro, 20 anos de presidente do Conselho de Pastores, que coisa linda, que legado poderoso demais. Bom, mas eu quero saber quem que é o Pastor Jabes na própria visão do Pastor Jabes.
1: Pastor Jabes é um ser humano comum, normal.
0: Nossa,
1: é. Totalmente normal, com algumas pitadas de loucura. Loucuras gospel, né?
0: É isso aí. Uns mantos diferentes.
1: Eu me vejo como um homem de Deus, eu me vejo como um homem com compromisso com Deus, com compromisso com a igreja, com compromisso com a palavra. Pessoalmente, muitas vezes corajoso, muitas vezes infelizmente medroso, muitas vezes à frente do tempo, muitas vezes atrasado no tempo, às vezes até atitudes inconsequentes e por aí vai. Eu acho que a gente, para se definir, mas acima de tudo, eu amo meu paizinho celestial e ele me ama. Eu sei que meu nome está escrito no livro da vida e para mim é o que importa.
0: Aleluia! Já começa assim o programa, viu, gente? É desse jeito. Pastor Jabes, para qualquer pessoa que a gente perguntasse aqui, se eu pudesse abrir o microfone agora, e milhões de pessoas no estado de São Paulo conhecem o senhor, milhões de pessoas, né? Fora os membros que passaram pela igreja. Ih, puxa vida! Se eu perguntasse para elas, quem é o Pastor Jabes? Como que você se refere ao Pastor Jabes? Eu tenho certeza que ia ser algo unânime. Amoroso, carinhoso, alegre. Não deixa ninguém quieto. Se tá triste, ele levanta. Se tá brigando, ele vai juntar.
1: Obrigado.
0: Ele sempre vai ter ali um abraço amigo, um olhar de compaixão, tirando daquela situação tenebrosa algo incrível. Esse é o Pastor Jabes, não é mesmo, minha gente? Você que tá assistindo aqui conhece. E que lindo isso. Você sabe, pastor Jabes, que ao longo da vida eu tô envelhecendo também, né? E...
1: Não parece, não. Não parece, não. Viva. Não vale mentir ao vivo aqui, não.
0: A gente se esforça. Mas a gente vê que o que realmente fica, né, pastor Jabes, é a nossa história. É o que você construiu.
1: É verdade.
0: É a única coisa que vai ficar.
1: É verdade. É a diferença de herança e legado, né?
0: Exatamente.
1: E a gente fica dentro desse contexto aí. E é tão bom quando alguém diz assim, ele passou por aqui.
0: Uou.
1: Ela passou por aqui.
0: Uou.
1: É muito forte.
0: É muito forte.
1: Ela passou por aqui, ele passou por aqui. É bom demais você poder lembrar de alguém. Ontem eu estava vendo umas fotografias antigas e de repente eu vi um amigo que já partiu. E eu derramei lágrimas pela história que ele deixou, por aquilo que ele fez, de positivo, de bom. Então é tão gostoso isso, né? Porque você sabe, a pessoa morre poucos meses, ninguém lembra mais, ninguém quer saber, não é verdade?
0: Sim,
1: mas
0: sim.
1: É tão bom você poder, depois de 10 anos, eu poder dizer, esse cara foi sensacional. Marcou a história, um caráter, sabe, um posicionamento, compromisso com Deus. Isso é bom demais,
0: muito
1: é
0: bom.
1: Isso que importa.
0: Pastor Jabes, eu te pergunto, que preço que vale isso aí? Quanto custa? Tem dinheiro que paga?
1: Não dá jamais para dimensionar isso. Jamais, jamais.
0: É, nem a HP, nem aquela calculadora.
1: Nem ela. Nem ela.
0: Pois é. E para quem está ouvindo a gente aqui, pastor Jabes, como que o senhor explicaria o amor de Deus para quem nunca teve essa experiência com ele? Como que o senhor explicaria essa experiência com Deus para alguém que nunca teve?
1: Nunca teve uma experiência com Deus. A Bíblia compara, a Bíblia coloca como referencial para o amor de Deus, e é muito forte essa frase. A Bíblia diz assim: ainda que uma mãe se esqueça do filho, Deus não se esquece de você.
0: Aleluia.
1: O maior referencial de amor que a gente tem é mãe. A coisa natural de uma mãe é dar vida por um filho.
0: Uhum.
1: Mas, infelizmente, tem mães que não fazem isso. E aí, a Bíblia define o amor de Deus dessa maneira. Ainda que a mãe, que é o quadro máximo do amor,
0: uhum,
1: se esqueça de um filho, Deus, o amor dele é muito maior do que isso.
0: Meu pai.
1: É natural, e a vida ensina isso, é natural que um filho faça o sepultamento de um pai.
0: Sim.
1: É a lei natural da vida. Quando acontece uma tragédia de um filho falecer e o pai ter que enterrar, alguém já disse que, dimensionando, é a maior dor que existe.
0: Uhum.
1: Que é o contrário da lógica.
0: Meu Deus do céu.
1: Isso é uma tragédia, que um filho morreu sem o pai esperar, sem a mãe esperar. Aí você entende o amor de Deus, por quê? Olha a dimensão do amor de Deus. Ele morreu por uma tragédia. Ele morreu porque Deus deu. Aí você entende a dimensão do amor de Deus que resume-se no texto áureo da Bíblia, João 3,16.
0: Uhum.
1: Porque Deus amou o mundo, uhum, de tal maneira que deu o seu Filho unigênito, para que todo aquele que nele crê não pereça, mas tenha a vida eterna.
0: Aleluia.
1: Você quer ver uma dor maior do que chegar no Getsêmani? Jesus começa a dizer, Pai, se possível, passa de mim, não está dando, é muito pesado. Eu estou carregando o fardo do pecado de toda a humanidade. E Jesus, então, ele pede, Pai, se possível, passa de mim esse cálice.
0: Uhum, uhum.
1: E a gente vê Deus, o Pai, virar as costas, ficar em silêncio. Aí Jesus olha e o sangue está começando a jorrar dos seus poros. A Bíblia diz que o suor dele se transformou em gotas de sangue.
0: Meu Deus do
1: Naquele
0: Senhor.
1: Momento, o que, que ele lembrou? Sem derramamento de sangue não há remissão de pecados. Então ele disse, não, Pai, eu dou a minha vida. Ninguém tira, eu dou a minha vida.
0: Oh.
1: Por amor da Elisângela, do Jabes e de todos.
0: Ai,
1: então esse é o amor de Deus, que é imensurável, eterno.
0: Oh.
1: Uau!
0: Aleluia!
1: Que é isso?
0: Gente, o programa só está começando.
1: Meu Deus!
0: Seja bem-vindo, Espírito Santo, na nosso estúdio,
1: aleluia,
0: na casa, no transporte público, onde a nossa voz, aleluia, está chegando. Seja muito bem-vindo. Faça o que o Senhor tiver que fazer no dia de hoje, em nome de Jesus.
1: Aleluia.
0: Aleluia. Pastor Jabes, quando a gente vê quantas igrejas que o Senhor fundou, né? Já me vem aqui, ó, na cabeça. Quantos pastores que o senhor conhece? Né? Amigos, parceiros ali, camaradas, brothers, pastores. E quais são as características que o senhor acredita que um verdadeiro pastor ele tem que ter?
1: Características, né? Eu acho que em primeiro lugar é a paixão por Jesus. Paixão por Jesus. Ele tem que ser apaixonado por Jesus. Ele vai falar de Jesus, ele vai representar Jesus, ele vai dar testemunho de Jesus, ele vai pregar sobre Jesus, ele vai girar em torno de Jesus. Então, pastor, apaixonado por Jesus. Segundo, apaixonado pelas ovelhas. Porque ele vai trabalhar com ovelha, ele é pastor de ovelha.
0: Gente.
1: Ele tem que ter cheiro de gente. Davi, quando veio para ser ungido rei, ele estava cheirando ovelha. Porque ele estava cuidando de ovelha.
0: Olha
1: então,
0: isso.
1: Então, pastor tem que ter cheiro de ovelha, tem que ser apaixonado por ovelha. Tem que gastar tempo com a ovelha, tem que visitar a ovelha, tem que amar a ovelha, enfim. E terceiro, apaixonado por almas, por vidas em geral. Porque ele vai pregar sobre Jesus, juntamente com as ovelhas que ele tem, e ele vai alcançar outros. Então aí é a base de tudo. Aí vem o lado da piedade, que é a questão de um pastor bíblico, né, que ama a palavra de Deus, que ama a oração, que tem o seu tempo com Deus, de intimidade com Deus. Você começou falando sobre intimidade, né? Que o que importa é a nossa intimidade com Deus. Eu, quando estava lá no avivamento de Asbury, eu até falei aqui, se eu não me engano, já da outra vez, eu fui àquele avivamento e eu estava lá dentro, 4 dias praticamente sem dormir, dia e noite, dentro daquele lugar, uma unção tremenda. De repente o Senhor falou comigo: anota isso. Aí eu peguei um papelzinho e comecei a anotar. A igreja da reta final vai receber 4 batismos. Primeiro, paixão por Jesus.
0: Uau.
1: Aleluia. Segundo, paixão por almas. Terceiro, um batismo de alegria. Ainda que o mundo vai de mal a pior, a igreja vai receber o batismo de alegria.
0: Aleluia.
1: Porque a alegria do Senhor é a nossa força.
0: Aleluia.
1: Aleluia. E quarto, nós vamos ver um derramamento de unção tão grande que os maiores milagres da história da igreja vão acontecer agora. Os maiores milagres vão acontecer agora. Nós vamos ver cumprido o que Jesus falou: quem crê em mim vai fazer as obras que eu faço e vai fazer maiores ainda. Nós vamos ver milagres criativos, gente que vai crescer braço, vai crescer perna, nós vamos ver coisas sobrenaturais. Isso é para quem crê.
0: Eita glória! Parece que, olha aí, de novo vindo essa questão da crença.
1: Uau.
0: Pastor Jabes, as promessas de Deus. Não adianta ele prometer se a gente não acreditar.
1: Perfeito.
0: Se não adianta você ir todo dia na igreja e ver as promessas infinitas que ele tem. Mas aí, não crê.
1: A questão de crer é tão forte que tudo começa você crendo.
0: Olha aí.
1: Olha o que diz Hebreus capítulo 11, que é o capítulo da fé. Se alguém perguntar para você qual é o capítulo sobre a fé na Bíblia, diga Hebreus 11.
0: Hebreus 11.
1: Esse é o capítulo da fé, o capítulo dos heróis da fé, da história da fé. E o capítulo começa assim: aquele que se aproxima de Deus precisa crer que ele existe.
0: Ó.
1: Olha que coisa louca.
0: Muito.
1: Então, antes de você entrar em qualquer relacionamento com Deus, você precisa crer que ele existe.
0: É, senão não vai ter
1: porque
0: uma conversa.
1: Porque a fé é o firme fundamento das coisas que se esperam, tal, tal, tal. Mas a base desse texto todo é esse relacionamento com Deus, que você tem que crer antes de estar com ele. Aí você vê que tudo na nossa vida passa pela fé. O justo viverá, que foi o versículo que fez Lutero fazer a reforma.
0: Foi, né?
1: Foi o versículo básico de Lutero fazendo a reforma, porque o justo viverá da fé.
0: Olha aí a gente falando dele até hoje.
1: Olha aí, anos? 500 anos depois, mais de 500 anos. Por quê? Porque no mundo tudo é você ver, é você fazer, é você... Nas religiões você tem que fazer algo.
0: Sim.
1: No cristianismo você tem que crer em algo.
0: Uou!
1: Vou repetir. Qualquer religião do mundo você tem que fazer algo. É subir a escada, é carregar a cruz, é pagar promessa. No cristianismo é diferente. Você tem que crer em algo que alguém já fez.
0: Aleluia!
1: Uau!
0: Mas isso dá um alívio demais. Pastor Jabes, isso dá uma paz, isso dá uma tranquilidade. Aí você olha e fala, qual que é o próximo problema? Vai, que Deus tá comigo.
1: Verdade.
0: Eu tenho essa fé na... Não é?
1: Verdade.
0: E olha, gente, como tudo é isso, você acreditar naquilo que você não tá vendo. Ei, você que tá ouvindo a gente aqui no 102.1, seja bem-vindo. Esse é o programa Adore Mais, no quadro Essa é Minha História. Pastor Jabes Alencar, fundador da Igreja Assembleia de Deus Bom Retiro no Brasil e no mundo. E olha, hoje a gente tá falando aqui um pouquinho da história dele, já tá derramando aqui profecias para você. Ele já tá derramando aqui a unção de Deus. A gente já sentiu vários momentos do Espírito Santo no estúdio. E você que tá assistindo, compartilha aí. Quem sabe você vai ser o dedo de Deus também, né? Influenciando o seu amigo, alguém que precisa ouvir. Porque muitas vezes só precisa a chaminha ser acesa. Porque o fogo já está aí dentro de você, ele só precisa ser ligado. E é isso que o Espírito Santo está fazendo através da vida da família Adore Mais, do Pastor Jabes hoje aqui, incansavelmente todos os dias. Pastor Jabes, o senhor é uma inspiração, eu tenho que dizer.
1: Obrigado.
0: O senhor fala da alegria, né? Um derramamento da alegria. Pastor, como é estar alegre no meio de um furacão Katrina na nossa vida? Como? Como que a gente consegue essa alegria?
1: É. Entender que a nossa alegria não é de fora para dentro, é de dentro para fora.
0: Uou! Anota aí, anotou?
1: Acabou.
0: Meu Deus do céu.
1: A nossa alegria não é de fora para dentro. Não é porque um palhaço fez uma palhaçada, não é porque alguém fez algo, aquilo, não é porque você conquistou algo. Estou alegre porque... Não. Sua alegria é de dentro para fora. E Jesus falou isso. No Evangelho de João, a Bíblia diz que Jesus chegou na festa que havia em Jerusalém. Ele chegou no templo no último dia, que era o grande dia da festa. E havia lá um costume de, naquele momento final, o sacerdote derramar água sobre o altar, representando a água que o povo de Israel tinha bebido lá no deserto. Então tinha essa cerimônia, o sacerdote levantava assim e derramava água para representar a água que beberam. Jesus fica de pé e diz assim, se alguém tem sede, vem a mim e beba. Se alguém crê em mim, beber dessa água que eu dou, nunca mais terá sede. E fluirá de dentro de você uma fonte que vai jorrar
0: águas vivas.
1: Águas vivas.
0: Aleluia.
1: Então a alegria nossa não é de fora para dentro, é de dentro para fora. Não é pelo que a gente tem, pelo que a gente faz. Em Lucas capítulo 10, a Bíblia diz que os discípulos saíram. Jesus mandou os discípulos sair para pregar. E eles saíram e voltaram. Senhor, estão arrebentando. A Bíblia diz que eles voltaram com alegria, dizendo, expulsamos demônio, estamos curando enfermo, só dá nós. Só dá nós no pedaço. Aí Jesus falou, ei, baixa a bola um pouquinho, deixa eu ver uma coisa para você. Ô, lindo, é muito lindo, lindo. Olha o que Jesus fala assim, ó. Alegrai-vos antes, porque o vosso nome está escrito no livro da vida. Olha a motivação da alegria.
0: É lá.
1: Vocês têm que ser alegres. Mas não porque vocês estão arrebentando. Vocês têm que se alegrar, porque o nome de vocês está escrito no livro. E a única vez que a Bíblia diz assim, e Jesus se alegrou. Quando ele acabou de falar isso, ele se alegrou. Então, Jesus se alegra com a nossa alegria.
0: Aleluia.
1: Jesus se alegra com a nossa festa. Então, é por isso que Salmo 126 diz o quê? Grandes coisas fez o Senhor por nós, por isso...
0: Estamos alegres.
1: O
0: que ele fez, não o que está fazendo,
1: Não importa o que está fazendo agora. Se o Satanás dizer, mas você está mal, você está sem dinheiro, você está desempregado, você está doente, não tem problema. Mas eu continuo alegre porque ele já fez.
0: Aleluia. Ele levou sobre si...
1: As nossas enfermidades, nossas dores levou sobre si. Nós o reputamos por aflito, ferido de Deus e oprimido. Mas ele foi ferido pelas nossas transgressões, moído pelas nossas iniquidades. O castigo que nos traz a paz estava sobre ele. E pelas suas pisaduras fomos salvos.
0: Parados. Aleluia! Ai, ô glória! Eu fico imaginando, Pastor Jabes, quem não aceitou a Jesus ainda.
1: Triste.
0: Como que consegue?
1: Triste.
0: Não é?
1: É verdade.
0: Como consegue? Eu venho assim, de umas semanas assim, tenebrosas, né? Perdi a minha avó, meu pai doente, tanta coisa acontecendo. E aí, com algumas pessoas mais próximas, assim, que me derramam o carinho todo, falo, gente, como é que pode? Se eu... Tô, sim, Olha, cai, levanta. A alegria do Senhor é a nossa força. Vamos, Jesus, comigo. É, tendo ele, já é algo
1: pesado,
0: desafiador ao extremo.
1: Uma palavra para você, uma palavra para você. Receba essa palavra. Por que não entregar a vida a Jesus?
0: Aleluia.
1: Por que não ter uma experiência com Jesus?
0: Aleluia. É sobre isso. É sobre isso.
1: Tem diferença? Tem. O barco balança? Balança.
0: Para todo mundo.
1: Vive tempestade? Vive. Mas ele está dentro do barco. E o barco não vai afundar nunca.
0: Aleluia! Glória a Deus, glória a Deus. Pastor Jabes, essa ida do senhor para os Estados Unidos com frequência, fica lá, mora lá, vem para cá. Existe muita diferença na alegria do brasileiro e do americano? As igrejas lá como são?
1: Elisa, deixa eu te falar. A gente sabe que o Brasil foi presenteado por Deus.
0: Foi.
1: O Brasil foi presenteado por Deus como para ser o povo mais feliz da Terra, o país mais abençoado da Terra. Tem belezas naturais?
0: Tem.
1: Não tem em outros lugares?
0: Não tem.
1: Não é verdade?
0: Uhum.
1: Tem um clima, tem todo tipo de clima. Tem o sul, tem o norte, tem o leste, tem o oeste. A melhor comida.
0: Tem.
1: Você começa a fazer um país rico, meu Deus.
0: Muito ouro.
1: Eu não vou falar muito, só as Minas Gerais.
0: É.
1: Os portugueses que o digam.
0: Uhum.
1: É. Um país abençoado por Deus em todos
0: pedras
1: os aspectos. Pedras
0: preciosas. Pedras tá
1: preciosas, tudo que você imaginar. O pulmão do mundo que é a Amazônia.
0: Olha isso.
1: O maior rio do mundo. Meu Deus, você vai colocando... O Brasil era para ser o povo mais feliz da Terra.
0: É.
1: Aí você pergunta, e os Estados Unidos? Os Estados Unidos é um país que tem, mas não tem igual. Só que, o que é a diferença? É a cultura, é a estrutura. Né? Você vê um país que você investe, você paga seu imposto, você vê o retorno. Você procura um buraco no asfalto, você não acha.
0: Não.
1: Né? Você para num farol 2, 3 horas da manhã, você não está preocupado se vai encostar alguém do lado e vai te assaltar. Quer dizer, é diferente a cultura, o jeito, há um respeito pelo aquilo que a lei diz.
0: Uhum.
1: No Brasil, a gente, infelizmente, parte da mentira para a verdade. Primeiro eu sei que é mentira, depois eu vou chegar na verdade.
0: Tentar encontrar
1: e
0: ela.
1: E lá é o contrário, primeiro da verdade para a mentira. Uma vez eu cheguei no aeroporto aqui, correndo, eu estava atrasado, eu ia pregar às 8 horas da manhã, 8 horas da noite em Osasco, era 15 para as 8. Eu cheguei sem mala nenhuma, só uma pastinha de mão, correndo. Naquele tempo a gente preenchia uma fichinha quando descia do avião.
0: Uhum.
1: Preenchia aquela ficha. Tá trazendo alguma coisa, tal, tal, tal. E, logicamente, não tá trazendo nada. Tu vim correndo, vim pregar. Ia passar 3 dias e voltar. Aí, quando eu cheguei atrasado e tal, aí o camarada fez o sinal para eu ir para a fila do outro lado. Né?
0: Ai,
1: ia demorar, tinha uma fila. Falei, ô amigo, eu sou pastor, tá aqui, eu não tenho nada, eu vim só pregar. Tá. Só acha que eu vou acreditar no que o senhor escreveu?
0: Ai, meu Deus.
1: Eu olhei aqui e falei, mas peraí, para que que eu escrevo então? Para que que a gente preenche isso?
0: É.
1: Essa é a diferença. Então isso dói muito na gente.
0: Dói.
1: Dói. Dói na gente porque a gente vive num contexto desse tipo.
0: Uhum.
1: Agora, o país é abençoado, amo o meu país, não troco por nada. Eu tenho a cidadania americana, né? É, mas a minha cidadania principal, fora a celestial, é a brasileira.
0: Uou.
1: Que eu tenho 3.
0: 3? Lá em cima, Brasil e Estados Unidos. Mas é muito abençoado por Deus, né, minha gente? E o senhor fez muita parte dessa cultura do Brasil em trazer alegria para o reino de Deus.
1: Obrigado.
0: Porque parece que, porque foi uma morte de cruz, a gente tem que ter uma vida triste. E não é isso. Né? O evangelho, ele é leve. Porque se ele não for leve, ele não influencia ninguém. Imagina uma família passando necessidade e dizendo, eu sou crente. Claro, vai passar dificuldade, sim, mas por quanto tempo você vai ficar aí?
1: É verdade.
0: Tem que levantar para que a glória de Deus... Ela
1: se manifesta através da nossa vida.
0: Resplandeça, se manifeste.
1: E aliás, Jesus, Mateus 11, 28, que diz? Vinde a mim os que estáis cansados e oprimidos e eu...
0: Vos aliviarei.
1: É uma mudança de vida. Evangelho é celebração.
0: Uou.
1: Evangelho é celebração.
0: Você está celebrando o quê?
1: Evangelho é vitória, gente.
0: Uhum.
1: Evangelho é celebração. A ceia do Senhor é comemorar a vitória sobre o pecado, sobre o diabo. A gente é livre, conhecereis a verdade e ela...
0: Vos libertará.
1: Se alguém é livre, ele é o quê? Triste? Cabeça baixa? Vai lá na cadeia, chega com alvará de soltura, entrega para um preso, abre a cela e diz, você pode ir que você está livre. Como é que ele vai sair?
0: Uhum.
1: Ah, que pena. Pula. Que pena, eu tô livre. Eu tinha mais 30 anos pra cumprir. Não, cara, Marana sai. Eu nunca lembro da. Eu nunca esqueço da cena. Quando houve o negócio do Saddam Hussein no Iraque. Que o maluco do Saddam Hussein, quando chegou na reta final, que ele viu que não tinha mais jeito pra ele, ele abriu várias cadeias. Então os presos saíram fazendo festa. Tudo. Eu não lembro, eu nunca esqueço dessa cena. O Instagram e outras redes sociais mostraram, né? Aqueles presos pulando, celebrando. Os caras tudo bandido. Puta, mas foram livres. E ser crente é ser livre.
0: Aleluia.
1: Se pôs o filho, se pôs o filho vos libertar, verdadeiramente sereis livres. Então a gente é livre, gente. E a característica número um do livre é que ele é alegre. Ele celebra, ele comemora, ele faz festa.
0: É.
1: Então fica aqui essa palavra. Por isso que o apóstolo Paulo está em plena cadeia. Ele escreve aos Filipenses dizendo: alegrai-vos no Senhor. Outra vez digo: alegrai-vos. Seja conhecido de todos a vossa alegria, o vosso gozo. Olha que coisa tremenda.
0: Oh,
1: aleluia.
0: Aleluia. Ah, isso é tão poderoso que se nós cristãos, pastor Jabes, tivesse essa 10% desse entendimento, a gente já dominava o mundo.
1: Perfeito.
0: A gente já dominava.
1: Concordo.
0: Por quê? Porque nós somos seres humanos influenciáveis.
1: Perfeito.
0: Você influencia quem está junto com você. Por isso que ambientes transformam pessoas.
1: Uau.
0: Por isso que ir na igreja é sensacional. Porque ali existem pessoas que estão buscando a intimidade com Deus, buscando a presença de Deus.
1: Verdade.
0: Você tem que ir, sim. Aí você chega em alguns ambientes que ali você se deixa ser influenciado pela tristeza. Não, é você que é luz. É você que tem que se influenciar. Mas aí, se você não é luz, como é que você vai iluminar o caminho?
1: Elisa, em Atos capítulo 16, a Bíblia diz que Paulo e Silas foram para a cadeia.
0: É.
1: Antes de ir para a cadeia, eles levaram uma tremenda de uma surra que sangrou. Eles entraram sangrando. Foram presos. Estavam no cárcere, puseram no cárcere interior, na masmorra. De alta periculosidade espiritual, os
0: Meu
1: dois.
0: Deus.
1: Imagina.
0: Ah, e aí?
1: Aí lá a Bíblia diz, aquele texto lindo, que perto da meia-noite, Paulo e Silas oravam e cantavam hinos a Deus.
0: Uou.
1: Você imagina essa cena, gente.
0: Aleluia.
1: Eles lá embaixo, as outras celas mais em cima, todo mundo ouvindo. Tem dois malucos lá embaixo, que estão sangrando, todo lascado, amarrado,
0: Engalhado.
1: Acorrentado. Mas em vez de estar reclamando, murmurando. Gritando, fazendo... Estão cantando hinos a Deus. A prova que isso é tão forte, que a Bíblia diz que quando houve um terremoto de Deus e a prisão de todo mundo se abriu, né? E aí Paulão tomou o controle, falou, ninguém vai fugir, tal. Vamos
0: Dá uma
1: ficar
0: segurada
1: aqui.
0: Aí.
1: Aqui eu que mando, tal. Daqui a pouco, olha que coisa impressionante, o carcereiro, quando viu aquela atitude deles, viu a reação deles ao problema, disse assim, senhores, o que, que é necessário fazer para me salvar, para ser igual a vocês?
0: Uou.
1: É muito forte isso.
0: É muito forte.
1: Então, o que a gente é, prega mais do que o que a gente fala.
0: Uou.
1: O que a gente é, prega muito mais do que o que a gente fala.
0: Meu Deus.
1: Falar é fácil. Viva a alegria. Que o teu vizinho, a tua vizinha, veja festa na tua casa.
0: Aleluia.
1: Ah, independente de qualquer coisa. E você, às vezes, não está nem sabendo se está contagiando gente.
0: Uh-huh.
1: Você está abençoando gente.
0: Uh-huh.
1: Eu lembro quando eu fui naquela manhã, Deus falou comigo, hoje o Marquinhos vai ser liberto. Marquinhos, irmão do Gilmar, jogador,
0: Sim.
1: que era membro do Bom Retiro. Que hoje é o marido da Alina, Aline Barros,
0: Barros,
1: né?
0: Uh-huh.
1: É. O Gilmar, o irmão dele, foi sequestrado uma vez. Ficou cerca de 40 dias sequestrado. E ele era membro do Bom Retiro, eu dei assistência e tal. E num dia de manhã eu estava de joelho, 5:30 da manhã, o senhor falou comigo, hoje ele vai ser liberto. E foi o dia que ele foi liberto.
0: Aleluia.
1: Foi uma coisa assim, um milagre. Teria mais detalhe para contar. Mas uma das coisas que me impressionou quando ele chegou foi ele contando.
0: Uh-huh.
1: Que quando ele chegou lá no cativeiro, o olho tampado, todo vedado, todo, sabe, que ele não tinha a mínima ideia onde era e tal, e ele naquele lugar, ele entrou em desespero. No segundo ou terceiro dia que ele estava lá, ele entrou em desespero, quando de repente ele começou a ouvir uma mulher cantando, porque ele vive, posso crer no amanhã, e ele ouvia barulho de água. Aí ele entendeu que a vizinha, não sabia que ele estava lá naquele cativeiro, mas era uma serva de Deus, estava cantando louvores a
0: Deus. Meu Deus!
1: E ele falou que durante o período de 40 dias, todas as vezes que ele estava no pior momento, a irmã cantava do lado.
0: Aleluia!
1: Isso é tremendo,
0: aleluia,
1: gente. Eu estou citando nomes, citando situação real, verdadeira. Então, irmão, irmã, pelo amor de Deus, a alegria do Senhor é a nossa força. A tua alegria, uau, não é de fora para dentro. A Bíblia diz que quem crê no Senhor, rios de água viva fluirão, uau, do seu interior.
0: Aleluia.
1: Rios, não é só um, não. É plural.
0: Muitos.
1: Se um parar, tem um outro. Eu tenho um monte de rio. Aleluia.
0: Glória a Deus. Aleluias. Ai, minha gente, programa, olha, tá caminhando aqui pro final. A gente tem um bate-bola aqui, pastor, no nosso programa. Não, talvez eu fiz contigo, não?
1: Não lembro.
0: Não lembra. Eu também não lembro. Mas, olha, eu vou falar uma situação e o senhor fala a primeira coisa que vier na sua mente.
1: Tá bom.
0: Tá bom?
1: Pode falar antes de você falar?
0: Não, aí não dá, né? Você nem sabe o que eu vou falar. Pastor Jabes, sendo Pastor Jabes, minha gente, isso é lindo. Ó, sabedoria é?
1: Saber viver.
0: A Bíblia é?
1: Bússola para a nossa vida.
0: Um versículo.
1: Jesus querido. Acabamos de falar, verdadeiramente, ele tomou sobre si as nossas enfermidades, nossas dores, levou sobre si.
0: Aleluia.
1: Isaías 53.
0: Pastor Anani é?
1: Extraordinária, lindíssima, maravilhosa.
0: Um louvor que te marcou.
1: O inimigo pelejou.
0: Canta aí, vamos cantar.
1: O inimigo pelejou, mas não conseguiu. Ele tentou me derrubar, eu clamei pro Jeová e foi ele quem caiu. Você vai cantar comigo no céu na hora que a gente entrar. Primeiro
0: vou
1: hino, cantar? Vai cantar no
0: vou,
1: céu.
0: Vou, todo com mundo. Certeza, eu vou estar lá.
1: Eu acho engraçado, às vezes eu chego numa igreja, pastor, o senhor pregou aqui há 10 anos atrás, há 15 anos atrás. Aí a pessoa fala assim, eu lembro de uma música que o senhor cantou. A mensagem ninguém lembra, mas o inimigo pelejou.
0: Todo mundo lembra. Ai, ai, ai. Pastor, voltando. Gosto mais de pregar sobre?
1: Os milagres de Jesus.
0: Rádio é?
1: Comunicação efetiva.
0: O amor de Deus é?
1: Tudo.
0: Uou, esse foi o bate-papo aqui no nosso programa com o pastor Jabes
1: Alencar. Lembrando que nunca é tarde para pegar outra estrada. Vamos começar de novo se for preciso, mas vamos em frente.
0: Aleluia.
1: Recuar jamais, parar nunca, avançar
0: sempre. Pastor Jabes, vamos profetizar alegria? Vamos orar para esse povo por alegria?
1: Sem dúvida.
0: Vamos agora, prepara aí o seu coração, porque é hoje você vai receber a alegria do Senhor, que é a sua força. A gente não sabe onde a nossa voz está chegando, a gente não sabe qual é o momento que você está enfrentando hoje na sua vida, a gente não sabe a decisão que você tem que tomar amanhã. Mas o Senhor sabe. Então receba agora, em nome de Jesus, a alegria do Senhor.
1: Aleluia.
0: Aleluia.
1: Grande e poderoso Deus eterno Pai, muito obrigado, Senhor.
0: Obrigado,
1: Jesus. Que privilégio podemos estar aqui.
0: Aleluia.
1: Aleluia. Simplesmente celebrando a vitória. Ó Deus, muito obrigado pelo privilégio de te conhecermos, não só como Criador, mas como Salvador através de Jesus Cristo.
0: Sim, Deus.
1: E a alegria do Senhor é a nossa força, Senhor. Muito obrigado. Que apesar de todos os percalços da vida e tribulações e lutas, nós temos, Senhor, uma fonte jorrando de dentro para fora. Senhor, só Tu conheces e sabes a situação e a vida de cada pessoa que está aqui agora. Ligada conosco nas redes sociais, na rádio. Meu Deus, e Tu és o Deus Todo-Poderoso, que muda qualquer situação.
0: Aleluia.
1: E dentro do contexto que nós conversamos agora, Deus, nós queremos orar por alegria. Aquilo que o Senhor prometeu ali em Asbury, Senhor, cumpre agora na vida do Teu filho, da Tua filha. Transforma, Senhor, essa tristeza em alegria. Aleluia. Levanta esse que está caído. Toca agora nesta vida, no lado emocional, toda depressão, toda síndrome de pânico, tudo aquilo que não provém do Senhor, seja repreendido agora, que você receba agora uma unção sobrenatural e uma alegria transbordante, independendo do que está fora. Há algo dentro de você que o diabo não pode roubar. receba em nome de Jesus um novo tempo, aleluia, uma nova esperança e vitória com alegria. Em nome de Jesus, e repita comigo: a alegria do Senhor é a nossa força.
0: Acabamos o programa. Você, olha lá. Pastor Jabes Alencar no programa de hoje, no nosso bate-papo. Olha, arrasou, Wellington, arrasou. Gente, Pastor Jabes Alencar esteve conosco nesse programa e ele vai ficar salvo lá no nosso canal do YouTube. Se você está chegando agora aqui, foi presidente por 20 anos aí do Conselho de Pastores do nosso estado, enfim, presidente da igreja, o Bom Retiro, Assembleia de Deus Bom Retiro, fez muito para o reino. Então, quer saber um pouquinho mais e receber mais dele, de Deus, na sua vida? Corre lá para o YouTube que vai ficar salvo esse programa. Pastor Jabes, como que o senhor quer ser lembrado quando não estiver mais aqui?
1: O pastor da alegria.
0: O pastor da alegria! Já é, minha gente! Pastor Jabes, por favor, considerações finais. Como que o pessoal faz para te encontrar? Fala aí.
1: Ô, minha gente, eu achei que já tinha terminado.
0: Não, tem mais um chorinho.
1: Ô, que maravilha, nesse chorinho de 10 minutos.
0: Nós não, o próximo programa.
1: Jabes Alencar, você encontra no Instagram, né? Eu tava no Twitter também, mas tiraram o Twitter.
0: Tiraram.
1: Alguém tirou o Twitter do ar.
0: Não foi eu.
1: São 21 milhões de pessoas estão boiando aí.
0: Minha nossa.
1: Essa é a democracia brasileira. É, não, meu é. Deus, pula essa parte.
0: Pula.
1: Mas dia 7 nós vamos estar na Paulista.
0: Ótimo.
1: É o seguinte, @ Jabes Alencar. E de quebra também vai para o Instagram e não esqueça de seguir @ PRA de pastora, PRA Nani, tá? Todo dia, meia-noite, uma live poderosa, quarto de guerra. Todo dia, de segunda a sexta, no Brasil, horário do Brasil, meia-noite, quarto de guerra. Espero você no Instagram, eu e a pastora Nani.
0: Pastor Jabes, gratidão, que Deus abençoe o senhor.
1: Eu que tenho que agradecer.
0: Que vá para o mundo inteiro levando a alegria, a presença de Jesus,
1: obrigado.
0: Porque é esse Jesus que precisa ser pregado.
1: Amém, é verdade.
0: Independente de qualquer coisa das nossas vidas, porque somos seres humanos. O senhor abriu o programa lindamente falando sobre isso. E ele precisa muito de você ainda.
1: Amém.
0: E o senhor só está começando.
1: Uau!
0: Para o evangelho no reino
1: já
0: de Deus.
1: Já recebi,
0: recebe,
1: em nome de
0: recebe
1: Jesus.
0: Recebe em nome de Jesus.
1: Já recebi. E eu não abro mão de ser águia e continuar voando e subindo.
0: Aleluia.
1: Porque os que confiam no Senhor renovarão as suas
0: aleluia.
1: Forças. Subirão com asas como águia.
0: Águias. Uou! Gratidão, Pastor Jabes.
1: Valeu.
0: Agora é sério, acabou. Agora acabou mesmo, mas estamos aqui todos os dias. Você que está ouvindo a gente no FM, continua aqui, tem muito de Deus para você. Tem uma família incrível trabalhando a inteligência emocional, inteligência espiritual, inteligência financeira para sua vida ser incrível, próspera e abundante. E para que você viva a plenitude e a paz que excede todo o entendimento aqui na Terra. Combinado,
1: Elisa,
0: minha gente?
1: Eu esqueci só de uma coisinha.
0: O quê?
1: Lá na casa da minha irmã, da Zíbia, estão os meus dois irmãos mais velhos, o Libne e o Jair, que ficaram ouvindo o programa junto com a Zíbia.
0: Ah,
1: e se eu não mandar um abraço para eles aqui,
0: vai dar
1: eu
0: ruim.
1: Tô cometendo um crime.
0: É.
1: E se eu não mandar no encerramento mais um beijo para Nani, eu tô cometendo um crime maior ainda.
0: Então,
1: um beijo para Nani, um beijo para Zíbia, para Libne e para Jair e para os demais da família que estão ligados com a gente.
0: É isso aí. Dois abraços, dois beijos. Sintam aí, abraçados em nome de Jesus.
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5: Quem não sabe se comunicar, perde oportunidade, sabia? Pois é. Por quê? É através da comunicação que você vai convencer investidores. Você vai fazer uma boa apresentação. Você vai fechar parcerias. É através de uma boa comunicação que você vai liderar equipes. Não apenas liderando essas equipes com boas ideias. Não, o bom líder não é aquele que traz boas ideias. Ou é também, né? Mas é aquele que consegue vender aquela visão com clareza e impacto. Olha só. Mas só é possível se você tiver uma boa comunicação. E aí você que está comigo aqui, todos os dias sabe do quanto de anos que eu tenho nessa área, né, gente? Desenvolvendo aí a comunicação, ensinando, trabalhando. E a gente, no meio do caminho, passou a compartilhar todos esses conhecimentos e tem sido incrível. Então, a gente tem aqui evento presencial, que é o Mais Transformação, onde a gente consegue, num grupo bem seleto, se conhecer e aprender juntos sobre esse tema, que é a comunicação assertiva. E tem gente, colocaram aqui alguns depoimentos do que eles têm aprendido comigo, né? Do que eles têm aprendido com todo o nosso conhecimento. Vamos ouvir o que o pessoal anda falando dos nossos eventos presenciais aqui.
6: Hoje eu tive a palestra da Elisângela, que foi uma palestra muito esclarecedora em relação à comunicação. Eu trabalho no setor de vendas e isso me ajuda bastante também. E sempre conectar a palavra de Deus a alguma coisa sempre edifica, sempre traz a gente para um crescimento, para alguma coisa que vai nos agregar, né? Então eu creio que hoje, por exemplo, a lição para mim foi trazer mais a comunicação perante a palavra de Deus. Tentar mesclar mais com o que Deus nos ensina, com o jeito que Deus se comunica conosco. Que Deus não só usa palavras, como Ele também usa formas muito diferentes de chegar na gente. E que a gente só compreende depois que acontece. E aí nessa hora é só a gente agradecer a Deus e ter certeza de que pessoas como ela, por exemplo, foram colocadas no nosso caminho hoje para que a gente tivesse uma transformação na nossa vida e que a gente aprendesse de fato com um pouquinho que seja, com uma palavra, com um detalhe, como ela falou da questão da comunicação clara, como Jesus fazia. Isso fez muito sentido para mim e eu vou levar isso para sempre na minha vida.
5: Olha só, gente, que poderoso isso, né? Às vezes você acha que tem um problema, mas quando você vai estudar, você vê que tem dois, três. E não tem como você se comunicar de uma forma assertiva se você não souber gerenciar suas emoções. E aí lá a gente ensina muita coisa. 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
3: Tudo bem? Sou o Rodrigo, da cidade de Garatá. Queria ouvir o louvor da Mídia Lima. Jó, toca pra nós aí.

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2: Então a mensagem de hoje é: você pode ainda não estar onde você gostaria, mas certamente não está onde você começou. Você pode ainda não estar onde gostaria, mas certamente não está onde você começou. Isso mesmo, a vida é uma jornada. A vida é um caminho. É um processo. Não tem como você, aos 3 meses de idade, já comer arroz e feijão. Não tem como. Precisa ali sim do leitinho, depois a papinha, não é? E aí sim, chega um momento onde você vai se alimentar como um adulto deveria. Então, acredite, tudo que está acontecendo na sua vida hoje, é claro que você precisou passar por esse processo, mas não deixa que ele esteja chegando para te deixar triste, ou te deixar abatido, ou pensando em desistir. Não! Esse momento, ele só está chegando porque faz parte do seu processo. E lembre sempre que a história mais linda é a sua, porque só você sabe o preço que você pagou para chegar até aqui. Então hoje é o dia de você se alegrar no Senhor e agradecer por esse momento difícil mesmo. Quem disse que ia ser tão fácil? Não é mesmo? Mas é necessário para criar músculos, músculos emocionais e espirituais, porque o que Deus tem para te trazer é muito maior e além, e você precisa estar preparado.
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8: Olá, rádio Adore Mais FM. Meu nome é Rosângela, sou de Santo André. Estou ouvindo sempre. Quero pedir o louvor de Sião, Derrama, do Lucas Augustinho e Gabriela Rocha. Obrigado. Beijos.

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5: Quem não sabe se comunicar, perde oportunidade, sabia? Pois é. Por quê? É através da comunicação que você vai convencer investidores. Você vai fazer uma boa apresentação, você vai fechar parcerias. É através de uma boa comunicação que você vai liderar equipes. Não apenas liderando essas equipes com boas ideias. Não, o bom líder não é aquele que traz boas ideias. Ou é também, né? Mas é aquele que consegue vender aquela visão com clareza e impacto. Olha só. Mas só é possível se você tiver uma boa comunicação. E aí você que está comigo aqui todos os dias sabe do quanto de anos que eu tenho nessa área, né, gente? Desenvolvendo aí a comunicação, ensinando, trabalhando. E a gente, no meio do caminho, passou a compartilhar todos esses conhecimentos e tem sido incrível. Então, a gente tem aqui evento presencial, que é o Mais Transformação, onde a gente consegue, num grupo bem seleto, se conhecer e aprender juntos sobre esse tema, que é a comunicação assertiva. E tem gente, colocaram aqui alguns depoimentos do que eles têm aprendido comigo, né, do que eles têm aprendido com todo o nosso conhecimento. Vamos ver o que o pessoal anda falando dos nossos eventos presenciais aqui.
6: Olá, meu nome é Sara. A gente tem uma empresa de construção a seco. E eu vim aqui para buscar melhorias para a nossa empresa. Só que quando eu cheguei aqui, eu descobri muita coisa. E uma delas foi que a minha comunicação é passiva. E isso não é bom. E aí eu aprendi sobre comunicação assertiva. E você quer saber o que é isso? Você precisa vir para conhecer. E não foi só isso. Ela se aprofunda muito. E eu descobri muita coisa dentro de mim que precisa ser tratado, trabalhado, melhorado. E eu queria agradecer a equipe, a Eli, a rádio Adore Mais. Que vocês consigam transformar e alcançar mais vidas. Obrigada.
5: Olha só, gente, que poderoso isso, né? Às vezes você acha que tem um problema, mas quando você vai estudar, você vê que tem dois, três. 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
2: Bom dia, família Adore Mais. Eu sou o Cícero da cidade de Tiradentes. Eu queria muito ouvir a música com a cantora Maria Marçal. A música se chama Deixa. Um abraço para todos os ouvintes e parabéns para vocês.

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2: Tente compreender que o medo é. E se você tem medo, então aceite-o. Ele existe. Não tente escondê-lo. Não tente criar o oposto. Se você tem medo, então você tem medo e pronto. Aceite isso como parte do seu ser. Se você puder aceitá-lo, ele já desapareceu. Olha que mistério isso. Através da aceitação, o medo desaparece. E através da negação, ele aumenta. Você já ouviu aquela frase que quanto mais você resiste, aquilo persiste? Pois é, o medo é igualzinho. Então, se você está com medo, mas você vem com aquela consciência, não, eu não estou com medo, mas ele existe. Eu só tenho uma coisa para dizer para você, aceita que dói menos. E claro, procure ali um especialista, né, se for algo mais profundo, e a gente vai falar hoje aqui, né, sobre isso. Procure especialista, que ele com certeza vai te ajudar. Mas o primeiro passo é você convidar o seu Criador, o meu Criador, para que ele te ajude, para que juntos vocês passem essa dificuldade. Eu não sei qual que é o seu desafio de hoje. Eu não sei qual que é o seu medo, mas ele sabe. Mas a única coisa que eu tenho certeza é que ele está com os braços, sabe aqueles braços bem grandão, prontinho para te abraçar e te diz, filhinho, vem comigo e vamos juntos. Então esse é o desejo do meu coração, que você sinta aí ele te abraçando e te acolhendo, como um filho amado e querido.
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2: Olá, Rádio Adore Mais FM, meu nome é Rebeca, sou da região de Santana e eu amo acompanhar a programação de vocês antes de ir pro trabalho, para começar aquele dia bem abençoado. E eu gostaria de pedir a música Quem é Esse, da Juliane Souza. Muito obrigada e um dia abençoado a todos.

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5: Quem não sabe se comunicar, perde oportunidade, sabia? Pois é. Por quê? É através da comunicação que você vai convencer investidores. Você vai fazer uma boa apresentação, você vai fechar parcerias. É através de uma boa comunicação que você vai liderar equipes. Não apenas liderando essas equipes com boas ideias. Não, o bom líder não é aquele que traz boas ideias. Ou é também, né? Mas é aquele que consegue vender aquela visão com clareza e impacto. Olha só. Mas só é possível se você tiver uma boa comunicação. E aí você que está comigo aqui todos os dias sabe do quanto de anos que eu tenho nessa área, né, gente? Desenvolvendo aí a comunicação, ensinando, trabalhando. E a gente, no meio do caminho, passou a compartilhar todos esses conhecimentos e tem sido incrível. Então, a gente tem aqui evento presencial, que é o Mais Transformação, onde a gente consegue, num grupo bem seleto, se conhecer e aprender juntos sobre esse tema, que é a comunicação assertiva. E tem gente, colocaram aqui alguns depoimentos do que eles têm aprendido comigo, né, do que eles têm aprendido com todo o nosso conhecimento. Vamos ouvir o que o pessoal anda falando dos nossos eventos presenciais aqui.
6: Eu sou a Maria Helena Moreira Crispim, sempre digo que eu sou a filha mais amada de Deus e hoje para mim é um privilégio estar aqui com a Eli, aprendi muito. Será que eu anotei algumas coisas? Olha isso, meu Deus, como eu amo aprender. E aí ele falou muito sobre mindset, mentalidade, comunicação, o poder da comunicação, porque comunicar não é...

0: você mais conviver. Então, pode ter certeza que essa mulher é uma mulher com muita bagagem, com muito conhecimento e você merece estar juntinho com ela. Um beijo.
1: Olha só, gente, que poderoso isso, né? Às vezes você acha que tem um problema, mas quando você vai estudar, você vê que tem dois, três. E não tem como você se comunicar de uma forma assertiva se você não souber gerenciar suas emoções. 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
2: Então a mensagem de hoje é: o paraíso nada mais é do que um profundo estado de contentamento. O paraíso nada mais é do que um profundo estado de contentamento. Você já viu aquela pessoa que ela está no meio da tribulação, no meio da dificuldade? Ela está em contentamento? Ela está alegre, ela está feliz, ela está louvando, ela está adorando, ela está agradecendo. Como você já viu também pessoas que estão num lugar incrível geograficamente, numa viagem, lá em Dubai, em outros países, que ela está triste? Pois é, o que valida isso? Não é o espaço geográfico onde você está, e sim como está o seu estado interno profundo. Porque não importa o lugar, e sim como você vai estar nesse lugar. Então, decida hoje fazer do seu coração, da sua mente, das suas emoções, o seu paraíso. Porque tudo que vier, você, tanto de dificuldade quanto de vitórias, você vai passar glorificando. Você vai ver beleza e atingir a perfeita, boa e agradável vontade de Deus na sua vida. Combinado?
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2: Bom dia, meu nome é Roberto, moro aqui na Parada 15 de Novembro, curto muito, Adore Mais, e eu gostaria de ouvir Milagres com André Valadão. Muito obrigado, Deus abençoe a todos.

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4: Quem não sabe se comunicar, perde oportunidade, sabia? Pois é. Por quê? É através da comunicação que você vai convencer investidores. Você vai fazer uma boa apresentação. Você vai fechar parcerias. É através de uma boa comunicação que você vai liderar equipes. Não apenas liderando essas equipes com boas ideias. Não, o bom líder não é aquele que traz boas ideias. Ou é também, né? Mas é aquele que consegue vender aquela visão com clareza e impacto. Olha só. Mas só é possível se você tiver uma boa comunicação. E aí você que está comigo aqui, todos os dias sabe do quanto de anos que eu tenho nessa área, né, gente? Desenvolvendo aí a comunicação, ensinando, trabalhando. E a gente, no meio do caminho, passou a compartilhar todos esses conhecimentos e tem sido incrível. Então, a gente tem aqui evento presencial, que é o Mais Transformação, onde a gente consegue, num grupo bem seleto, se conhecer e aprender juntos sobre esse tema, que é a comunicação assertiva. E tem gente, colocaram aqui alguns depoimentos do que eles têm aprendido comigo, né? Do que eles têm aprendido com todo o nosso conhecimento. Vamos ouvir o que o pessoal anda falando dos nossos eventos presenciais aqui.
5: Meu nome é Elisângela, eu sou cirurgiã dentista. Participei da palestra aqui da minha xará, Elisângela. Para mim foi extremamente edificante, um renovo.

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1: Muito boa tarde, minha gente. Elisângela Gomes daqui, você daí, isso mesmo. Chegou o nosso programa, a nossa série Negócios com Propósito. Seja muito bem-vindo, você do FM 102.1, você que está me assistindo no YouTube, no Facebook, no Instagram. Olha, você que quer participar comigo do FM, o nosso WhatsApp aqui do estúdio da Avenida Paulista é o 011 9 1121 1020. Você quer mandar pergunta, quer interagir comigo aqui, para quem me assiste, coloca aí no YouTube, no Instagram e vamos juntos. Negócios com Propósito. Eli, que programa é esse? Que projeto é esse? Eita, nós! O que é isso? Gente, para que você tenha uma vida incrível, uma vida abundante, você vai precisar desenvolver algumas áreas da sua vida. E aí, nesse programa aqui, a gente desenvolve, ativa você na sua inteligência emocional, inteligência espiritual, inteligência financeira, para que você tenha um negócio de alto valor. Ou melhor, para que você tenha uma vida de alto valor. E então, vamos juntos? Compartilha aí com todo mundo, você que está me assistindo. Quem sabe você também vai ser hoje um agente de transformação. Porque tudo na sua vida, na minha vida, na nossa vida, sempre vai vir através de alguém. Imagina, uma pessoa está lá desesperada, não sabe como resolver os problemas, não sabe como criar metas, objetivos, como sair de problemas. De repente, chega uma live para ela. Você manda um convite para ela assistir a gente aqui. Então, vamos juntos. Para você que não me conhece ainda, eu sou Elisângela Gomes,

0: CEO da família Adore Mais e há mais de 25 anos como executiva de negócios. E aí, ao longo de todo esse tempo, tem muita gente me pedindo para compartilhar o conhecimento, compartilhar como que eu cheguei até aqui, como que é empreender, como é área de vendas, como você chegou, Eli. Eu escuto muito isso. Olha, não é, é muito difícil ser uma mulher de negócios, ainda mais no segmento cristão. E aí eu respondo para alguns que é desafiador, sim. Mas quando você tem conhecimento, quando você se desenvolve, entende o seu papel nessa terra, fica muito possível. Eu não disse que fica fácil. Eu disse que fica possível. E aí na palavra vem dizendo sobre o conhecimento, sobre quando você amplia a sua mente, amplia a sua mentalidade, é onde você consegue sim resolver os problemas e, mais do que isso, ajudar outros também. E aí, como CEO da família Adore Mais, a gente tem uma missão nessa empresa. Eu e mais os 20 colaboradores que a gente tem aqui, e clientes, todos que estão envolvidos nesse projeto, a gente fala muito sobre a nossa missão, que nessas 24 horas, nós temos o objetivo de fazer com que a sua vida nunca mais seja a mesma, através do conhecimento, através da palavra de Deus, através da mudança da sua mentalidade. Não tem como você agir do mesmo jeito e ter resultados diferentes. Não tem como você ficar esperando cair do céu a solução do seu problema. É claro que quando você ativa a sua espiritualidade, a sua fé, quando você ativa a sua intimidade com Deus, investindo tempo com Ele, sim, Ele vai te dirigir, Ele vai te direcionar. Agora, Ele não vai descer aqui na terra para falar para você as estratégias que você vai usar, as ferramentas que você vai usar. Ele não vai fazer isso. Eu até costumo brincar e falar, viu, mas será? Deus tem mais o que fazer, não tem não? Para poder falar para você, arruma o seu casamento. Como? Dando mais atenção, separando tempo, dando o seu melhor, conhecendo as 5 linguagens do amor. Ele não vai falar isso para você. E nos seus negócios, você quer faturar mais, você precisa arrumar as suas finanças, ele não vai dizer para você, olha, desenvolva a sua inteligência financeira, faça treinamentos, faça cursos, tenha mentores. Ele vai dizer isso para você? Olha, pouco provável, não é mesmo? Agora, ele vai sim ter aquele ombro amigo. Ele vai segurar no, das tuas mãos. Ele vai segurar e dizer, vamos juntos, eu tô com você. Isso sim. Porque ele nos amou primeiro, né, gente? É por isso que a gente tá aqui. É por isso que a família Adore Mais existe. É por isso que o nosso projeto existe. Então, você que tá me assistindo aqui no YouTube e no Instagram, compartilha aí no aviãozinho e chama todo mundo. Porque o nosso assunto de hoje tá incrível, gente. Olha só. Como construir objetivos e metas. Quantas vezes você já ouviu assim, ah, você não tá conseguindo porque você não tem um foco, você não tem uma meta, você não tem um objetivo, mas ninguém fala como, né? Tá bom, eu sei que eu tenho que fazer isso, mas como? Quem que vai me ajudar? Quem que vai me orientar? Não é mesmo? Então, a gente aprendeu a criticar muito, apontar muito, dizer o que o outro tem que fazer. Só que a gente esquece de dizer o como. A gente esquece de ter aquela boa intenção e amar o próximo como a nós mesmos, ensinando, ajudando, orientando. Então, olha só, negócios com propósito. Tem esse objetivo de pegar na mão, vamos desenvolvendo aqui vários assuntos, como nos outros programas passados, nós falamos sobre os 7 pilares da identidade, a gente falou sobre os elementos da essência feminina, É, tem elementos da essência feminina. Às vezes você tá trabalhando aí elementos masculinos, por isso que sua família não tá dando certo. As sete vantagens da autorresponsabilidade, a gente falou também. Qual é o seu porquê? Falamos das três esferas da amizade e muitos outros programas, e cada vez mais o nosso conteúdo ele está ampliando para justamente você não errar nas mesmas coisas. É claro que a gente vai precisar desenvolver sempre. O conhecimento é algo que você, quanto mais você sabe, mais você vê que precisa saber. É desse jeito. Mas e tudo se torna viável e possível para que você tenha uma vida próspera e abundante aqui na Terra. Olha só. Todos esses conteúdos, ele, como que eu faço para ouvir novamente, para assistir novamente? Gente, a gente está criando um projeto incrível para vocês. 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É um lugar onde você vai ter muito conteúdo para você aprender. Cursos, treinamentos para que você desenvolva. Você também vai ter um espaço para ajudar pessoas. Mas tá quase pronto. Quase pronto. E você que quer mais? Você que tá inconformado com a vida, inconformado com coisas que não acontecem na sua vida. Olha só. 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E todos esses conteúdos que eu ensino aqui no Negócio com Propósito vai estar lá também. 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Bom, já deu tempo de chamar todo mundo, não é mesmo? Já deu tempo de você pegar papel e caneta ou abrir ali o seu notes para anotar. Não confia na memória, não. E vamos juntos então, como construir objetivos e metas. Ele, a Bíblia fala sobre isso também? Ou a gente tem que sair fazendo, ou procrastinando em não fazer aquilo que tem que ser feito. Olha só, gente, o que fala em Lucas 14. Pois qual de vós, querendo edificar uma torre, não se senta primeiro para calcular as despesas, para ver se tem com que acabar? Para não acontecer que depois de haver posto lá os alicerces e não a podendo terminar, todos os que virem vão começar a zombar dele, dizendo: este homem começou a edificar e não pôde acabar. Ou qual é o rei que, indo entrar em uma guerra contra outro rei, não se senta primeiro para consultar se com 10 mil pode sair ao encontro do que vem contra ele com 20 mil? Olha só, é sábio você ter objetivos na vida. Então, como construir objetivos e metas? Primeiro, específico. Você vai precisar especificar, deixa claro. Você vai precisar mensurar, ver se esse objetivo ele é alcançável. Ele é relevante e se ele é temporizável. Qual que é a data disso? Então, vamos juntos. Como construir objetivos e metas? Específico. Quando você pensa que precisa fazer algo ou deseja fazer algo, primeira coisa, você precisa especificar, trazer clareza, ser claro sobre o que você deseja. E aí tem três perguntinhas que você vai se fazer. O que é exatamente? O porquê e o como? O que, porquê e como? Eu sei que você tem muitos sonhos, mas você acaba não fazendo nenhum. Porque são tantas coisas e você fala: ah, não, nem vou fazer. Que tal você começar por uma área da sua vida? Olha só, vou dar um exemplo aqui: o dinheiro, certo? Você está devendo, tá com uma dívida e não sabe por onde começar. E meu Deus do céu, o que que eu faço? E essa dívida ela só embola. Tá. O que é? É pagar essa dívida. O objetivo específico é pagar ela. Por quê? Poxa, eu sou um cristão, eu sou honesto. Eu não aguento mais cobrança. Eu tô pecando, inclusive, né? Sabia, né? Que você deve, você tá aí cometendo infrações no pecado. Isso mesmo. Por quê? Esse é o porquê, clarificado. Como? Como que eu vou fazer para pagar essa dívida? Não sei se a sua dívida foi 5 mil, 10 mil, 2 mil, 3 mil. Faça essas perguntinhas. Como? Eu vou vender algo? O que que eu vou vender? É um produto? É um serviço? Puxa, eu tenho um amigo que ele tá no marketing multinível. Ele vende Herbalife, ele vende Natura, ele vende alguns produtos da área da saúde. Tem a ver comigo? Ah, acho que sim. Outra forma do como você arrumar dinheiro para pagar sua dívida. Eu vou me desfazer de coisas que eu tenho em casa que eu não estou usando. Você comprou um sapato novo que tá apertando no seu pé, tá machucando. Só que ele é bonito e tá lá no seu guarda-roupa. Tá só juntando poeira. Lá no seu closet, na sua sapateira. Não sei qual o nome que você dá para onde você guarda suas coisas. Tá empoeirando. Dinheiro parado. E tem gente precisando daquele sapato. E ela até tá disposta, talvez, dependendo do modelo, se tá em bom estado, pagar o mesmo valor que você comprou. Pois é. Dá uma olhada no seu guarda-roupa, o que você não tá usando. Você vai sim conseguir fazer dinheiro com isso. E eu tô te dando alguns comos aqui. Ou para pagar essa dívida, você vai separar do seu orçamento, sei lá, 5%, 10%, é o suficiente? Como você vai pagar isso? Então, seja específico. Se é na área da saúde, seja específico da mesma forma. Por que que você quer emagrecer? Por que que você quer ser saudável? O quê? Por quê? E como? Então, primeiro, seja específico nessa sua meta aí e nesse seu objetivo. Segundo, mensurável. Essa meta, esse objetivo, ele é mensurável? O que é ser mensurável? É usar critérios para acompanhar o processo e determinar quando você atingiu o objetivo. Às vezes você quer tanto uma coisa e você só vai fazendo. E você não foi mensurável. Às vezes você já até passou e nem lembra. E aí você cria outro, outro, outro. Então, o que é ser mensurável? É você atuar na quantidade. Exemplo, definir esse objetivo específico. As vendas, você que trabalha com vendas. Eu preciso aumentar as minhas vendas 20%. Em quanto tempo? É mensurável? Ah, no próximo trimestre. Então, eu preciso aumentar as minhas vendas. Para isso, eu preciso de 20%. Eu quero 20% no próximo trimestre. Quando você coloca prazo, data limite, você é muito provável que você conclua essa tarefa, essa ação. Isso vai ajudar você a ter foco, vai ajudar você a ter a motivação. E você vai saber exatamente o porquê você está trabalhando, por que você está se dedicando, não é mesmo? Você foi claro, fez as três perguntinhas, o que, por que e como, você foi mensurável, você colocou ali prazo, a prazo, a quantidade, você colocou a quantidade exatamente daquilo que você quer. Terceiro, é alcançável essa meta, esse objetivo? Certifique-se de que o objetivo, ele é realista e E se é possível alcançar, considerando seus recursos e limitações. Olha só, ele não pode ser nem tão pequeno para tirar sua motivação e nem tão grande demais que seja impossível de você alcançar. E se você olha para algo que você acha que é impossível para você, você desmotiva logo. Você não vai dar nem o primeiro passo, quanto mais o segundo, para conseguir atingir. Não é mesmo? Exemplo, olha só. Você quer comprar um carro. Não sei que carro que você quer comprar. Qual que é? É um Fusca? Você vai te motivar a andar com Fusca? É alcançável para você ter esse carro aí? Você consegue pagar 5 mil, 6 mil reais, 7 mil? Sei lá, gente, quanto que é um Fusca hoje. Mas é alcançável para você? Ou é pequeno demais que você nem vai se motivar para comprar? Olha só a importância de não ser nem tão pequeno e nem tão grande. Exemplo. Ah, eu quero um carro, só que eu quero uma Porsche. É, uma Panamera. Tá, você vai precisar ter aí 600 mil reais, 800 mil reais. Depende do modelo que você quer. Depende. É alcançável para você? Então, quando você estabelece um objetivo, uma meta, é alcançável? Vai me motivar a comprar um Fusca? É o suficiente para mim? Ou eu nem vou tentar, não quero esse carro. Ou é muito, 600, 800 mil reais uma Porsche. Qual que é o seu equilíbrio? Então, você precisa clarificar, mensurar e ver se é alcançável. Simples assim. Quarto, é relevante? Vai fazer você levantar da cama no dia chuvoso? Vai fazer você continuar no dia mal fazendo aquilo? Que seja o seu desejo, a compra de um carro, fazer uma viagem. Você já conhece o estado de São Paulo. Aí você tem o objetivo de viajar. Ah, eu vou ali no interior de São Paulo. Tá, mas você já conhece. Você vai ter que gastar ali, investir, sei lá, R$1.000, R$2.000. É suficiente para você continuar com essa meta? Querendo ir nesse lugar? É pouco demais. Ou é muito? Eu vou pra dar volta ao mundo. Eu vou conhecer 30 países. Eu mal falo o português, quanto mais o inglês. E aí outros países que você vai precisar falar: o coreano, o espanhol, o francês, o italiano. É relevante para você? O objetivo deve fazer sentido para você estar alinhado com seus valores e com o seu objetivo de vida. Tem pessoas que não gostam de sair da sua cidade. É, e tá tudo bem. Será que ela vai se esforçar o suficiente pra ir pra um outro país, onde ela vai principalmente ter que desenvolver o básico do idioma daquele lugar, que seja o inglês? Tá de acordo com os valores dela e com o objetivo dela de vida? É relevante? Olha, gente, vou falar pra você. Chega um momento na vida que tudo que chega até você, você olha e fala assim: peraí, isso é relevante pra mim? Ou não? Vamos fazer um negócio novo? Vamos fazer um evento juntos? Eu ouço muito isso. Vamos fazer ali um evento onde a gente vai falar com pessoas assim, assim, assim? A primeira pergunta que eu faço: qual que é o porquê disso? Onde você quer chegar com isso? Para quantas pessoas? Ah, eu pensei em 200 pessoas. A gente atingir 200 pessoas. Eu já olho eu nem continuo a conversa. É relevante para mim? Não. Todos os dias a gente fala aqui na rádio para mais de 23 milhões e meio de habitantes do estado de São Paulo. A mensagem chega mais longe. É relevante fazer um evento para 300 pessoas? Eu vou ter motivação suficiente para isso? Eu nem continuo, gente. Eu nem continuo a conversa. Agora, vem alguém com planejamento estratégico. Ele, o que você já faz? Você fala para quantos milhões de pessoas? 20 e tal? Tá, com esse projeto aqui, a gente transmitindo em cadeia, em rede nacional, na internet, a gente vai atingir 50 milhões de pessoas. Uou, peraí, para mim é relevante. Eu tô nesse momento e é relevante. Então, vamos continuar. Agora, muitas vezes você fala sim onde é para dizer não. E fala não onde é para dizer sim. Por quê? Você não clarificou as coisas. Você mal se conhece. O que te motiva? O que é relevante para você? E às vezes você vai colocar a culpa em Deus ainda. Ah não, Deus não quis que eu fizesse. Mas gente, você não fez nem a lição de casa primeiro, que é o auto se conhecer. É você construir os seus objetivos, as suas metas. Quinto, temporizável. Olha só, o que, que é isso? É estabelecer um prazo para atingir o objetivo. Colocar data limite. Quando você não coloca data específica ali, você não tem um senso de urgência. Você não consegue desenvolver esse senso de urgência e aí você não mantém o foco. Então, aparecer um negócio, você faz. Aparecer outro negócio, você faz. Outro negócio, você faz. Ou, quando você coloca um prazo, ah, eu vou pagar minha dívida. Um exemplo. Exemplo que eu dei agora há pouco. Tá, em quanto tempo? Qual que é o prazo limite que você tem para pagar essa dívida? Ah, são 5 anos. Você vai procrastinar, é muito tempo. Agora, eu vou pagar ela o mês que vem, a semana que vem. Dependendo do valor que você deve, você não vai nem sair do lugar também. Porque não vai ser possível. Tá, essa data tá doida. É impossível, tá muito perto. Então, agora, quando você coloca um prazo, você fez ali todas as perguntas que precisavam fazer, você vai ter a motivação para fazer aquilo acontecer até a data. Exemplo, assim, ah, eu fui no médico e acabei tendo um diagnóstico e eu tenho 2 meses de vida. Forte, né? O que, que você vai fazer em 2 meses? Você vai ter motivação para fazer o quê? Esse prazo é, para alguns é pouco tempo, para outros é longo. Nossa, em 2 meses dá para fazer muita coisa boa na vida, sabendo que eu não vou ter mais essa vida. Evite prazos muito curtos que possam ser impossíveis de cumprir e prazos longos demais que vai fazer você procrastinar. Ah não, depois eu faço. Ah não, eu tenho tempo. Ah não. E aí você não bota aquilo no prumo para fazer. Olha só um outro exemplo bem legal que está relacionado à área da saúde. Ah, eu quero melhorar minha forma física. Tá, melhorar como? Ah, eu quero perder 5 quilos. Tá, 5 quilos de peso corporal mesmo, ao total, isso. É, em quanto tempo? Até o final do próximo trimestre. Tá, o que você vai fazer? Eu vou seguir um plano de exercício. Eu vou fazer uma dieta balanceada. Eu vou aumentar o meu tempo de sono. No próximo trimestre? Ah, sim, é possível. Agora, tem aquele que fala: eu quero perder 5 quilos. Aí você pergunta: ah, que legal, que show! Como você vai fazer? Em quanto tempo você vai fazer? Ah, não, o verão tá chegando, já é o mês que vem. E até o mês que vem, eu vou perder. Eu vou eliminar esses quilos da minha vida. Será que é o suficiente? Em um mês ou em uma semana, perder, eliminar esses 5 quilos? Então, quando você é uma pessoa prudente, quando você é uma pessoa sábia, quando você entendeu sobre os processos da vida, sobre tudo tem um processo, você muito provavelmente vai realizar grandes coisas aqui na Terra. E quando a gente fala de sabedoria, quem é a sabedoria? A sabedoria é uma pessoa, é a pessoa de Jesus Cristo. Então, quando você tem prazo para as coisas, você está dizendo que você é uma pessoa sábia. Quando você é coerente com aquilo, você está mostrando que, de fato, você sabe o que você está fazendo. E é automático. Além de você se automotivar, porque você sabe para onde você está indo, você sabe que está clarificado, está específico, está mensurável, está alcançável, está relevante, tem o tempo incrível, é um tempo possível. Você se automotiva tanto que você não olha nem pro lado. Aí você vai e faz. E aí, não só você fica feliz e satisfeito, como você começa o quê? A motivar os outros. É! Você começa a ativar no outro, nos outros, que eles também conseguem fazer, que eles também podem fazer. Então, tem uma frase que eu gosto muito que fala assim: quando você amplia o seu conhecimento, quando você é o único que se salva, você tem a chance de jogar o colete salva-vida para o outro que está se afogando se salvar também. É muito comum você ver pessoas que querem ajudar outros, mas ela está se afogando. Aliás, ela já se afogou. E parece que a esperança dela de vida é que alguém resolva aquilo porque ela não conseguiu. Será que essa pessoa motiva o outro a fazer? Quem que você está ouvindo? Quem são as pessoas que você está se motivando? Se automotivando? Elas já construíram? Elas realizaram? Como que elas fizeram? Como é que foi isso? O como, gente, é tão importante, que é o que vai fazer diferença ali, ó, no seu antes e no seu depois. Já viu aquela frase? Quem não sabe pra onde vai, qualquer caminho serve. Virou bem clichê já, né? É por isso. Porque você não construiu um objetivo e metas. Você não construiu, você só saiu fazendo. Ou você viu o resultado do outro e você saiu desembestado. Ah, eu vi fulano em tal lugar. Foi depois que ele foi lá que ele ficou bem sucedido. Então é aquele lugar que vai fazer eu ficar bem sucedido. Ah, já sei, eu vou mudar para outro país. Porque depois que fulano mudou, a vida dele prosperou. Eita, será que quantos anos ele planejou aquilo? Em quanto tempo ele plantou sementinha por sementinha? Não se iluda. A internet, ela vai mostrar para você só o bastidor. O palco. Bastidor, não. Eita, como tá cheio de palco bonito. Sim, você pode com toda certeza. Você é capaz? Gente, se eu conseguir, vou falar para vocês. Eu comecei com 12 anos. Você que não conhece a minha história, eu comecei assim, lá com 12 anos. E sempre muito determinada, decidida. E você me ouve muito dizer aqui sobre decisões, que as decisões mudam destinos. Às vezes você está colhendo algo hoje que você não queria, mas você esqueceu que foi exatamente isso que você plantou um tempo atrás. E aí você quer colher diferente. É impossível. Então, quando você, primeiro, se autoavalia, o que que Deus pediu para você fazer? Foi isso mesmo? Será que ele tá nessa com você? Mas você não parou para pensar, para construir os seus objetivos, as suas metas. Você não passou tempo suficiente com Deus, com ele, para trazer clareza para isso que você está fazendo. Você nem está atento aos sinais. Ah, Eli, quando você tem certeza de algo, se é para você ou não? Essa pergunta é muito boa. Primeiro, eu vou olhar a minha identidade. Quem sou eu em Cristo? O que ele disse que eu sou? O que todos os dias eu falo para mim quem eu sou? O que estão falando de mim? O que estão falando de mim? É real? Ou aquela pessoa tá só me avaliando com o filtro mental dela? Ela se frustrou naquela área e ela vai dizer que eu também vou me frustrar. Eu não vou conseguir fazer isso. Primeiro, entenda quem você é. Primeiro você. Depois, os sinais. Comecei a fazer. Isso aqui eu consigo. Isso aqui eu tenho motivação suficiente. Isso aqui eu acho que eu dou conta. Ah, não. Isso não. Eli, vamos correr uma maratona de 50 metros? Gente, eu não corro nem 5 quilômetros por dia. 50 quilômetros. Metros, não. 50 quilômetros. Nem, eu não tenho preparo nem para 5. É claro que eu vou dizer não. Agora, mas tá todo mundo indo correr. Tá todo mundo fazendo. Ó, cuidado, no meio do caminho você pode ter um troço e cair duro. Aí você não vai nem andar, quanto mais correr. Ai, ai, ai. Não, mas teve um profeta que falou pra mim que eu ia correr os 50 quilômetros sem parar. E você não avaliou nada. Você não estabeleceu os objetivos, as metas, não calculou o impacto dessa decisão. Você saiu fazendo. Ou você decidiu num dia que você estava tão triste, tão pé da vida, tão bravo, que você saiu aceitando. Gente, para tudo. Mas o mais incrível é quando você tem a autorresponsabilidade, sabia? Que em assumir, puxa, esse erro foi eu mesmo que causei. Ou, nossa, por que que eu tomei essa decisão? Ah, porque eu estava triste. Autorresponsabilidade. Quando você assume e sabe das suas limitações, sem o ego, sem o orgulho tá falando mais alto. Às vezes tem coisas que vai ser preciso sim, um pouquinho de ego ali, de falar, eu consigo sim. Porque você vai precisar de ferramentas para se automotivar. Porque a vida é um desafio todos os dias. Eu tenho os meus, você tem os seus. Você muitas vezes hoje sofre de desafios que você não. Problemas que você não conseguiu resolver. E o que será que a gente está fazendo com tudo isso? Então, o nosso programa é Negócios com Propósito. É para conscientizar você a ter uma vida de alto valor, a ter um negócio de alto valor, a você não se frustrar no meio do caminho. É você continuar fazendo até você alcançar aquilo. E também o nosso programa é para você que não sabe por onde começar, tá achando que você não é capaz, é para dizer para você que sim. Quando você entende que você é imagem e semelhança do Criador, Você pode encontrar forças onde você menos espera. Você entendeu que ele quer usar você como ferramenta. Você entendeu isso com a sua conexão com ele, com o seu tempo de intimidade. E você entendeu. Ah, você vai. Ah, você vai. Porque você já viu grandes igrejas, ministérios, porque eles fazem tantas obras incríveis, gente. Você nunca parou pra pensar? Por que que igrejas crescem tantos, umas igrejas crescem tantos, tanto, e outras fica apenas com 5 membros, 10 membros, 100 membros, não sai daquilo. Tem 20 anos. Você nunca parou pra pensar o porquê? Se a vontade de Deus, ela é boa, ela é perfeita, ela é agradável na nossa vida, é simplesmente pelo que você não está sabendo. É porque você não ampliou o seu conhecimento. E você que está junto aqui com a família Adore Mais, nós vamos juntos crescer, sim. Ah, vamos! 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Gente, estamos caminhando para o final do nosso programa, está acabando. Voou, né? O nosso tempo aqui. Mas antes, eu quero mandar um beijo para todo mundo que está aqui comigo. A Silvia entrou aqui, a Rosângela, o Apóstolo John. Deus abençoe grandemente. Amém, Apóstolo. Estou com saudade do senhor. Quando o senhor vai aparecer aqui na rádio? Ah, o Roberto lindo, gente. Está correndo ouvindo meu amor. Gostosinho também. O Israel, um beijo. Olha, a Bruna fala assim: obrigada, Eli. Você é a resposta de Deus. Amém, Bruna. Você também. A gente só consegue ouvir quando Deus está falando, quando Deus está respondendo, quando a gente apaga todas as vozes negativas e do medo que está ali insistindo em nos parar. O mal, ele só quer uma coisa: deixar você confuso da sua identidade, te colocando medo e te colocando dúvida. Então, quando você pergunta as coisas para Deus, acalma o seu coração, agradece por tudo que você já tem e deixa a sua mente e o seu coração aberto e disposto a ouvir ele. No meio da turbulência do barulho da sua mente ou do ambiente que você está, será que você vai conseguir ouvir Deus? Será que você vai encontrar as respostas de tanto que você pergunta e procura? 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A Silvana, boa tarde, assistindo. Você pela primeira vez, é bênção. Que gostoso, Silvia. Um beijo. Laura Silva. Que bom, vamos juntos. Toda quinta-feira a gente está aqui às 17 horas com este programa Negócios com Propósito. E você que está ouvindo a gente aqui no FM 102.1, da Dutra, da Castelo Branco, da Zona Leste, Zona Sul, Zona Oeste, você que está no Uber. Esses dias eu estava no aeroporto, estava até vindo aqui para a rádio. Eu entrei no... até esqueci o nome dele. No Uber, a hora que eu entrei, ele falou assim: ah, você é Elisângela da Adore Mais? Eu falei sim. E aí ele me contou toda a trajetória dele, que ele era um pastor, e aí a gente veio conversando e falou: eu escuto muito Adore Mais, Edifica Minha Vida. Então, para vocês que estão aí no Uber, você motorista, obrigado pela sua audiência. Conta para todo mundo que você permitiu a Adore Mais fazer parte do seu dia. Você permitiu e você decidiu aprender, desenvolver e crescer. Porque só tem uma forma de você avançar e ser livre. É como promete na palavra, é através do conhecimento. E enquanto Jesus não voltar, a gente vai continuar assim, aqui, ativando pessoas, conectando pessoas, unindo propósitos e dizendo para você que com Deus nós podemos sim todas as coisas. Então você seja um apaixonado por coisas melhores, em ser próspero e avançar. Seja firme, seja constante e seja abundante. Faça você a sua história e se orgulhe dela. Combinado? Então, toda quinta-feira às 17 horas, Negócios com Propósito. 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
2: 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Muito bom dia, uma excelente quinta-feira para você. Eu, Daniel Almeida, estou chegando agora aqui com o programa do Thiago Brunet, trazendo mensagens, reflexões, um estudo bíblico para você, exclusivo você, que é ouvinte da rádio Adore Mais FM, a rádio que conecta pessoas e une propósitos. Continue aí na sintonia do 102.1, pois seu dia será muito abençoado com essas reflexões, com este estudo da Palavra de Deus que o pastor Thiago Brunet vai nos trazer nesta quinta-feira abençoada que Deus preparou para nós. E você participa, você manda uma mensagem aqui para o nosso WhatsApp, 11 9 11 21 10 20, dizendo onde você está sintonizado, sintonizada na Rádio Adore Mais FM. E eu tenho certeza que o seu dia vai mudar para melhor,

0: 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Então vamos começar hoje muito bem a programação aqui do programa do Thiago Brunet com uma reflexão, com um estudo bíblico para você aqui na rádio Adore Mais FM, a rádio que conecta pessoas e une propósitos. Uma excelente manhã de quinta-feira para você.
1: Bem-vindos mais um Café com Destino. Hoje quinta-feira e nós estamos na série de Salmos, né? Já aqui para deixar uma expectativa, amanhã, sexta-feira, é o nosso grande finale, é quando a gente encerra a série da semana. Toda semana aqui no Café com Destino tem uma série. Nós estamos na série Salmos. Sexta-feira, além de ser o encerramento da série, que é poderoso, a gente faz uma oração. Então, sexta-feira é um dia muito importante você estar com a gente. Hoje nós vamos ler e estudar o Salmo 51. Um lindo salmo. Nós já lemos o 23, já lemos o 91, e agora nós vamos para o 51. Vale muito a pena você vir conosco na leitura de Salmos. Salmo 51, abra a sua Bíblia, se possível. É claro que eu sei que muita gente está em trânsito, está no trem, está indo para o trabalho, fica só no áudio, está treinando na academia, mas você pode abrir o lugar que você está aí, escritório ou casa. Salmo 51 é a leitura de hoje. Diz assim: tem misericórdia de mim, ó Deus, por todo o teu amor, por toda a tua grande compaixão, apaga as minhas transgressões. O Salmo 51 foi escrito por Davi, né, segundo os teólogos, num período muito difícil da vida dele. Um período que ele cometeu um grave erro, um grave pecado. Davi era um homem segundo o coração de Deus, mas era homem. E errou como nós podemos errar. Mas a vantagem de Davi, a diferença de Davi, não é que ele nunca errava, é que ele sempre se arrependia. Então é muito importante que você entenda. Outra coisa, Davi nunca errava duas vezes na mesma coisa, Teixeira. Isso aqui é importante. A gente fala assim, ah, então é só errar e pedir perdão, né? Você não vai ver o homem segundo o coração de Deus cometendo dois erros seguidos. Ele errou, se arrependeu, nunca mais. E o filho dele, Salomão, escreve em Provérbios que aquele que encobre suas transgressões jamais vai prosperar, mas quem confessa e abandona o que fez alcançará a misericórdia. Então você quer ser perdoado por Deus? É confessar o que fez e nunca mais voltar a fazer, abandonar isso. Esse é o segredo. Tem misericórdia de mim, ó Deus, por causa do teu amor, ou seja, não é nem por causa de mim, não. Por causa do teu amor, por causa da tua grande compaixão, apaga as minhas transgressões. Sabe o que é isso aqui? Isso aqui é uma oração de humildade, uma oração de arrependimento, de quebrantamento. Apaga minhas transgressões. Tem misericórdia de mim. Eu sei que eu que errei. Eu sei que eu que fiz a besteira. Eu preciso do teu amor, da tua misericórdia para apagar isso. Eu não tenho poder de perdoar meus próprios pecados. Aliás, a Bíblia diz em Salmos que o perdão está nas mãos de Deus para que os homens o temam. O único que pode perdoar pecados. Versículo 2. Lava-me de toda minha culpa e purifica-me do meu pecado. Agora, escuta esse versículo 2. Lava-me de toda a minha culpa. Ele está, de novo, reconhecendo a culpa dele. Gente, reconhecer o erro era muito importante para provar arrependimento. Esse negócio você fala que está arrependido, mas fala, mas também só lembrando que eu fiz, né? Porque o fulano que... Se você vai botar a culpa em alguém, se você vai dar uma desculpa, então você não está arrependido. O arrependido, a arrependida de verdade, não está procurando culpado, está procurando solução. Lava-me da minha culpa, olha, já assumiu, e purifica-me do meu pecado. Ele não botou desculpa, Batseba que me seduziu. Ah, essa serva aí.

0: E que deu. Não. Tava de interesse em mim, ela. Não, não. Fui eu que fiz, eu quem errei, eu que careço da misericórdia, do perdão, eu que tenho que ser lavado no sangue de Jesus. Pois eu reconheço as minhas transgressões e o meu pecado sempre me persegue. É aquela pessoa que depois de errar não consegue tirar o erro da cabeça. O pecado fica perseguindo mentalmente, fica na cabeça da pessoa. Olha só, versículo 3, eu reconheço as minhas transgressões. São três versículos até agora só de reconhecimento de erro. Uma das maiores características do arrependimento é a confissão e o reconhecimento. Eu reconheço que eu errei, reconheço minhas transgressões e meu pecado sempre me persegue. Contra ti, só contra ti pequei e fiz aquilo que tu reprovas, de modo que justa é a tua sentença e tens razão em condenar-me. Ou seja, ele não está nem contestando nada com Deus aqui. Ele falou: eu pequei contra ti, Senhor, fiz aquilo que tu reprovas e é justa a tua sentença e tens razão em condenar-me. Sei que sou pecador desde que nasci. Sim, desde que concebeu minha mãe. Sei que desejas a verdade no íntimo e no coração tu me ensinas a sabedoria. Purifica-me com hisopo e eu ficarei puro. Lava-me e mais branco do que a neve eu serei. Aqui vai, já está começando a melhorar. Ele já está começando a colocar esperança. Ele falou: ó, eu confesso, eu errei, eu pequei, meu pecado me persegue, eu estou angustiado com isso. Mas se você me purificar, se você me lavar, eu ficarei mais branco que a neve, ou seja, eu serei renovado. Eu vou poder zerar o contador, começar de novo, só que dessa vez sem errar. Faz-me ouvir de novo júbilo e alegria. Aí ele já começa a pedir agora para Deus esperança de alegria no futuro. Faz-me ouvir de novo júbilo e alegria, e os ossos que esmagaste exultarão. Ou seja, Davi está se sentindo tão abatido pelo pecado que os ossos dele estavam como se fossem esmagados, a sensação. Ele fala: e os ossos que você esmagou, Senhor, eles vão exaltar, vão exultar. Esconde o teu rosto dos meus pecados e apaga todas as minhas iniquidades. Olha esse versículo famosíssimo agora, lindo. Cria em mim, ó Deus, um coração puro e renova dentro de mim um espírito inabalável. Não me expulses da tua presença e não tires de mim o teu Santo Espírito. Já viu gente que está passando dificuldade, por exemplo, está passando uma dificuldade financeira e fala assim: esse aí deve estar em pecado. Esse aí deve ter errado. Uma pessoa que fica doente fala assim: ah, com certeza esse aí pecou, por isso que está assim, ó, morrendo. Como Deus diz que é nosso pai, vamos imaginar o pai com o filho. Quando o seu filho erra com você, quando o seu filho peca contra você, o castigo é o quê? Você corta a comida por uma semana? É isso que você faz? Você coloca uma doença nele? Você pega uma injeção, transfere um vírus pro sangue dele e fala: agora tu vai ficar doente para aprender? É isso? Você disciplina, às vezes até duramente. Mas você não corta a comida e nem joga a doença no teu filho. Você tem que entender que Deus é pai. E às vezes você está passando alguma necessidade, alguma aprovação, não foi ele que te colocou aí. Ele não está se vingando de você. Agora, um problema maior que a gente pode ter com Deus é que o Davi teve medo e falou aqui: não tire o teu espírito de mim, não me tire da tua presença. Isso sim você pode perder andando em pecado. Que para mim é muito pior do que perder qualquer outra coisa, é perder a presença de Deus. É perder o espírito de Deus que está em nós. E ele fala: cria em mim um coração puro. Então Davi estava confessando que não tinha um coração puro. Como isso, se ele era um homem segundo o coração de Deus? Ah, é porque Davi não se achava bom o suficiente. É porque todo mundo que é humilde não se acha preparado, não se acha o bonzão. Davi não se achava puro, apesar de ter um coração segundo o coração de Deus. Ele falou: cria em mim um coração puro e renova dentro de mim. Ou seja, ele já tinha, por isso que ele está pedindo para renovar. Um espírito inabalável. Ele está dizendo o seguinte: o espírito dele ficou abalado com esse pecado, mas renova dentro de mim esse espírito inabalável. Não me expulses da tua presença, não tires de mim o teu Santo Espírito. Devolva-me a alegria da tua salvação e sustenta-me com um espírito pronto a obedecer. Olha o que ele pede: me devolve a alegria da salvação, ou seja, eu tô me sentindo perdido, eu tô sentindo que eu vou pro inferno, eu não tenho mais aquela alegria de ser uma pessoa salva. Devolve-me, restitui-me a alegria da salvação e sustenta-me com o espírito pronto a obedecer. Então eu ensinarei os teus caminhos aos transgressores, para que os pecadores se voltem para ti. Por que Davi agora diz que vai ensinar aos transgressores os caminhos do Senhor, para que os pecadores voltem a Deus? Porque agora ele tem a experiência. Ó, deixa eu te falar uma coisa. Pobre não ensina rico, porque não tem a experiência da riqueza para falar com rico. Um novo, tirando o assunto de tecnologia, não ensina o velho, porque não tem experiência de vida para ensinar um velho. Assim como quem não passou por um problema não tem experiência do problema para ensinar outro. Então Davi agora está falando, agora como eu passei por um pecado, eu fui esmagado pelo meu erro, mas encontrei o caminho do arrependimento, eu quero ensinar os outros que têm solução. Que eles não precisam tirar a própria vida, que eles não precisam continuar no pecado só de raiva, que eles não precisam fazer uma besteira. Eu ensinarei os teus caminhos aos transgressores para que eles se voltem para ti. Porque agora eu já experimentei a tua graça redentora, eu experimentei o perdão. Livra-me da culpa dos crimes de sangue, ó Deus, Deus da minha salvação, e a minha língua aclamará a tua justiça. Livra-me da culpa dos crimes de sangue. Do que ele está falando aqui? Das guerras? Mas aí não é crime na guerra. Qualquer pessoa que ele matou na guerra não é crime. Primeiro o marido da mulher de Batseba que ele mandou matar para ficar com ela. E de 70 mil pessoas que morreram pela mão do Senhor, pela mão de um anjo, porque ele fez o que fez. Então ele falou assim, livra-me dos crimes. Ele está assumindo esses crimes para ele. Ele não está falando, quem matou foi o anjo, hein? Ou quem matou foi o fulano lá. Eu só dei a ordem, mas não matei ninguém. Ele está assumindo. Davi era um cara que assumia a responsabilidade. E a minha língua clamará a tua justiça. O Senhor dá palavras aos meus lábios e a minha boca anunciará o teu louvor. O Senhor dá palavras aos meus lábios e a minha boca anunciará o teu louvor. Não te deleitas em sacrifícios, nem te agrada com holocaustos, senão eu os traria. Olha o que Davi está falando. Eu sei que você não quer que eu mate mil bois por causa do meu pecado. Eu não sei que você quer sacrifícios, holocaustos, senão eu te daria. Os sacrifícios que agradam a Deus são espírito quebrantado, um coração quebrantado e contrito. Esses Deus não consegue desprezar. Olha o que Davi está falando. Tem gente que vive, tem um pouquinho de dinheiro, e aí comete os erros, acha, eu vou dar uma oferta para a igreja, porque aí eu zero minhas contas. Deus não está esperando tua oferta, nenhum sacrifício teu para perdoar pecado, não. Ele está esperando coração quebrantado e contrito. Isso ele não despreza. Dinheiro, ele pode desprezar. O poder que você construiu, os contatos que você tem, ele pode desprezar. Agora, um coração quebrantado e contrito, Deus não despreza. Ele não resiste um coração quebrantado e contrito. Por tua bondade, faze Sião prosperar. Sião é Jerusalém. E ergue os muros de Jerusalém. Então te agradarás dos sacrifícios sinceros, das ofertas queimadas e dos holocaustos, e os novilhos serão oferecidos sobre o teu altar. Olha o que ele está falando. O que Deus quer não é sacrifício, não é holocausto. É minha obediência, meu espírito quebrantado, meu coração contrito. Aí depois disso, Sião vai prosperar. Ou seja, onde eu estou plantado, vai começar a prosperar. Aí, em cima da prosperidade que Deus me der, eu começo a sacrificar. Já não mais pelo pecado, mas porque estou prosperando. Isso aqui é uma boa motivação para você ofertar ao Senhor, para você entregar a tua vida a Ele. Não é por necessidade, não é para ter alguma coisa dele, é o contrário, é para devolver, é para agradecer, é porque você já prosperou. Davi era muito arrependido, Davi era um homem muito consciente dos seus próprios erros. E detalhe, ele não voltava no mesmo erro, ele foi um homem que errou muito, mas não voltava no mesmo. E a gente acha que quando a gente erra, acabou tudo. Realmente, quando erra, a gente dificulta muitas coisas, mas não acabou, ainda tem um arrependimento. O arrependimento pode zerar a nossa vida. O arrependimento pode fazer com que Deus veja o nosso coração quebrantado e contrito e não nos despreze. Pode renovar nossa força, nossos ossos. Como Davi falou, meus ossos estão quebrados, estão amassados. Mas eles vão voltar a exultar no Senhor. Davi foi covarde. Davi foi injusto. Davi sujou as mãos de sangue. Davi cometeu um crime moral que até hoje, em 2022, que pode tudo, as pessoas condenam o adultério. Mas ainda assim, não era o fundo do poço para ele. Porque o arrependimento te tira lá da lama. E ele começou a viver uma nova vida, sem cometer os mesmos erros de antes. E Deus o levantou em Israel novamente. Eu vim aqui para te dizer que o Salmo 51 é um apelo ao arrependimento. O Salmo 51 é um apelo à vida com Deus. O Salmo 51 é um apelo a um coração quebrantado, humilde, contrito. É um apelo à autorresponsabilidade. Não, não, fui eu que fiz, eu peço perdão. Não, não teve nada a ver com... Não, ele pode ter participado, mas fui eu. Ou seja, Davi chamava a responsabilidade para si, se arrependia, colocava a cara, se quebrantava e resolvia com Deus. O que você tem que se endireitar hoje, endireita com Deus, é você e Ele. Não adianta transferir culpa, não adianta falar que foi o outro, que foi um... É você e Deus. O Salmo 51, nós lemos de 1 ao 19, versículos 1 ao 19. O Salmo 51 é para você refletir com muita sabedoria, com muita calma. Para você refletir com muita mansidão, com calma. Chega em casa e lê como tem que ser o seu coração diante da angústia de um erro. Arrependa-se. Nunca mais volte a fazê-lo. E foque agora em exaltar o nome de Deus e fazer com que pessoas que estão cometendo o erro que você cometeu não cometam. Ou seja, Davi falou, me levanta que eu vou falar para todo mundo que tem esperança para o pecador. Eu faço os pecadores se voltarem para ti agora. Se essa mensagem, apesar de reflexiva e dura até, e é muito importante que o seu coração entenda que o que Deus está procurando para apagar teus erros é coração quebrantado e contrito, mas depois ele vai te prosperar, diz a Bíblia, e aí ele está esperando as tuas ofertas. Seja generoso com tudo que Deus pedir. Seja generosa com tudo que Deus falar. Porque depois que ele perdoa nossos pecados, ele começa a nos prosperar. Vou repetir o versículo. Salomão diz em Provérbios que quem encobre suas transgressões jamais prosperará, mas quem confessa e deixa, ou seja, abandona aquilo, alcançará misericórdia. Tiago, para que eu tenho que confessar? Você confessa para Deus para ser perdoado e você confessa para alguém de confiança para ser curado. A Bíblia diz em Tiago, capítulo 4, confessai vossos pecados uns aos outros para que sejais curados. Então você não precisa expor ninguém, você não precisa dar nome, você só precisa chegar para alguém que você conhece, que seja de confiança, porque não vai levar esse assunto a Deus e falar, eu errei há 2 anos atrás, há 3 meses atrás, eu cometi esse erro aqui. Eu já pedi perdão para Deus para ser perdoado por Ele, mas agora eu estou confessando para alguém, para um irmão, uma irmã, alguém de confiança, para que eu seja curado disso. Eu não quero nunca mais cometer. Você traz a luz. Então, uma coisa que a Bíblia te ajuda muito é que quando você pratica a Bíblia, você vai se tornando uma pessoa melhor, né? Então, aqui todos nós já erramos e pecamos muito, mas quando você pratica a Bíblia, você sabe que vai ter que confessar depois. E o confessar gera um constrangimento, uma vergonha. Que quando agora você vai pecar, você pensa 2 vezes e fala, cara, que se eu for querer ser um homem de Deus mesmo, uma mulher de Deus mesmo, vou ter que confessar isso para alguém. Eu não estou disposto a passar por essa vergonha. Ou seja, a confissão te ajuda a não voltar a repetir o erro. Não é só para você estar vulnerável com Deus. É também para você criar uma resistência e não repetir aquele erro. Vale a pena acreditar e seguir a palavra de Deus. Mas as pessoas, por guardarem seus erros, elas se apodrecem por dentro, elas sentem como seus ossos esmagados. Olha o que o Davi fala aqui no início, né? Esse pecado me persegue. Como é que persegue? Fica na cabeça o tempo todo, atormenta, não deixa dormir, tira a paz da pessoa. Você merece viver em paz. Confessa, deixa, abandona isso e Deus vai enchê-lo com a sua misericórdia. Vai enchê-la com a sua misericórdia. Gente, que alegria a gente estar nessa série de salmos. Ainda falta sexta-feira, amanhã vai ser poderosíssimo, porque amanhã ainda tem oração, né? Além de um grande finale sobre Salmos, ainda tem oração. Deus abençoe vocês, eu desejo paz e prosperidade.
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0: Bem-vindos a mais um Pílulas de Sabedoria. Hoje eu quero contar uma história muito especial para você entender o valor das pessoas. Existia um homem chamado Charles. Charles era piloto de avião na Segunda Guerra. Ele e seus quatro companheiros estavam no avião quando esse avião foi abatido. Ele pega o seu paraquedas, seus companheiros pegam os paraquedas, pulam. O dos companheiros não abre, o paraquedas não abriu, só o dele abriu. Três dos seus companheiros morrem e ele sobrevive. Anos depois, ele começa a dar palestra na Europa, na região principalmente da Inglaterra, e certa vez, no final de uma dessas palestras, aproximou-se um jovem e falou: "Olá, Charles." Ele reconheceu o jovem, mas não lembrava de onde. Falou: "Qual o seu nome mesmo?" Ele falou: "Sou o Donald." "O Donald, de onde a gente se conhece?" Donald sorri e diz: "Eu sou o menino que embrulhava o seu paraquedas." Charles falou: "Meu Deus, de todos os paraquedas, o meu foi o único que abriu." E Donald sorriu e fala: "Claro, eu era extremamente cuidadoso. Eu ia milimetricamente empacotando de todo certinho para nunca dar problema." Charles então começa a chorar, porque reconhece que aquele menino foi quem salvou a vida dele, porque os paraquedas dos amigos não abriram, pela falta de cuidado em fazer o paraquedas, em embrulhar o paraquedas. Mas ele também se lembra que muitas vezes ele passou por aquele menino Donald e não cumprimentou, porque ele era só um subordinado, ele era o piloto. Não dava bom dia, nunca perguntou como estava. O que Charles, que era o piloto, não sabia, é que sua vida um dia estaria na mão de Donald. É muito importante que você saiba, nós não conseguimos prever na mão de quem um dia estaremos. Por isso, trate todas as pessoas bem. Honre todas as pessoas que puder. Honra quem tem honra. Seja educado, cumprimente. Você nunca sabe quem Deus vai te usar para te abençoar. Você nunca sabe quem Deus pode colocar no teu caminho para abrir uma porta. Às vezes a pessoa mais simples que você não quer cumprimentar é justamente a pessoa que Deus iria colocar para te levar num lugar que você não entraria sem ela. Chegou a hora de nós mudarmos a forma como nos comportamos. Porque essa história de Charles nos mostra que nós nunca sabemos da onde virá o nosso socorro, da onde virá uma porta aberta. Nós nunca sabemos de onde vai vir o nosso livramento. Por isso, trate todo mundo muito bem. A sabedoria nos ensina que nós não podemos fazer acepção de pessoas. Isso quer dizer que Deus ama todos, ama igualmente, e você, como filho de Deus, precisa praticar as obras do Pai. Então, por mais que você não seja simpático, por mais que você não seja simpática, por mais que você não goste assim de... Faça um esforço. Supere suas emoções negativas, seus sentimentos que prendem, limitadores. Porque nós precisamos cuidar. Nós precisamos tratar bem. Nós precisamos nos conectar com pessoas. Eu tenho certeza que essa história vai abrir sua mente para um novo tempo, para você começar a ver que pessoas têm valor, mesmo aquelas que parecem ser pequenas hoje. Eu faço votos de paz e de prosperidade.
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0: Bem-vindos, bom dia, mais um Café com Destino. E nessa quinta-feira nós vamos continuar a história tremenda, profunda da rainha Esther. Esther tem muito a ensinar para as mulheres, para todos nós, mas principalmente você, mulher, vai se identificar muito mais. Nós estamos nessa série de estudos de Rainha Esther e hoje eu quero continuar. Né? Quero continuar porque essa história, para quem está caindo de paraquedas hoje aqui, vou te contextualizar. Você sabe que anos antes dessa história acontecer, o Império Babilônico invadiu Jerusalém e toma cativos, destrói Jerusalém, toma cativos e leva para Babilônia. Ele se estabelece naquela região. Você tem que lembrar que a região da Pérsia, atualmente seria mais ou menos o Irã, né? As pessoas têm dificuldade de, às vezes, de relacionar a geografia, né? É igual quando o apóstolo Paulo fala de Ásia Menor, está se referindo à Turquia. Então, para você se localizar geograficamente, a região da Pérsia é mais ou menos a região ali do Irã, pedacinho do Iraque de hoje. E o povo de Israel foi levado para lá, foi levado cativo. Sabe uma diferença muito grande do porquê o Império Romano, que foi o último grande império, se estabeleceu por tantos séculos e todos os outros impérios foram muito rápidos? Porque todos os outros impérios entravam, saqueavam, sequestravam e levavam para as suas cidades de origem ou para o seu país de origem. Isso era um problema. Levava escravos, levava inimigos para dentro do seu país de origem. Roma não. Roma invadia, conquistava e colocava ali um governador romano. Então ele só expandia. Esse foi um grande diferencial do Império Romano. Mas voltando ao Império Persa, Império Babilônico ali, eles invadem, tomam Jerusalém e levam cativos. Junto com esses cativos foi a família de Mardoqueu. Mardoqueu ou Mordecai, que era primo de Esther, ou em hebraico, Hadassa. O que eu acho interessantíssimo aqui é porque quando vai dar a linhagem de Mardoqueu, diz aqui, vou procurar a linhagem de Mardoqueu, em capítulo 2, versículo 5, diz assim: havia um homem judeu na fortaleza de Susã, cujo nome era Mardoqueu. Olha só, filho de Jair, filho que era... E Jair era filho de Simei, e Simei era filho de Quis, homem benjamita. Vamos lembrar quem são esses homens aqui, só para você entender. Quis, que é o último aqui citado, Quis, o Benjamim, é o pai do rei Saul, primeiro rei de Israel. Lembra do rei Saul? Então. Aí, Quis tinha um filho chamado Simei, que era o irmão do rei Saul. Sabe quem foi Simei? Foi o homem que, quando Davi, sendo rei, estava sendo expulso de Jerusalém porque o seu filho Absalão estava tomando o trono, Simei foi o homem que ficou amaldiçoando Davi. A Bíblia diz que Abissai queria pegar a espada para matar Simei. E Davi fala, não. Deixa ele esbravejar, deixa ele amaldiçoar. E Davi, sendo um homem sanguinário e estando em aperto, estando encurralado, não reage contra Simei. Você olha como é que é o destino. Olha como Jesus sabe tudo, olha como Deus já viu o futuro. Se Davi tivesse ficado irritado, porque tinha todo o direito, era rei, estava fugindo, o cara ali gritando um monte de inverdades, caluniando Davi, amaldiçoando Davi, ele podia falar, sai, vai lá e mata esse cara e acabou. Ele prefere não matar Simei. Não tem explicação porque ele não quis matar, mas não quis matar. E a gente lê aqui que Simei, porque não foi morto por Davi, gerou a Jair, Jair gerou a Mardoqueu. E Mardoqueu foi o responsável direto de mentorear e instruir Esther para libertar o povo de Israel, o povo agora judeu que estava aqui na Babilônia e na Pérsia. Olha como é que Deus sabe tudo. As suas decisões hoje mudam o futuro das suas gerações. As suas decisões de hoje mudam o futuro das suas gerações. Talvez você não esteja familiarizado com a Bíblia e você não tenha entendido bem o que eu citei aqui. Mas você que já está, você sabe a profundidade do que eu falei. Você que não está, fica tranquilo, você vai entender com o tempo. Eu quero dizer o seguinte, homens que erraram no passado e você teria o direito de fazer o que quisesse, preferiu perdoar, Deus restaurou a geração daquele homem e levantou gente que fez o bem. Se você tivesse feito mal contra ele, você teria evitado o bem que veio depois. Ou seja, deixa sempre a vingança estar na mão de Deus. A palavra de Deus diz, minha é a vingança. Essa quinta-feira vai ser diferente. Essa quinta-feira vai ser uma quinta-feira de você sentir Deus diferente na sua vida. De você sentir Ele falando contigo de forma diferente. A história da Rainha Esther não é uma história normal. A mulher saiu do nada. A mulher perdeu o pai e mãe, ainda criança. Foi adotada pelo primo. Está vivendo em terra estrangeira porque foi tomada gerações antes da sua própria terra e levada. Né? Sua família, seus familiares foram levados para essa região da Pérsia, da Babilônia. Essa menina manteve-se debaixo do temor do Senhor. E sendo ainda virgem, entrou na lista da convocação do rei. A rainha Vasti cometeu o erro, a esposa do rei Assuero, também conhecido em grego como Xerxes I, lembrando que o rei Assuero era filho do grande rei Dário I. O rei Dário, aquele... A Bíblia não só cita, como a história exalta os feitos de rei Dário. E o rei Assuero, ou o rei Xerxes, porque Xerxes era o nome grego de Assuero, era neto do rei Ciro, também citado na Bíblia. Então nós estamos falando aqui de um contexto histórico bíblico muito forte. E Esther está ali nesse contexto. Ela é convocada, ela não teve essa opção. Ela foi convocada porque ela se encaixava no perfil. Ela morava dentro do império, era virgem, estava na cidade de Susã, tinha a fortaleza de Susã, que era a cidade onde recebia as donzelas para serem preparadas para o rei. Ela não teve a opção. E tem coisas que você não quer fazer. Eu falei isso essa semana. Você não quer fazer, não tem nada a ver contigo, mas Deus sabe que é aquilo que vai te livrar da morte melhor. Que vai fazer você ajudar muitas pessoas a não caminharem para a morte. Então, Esther se submete ao processo. Qual o processo? De mentoria com Mardoqueu, seu pai adotivo. De 12 meses de ritual de purificação. Ela podia falar, eu já sou bonita, ela podia ficar orgulhosa, eu já estou aqui, eu tenho a graça já do camareiro do rei, mas não, ela se submeteu ao processo, à humildade, à submissão aos conselhos, fez Esther usar a sua beleza, não como apenas uma porta que se abre, mas como uma edificação, que ela conseguiu construir em cima disso. Porque ela também, além de bonita, ela temia ao Senhor. Isso foi a grande diferença. Então, quando ela entra no rei diante de tantas outras donzelas, a Bíblia diz que Deus dá graça a Esther, em hebraico Hadassa, aos olhos do rei Assuero, em grego Xerxes, só para você não confundir. E o rei escolhe ela para ser a nova rainha, por causa do erro de Vasti, a primeira rainha, que simplesmente quis bater de frente com a autoridade e quebrou o princípio da honra, ela foi banida, abriu mais uma vaga para uma nova rainha. Quem entrou? A estrangeira, a órfã, a judia. Não tinha chance. Até Deus abriu oportunidade. Ela não tinha até. Até Deus abriu oportunidade. Você pode não ter chance agora. Até Deus abriu oportunidade. E aí, quem foi escolhida? Esther. Ela é escolhida, começa a levar a vida de rainha, a vida que toda mulher quer. Só que aí começa a acontecer algo estranho. Um dos príncipes, um dos homens de confiança do rei, chamava-se Amã, ele ganha muita confiança do rei Assuero, e ele começa, por causa de uma implicância com Mardoqueu, o pai adotivo de Hadassa ou Esther, ele começa a querer perseguir todos os judeus. E consegue fazer o rei assinar um decreto para matar todos os judeus, todos! Sabia que tem um povo aqui que veio escravo há um tempo atrás, lá de Jerusalém, não sei nem onde fica direito, mas estão aqui, ó, sempre rebeldes, todo mundo tem que se ajoelhar diante de mim, Mardoqueu diz que é judeu e não vai se ajoelhar diante de mim, porque o judeu, desde a antiguidade, não se ajoelha diante de homens. Então, por isso que Mesaque, Sadraque e Abednego não admitiam ajoelhar-se, mesmo estando na Babilônia, não admitiam ajoelhar-se diante do imperador, diante do rei, diante da estátua de Nabucodonosor. Então é muito importante que você entenda que para o judeu o maior pecado é a idolatria, até hoje. Então eles não se ajoelhavam diante de outros homens. Então Amã começou a pegar uma implicância muito grande com Mardoqueu, pai adotivo de Esther, e lança uma lei para matar todos os judeus. Aí acontece uma coisa aqui no capítulo 4 interessante, porque Mardoqueu manda um recado para Esther, olha, você sabe o que está acontecendo? E ela responde aqui no capítulo 4, a partir do versículo 11, dizendo o seguinte, olha, versículo 10, então falou Esther a Atá, mandando-o dizer a Mardoqueu, todos os servos do rei e o povo das províncias do rei bem sabem que todo homem ou mulher que chegar ao rei no pátio interior sem ser chamado, não há senão uma sentença, a de morte. Salvo se o rei estender para ele o cetro de ouro para que viva. E eu, nesses 30 dias, não tenho sido chamada para ir ao rei. E fizeram saber a Mardoqueu as palavras de Esther. Ou seja, Mardoqueu falou, olha, o rei vai matar o nosso povo. Você não pode deixar isso, você tem que fazer alguma coisa. Ela falou, puxa, eu não posso fazer nada. Porque qualquer pessoa que entra na presença do rei sem ser chamada, recebe a sentença de morte. A não ser que ele estenda o cetro de justiça, o cetro de ouro, e resolva absolver essa pessoa. E o rei não tem me chamado já fazem 30 dias. Eu não vou lá. E aí Mardoqueu contesta dizendo, então Mardoqueu, versículo 13, mandou que respondesse a Esther. Estavam se comunicando por mensageiros. Não imagines no teu íntimo que estares na casa do rei vai te fazer escapar do judeu, entre os judeus. Porque se de todo te calares neste tempo, socorro e livramento de outra parte sairá para os judeus, mas tu e a casa do teu pai vão morrer. E quem sabe se para tal tempo foi como este chegaste a este reino. Vou repetir. E quem sabe se para tal tempo como este chegaste a este reino. Ou seja, quem sabe foi para esse tempo que Deus te colocou aí, né, como rainha. Então disse Esther para que tornasse a dizer a Mardoqueu, vai, ajunta todos os judeus que se acharem em Susã, jejuai por mim, não comais nem bebais por 3 dias. Agora, pela primeira vez, Esther está dando instrução para Mordecai, ou Mardoqueu. O tempo todo é Mordecai dando instrução para Esther. Quando o bicho pega, ela já está ungida rainha. Aí agora o princípio de autoridade muda. Agora ela é rainha. Então ela fala assim, então tá bom. Vou seguir seu conselho, mas a ordem é essa. Comece a jejuar e orar por mim. Não comais nem bebais por 3 dias, nem de dia nem de noite. Eu e minhas servas também vamos jejuar. E assim irei ter com o rei, ainda que não seja segundo a lei. E se eu morrer, morri. Então Mardoqueu foi e fez conforme tudo quanto Esther lhe ordenou. Ou seja, Mardoqueu espalhou a notícia para os judeus, ó, vamos começar a jejuar que a Esther vai entrar na presença do rei sem ser chamada. Ela tem risco de morrer, mas ela vai tentar lá interceder pelo nosso povo. O tempo todo, o povo judeu foi perseguido, tá? Quantas vezes Deus teve que livrar o povo de Israel? Meu Deus do céu. Vamos agora para Esther capítulo 5, versículo 1 a 3. Três dias depois, Esther vestiu seus trajes de rainha, colocou-se no pátio interno do palácio, em frente ao salão do rei. O rei estava no trono, de frente para a entrada, quando viu a rainha Esther ali no pátio, teve misericórdia dela e estendeu-lhe o cetro de ouro que tinha na mão. Esther aproximou-se, tocou a ponta do cetro e o rei perguntou: o que aconteceu, rainha Esther? Qual é o seu pedido? Porque mesmo que seja metade do meu reino, lhe será dado. O cara estava 30 dias sem ver a rainha. Ela entra quebrando uma lei, porque ninguém podia entrar na lei. Ninguém podia entrar na presença do rei sem ser convidado. Mas quando Deus está no negócio, até o que era para dar errado vira a teu favor. Eu não sei se ele sentiu saudade dela. Quando viu, falou: meu Deus, estou há 30 dias sem ver essa mulher. E o que você está fazendo aqui? Primeiro vou estender o cetro de justiça. Está perdoado por ter quebrado essa lei. Porque o rei tinha o direito de fazer isso. Ela toca no cetro, agradece e fala: eu preciso te pedir uma coisa. Fala: qualquer coisa que você pedir, até a metade do meu reino. Era o maior império da época. Ele fala: até a metade do meu reino eu te darei, se você me pedir. Aqui entra de novo o que é a graça de Deus. Ontem eu te ensinei, a graça de Deus precisa ser o seu maior objetivo de vida. Quem tem graça de Deus tem porta aberta. Quem tem graça de Deus fala com todo mundo. Quem tem graça de Deus atrai as pessoas certas. Por causa da sabedoria de Esther, ela não foi impulsiva, ela foi orientada. Sabe que tem gente que entra na sala do rei e morre? Porque foi por impulso, foi por atrevimento e não por orientação divina. Ela recebeu ali o cetro de justiça e o perdão foi dado, porque ela não foi por atrevimento, ela foi por orientação divina. Ela tinha sabedoria. Segundo, ela era humilde. Porque o fato de ter se tornado rainha não fez ela achar que podia fazer qualquer coisa. Vasti, a rainha antes dela, que estava casada com esse marido dela, achou que podia fazer qualquer coisa. O rei mandou se apresentar, ela não se apresentou, foi destituída. Esther era humilde, era diferente. Ela tinha sabedoria e humildade. Mulher que não tem sabedoria e humildade não presta muito, não. Porque a Bíblia diz que é mais fácil você viver no deserto do que com a mulher richosa. O que é a mulher richosa? Que arranja confusão, que fala mal de todo mundo, que briga por tudo. Ou seja, sem sabedoria, sem humildade. Então, você começa a ser muito mais admirada, não pela sua beleza, é importante, não pela bolsa que você usa, que legal, mas pela sua sabedoria e humildade. É o que Esther tinha. Lembre-se que o que deu tudo... Ó, a beleza de Esther era bonita, a Bíblia diz, a beleza de Esther só fez uma coisa, fez ela ser escolhida para ser uma das candidatas à rainha. Se não fosse bonita nem ali, ela entrava. Então o que você tem hoje só abre a porta inicial. Para fazer história, você vai ter que ter a mão de Deus. Outra coisa que a rainha Esther teve, coragem. Porque ela sabia que por orientação divina, por conselho de Mardoqueu, ela teria que ir na presença do rei para interceder pelo povo de Israel. Mas tem que ter coragem para fazer isso, porque ela sabia que podia morrer naquele dia. Então ela teve sabedoria, 2, ela teve humildade, 3, ela teve coragem. Quando você faz o que precisa ser feito, os resultados começam a aparecer. Esther fez o que precisava ser feito e os resultados começaram a chegar. Ela agora não vai salvar o trono dela, ela vai salvar o povo dela. Ela vai salvar tudo, vai salvar o povo de Israel. Ela entra para a história. Ela faz história. E Esther, ela vai reinar por muitos anos agora, por décadas, em paz, em sabedoria, em riqueza e com seu povo vivo do lado. Ela entra para a história não da história da Pérsia só, não da história da Babilônia, ela dá para a história de Israel. Até hoje, a festa do Purim, a famosa festa dos judeus, é por causa desse episódio aqui de Esther. Então é muito importante que você conheça a história de Esther, porque tem muito a ver com a sua vida. Tiago, o que a história de Esther tem a ver com a minha vida? Você pode ter saído do nada, mas pode sentar num trono, igual Esther. Você pode se sentir abandonado, abandonada, órfão, órfã, como Esther era. Mas Deus vai colocar alguém no seu caminho, como colocou Mardoqueu na vida de Esther, para te aconselhar para o próximo nível. Você pode ter só uma coisa boa, que abre uma porta ou outra, mas Deus vai colocar tudo o que você precisa para você entrar na história e não apenas abrir uma porta. A sua história sim parece com a de Esther, porque por mais que você não se ache preparado para ser rei ou rainha como Esther, Esther também não se achava, mas Deus a viu assim. E quando Deus te vê assim, irmão, não adianta, vai acontecer. Se Deus te vê como rainha, vai acontecer. Se Deus te vê como um rei, vai acontecer. Ou você acha que eu me via fazendo o que eu estou fazendo hoje? Claro que não. Deus me viu e foi abrindo as portas. Você tem que usar o que você tem nas mãos hoje naturalmente. Ela usou a beleza que tinha. Você tem que usar o que você tem na sua mão hoje e deixa o resto com Deus. Vai confiando nele. Vai mantendo a humildade. Vai buscando sabedoria. Vai tendo coragem, ó. Sabedoria, humildade e coragem. Sabedoria, humildade e coragem. Sabedoria, humildade e coragem. Vai nessa tríade aqui, ó. Vai, vai, vai, todo dia. Senhor, me dá sabedoria, me dá humildade, me dá coragem. Senhor, vou ser sábio, vou ser sábia. Eu vou ser uma pessoa humilde, eu vou ter coragem. Vai nisso. Duvido não acontecer na sua vida. Duvido não acontecer na sua vida. E agora, nós precisamos lembrar que Esther, ela podia ter continuado rainha, ninguém sabia que ela era judia, então ela podia ter continuado com a boca fechada e deixado o povo dela morrer. Mas por que ela não fez isso? Por causa de uma palavra de Mardoqueu, o pai adotivo dela, que chegou e falou o seguinte, ó, você pode até fingir que não é contigo, você pode até achar que está livre só porque é rainha, mas quando descobrirem que todo mundo aqui é judeu, vão matar você, a casa do teu pai, vai matar todo mundo aqui. E se você não fizer nada, eu tenho certeza que Deus, por outro caminho, vai levantar um livramento para Israel, porque Deus nunca deixou o povo de Israel ser extinguido. O povo de Israel não vai morrer aqui. Então saiba que vai ter livramento. Mas se não for pela tua mão, você vai morrer. E ela falou, não, vai ser pela minha mão. Ela pegou o conselho, pegou a orientação de Mardoqueu, ou Mordecai, que é o mesmo nome, e seguiu. E sabe o que aconteceu? Vitória. Vitória. Vitória. Deus vai colocar as pessoas certas falando o que você precisa realmente fazer. Seja obediente à voz de Deus, seja obediente aos mentores que Deus vai colocar no teu caminho. Você vai ver o que vai acontecer. Esther chegou onde chegou, mesmo sem ter condições para isso, porque cumpriu os princípios para chegar lá. E amanhã é o encerramento da nossa série Rainha Esther. Amanhã o bicho vai pegar. Porque amanhã eu vou... Amanhã eu vou te mostrar a paz e a prosperidade que chegou na vida de Esther depois desse aperto. Não existe aperto que não seja para te levar para uma vida de paz e prosperidade. O que você está passando é para provocar a melhor fase da tua vida. Você vai ver. Você vai ver. Vem comigo amanhã no encerramento dessa série Rainha Esther. Deus abençoe. Desejo paz e prosperidade.
1: 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O programa de hoje foi abençoado, não foi? Olha, eu gostei muito, para mim foi muito bom. E para você? Você gostou? Aprendeu bastante? Como foi a sua experiência ao ouvir hoje essas reflexões, ao aprender mais sobre a palavra de Deus aqui nesse estudo bíblico que o pastor Tiago Brunet nos trouxe? Você pode mandar uma mensagem para nós dizendo aí como foi a experiência hoje com o programa. 11 9 11 21 1020. 9 11 21 1020. Conte para nós o que você está achando, como que está mudando a sua vida ao ouvir essas reflexões, porque eu tenho certeza que essas reflexões, esse estudo bíblico, está mudando a sua vida para melhor. 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Marca também a Elisângela Gomes. Você ouviu aqui hoje uma mensagem que ela nos trouxe. Lá no Instagram dela tem muito mais conteúdo para você também. E também os bastidores aqui de como que ela dirige, como que é estar à frente da família Adore Mais. Elisângela Gomes, a Eli. Poste uma foto, faz um vídeo ali, você ouvindo a Adore Mais. E marque Elisângela Gomes, a Eli. E também @AdoreMaisFM. Vamos ficando por aqui por hoje. Amanhã, sexta-feira, tem muito mais conteúdo do Tiago Brunet, exclusivo aqui na rádio, que conecta pessoas e une propósitos. Um excelente e abençoado dia para você, uma ótima quinta-feira. Até mais. 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
1: Muito boa tarde, minha gente. Elisângela Gomes daqui, você daí, isso mesmo. Chegou o nosso programa, a nossa série Negócios com Propósito. Seja muito bem-vindo, você do FM 102.1. Você que está me assistindo no YouTube, no Facebook, no Instagram. Olha, você que quer participar comigo do FM, o nosso WhatsApp aqui do estúdio da Avenida Paulista é o 011 9 1121 1020. Você quer mandar pergunta, quer interagir comigo aqui, para quem me assiste, coloca aí no YouTube, no Instagram e vamos juntos. Negócios com Propósito. Eli, que programa é esse? Que projeto é esse? Eita, nós! Que é isso? Gente, para que você tenha uma vida incrível, uma vida abundante, você vai precisar desenvolver algumas áreas da sua vida. E aí, nesse programa aqui, a gente desenvolve, ativa você na sua inteligência emocional, inteligência espiritual, inteligência financeira, para que você tenha um negócio de alto valor. Ou melhor, para que você tenha uma vida de alto valor. E então, vamos juntos? Compartilha aí com todo mundo, você que está me assistindo. Quem sabe você também vai ser hoje um agente de transformação. Porque tudo na sua vida, na minha vida, na nossa vida, sempre vai vir através de alguém. Imagina, uma pessoa está lá desesperada, não sabe como resolver os problemas, não sabe como criar metas, objetivos, como sair de problemas. De repente, chega uma live para ela. Você manda um convite para ela assistir a gente aqui. Então, vamos juntos. Para você que não me conhece ainda, eu sou Elisângela Gomes, CEO da família Adore Mais e há mais de 25 anos como executiva de negócios. E aí, ao longo de todo esse tempo, tem muita gente me pedindo para compartilhar o conhecimento, compartilhar como que eu cheguei até aqui, como que é empreender, como é a área de vendas, como você chegou, Eli. Eu escuto muito isso. Olha, não é muito difícil ser uma mulher de negócios, ainda mais no segmento cristão? E aí eu respondo para alguns que é desafiador, sim. Mas quando você tem conhecimento, quando você se desenvolve, entende o seu papel nessa terra, fica muito possível. Eu não disse que fica fácil. Eu disse que fica possível. E aí na palavra vem dizendo sobre o conhecimento, sobre quando você amplia a sua mente, amplia a sua mentalidade, é onde você consegue sim resolver os problemas e, mais do que isso, ajudar outros também. E aí, como CEO da família Adore Mais, a gente tem uma missão nessa empresa. Eu e mais os 20 colaboradores que a gente tem aqui, e clientes,

0: clientes, todos que estão envolvidos nesse projeto. A gente fala muito sobre a nossa missão, que nessas 24 horas nós temos o objetivo de fazer com que a sua vida nunca mais seja a mesma, através do conhecimento, através da palavra de Deus, através da mudança da sua mentalidade. Não tem como você agir do mesmo jeito e ter resultados diferentes. Não tem como você ficar esperando cair do céu a solução do seu problema. É claro que quando você ativa a sua espiritualidade, a sua fé, quando você ativa a sua intimidade com Deus, investindo tempo com Ele, sim, Ele vai te dirigir, Ele vai te direcionar. Agora, Ele não vai descer aqui na terra para falar para você as estratégias que você vai usar, as ferramentas que você vai usar. Ele não vai fazer isso. Eu até costumo brincar e falar, viu, mas será? Deus tem mais o que fazer, não tem não? Para poder falar para você, arruma o seu casamento. Como? Dando mais atenção, separando tempo, dando o seu melhor, conhecendo as cinco linguagens do amor. Ele não vai falar isso para você. E nos seus negócios, você quer faturar mais, você precisa arrumar as suas finanças. Ele não vai dizer para você, olha, desenvolva a sua inteligência financeira, faça treinamentos, faça cursos, tenha mentores. Ele vai dizer isso para você? Olha, pouco provável, não é mesmo? Agora, ele vai sim ter aquele ombro amigo. Ele vai segurar no, das tuas mãos. Ele vai segurar e dizer: vamos juntos, eu tô com você. Isso sim. Porque ele nos amou primeiro, né, gente? É por isso que a gente tá aqui. É por isso que a família Adore Mais existe. É por isso que o nosso projeto existe. Então, você que tá me assistindo aqui no YouTube e no Instagram, compartilha aí no aviãozinho e chama todo mundo, porque o nosso assunto de hoje tá incrível, gente. Olha só, como construir objetivos e metas. Quantas vezes você já ouviu assim? Ah, você não tá conseguindo porque você não tem o foco. Você não tem uma meta, você não tem um objetivo. Mas ninguém fala como, né? Tá bom, eu sei que eu tenho que fazer isso, mas como? Quem que vai me ajudar? Quem que vai me orientar? Não é mesmo? Então, a gente aprendeu criticar muito, apontar muito, dizer o que o outro tem que fazer. Só que a gente esquece de dizer o como. A gente esquece de ter aquela boa intenção e amar o próximo como a nós mesmos, ensinando, ajudando, orientando. Então, olha só. Negócios com propósito. Tem esse objetivo de pegar na mão, vamos desenvolvendo aqui vários assuntos, como nos outros programas passados. Nós falamos sobre os sete pilares da identidade, a gente falou sobre os elementos da essência feminina. É, tem elementos da essência feminina. Às vezes você está trabalhando aí elementos masculinos, por isso que sua família não está dando certo. As sete vantagens da autorresponsabilidade, a gente falou também. Qual é o seu porquê? Falamos das três esferas da amizade e muitos outros programas. E cada vez mais o nosso conteúdo ele está ampliando para justamente você não errar nas mesmas coisas. É claro que a gente vai precisar desenvolver sempre. O conhecimento é algo que você, quanto mais você sabe, mais você vê que precisa saber. É desse jeito. Mas e tudo se torna viável e possível para que você tenha uma vida próspera e abundante aqui na Terra. Olha só. Todos esses conteúdos, ele, como que eu faço para ouvir novamente, para assistir novamente? Gente, a gente está criando um projeto incrível para vocês. 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É um lugar onde você vai ter muito conteúdo para você aprender. Cursos, treinamentos para que você desenvolva. Você também vai ter um espaço para ajudar pessoas. Mas tá quase pronto. 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Bom, já deu tempo de chamar todo mundo, não é mesmo? Já deu tempo de você pegar papel e caneta ou abrir ali o seu notes para anotar. Não confia na memória, não. E vamos juntos então, como construir objetivos e metas. Ele, a Bíblia fala sobre isso também? Ou a gente tem que sair fazendo ou procrastinando em não fazer aquilo que tem que ser feito? Olha só, gente, o que fala em Lucas 14. Pois qual de vós, querendo edificar uma torre, não se senta primeiro para calcular as despesas, para ver se tem com que acabar? Para não acontecer que depois de haver posto lá os alicerces e não a podendo terminar, todos os que virem vão começar a zombar dele, dizendo: este homem começou a edificar e não pôde acabar. Ou qual é o rei que, indo entrar em uma guerra contra outro rei, não se senta primeiro para consultar se com 10 mil pode sair ao encontro do que vem contra ele com 20 mil? Olha só, é sábio você ter objetivos na vida. Então, como construir objetivos e metas? Primeiro, específico. Você vai precisar especificar. Deixa claro. Você vai precisar mensurar, ver se esse objetivo ele é alcançável, ele é relevante e se ele é temporizável. Qual que é a data disso? Então, vamos juntos. Como construir objetivos e metas? Específico. Quando você pensa que precisa fazer algo ou deseja fazer algo, primeira coisa, você precisa especificar, trazer clareza, ser claro sobre o que você deseja. E aí tem três perguntinhas que você vai se fazer: o que é exatamente, o porquê e o como. O que, porquê e como. Eu sei que você tem muitos sonhos, mas você acaba não fazendo nenhum. Porque são tantas coisas. E você fala: ah, não, nem vou fazer. Que tal você começar por uma área da sua vida? Olha só, vou dar um exemplo aqui: o dinheiro. Certo? Você tá devendo. Tá com uma dívida e não sabe por onde começar. E, meu Deus do céu, o que que eu faço? E essa dívida, ela só embola. Tá. O que é? É pagar essa dívida. O objetivo específico é pagar ela. Por quê? Poxa, eu sou um cristão, eu sou honesto. Eu não aguento mais cobrança. Eu tô pecando, inclusive, né? Sabia, né? Que você deve, você tá aí cometendo infrações no pecado. Isso mesmo. Por quê? Esse é o porquê clarificado. Como? Como que eu vou fazer para pagar essa dívida? Não sei se a sua dívida foi 5 mil, 10 mil, 2 mil, 3 mil. Faça essas perguntinhas. Como? Eu vou vender algo? O que que eu vou vender? É um produto? É um serviço? Puxa, eu tenho um amigo que ele tá no marketing multinível. Ele vende Herbalife, ele vende Natura, ele vende alguns produtos da área da saúde. Tem a ver comigo? Ah, acho que sim. Outra forma do como você arrumar dinheiro para pagar sua dívida. Eu vou me desfazer de coisas que eu tenho em casa que eu não estou usando. Você comprou um sapato novo que tá apertando no seu pé, tá machucando. Só que ele é bonito e tá lá no seu guarda-roupa. Tá só juntando poeira. Lá no seu closet, na sua sapateira. Não sei qual o nome que você dá para onde você guarda suas coisas. Tá empoeirando, dinheiro parado. E tem gente precisando daquele sapato. E ela até tá disposta, talvez, dependendo do modelo, se tá em bom estado, pagar o mesmo valor que você comprou. Pois é. Dá uma olhada no seu guarda-roupa, o que você não tá usando. Você vai sim conseguir fazer dinheiro com isso. E eu tô te dando alguns comos aqui. Ou para pagar essa dívida, você vai separar do seu orçamento, sei lá, 5%, 10%, é o suficiente? Como você vai pagar isso? Então, seja específico. Se é na área da saúde, seja específico da mesma forma. Por que que você quer emagrecer? Por que que você quer ser saudável? O quê? Por quê? E como? Então, primeiro, seja específico nessa sua meta aí e nesse seu objetivo. Segundo, mensurável. Essa meta, esse objetivo, ele é mensurável? O que que é ser mensurável? É usar critérios para acompanhar o processo e determinar quando você atingiu o objetivo. Às vezes você quer tanto uma coisa e você só vai fazendo. E você não foi mensurável. Às vezes você já até passou e nem lembra. E aí você cria outro, outro, outro. Então, o que é ser mensurável? É você atuar na quantidade. Exemplo, definir esse objetivo específico. As vendas, você que trabalha com vendas. Eu preciso aumentar as minhas vendas 20%. Em quanto tempo? É mensurável? Ah, no próximo trimestre. Então, eu preciso aumentar as minhas vendas. Para isso, eu preciso de 20%. Eu quero 20% no próximo trimestre. Quando você coloca prazo, data limite, você é muito provável que você conclua essa tarefa, essa ação. Isso vai ajudar você a ter foco. Vai ajudar você a ter a motivação. E você vai saber exatamente o porquê você está trabalhando. Por que você está se dedicando? Não é mesmo? Você foi claro, fez as três perguntinhas. O que, por que e como. Você foi mensurável. Você colocou ali prazo. A quantidade. Você colocou a quantidade exatamente daquilo que você quer. Terceiro, é alcançável essa meta, esse objetivo? Certifique-se de que o objetivo ele é realista e se é possível alcançar, considerando seus recursos e limitações. Olha só, ele não pode ser nem tão pequeno para tirar sua motivação. E nem tão grande demais que seja impossível de você alcançar. E se você olha para algo que você acha que é impossível para você, você desmotiva logo. Você não vai dar nem o primeiro passo, quanto mais o segundo, para conseguir atingir, não é mesmo? Exemplo, olha só. Você quer comprar um carro. Não sei que carro que você quer comprar. Qual que é? É um Fusca? Você vai te motivar a andar com Fusca? É alcançável para você ter esse carro aí? Você consegue pagar 5 mil, 6 mil reais, 7 mil, sei lá, gente, quanto que é um Fusca hoje? Mas é alcançável para você? Ou é pequeno demais que você nem vai se motivar para comprar? Olha só a importância de não ser nem tão pequeno. E nem tão grande. Exemplo. Ah, eu quero um carro, só que eu quero uma Porsche. É, uma Panamera. Tá, você vai precisar ter aí 600 mil reais, 800 mil reais. Depende do modelo que você quer. Depende. alcançável para você? Então, quando você estabelece um objetivo, uma meta, é alcançável? Vai me motivar a comprar um Fusca? É o suficiente para mim? Ou eu nem vou tentar, não quero esse carro. Ou é muito, 600, 800 mil reais uma Porsche. Qual que é o seu equilíbrio? Então você precisa clarificar, mensurar e ver se é alcançável. Simples assim. Quarto, é relevante? Vai fazer você levantar da cama no dia chuvoso? Vai fazer você continuar no dia mau fazendo aquilo? Que seja o seu desejo, a compra de um carro, fazer uma viagem. Você já conhece o estado de São Paulo. Aí você tem o objetivo de viajar. Ah, eu vou ali no interior de São Paulo. Tá, mas você já conhece. Você vai ter que gastar ali, investir, sei lá, 1.000 reais, 2.000 reais. É suficiente para você continuar com essa meta? Querendo ir nesse lugar? É pouco demais. Ou é muito? Eu vou pra dar volta ao mundo. Eu vou conhecer 30 países. Eu mal falo o português, quanto mais o inglês. E aí outros países que você vai precisar falar: o coreano, o espanhol, o francês, o italiano. É relevante para você? O objetivo deve fazer sentido para você estar alinhado com seus valores e com o seu objetivo de vida. Tem pessoas que não gostam de sair da sua cidade. É, e tá tudo bem. Será que ela vai se esforçar o suficiente para ir para um outro país, onde ela vai principalmente ter que desenvolver o básico do idioma daquele lugar, que seja o inglês? Tá de acordo com os valores dela e com o objetivo dela de vida? É relevante? Olha, gente, vou falar pra você. Chega um momento na vida que tudo que chega até você, você olha e fala assim: peraí, isso é relevante pra mim? Ou não? Eli, vamos fazer um negócio novo? Vamos fazer um evento juntos? Eu ouço muito isso. Vamos fazer ali um evento onde a gente vai falar com pessoas assim, assim, assim. A primeira pergunta que eu faço: qual que é o porquê disso? Onde você quer chegar com isso? Para quantas pessoas? Ah, eu pensei em 200 pessoas. A gente atingir 200 pessoas. Eu já olho. Eu nem continuo a conversa. É relevante para mim? Não. Todos os dias a gente fala aqui na rádio para mais de 23 milhões e meio de habitantes do estado de São Paulo. A mensagem chega mais longe. É relevante fazer um evento para 300 pessoas? Eu vou ter motivação suficiente para isso? Eu nem continuo, gente. Eu nem continuo a conversa. Agora vem alguém com planejamento estratégico. Ele, o que você já faz? Você fala para quantos milhões de pessoas? 20 e tal? Tá. Com esse projeto aqui, a gente transmitindo em cadeia, em rede nacional, na internet, a gente vai atingir 50 milhões de pessoas. Uou, peraí. Para mim é relevante. Eu tô nesse momento e é relevante. Então, vamos continuar. Agora, muitas vezes você fala sim onde é para dizer não. E fala não onde é para dizer sim. Por quê? Você não clarificou as coisas. Você mal se conhece. O que que te motiva? O que que é relevante para você? E às vezes você vai colocar a culpa em Deus ainda. Ah, não, Deus não quis que eu fizesse. Mas, gente, você não fez nem a lição de casa primeiro, que é o auto se conhecer. É você construir os seus objetivos, as suas metas. Quinto, temporizável. Olha só, o que que é isso? É estabelecer um prazo para atingir o objetivo. Colocar data limite. Quando você não coloca data específica ali, você não tem o senso de urgência. Você não consegue desenvolver esse senso de urgência e aí você não mantém o foco. Então, apareceu um negócio, você faz. Apareceu outro negócio, você faz. Outro negócio, você faz. Ou, quando você coloca um prazo, ah, eu vou pagar minha dívida. Um exemplo. Exemplo que eu dei agora há pouco. Tá, em quanto tempo? Qual que é o prazo limite que você tem para pagar essa dívida? Ah, são 5 anos. Você vai procrastinar. É muito tempo. Agora, eu vou pagar ela o mês que vem, a semana que vem. Dependendo do valor que você deve, você não vai nem sair do lugar também. Porque não vai ser possível. Tá? Essa data tá doida. É impossível. Tá muito perto. Então, agora, quando você coloca um prazo, você fez ali todas as perguntas que precisavam fazer. Você vai ter a motivação para fazer aquilo acontecer até a data. Exemplo, assim, ah, eu fui no médico e acabei tendo um diagnóstico e eu tenho 2 meses de vida. Forte, né? O que que você vai fazer em 2 meses? Você vai ter motivação para fazer o quê? Esse prazo é para alguns é pouco tempo, para outros é longo. Nossa, em 2 meses dá para fazer muita coisa boa na vida, sabendo que eu não vou ter mais essa vida. Evite prazos muito curtos que possam ser impossíveis de cumprir e prazos longos demais que vai fazer você procrastinar. Ah, não, depois eu faço. Ah, não, eu tenho tempo. Ah, não. E aí você não bota aquilo no prumo para fazer. Olha só, um outro exemplo bem legal que está relacionado à área da saúde. Ah, eu quero melhorar minha forma física. Tá, melhorar como? Ah, eu quero perder 5 quilos. Tá, 5 quilos de peso corporal mesmo, ao total, isso. É, em quanto tempo? Até o final do próximo trimestre. Tá, o que que você vai fazer? Eu vou seguir um plano de exercício. Eu vou fazer uma dieta balanceada. Eu vou aumentar o meu tempo de sono. No próximo trimestre, ah, sim, é possível. Agora, tem aquele que fala: eu quero perder 5 quilos. Aí você pergunta: ah, que legal, que show! Como você vai fazer? Em quanto tempo você vai fazer? Ah, não, o verão tá chegando, já é o mês que vem. E até o mês que vem, eu vou perder, eu vou eliminar esses quilos da minha vida. Será que é o suficiente em um mês ou em uma semana perder, eliminar esses 5 quilos? Então, quando você é uma pessoa prudente, quando você é uma pessoa sábia, quando você entendeu sobre os processos da vida, sobre tudo tem um processo, você muito provavelmente vai realizar grandes coisas aqui na Terra. E quando a gente fala de sabedoria, quem é a sabedoria? A sabedoria é uma pessoa, é a pessoa de Jesus Cristo. Então, quando você tem prazo para as coisas, você está dizendo que você é uma pessoa sábia. Quando você é coerente com aquilo, você está mostrando que de fato você sabe o que você está fazendo e é automático. Além de você se automotivar, porque você sabe para onde você está indo, você sabe que está clarificado, está específico, está mensurável, está alcançável, está relevante, tem o tempo incrível, é um tempo possível. Você se automotiva tanto que você não olha nem pro lado. Aí você vai e faz. E aí, não só você fica feliz e satisfeito, como você começa o quê? A motivar os outros. É? Você começa a ativar no outro, nos outros, que eles também conseguem fazer, que eles também podem fazer. Então, tem uma frase que eu gosto muito que fala assim: quando você amplia o seu conhecimento, quando você é o único que se salva, você tem a chance de jogar o colete salva-vida para o outro que está se afogando se salvar também. É muito comum você ver pessoas que querem ajudar outros, mas ela está se afogando. Aliás, ela já se afogou. E parece que a esperança dela de vida é que alguém resolva aquilo porque ela não conseguiu. Será que essa pessoa motiva o outro a fazer? Quem que você está ouvindo? Quem são as pessoas que você está se motivando, se automotivando? Elas já construíram? Elas realizaram? Como que elas fizeram? Como é que foi isso? O como, gente, é tão importante, que é o que vai fazer diferença ali, ó. No seu antes e no seu depois. Já viu aquela frase? Quem não sabe pra onde vai, qualquer caminho serve. Virou bem clichê já, né? É por isso. Porque você não construiu um objetivo. E metas. Você não construiu, você só saiu fazendo. Ou você viu o resultado do outro e você saiu desembestado. Ah, eu vi fulano em tal lugar. Foi depois que ele foi lá que ele ficou bem sucedido. Então é aquele lugar que vai fazer eu ficar bem sucedido. Ah, já sei, eu vou mudar para outro país. Porque depois que fulano mudou, a vida dele prosperou. Eita, será que quantos anos ele planejou aquilo? Em quanto tempo ele plantou sementinha por sementinha? Não se iluda. A internet, ela vai mostrar para você só o bastidor. O palco. Bastidor, não. Eita, como tá cheio de palco bonito. Sim, você pode com toda certeza. Você é capaz? Gente, se eu conseguir, vou falar para vocês. Eu comecei com 12 anos, você que não conhece a minha história. Eu comecei assim, lá com 12 anos. E sempre muito determinada. Decidida. E você me ouve muito dizer aqui sobre decisões. Que as decisões mudam destinos. Às vezes você está colhendo algo hoje que você não queria. Mas você esqueceu que foi exatamente isso que você plantou um tempo atrás. E aí você quer colher diferente. É impossível. Então, quando você primeiro se autoavalia, o que que Deus pediu para você fazer? Foi isso mesmo? Será que ele tá nessa com você? Mas você não parou para pensar, para construir os seus objetivos, as suas metas. Você não passou tempo suficiente com Deus, com Ele, para trazer clareza para isso que você está fazendo. Você nem está atento aos sinais. Ah, Eli, quando você tem certeza de algo, se é para você ou não? Essa pergunta é muito boa. Primeiro, eu vou olhar a minha identidade. Quem sou eu em Cristo? O que que ele diz que eu sou? O que que todos os dias eu falo pra mim quem eu sou? O que estão falando de mim? O que estão falando de mim? É real? Ou aquela pessoa tá só me avaliando com o filtro mental dela? Ela se frustrou naquela área e ela vai dizer que eu também vou me frustrar. Eu não vou conseguir fazer isso. Primeiro entenda quem você é. Primeiro você. Depois, os sinais. Comecei a fazer. Isso aqui eu consigo. Isso aqui eu tenho motivação suficiente. Isso aqui eu acho que eu dou conta. Ah, não. Isso não. Eli, vamos correr uma maratona de 50 metros? Gente, eu não corro nem 5 quilômetros por dia. 50 quilômetros. Metros, não. 50 quilômetros. Nem, eu não tenho preparo nem para 5. É claro que eu vou dizer não. Agora, mas tá todo mundo indo correr. Tá todo mundo fazendo. Ó, cuidado, no meio do caminho, você pode ter um troço e cair duro. Aí você não vai nem andar, quanto mais correr. Ai, ai, ai. Não, mas teve um profeta que falou pra mim que eu ia correr os 50 quilômetros sem parar. E você não avaliou nada. Você não estabeleceu os objetivos, as metas, não calculou o impacto dessa decisão. Você saiu fazendo. Ou você decidiu num dia que você estava tão triste, tão pé da vida, tão bravo, que você saiu aceitando. Gente, para tudo. Mas o mais incrível é quando você tem a autorresponsabilidade, sabia? Que em assumir, puxa, esse erro foi eu mesmo que causei. Ou, nossa, por que que eu tomei essa decisão? Ah, porque eu estava triste. Autorresponsabilidade. Quando você assume e sabe das suas limitações, sem o ego, sem o orgulho tá falando mais alto. Às vezes tem coisas que vai ser preciso sim, um pouquinho de ego ali, de falar, eu consigo sim. Porque você vai precisar de ferramentas para se automotivar. Porque a vida é um desafio todos os dias. Eu tenho os meus, você tem os seus. Você muitas vezes hoje sofre de desafios que você não, problemas que você não conseguiu resolver. E o que será que a gente está fazendo com tudo isso? Então, o nosso programa é Negócios com Propósito. É para conscientizar você a ter uma vida de alto valor, a ter um negócio de alto valor, a você não se frustrar no meio do caminho. É você continuar fazendo até você alcançar aquilo. E também o nosso programa é para você que não sabe por onde começar, tá achando que você não é capaz, é para dizer para você que sim. Quando você entende que você é imagem e semelhança do Criador, você pode encontrar forças onde você menos espera. Você entendeu que Ele quer usar você como ferramenta. Você entendeu isso com a sua conexão com Ele, com o seu tempo de intimidade. E você entendeu. Ah, você vai. Ah, você vai. Porque você já viu grandes igrejas, ministérios, por que eles fazem tantas obras incríveis, gente? Você nunca parou pra pensar? Por que que igrejas crescem tantos, umas igrejas crescem tantos, tanto, e outras fica apenas com 5 membros, 10 membros, 100 membros, não sai daquilo. Tem 20 anos. Você nunca parou pra pensar o porquê? Se a vontade de Deus, ela é boa, ela é perfeita, ela é agradável na nossa vida, é simplesmente pelo que você não está sabendo. É porque você não ampliou o seu conhecimento. E você que está junto aqui com a família Adore Mais, nós vamos juntos crescer, sim. Ah, vamos! 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Gente, estamos caminhando para o final do nosso programa, está acabando. Voou, né? O nosso tempo aqui. Mas antes eu quero mandar um beijo para todo mundo que está aqui comigo. A Silvia entrou aqui, a Rosângela, o apóstolo John. Deus abençoe grandemente. Amém, apóstolo. Tô com saudade do senhor. Quando o senhor vai aparecer aqui na rádio? Ah, o Roberto lindo, gente. Tá correndo ouvindo meu amor. Gostosinho também. O Israel, um beijo. Olha, a Bruna fala assim: obrigada, Eli. Você é a resposta de Deus. Amém, Bruna. Você também. A gente só consegue ouvir quando Deus está falando, quando Deus está respondendo, quando a gente apaga todas as vozes negativas e do medo que está ali insistindo em nos parar. O mal, ele só quer uma coisa: deixar você confuso da sua identidade, te colocando medo e te colocando dúvida. Então, quando você pergunta as coisas para Deus, acalma o seu coração, agradece por tudo que você já tem e deixa a sua mente e o seu coração aberto e disposto a ouvir Ele. No meio da turbulência, do barulho da sua mente ou do ambiente que você está, será que você vai conseguir ouvir Deus? Será que você vai encontrar as respostas de tanto que você pergunta e procura? 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Grandes homens e mulheres de Deus para te ativar dessa estrada chamada vida. A Silvana, boa tarde, assistindo. Você pela primeira vez, é bênção. Que gostoso, Silvia. Um beijo. Laura Silva. Que bom, vamos juntos. Toda quinta-feira a gente está aqui às 17 horas com este programa Negócios com Propósito. E você que está ouvindo a gente aqui no FM 102.1, da Dutra, da Castelo Branco, da Zona Leste, Zona Sul, Zona Oeste, você que está no Uber. Esses dias eu estava no aeroporto, estava até vindo aqui para a rádio. Eu entrei no... até esqueci o nome dele. No Uber, a hora que eu entrei, ele falou assim: ah, você é Elisângela da Adore Mais? Eu falei sim. E aí ele me contou toda a trajetória dele, que ele era um pastor, e a gente veio conversando e falou: eu escuto muito a Adore Mais, edifica a minha vida. Então, para vocês que estão aí no Uber, você motorista, obrigado pela sua audiência. Conta para todo mundo que você permitiu a Adore Mais fazer parte do seu dia. Você permitiu e você decidiu aprender, desenvolver e crescer. Porque só tem uma forma de você avançar e ser livre. É como promete na palavra, é através do conhecimento. E enquanto Jesus não voltar, a gente vai continuar assim, aqui, ativando pessoas, conectando pessoas, unindo propósitos e dizendo para você que com Deus nós podemos sim todas as coisas. Então você seja um apaixonado por coisas melhores, em ser próspero e avançar. Seja firme, seja constante e seja abundante. Faça você a sua história e se orgulhe dela. Combinado? Então, toda quinta-feira às 17 horas, Negócios com Propósito. 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Um beijo no seu coração. Tchau, gente.
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5: Olá, família Adore Mais FM, sou Johnny Suede, aqui de Guarulhos, faço parte da Nova Igreja Batista em São Paulo e sempre estou ouvindo a programação da família Adore Mais FM. Eu queria pedir um louvor do Fernandinho, Eis Que Estou à Porta. Abraço a todos, Deus abençoe.

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5: Algumas coisas fazem alguém que vivia uma vida íntegra, a partir dali, degringolar, se perder. O limite de alguns é muito baixo. Se perdem por pouco. O limite de alguns é ridículo. O limite de outros é um pouco mais alto. O limite de outros ainda é muito alto. Qual é o seu limite para que você perca a integridade? Tem um capítulo da Bíblia que eu chamo de capítulo do teste de integridade. Num só capítulo da Bíblia, nós vemos várias situações que fazem a gente perder a integridade. E sabe o que é melhor? Em todos esses episódios de um capítulo só da Bíblia, tem alguém que vence todos os testes para perder sua integridade. O nome dele? Jesus. Então hoje eu tenho uma tese. A pergunta da mensagem de hoje é: consigo ser íntegro? Conseguimos ser íntegros? E a minha resposta é sim, desde que você esteja muito aliançado com Jesus. Porque Jesus venceu todas as coisas que roubam de você a integridade. E é por isso que eu quero que você abra sua Bíblia em Mateus capítulo 26. E nós vamos percorrer aqui quais são os momentos da vida que roubam a nossa integridade. E nós vamos ver que Jesus venceu esses momentos. Portanto, com Ele podemos vencer. Se ainda vamos cair, se estamos prestes a cair, ou se já caímos em alguma coisa que rouba nossa pureza, nossa sinceridade, nossa integridade, nossa fidelidade a Deus. E olhando para esse texto, vamos lá. Com Jesus, nós podemos manter a integridade. Primeiro, nos momentos de angústia. Dá uma olhada no versículo 1 e 2, capítulo 26 de Mateus. Tendo dito estas coisas, disse Jesus aos seus discípulos: como vocês sabem, estamos a 2 dias da Páscoa, e o Filho do Homem será entregue para ser crucificado. No início do capítulo, Jesus já diz: ei, daqui a 2 dias... eu vou sofrer muito. Daqui a 2 dias, eu vou passar um momento muito difícil. Eles vão me dar açoitadas com tiras de couro que vão dilacerar o tecido das minhas costas. Na hora das chicotadas, algumas vão passar pelas minhas costas e vão pegar meu pescoço, meu rosto, vão arrancar tecido do meu rosto. Eu vou passar por uma dor descomunal, uma dor absurda.

A minha alma está o quê? Profundamente triste, numa tristeza mortal. Fiquem aqui e vigiem comigo. Jesus está falando 2 dias antes: eu vou ser preso, eu vou ser crucificado. Agora faltam instantes para sua condenação. A pressão aumentou. A angústia toma o seu coração, a angústia, a tristeza toma a sua alma. Ei, muitas pessoas são íntegras até a angústia chegar, até uma grande tristeza. Quando uma grande tristeza chega, eles se sentem agora autorizados a perder a integridade. Eu conheço gente que tinha um comportamento. Mas depois de uma grande perda, uma grande angústia, uma grande tristeza, uma grande dor, perderam completamente a sua estabilização, a sua estabilidade. Começaram a tratar as pessoas com ódio, com raiva, começaram a ser grosseiros. Gente ferida fere. Algumas pessoas no momento da angústia: ah, é, eu estou aqui na angústia, perdi as coisas todas, quer saber de uma coisa? Não quero mais saber de Deus, não, porque estou indo à igreja, entrego o meu dízimo, trabalho na igreja, estou passando por isso, então que Deus é esse? Perderam a integridade, perderam o referencial, a dor lhes roubou a intimidade, lhes roubou a frequência da fé, lhes roubou a expectativa de uma vida melhor, lhes roubou a comunhão com o próximo, lhes roubou a forma sutil, mansa, bondosa de agir com o próximo. Na hora da dor, eles explodiram, quem entendeu? Mas Jesus, passando por isso tudo, foi até o fim. Jesus, passando por isso tudo, não perdeu a sua visão da sua missão. Passando por isso tudo, não decretou a aniquilação daqueles que o magoavam, que o feriram, que o machucavam, que o acusavam. Ei, será que as angústias estão roubando a sua integridade? Será que você se tornou uma pessoa depois de uma grande angústia? Será que você está irreconhecível? Será que a forma que você está agindo com as pessoas é a mesma depois da angústia que te tomou, da dor que te tomou? Segundo lugar, com Jesus podemos nos manter íntegros nos momentos de aplausos. A angústia faz a gente perder a integridade, o elogio também. As curtidas de internet também, os seguidores de internet também, a visibilidade também, o sucesso também, o dinheiro também. Mas dá uma olhada no versículo 6, Mateus 26, 6. Estando Jesus em Betânia, na casa de Simão leproso, aproximou-se dele uma mulher com um frasco de alabastro, contendo um perfume muito caro. Ela o derramou sobre a cabeça de Jesus, quando ele se encontrava reclinado à mesa. Os discípulos, ao verem isso, ficaram indignados e perguntaram: por que este desperdício? Esse perfume poderia ser vendido por alto preço e o dinheiro dado aos pobres. Jesus vai dizer no final: quando derramou esse perfume sobre o meu corpo, ela o fez a fim de me preparar para o meu sepultamento. Ou seja, eu fui agora presenteado, eu ganhei agora um perfume caro, eu ganhei agora uma lisonja, eu ganhei agora um elogio, mas isso é só um mimo para quem está indo para a sepultura. A minha missão continua, eu não vou mudar meu caminho, eu não vou mudar minha missão, eu não vou mudar quem eu sou, eu sei para onde vou e o que vou passar, mas que bom que alguém me mimou nesse momento. E ela será lembrada onde quer que o Evangelho for pregado, por toda a história. E é por isso que hoje eu estou lembrando dela aqui. Jesus não recuou de quem era e do que deveria fazer, nem da sua identidade, nem da sua missão, diante do aplauso, do presente. Mas tem gente que tem que se perguntar: quando você morava naquela vila
que corria água no meio da vila, aquela água fedida do esgoto.

0: outro. Aquela pessoa que cumprimentava todo mundo, morando mal, um cheiro horrível, é a mesma daquela pessoa que agora mora em Jacarepaguá, num belo condomínio, ou no Recreio, na Barra, ou na Vila Valqueira, numa bela casa? Será que você trata os funcionários da sua empresa do mesmo jeito que quando você era aquele recém-empreendedor, precisando de todo mundo te ajudar, no desespero, vendendo almoço para jantar? Será que você trata todo mundo do mesmo jeito agora, com o mesmo carinho, com a mesma atenção, agora que você tem várias unidades, agora que você tem bastante dinheiro, agora que você é reconhecido? Será que você, que no seu segmento se tornou alguém conhecido, é ramo de restaurante, será que você trata as pessoas agora com uma arrogância, agora com um olhar altivo? Você que conhece muita gente, consegue resolver problemas com uma certa facilidade, você que tem acesso ao poder, você é humilde, do mesmo jeito que aquele menino que ia na padaria comprar uma cavaca, sabe o que é cavaca? Aquele bolo duro de milho, e vinha roendo aquele negócio, feliz da vida que tinha uma cavaca dura. Estou falando de mim mesmo. Será que você continua com o coração que você tinha no tempo da cavaca, ou agora que você tem carrão, você tem mansão, um monte de foto, né, você viajando pelo mundo afora? Será que o sucesso mudou sua integridade? Você, como marido, como esposa, você era uma mulher que pintava a própria unha, e foi por isso que juntaram dinheiro. Foi por isso que ele conseguiu chegar onde chegou. Sem você não chegava, não. Fazia canja de galinha quando os meninos estavam passando mal. Fez chá de boldo para o miserável. Sim ou não? Mas agora você nem fala mais com as suas primas que não tem dinheiro. Agora você, para estar numa roda de mulher chique, você vende a alma para Satanás. Será que isso aconteceu com você? Pastor, está olhando para mim, não estou olhando para ninguém. Para com isso. Será que a prosperidade, que é uma bênção de Deus, porque a prosperidade na vida de quem ama a Deus é uma bênção. Tem um amigo meu, ele é um senhor, já falei dele aqui, ele é bilionário, ele bota milhões no Nordeste, ele tem aviões, esses aviões servem a obra missionária, levam pessoas para o Nordeste para que projetos salvem vidas. Milhares de pessoas se renderam a Jesus através dele. Só que os negócios dele prosperam de um jeito assustador. Onde bota a mão, prospera. E ele fazendo missões, as coisas fluindo, não dá para entender. Dá para entender, é Deus. Ser bilionário na mão de quem está na mão de Deus, ser bilionário na vida de alguém que está na mão de Deus, é milagre, é bênção, não tem problema nenhum. Mas algumas pessoas, o sucesso, os vasos de alabastro com perfume caro destroçam o coração. Será que você é um deles? Eu não vou para a célula. Eu gosto de ficar muito na minha. Eu sou muito na minha. Ah, é? Mas se fosse milionário, era teu amigo. Frequentava tua casa. Ei, quem você se tornou? Baixa a bola. Aqui. Eu já falei isso tantas vezes. A vida da gente muda de um dia para o outro. Não confie no seu status, não confie nos seus seguidores de internet, não confie no seu dinheiro. Ontem uma irmã da nossa igreja teve um acidente, uma irmã querida, ela está acamada, gravemente ferida, fez a cirurgia ontem, a irmã dela morreu no acidente. Uma outra amiga dela também foi gravemente ferida. Ei, um dia muda tudo na sua vida. Em um dia, todo o dinheiro que você acumulou, todas as casas que você tem, os castelos que você tem, não adianta de nada. Num dia, uma coisa acontece que todo o seu dinheiro, todo o seu status, toda a sua fama, todo o seu poder não adianta de nada. Então, mantenha integridade na hora dos aplausos, dos afagos. Jesus conseguiu. Com Ele você consegue. Terceiro lugar, com Jesus podemos nos manter íntegros nos momentos das traições. No momento da traição, muita gente fala, agora eu estou legalizado para poder fazer o que eu quiser. Dá uma olhada no versículo 14. Então um dos doze, chamado Judas, dirigiu-se ao chefe dos sacerdotes e lhes perguntou: o que me darão se eu o entregar a vocês? E lhe deixaram, lhe fixaram o preço, 30 moedas de prata. Olha o versículo 16. Desse momento em diante, Judas passou a procurar uma oportunidade para entregar Jesus. Judas andava com Jesus, comia com Jesus, almoçava com Jesus, tomava café com Jesus, viu ressurreição de morto, viu mudo falando, surdo ouvindo, aleijado andando, cego vendo. O cara estava colado com Jesus, mas um dia ele ficou chateado com Jesus, procurou as autoridades, falou: me dá um dinheiro aí que eu entrego ele para vocês. Eles falaram: 30 moedas de prata, 30, então tá bom. A partir daquele momento, Judas trai Jesus, ele busca uma oportunidade, e quando ele foi trair Jesus no jardim do Getsêmani, o que ele fez? Ele fala com os soldados: aquele é quem eu beijar. O cara é tão traíra que ele trai com um beijo. Uma pessoa começou comigo, falei: cara, como é que está a sua vida? Falei: ah, pastor, eu estou na pista. Como assim? É, pastor, pô, minha mulher me traiu, tal, eu fui um cara correto a vida inteira, pá, tal, a mulher traiu. Falei: ah, é? Então também vou usar a mulherada. Fui para uma academia cheia de mulher bonita, e estou aí, pastor, estou na pista. Deixa eu ser sincero, ele não é crente não, esse rapaz. Nós fomos conversando. O que eu entendi? A dor da traição fez com que ele tivesse um ódio. E esse ódio agora se revelava como: tudo que eu não fiz, eu vou fazer. Fui leal com a mulher? Agora não vou ser. Fui um cara honesto? Vou ser desonesto. Algumas pessoas, depois de uma traição, elas acham que estão liberadas para poder abrir mão da sua integridade. Quantas pessoas que depois de uma traição se refugiam na bebida? Ah, não, pô, não, é que eu estou chateado, então posso beber. Ah, é que eu fui traído, então eu posso fumar 3 maços de cigarro por dia. Então agora eu posso. Não, é porque eu fui traído, então agora eu vou ser grosso com todo mundo, que eu estou legalizado, eu posso. A traição gera uma revolta que desencadeia um lado ruim da sua vida, um lado egocêntrico, maldito. Será que tem alguém aqui que foi traído e os outros estão pagando a conta? Será que você está num segundo casamento e você trata o seu atual cônjuge com ressalvas e com critérios que foram gerados pela sua dor da traição? Será que você trata os seus funcionários em função da dor de um funcionário que te traiu? Porque funcionário trai mesmo. Teve um funcionário aqui na igreja, o que ele fazia? Ele fazia umas coisas aqui, aí ele fez outras coisas, mandou filmar ele, para poder alegar na justiça, quando ele saísse daqui, que teve desvio de função. Vagabundo, sem vergonha. Se fez isso com a igreja, imagina o que ele não faz com qualquer outro lugar. E aí? Então agora não vou mais confiar em funcionário nenhum, e agora a gente vai cortar benefício, e agora, não, nós vamos piorar como organização, porque funcionário nenhum merece carinho, atenção, nós temos 200 funcionários, nós vamos agora parar de tratar todo mundo com a dignidade, com a honra, com o carinho que a gente trata? Não, a traição não pode afetar quem nós somos. Quem entendeu? Um jovem crente, ele foi traído. A mulher foi embora. Aí, tudo quanto é mulher achou ele bonito depois disso. Até as amigas da mulher dele que foi, deram em cima dele. Falou: pastor, está difícil. Falei: irmão, banho frio e oração, irmão. Ele falou: pastor, eu estou ferido e eu estou carente. Falei: pois é. Então, ferido e carente, tuas escolhas são horríveis. Se refugia em Deus, Ele é a sua resposta. Sabe o que aconteceu? A cabeçuda se deu mal lá na frente, não deu? Claro que deu. Como é que fazer coisa errada vai dar certo? Aí ela quis voltar para ele. Eu falei: não é assim também não. ela tem que voltar arrependida, transformada. Você tem que agora ter calma, serenidade. E aí, aquela mulher provou seu arrependimento, provou seu quebrantamento, provou que aprendeu a lição. Deus trabalhou no coração dele, ele a perdoou. A família foi restaurada e os filhos voltaram a sorrir. Jesus faz isso. Jesus faz isso. Jesus permite a gente vencer as dores de qualquer tipo de traição na família, no trabalho. Às vezes a empresa trai funcionário, funcionário trai empresa, em qualquer lugar tem traição. Mas Jesus faz a gente dar a volta por cima e ser melhor do que era antes, em nome de Jesus, amém? Ninguém vai ficar pior porque um dia falhou, mas tem que ter arrependimento sincero, amém? Em quarto lugar, nós podemos vencer as situações e nos manter íntegro nos momentos das ameaças. Às vezes você não foi traído, às vezes você não perdeu tudo ainda, mas a pressão de uma ameaça desgoverna você. Dá uma olhada no versículo 47. No versículo 47, nós vemos assim, olha que incrível isso aqui. Enquanto ele ainda falava, chegou Judas, um dos doze, com ele estava uma grande multidão armada de espadas e varas, enviada pelos chefes dos sacerdotes e líderes religiosos do povo. Jesus está no Getsêmani orando, daqui a pouco vários soldados com espadas e varas, e eles entram no jardim, e eles pegam Jesus pelo braço, e saem puxando Jesus. Ele está agora no momento de ameaça, agora é o momento em que ele vai ser levado para uma corte totalmente não isenta, o julgamento, todo mundo já sabe qual é, ele vai ser condenado, ele está no momento de ameaça. O Pedro vê aquilo, pega a espada e mete na cabeça de um soldado, arranca a orelha. O que Jesus fez? Pedro, se você pegar na espada, vai ferir um monte de gente, mas você vai morrer. Pedro, guarda, você vai matar 3, 4, 5 soldados, mas vai morrer todo mundo aqui, cara. Não é por aí. Jesus pega a orelha do Malco, o nome do soldado, e cola novamente. Jesus manteve a mansidão, a tranquilidade, as ameaças não roubaram dele seu equilíbrio. Às vezes está sendo ameaçado de perder um emprego, ameaçado porque não está batendo uma meta, ameaçado porque tem um concorrente crescendo, ameaçado que tua mulher falou que não te ama mais, ameaçado porque teu filho está se envolvendo com coisa errada. Você está debaixo de ameaça. Ei, mantenha a tranquilidade, é possível, com Cristo na vida. É possível! Mas em quinto lugar, nós podemos nos manter íntegros com Jesus diante das tentações. No versículo 67, nós vemos assim: então alguns lhe cuspiram no rosto e lhe deram murros, outros lhe davam tapas e diziam: profetize-nos, Cristo, quem foi que lhe bateu? Você já parou para pensar nessa parte do texto? Jesus está indo para ser crucificado, e ele vai passando, e as pessoas dão socos nele, dão murros nele, pescotapa, plá, tapa nele, as pessoas cospem nele. Ei, se alguém estivesse fazendo isso com você, qual o sentimento que vem? O quê? Ódio. Vontade de quê? Fulminar. Um dia um anjo veio a favor do povo de Israel numa batalha. Sabe o que aconteceu? Mais de 100 mil pessoas morreram. Jesus podia falar assim: Senhor, eu vou morrer na cruz, mas esses daqui que estão fazendo isso, queima agora. Em nenhum momento Jesus perdeu o foco da sua missão. Eles estão me maltratando, faz parte, eu vou ter que pagar esse preço, eu tenho que morrer na cruz pelos pecados das pessoas. Tem um povo que vai se reunir numa igreja em torno do meu nome, porque eu os salvarei. Ele vence as tentações. Qual era a tentação? Se vingar. E qual é a sua tentação? Talvez a sua tentação seja quando você se tranca no escritório com o seu computador e a pornografia faz parte da sua vida. Talvez a sua tentação seja dinheiro, e você vive para dinheiro, e você trabalha que nem um louco, e você leva trabalho para casa, e você não consegue mais assistir um filme, você não consegue mais bater um papo com ninguém, você não consegue nem almoçar em paz com a sua família. A tentação bate do seu lado todo dia. Talvez você seja um empresário, e um monte de gente fazendo coisa errada, fraudando coisas, e você pensando, pô, um monte de gente se dando bem, fazendo coisa errada, só eu que não faço, os caras estão ficando milionários, fazendo coisa errada, não tem jeito não, se eu não fizer isso, eu vou ser pobre o resto da vida, então eu vou fazer errado também. Qual é a sua tentação? É mulher? É homem? Qual é a sua tentação? Não dá o braço a torcer? Você está vivendo um casamento porcaria. Você é tão orgulhoso que você não dá a mão à palmatória. Fala, cara, ó, eu errei até hoje. Eu não estava certo, não. Eu quero acertar agora. Me perdoa. Vamos fazer diferente. Me ajuda. Eu quero mudar. Ei, será que a sua tentação é a sua vaidade, seu orgulho? De ter que manter um sistema ruim de vida? Um sistema ruim no seu casamento, porque você não pode dar o braço a torcer e falar assim, eu errei. Algumas pessoas só admitem isso quando morre alguém que ama. Jesus, diante da tentação, ele a venceu. Mas em último lugar, nós temos que vencer a tentação diante da morte. No versículo 66, Jesus é condenado, diz assim: o que acham? É réu de morte, responderam eles. Jesus foi condenado à morte. E quando a gente perde alguém, ou quando a gente está com uma doença, uma situação de iminente morte, muita gente perde o equilíbrio, perde a fé em Deus. Algumas pessoas, quando perdem um ente querido, ou quando eles estão se sentindo ameaçados porque estão doentes, nessa hora, o desequilíbrio. Uma pessoa estava na igreja, na hora que ficou doente, chamaram para ir num monte de frentes religiosas, ele foi em tudo. Qual era a fé em Cristo? Não era uma fé autêntica, porque diluiu a sua fé. E alguém falou, não, mas é que ele está desesperado, no desespero apela para tudo. Pois é, quem apela para tudo não conhece ainda a verdade. Quem apela para tudo não confia de verdade no Deus Todo-Poderoso. Diante da morte, Jesus continuou tranquilo. Chegou na cruz, sofrido, tinha um cara do lado, falou, Senhor, lembra-te de mim quando entrares no teu reino. Ele vira para o ladrão, que não era bom nada, o pessoal fala, o bom ladrão, nunca foi bom. Ele vira e fala o que para ele? Hoje estarás comigo no paraíso. Jesus resgata uma vida mesmo diante da iminente morte. Ele faz uma oração na cruz, e qual é a oração? Pai, perdoa-lhes, porque não sabem o que fazem. O perdão, a generosidade está no seu coração, mesmo diante da morte. Será que alguma situação de morte tirou a sua integridade? Mateus 26 é o capítulo do teste da integridade. De alguma maneira você se encaixa num desses momentos. E a pergunta é: você não gostaria de caminhar com Jesus para valer? Você não gostaria de vencer o que rouba a sua pureza, a sua santidade, a sua integridade, a sua vida em Deus, as respostas de Deus na sua vida? Você não gostaria disso? Você pode hoje fazer uma oração e convidar Jesus para reinar na sua vida, porque o segredo de Jesus foi esse. Ele deixou que a vontade do Pai dominasse sua vida. Ele faz uma oração, e a oração foi: Pai, se possível for, passa de mim esse cálice. Pai, eu estou nessa situação aqui, se der, me tira dessa. Depois ele fala para o pai: pai, perdoa-lhes porque não sabem o que fazem. É pai, pai, pai, é o tempo inteiro falando com o pai. Jesus passou por tudo isso conectado ao pai, e por isso ele conseguiu vencer as situações e manter a sua integridade. Se você for uma pessoa que frequenta igreja, que trabalha alguma coisa na igreja, é pouco. Se você sentar para escutar mensagem uma vez por semana, é pouco. Se você escutar uns louvores na rádio gospel, é pouco. Se você não tiver uma conexão com o Pai inteira, conectada, abrangente, fervorosa, se você não se aproximar para valer, ei, você na hora dos testes de integridade, algum deles te vence. Talvez a traição não, talvez a tentação não, mas talvez você vai cair na ameaça. Alguma coisa vai desequilibrar a balança emocional e espiritual, e você vai tomar decisões de repercussão terríveis. Nós precisamos, como Jesus, de conexão com o Pai.
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3: E a mensagem de hoje é: todos os dias você tem o direito da escolha. A escolha de como você quer viver, a forma que vive, as músicas que você escuta, as pessoas que você anda, o perdão que você libera, a educação que você expressa e o amor que você emana. Seja sábio em escolher o dia que você quer ter. É isso mesmo que você ouviu, minha gente. O dia que você teve ontem foi escolha sua. Você que escolheu tomar algumas decisões ou não tomar algumas decisões. E eu começo falando dessas decisões, dessas escolhas, desde quando você começa o seu dia. Se você quer ter um dia incrível, maravilhoso, como é que você deixa vir na sua mente pensamentos negativos? Como que você deixa na sua mente vir culpa? Como que você deixa vir na sua mente momentos que te desagradam? Não faça isso. Escolha. Toma essa decisão hoje mesmo e não deixe mais a sua vida ser a mesma. Então comece pelas suas decisões. Combinado?
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0: Se você está pensando em desistir, ouça isso antes. No nosso caminho, às vezes chega um momento em que você declara falência, sabe? Você fala, eu tô falido. Emocionalmente, eu desisto de tentar encontrar alguém para andar comigo. Profissionalmente, eu tô sendo um desastre. Meus relacionamentos com os amigos estão horríveis, eu nem sei quem são meus amigos. Eu tô perdido e eu não sei o que fazer mais. Se talvez você que está me ouvindo hoje está se sentindo dessa forma, queria compartilhar com você que Jesus contou uma história de uma mulher viúva. As mulheres viúvas eram as pessoas mais desamparadas da sociedade no tempo de Jesus. E ela precisava que a causa dela fosse julgada e ela incomodava um juiz que era um juiz venal. Qualquer pessoa podia comprá-lo. A Bíblia o chama de um juiz iníquo ou juiz venal. E ele contou essa história falando sobre o dever, Lucas 18:1, de orar e nunca desistir. Eu estava olhando no grego essa palavra de nunca desistir e ela significa nunca perder a coragem. Isso é difícil. Tem hora que a gente está sem coragem. Sem coragem para levantar, sem coragem para lutar mais, sem coragem de esperar que o mundo mude. E aí, eu e você precisamos encontrar coragem aonde? E eu queria dizer que Deus é essa coragem. Deus é essa pessoa que fala na Bíblia muitas vezes, coragem, eu tô com você. E porque eu tô com você, você vai conseguir. Você vai encontrar o caminho. Você vai achar a esperança que você não está encontrando. E é isso que nós vamos buscar através da oração hoje. Senhor, nós estamos desencorajados, desmotivados, no sentido falidos. E nós te pedimos hoje, em nome de Jesus, coragem. Que a gente não tem essa coragem mais. A gente está fraco, doente, desamparado, esquecido, perdido. Mas obrigado porque o Senhor não desistiu da gente. O Senhor nunca vai desistir. Então nós entregamos a nossa vida ao Senhor e pedimos que o Senhor nos dê um novo caminho, uma nova vida que está em Ti e que estará em nós. Em nome de Jesus, amém. Compartilhe essa mensagem com quem está sem coragem, sem direção e abençoe outras pessoas.
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3: Olá, Adore Mais FM. Me chamo Nathalie, falo aqui de Mauá. E eu gostaria muito de ouvir o louvor Promessas, da Daniela Araújo e do Gessé Aguiar. Obrigado, Deus abençoe a todos.

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6: Quem não sabe se comunicar, perde oportunidade, sabia? Pois é. Por quê? É através da comunicação que você vai convencer investidores. Você vai fazer uma boa apresentação. Você vai fechar parcerias. É através de uma boa comunicação que você vai liderar equipes. Não apenas liderando essas equipes com boas ideias. Não, o bom líder não é aquele que traz boas ideias. Ou é também, né? Mas é aquele que consegue vender aquela visão com clareza e impacto. Olha só. Mas só é possível se você tiver uma boa comunicação. E aí você que está comigo aqui todos os dias sabe do quanto de anos que eu tenho nessa área, né, gente? Desenvolvendo aí a comunicação, ensinando, trabalhando. E a gente, no meio do caminho, passou a compartilhar todos esses conhecimentos e tem sido incrível. Então, a gente tem aqui evento presencial, que é o Mais Transformação, onde a gente consegue, num grupo bem seleto, se conhecer e aprender juntos sobre esse tema, que é a comunicação assertiva. E tem gente, colocaram aqui alguns depoimentos do que eles têm aprendido comigo, né? Do que eles têm aprendido com todo o nosso conhecimento. Vamos ouvir o que o pessoal anda falando dos nossos eventos presenciais aqui.
7: Nós acabamos de ouvir a palestra da Eli e foi maravilhosa. Eu sou enfermeira e tudo que ela falou sobre liderança é o que eu vou levar para a minha vida. Ela disse, inclusive, que Jesus era um dos maiores encorajadores na hora do falar, na hora em que a gente precisava aplicar uma liderança com uma comunicação assertiva, construtiva. Então, eu encorajo vocês a ouvirem a palestra ou online. Tudo que ela tem é muito rico, muito precioso. Foi excelente, extraordinário.
6: Olha só, gente, que poderoso isso, né? Às vezes você acha que tem um problema, mas quando você vai estudar, você vê que tem dois, três. E não tem como você se comunicar de uma forma assertiva se você não souber gerenciar suas emoções. E aí lá a gente ensina muita coisa. 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Por quê? 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Empresários, empreendedores de sucesso, eles sabem, têm certeza absoluta de que a única certeza do mercado é a mudança. 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
3: Olá, Adore Mais FM, aqui é o Leandro de Guarulhos e gostaria de ouvir a canção Haja Luz com a IMAF Music. Muito obrigado.

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2: Só vemos o que a consciência está preparada para enxergar. Só vemos o que a consciência está preparada para enxergar. Você já reparou que em várias pessoas com o mesmo problema, elas tomam decisões e soluções diferentes? Pois é, por que disso, Eli? Porque cada uma tem a sua mentalidade, a sua construção mental, as suas crenças, o ambiente em que foi inserida. Porque a nossa mente ela é feita de vários compartimentos programados. Pois é, eu e você fomos programados pelos ambientes, as pessoas que nós nos relacionamos, os nossos pais. Então, você só vai ver o que a sua consciência tiver programada. Se você anda vendo coisas que você não gostaria, se a maior parte do seu dia você está triste, está com dúvida, inseguro, com medo, parado, travado, é o momento de você olhar diferente. E sim, quando você encontrar paz no seu coração, você vai enfrentar todas as guerras com mais facilidade. Chegou o dia de você pensar sobre isso. Às vezes fugir é o melhor caminho, mas ele não é o caminho que vai te levar ao seu destino. Então, cai para dentro desse problema, olha para dentro de você e encontre a paz. Chama o Espírito Santo para entrar no seu quarto. Se você não está conseguindo enxergar com seus olhos naturais, que tal olhar com seus olhos espirituais? Mas para isso você vai precisar de ajuda dele. Combinado?
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0: Você consegue medir quantas vitórias você já teve até aqui na sua história? Não foi à toa. Tudo que você já passou até aqui. Quero que você lembre disso. Que essas vitórias todas que você teve na sua vida até aqui não foram em vão, não foram à toa. Às vezes a gente quer a próxima vitória, a gente quer a próxima conquista, a gente quer o próximo sonho e a gente esquece de todas as vitórias que a gente já teve. E é preciso que a gente lembre das palavras de Jesus ou das palavras que foram faladas em nome dele, que a paz de Cristo ela seja o juiz no coração de vocês. E esse texto de Colossenses 3:15 diz assim: e sejam agradecidos. A gente vive num país onde a gente esquece dos nossos heróis. Eu costumo muito perguntar 5 heróis do Brasil e as pessoas não sabem dizer o nome deles. E é aquela senhora que está na escola fazendo a merenda todo dia, sozinha, para 1.000 crianças. Eu conheço escola assim. É aquele professor que dedicou a vida inteira para mudar a vida das crianças. É o médico num posto de saúde sem condições, num desses rincões do Brasil. Cada um desses heróis brasileiros fica esquecido. E a gente não sabe dizer o nome do bombeiro que salvou a vida de alguém e morreu. Porque aqui o herói é esquecido. E a gente tem uma cultura em que o próximo leão que você vai matar, né, o próximo gigante que você vai tombar, é o que importa. E a gente não pode ser assim. A gente precisa agradecer. Todo dia a gente precisa agradecer porque a gente venceu, porque conquistas foram feitas. E é o que nós vamos fazer agora, nesse momento. Para aprender, conforme que está ensinado nesse texto, a ser agradecido. Senhor, eu quero te agradecer, Senhor, particularmente pelos meus pais hoje. Eles já estão contigo, mas eles foram heróicos, sabe, Pai? Em me ajudar e me ensinar coisas que só eles poderiam ter me ensinado, sabe, Pai? Quero te agradecer por eles, porque eles mudaram a minha história, Pai, da maneira deles, sabe? Sei que quem está hoje aqui comigo também tem pai, Senhor Deus, e às vezes esqueceu, sabe? De tantas vezes agradecer por eles, porque eles mudam a nossa história. Quando a gente vai ficando mais velho, a gente só culpa os pais, só culpa as pessoas e esquece que eles nos ajudam a vencer e que eles são quem somos, a nossa origem. Nos ajuda a ser agradecidos. Nós te agradecemos por tudo. Em nome de Jesus. Amém. Quero te convidar todo dia a agradecer. Isso é a vitória que Deus quer gerar na sua vida. Meu nome é Eli Moreira. Pastor Eli Moreira, eu quero te convidar a compartilhar essa mensagem de esperança para mais pessoas.
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3: Olá, eu sou Sara Moreira, sou de Portugal, Lisboa, e eu venho pedir a música O Fogo Nunca Dorme, de Alessandro Villas-Boas. Que Deus abençoe.

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4: Quem não sabe se comunicar, perde oportunidade, sabia? Pois é. Por quê? É através da comunicação que você vai convencer investidores. Você vai fazer uma boa apresentação. Você vai fechar parcerias. É através de uma boa comunicação que você vai liderar equipes. Não apenas liderando essas equipes com boas ideias. Não, o bom líder não é aquele que traz boas ideias. Ou é também, né? Mas é aquele que consegue vender aquela visão com clareza e impacto. Olha só. Mas só é possível se você tiver uma boa comunicação. E aí você que está comigo aqui todos os dias sabe do quanto de anos que eu tenho nessa área, né, gente? Desenvolvendo aí a comunicação, ensinando, trabalhando. E a gente, no meio do caminho, passou a compartilhar todos esses conhecimentos. E tem sido incrível. Então, a gente tem aqui evento presencial, que é o Mais Transformação, onde a gente consegue, num grupo bem seleto, se conhecer e aprender juntos sobre esse tema, que é a comunicação assertiva. E tem gente, colocaram aqui alguns depoimentos do que eles têm aprendido comigo, né? Do que eles têm aprendido com todo o nosso conhecimento. Vamos ouvir o que o pessoal anda falando dos nossos eventos presenciais aqui.
5: Meu nome é Elisângela, eu sou cirurgiã dentista. Participei da palestra aqui da minha xará, Elisângela. Para mim foi extremamente edificante, um renovo de ideias, de perspectivas. E as coisas que eu anotei, com certeza vou levar para a vida, para o meu negócio e para os planos que eu tenho, né, futuros, que eu tenho colocado diante de Deus. Então são dicas, são elementos que ela transmitiu que para mim foram extremamente valiosos. Obrigada.
4: Olha só, gente, que poderoso isso, né? Às vezes você acha que tem um problema, mas quando você vai estudar, você vê que tem dois, três. E não tem como você se comunicar de uma forma assertiva se você não souber gerenciar suas emoções. 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

insiste para que os discípulos sigam para o outro lado, avancem para o outro lado. E aí, alta madrugada, ele vê aquela tempestade e eles estão apavorados, com muito medo. E por onde? O que o Senhor faz, que surpreendeu tanto? Ele vai andando sobre as águas, aquilo que era o problema, ondas fortíssimas, o mar, a Bíblia fala, que estava muito violento. E Jesus estava pisando sobre aquele problema. Qual era o problema deles? O mar violento, agressivo, ondas altíssimas. E, de repente, Jesus está andando sobre o problema deles. O problema é que eles corriam o risco de afundar ali por conta daquela tempestade, da força daquelas ondas. E Jesus andava sobre aquelas ondas fortes, violentas, sem nenhum problema. Ele simplesmente andava. Isso aí nos faz lembrar daquela outra passagem quando ele está indo para Gadara e que eles sofrem uma intervenção maligna de claramente para impedi-los de chegar lá. E como é que Jesus estava quando aquela tempestade violentíssima chegou? Dormindo num travesseirinho na popa do navio? Então, ali, quando os discípulos falam, o senhor não se importa que nós vamos morrer? Ele fala, levanta, aquieta, manda que aquilo aquietasse, os ventos aquietassem o mar. E fala, uai, por que vocês estão com tanto medo? Vocês não têm fé? Essa boa pergunta do Senhor. Em meio àquela tempestade, uai, vocês estão... Por que vocês estão com tanto medo? Vocês não têm fé? E às vezes você vê as tempestades acontecendo, se levantando, e parece que o negócio vai virando um caos e você não consegue ver um meio daquilo aquietar. E a gente sabe que às vezes a gente cria uma ideia, né? Fica conjecturando, vai precisar disso, daquilo... E, às vezes, o Senhor nos surpreende que ele chega por um meio que a gente não pensava, andando sobre o problema. Ele manda tudo aquilo aquietar, aquilo aquieta, volta ao normal. E se resolve com uma facilidade. Depois você olha, né? Quem nunca viveu um problemão e aquilo se resolveu de forma sobrenatural? De você ficar ali assim, pensando, meu Deus, eu estava tão preocupado com isso. E olha como que isso terminou, se resolveu de uma maneira que eu não pensei, tão fluida, tão tranquila. Jesus nos deu exemplos, sinais através dos acontecimentos, que em todo o tempo... A nossa confiança tem que estar nele. Em todo tempo, em qualquer momento. Aí você vai, ao invés de você estar lendo a Bíblia, ouvindo uma palavra como essa, você está lá ouvindo aqueles, assistindo aqueles vídeos de catástrofes, de gente tão para baixo, anunciando as piores coisas. E você vai se enchendo daquilo. Daqui a pouco você não tem forças. Porque ao invés de você se alimentar da palavra, porque a fé vem do ouvir a palavra de Deus. Quanto mais você ouve a palavra, mais forte, mais dinâmico, mais ousado, mais intrépido, mais corajoso, mais você se torna no Senhor, mais glória você atrai. Quanto mais

0: Mas você ouve a palavra, é a palavra de Deus que não deixa você ser domesticado, é a palavra de Deus que não deixa você aceitar cangas. Está todo mundo dizendo. Eu já contei quantas vezes aqui queriam me fazer aceitar a canga da epilepsia. Eu ter um filho, a canga de ter um filho doente e meu filho de ser o doente, a canga da doença. E eu decidi que não. E como que eu consegui? Por causa da palavra. A resposta está na palavra. Eu me agarrei à palavra, eu decidi crer nela, porque tudo o que eu preciso e você também, nós encontramos na palavra. A resposta está na palavra. Tudo é sobre a palavra. O que ela diz? Se ela diz que eu posso, que eu tenho, que eu consigo, que eu possuo, que é para mim, eu posso acreditar, porque Deus não é homem para que minta, nem filho do homem para que se arrependa. Acaso ele fala e deixa de agir, ele promete e não cumpre? É o que está escrito. Se ele está dizendo que não se vê desgraça, nem sofrimento em Jacó, por que que eu vou sofrer por antecipação ou ficar aqui conjecturando pressentimentos, obrigada. Pressentimentos, né? Ai, estou com pressentimento. Vou repreender isso. Não vou aceitar isso, não. Eu tenho uma promessa do Senhor. Ele tem vinho novo para mim. Eu vou possuir esse vinho novo, esse tempo novo, essa coisa nova que Ele preparou para mim. E se Ele está abalando para ficar só o que não pode ser abalado, se Ele está me preparando, se Ele está me refinando, o que Ele falou no, ainda no primeiro dia dos projetos de conquistas, refinando para definir, eu vou aceitar. O que vem de Deus eu aceito, eu não aceito o que vem de Satanás. O que vem de Deus, tudo bem, porque eu sei que é bom. De Satanás, não. Não vou aceitar. Porque são cangas que ele quer colocar em mim. Então eu vou me levantar, e o que é que eu tenho que fazer? Eu vou fazer. Então olha aqui, ó. Vamos... são escrituras que eu acredito que até temos falado bastante, mas se o Espírito Santo nos traz é porque ele está insistindo em algo e que precisa entrar. Tendo Jesus voltado de barco para outra margem, uma grande multidão se reuniu ao seu redor enquanto ele estava à beira do mar. Então chegou ali. Por quê? Que é importante, cada detalhe na Bíblia está apontando para algo, para nos abrir o entendimento. Naquele contexto de multidão, gente demais, uma exposição daquelas, chegou ali um dos dirigentes da sinagoga, chamado Jairo. Vendo Jesus, prostrou-se aos pés dele e lhe implorou insistentemente, ó, tudo isso publicamente. Minha filhinha está morrendo. Vem, por favor, e impõe as mãos sobre ela para que seja curada e viva. Jesus foi com ele. Uma grande multidão o seguia e o comprimia. Esse homem era um homem de importância. Era um homem público. Era o dirigente da sinagoga. Há eruditos que falam que ele até fazia parte do Sinédrio. Não sei, pode ser. Isso, então, colocava numa posição muito mais elevada ainda e tinha uma autoridade ainda maior e, consequentemente, se os maiores inimigos do Senhor eram os judeus, isso colocava em grande problema com os judeus. Mas é interessante, esse homem tinha uma fé, mas quando ele mais precisou, ela ajudou? Não. Ele tinha uma posição... importante, mas quando ele mais precisou, ajudou? Não. Ele tinha importância, ele tinha autoridade, ele tinha influência, ele tinha conhecimento, mas quando ele mais precisou alguma dessas coisas, pôde ajudá-lo? Não. Não pôde. Esse homem era um homem próspero, era um homem de influência, era um homem que se sentava em mesas importantes. Esse homem tinha uma fé, esse homem ensinava, porque ele era o dirigente da sinagoga, ele ensinava pessoas sobre Deus, sobre fé. Só que o que ele tinha se mostrou limitado perto do problema que ele estava vivendo. Você pensa, você crê que um homem como esse, a Bíblia não fala como fala da mulher com hemorragia, que nós vamos continuar lendo e vamos chegar nela. Não fala o que mais ele procurou. Mas pode acreditar, antes desse homem se curvar, se render publicamente diante de uma multidão e implorar para que Jesus fosse com ele até a filha, para impor as mãos, ele dá detalhes, impor as mãos e curá-la. Esse homem deve ter buscado outros meios e alternativas. Deve ter batido em outras portas. Ele deve ter tentado. E é o que acontece com algumas pessoas. Porque ele, teoricamente, ele tinha Deus. E a vida dele parecia ok. Estava indo bem. Até chegar um problema que tudo que ele tinha e conhecia era limitado. Ele chegou num ponto que nada funcionava, era tudo limitado. Tudo se mostrou falho, incapaz de resolver o problema. Você vê que Deus sabe onde mexer. Comigo foi assim. O senhor já vinha lutando comigo. E várias coisas já tinham acontecido, até que algo chegou de uma forma que nada podia resolver. Nada. Que eu tive que me render. E foi interessante que das outras vezes que eu pedi socorro do Senhor e não cumpri com o que eu havia prometido, eu até obtive a vitória. Ele estava mostrando o amor dele para comigo. Mas até que ele permitiu que eu me encontrasse num beco sem saída. O diagnóstico de epilepsia chegou e tudo levava a crer que era para ficar. Aquilo não resolvia. E aí, então, eu tive que me curvar diante de Deus. E enquanto eu não me fortaleci, Deus queria o meu coração. Ele me queria inteira. Então, ele permitiu aquela situação e usou daquela situação para me conduzir para onde ele queria.
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0: E ele me deu vitória. É claro que essa situação da filha de Jairo foi a única coisa que mexeu com ele. Nada, pelo jeito, mexia com Jairo. Nada. Nada movia o Jairo. Nada tocava o Jairo. Mas chegou um problema que parecia não ter saída, não ter solução de jeito nenhum. E foi tão grave que esse homem, ele decidiu se curvar diante de Jesus publicamente e implorar o socorro. Agora Deus atingiu o ponto certo no Jairo. Agora o Senhor tirou de Jairo o que ele queria. Saiu o que ele queria. Uma submissão a ele de verdade. Não a uma religião fria e vazia, mas uma submissão a Jesus. Ele já não se importava. Sabe quando nada mais importa? Jairo chegou nesse ponto. E algumas pessoas, às vezes, não entendem que enquanto a gente não chega no ponto que nada mais importa, nós não vivemos aquele grande milagre que nós tanto desejamos. Jairo precisou chegar nesse lugar, nesse ponto que nada mais importava. Nada mais importava. Sabe quando nada mais importa para uma pessoa? A única coisa que ela precisa agora é obter aquela vitória. Sabe, eu me encontrei assim, eu posso falar que algumas vezes, mas falando assim, que podia acontecer o que fosse, não ia me mover mais. Foi quando o diagnóstico do Mu de epilepsia chegou e quando ele, com 7 anos, sofremos o acidente. Que o braço foi amputado ali no acidente, né? Depois o Senhor nos deu aquela vitória. Ali você passa um filme, você revê a sua vida, seus valores mudam. Tantas coisas que tinham importância, agora você olha e fala, nossa, mas eu estava nervosa por causa daquilo. Ah, aquilo estava me incomodando. Gente, mas que bobagem. Eu estava mesmo incomodada com isso aqui? Ou com isso aqui? Eu estava chateada com aquilo lá? Não acredito. Agora, eu tenho um problema de verdade. Agora eu tenho algo que realmente tem valor, que está diante de mim. Né? Eu tenho um problema que só Deus pode resolver. Isso tudo é maravilhoso, o que faz você se curvar diante de Deus, como também você nunca se curvou. E esse homem chegou num ponto que nada mais importava. Imagem, opiniões, os amigos dele, a fama contrária que os judeus, os fariseus, passavam de Jesus. Ele sabia que esse ato de se curvar diante de Jesus ia custar amigos, talvez até ser expulso da sinagoga. Ele ia perder, talvez, a influência dele naquela sociedade. Com isso, ele podia perder dinheiro, influências, conexões. Ele podia ter várias perdas. Mas agora, o que importava se ele tinha uma filha à beira da morte? A imagem dele, as opiniões, suas conexões, as mesas que ele sentava, o cargo que ele ocupava, ele mostrou que nada mais importava. Ele deixou claro: não importa. Eu preciso. Ele implorou: vai comigo. até a minha casa. Minha filhinha está morrendo. E, gente, foi um momento doloroso na vida do Jairo, mas foi o momento mais alto. Foi o momento mais alto, importante da vida de Jairo. A vida do Jairo mudou. O Jairo nunca mais foi a mesma pessoa. Ele foi completamente transformado. A história dele, da família dele, está aqui para nós, para nos edificar, para mexer com a gente. E para nos ensinar. Que às vezes nós vamos ser colocados numa condição, numa situação, que se nós não corrermos rápido para o Senhor e nos curvarmos rápido, rapidamente a Ele, nós só vamos perder tempo, perder vida. Tudo que nós não precisamos. Eu não preciso perder mais tempo, eu não preciso perder vida. O que eu preciso? Eu preciso ir logo para o lugar, para o ponto certo. Eu preciso dar a resposta certa. Porque às vezes eu fico aqui tentando, igual a mulher com fluxo de sangue. O que ela ficou fazendo? Ela ficou os 12 anos da vida dela gastando dinheiro. Então, ó, estava ali certa mulher que havia 12 anos, vinha sofrendo de uma hemorragia. Ela padecera muito sob o cuidado de vários médicos. Padecera. E você vê que às vezes a pessoa está padecendo, mas ela está no mesmo lugar, tentando as mesmas coisas que não funcionaram. E gastara tudo o que tinha, empobreceu tentando se curar. E muita gente assim, enquanto tem ainda alguma coisa para ele se agarrar, ele vai se agarrando. Até ele perder tudo, aí ele para ouvir a Deus. O Jairo teve que ter a filha dele à beira da morte, e essa mulher teve que esgotar tudo o que era natural. Ambos, você vê que a história não deixa de ser parecida, porque Jairo com certeza esgotou tudo, até se humilhar daquela maneira diante de Jesus. Essa mulher, ela tentou todos os meios naturais, até não ter mais como tentar mais alguma coisa. Até perder todos os recursos. Aí ela decidiu ser ousada, arriscar, fazer uma coisa que ela nunca tinha feito. Aí ela começou a pensar diferente. Porque a Bíblia fala isso. Gastara tudo o que tinha, mas em vez de melhorar, piorava. E é interessante como tem pessoas que elas só estão piorando, a vida está piorando, tudo está piorando, mas elas estão mantendo o mesmo padrão de pensamento e tentando da mesma forma, fazendo do mesmo jeito que elas sempre fizeram. Gente, às vezes eu fico, não era para me chocar, mas acredite que em alguns, tem casos que ainda me chocam. Eu olho alguns casos e penso, gente, como é que tem gente que é uma mente tão rígida. A pessoa vai fazendo do mesmo jeito, ela tenta da mesma maneira, ela faz do mesmo jeitinho. E ela acredita numa mentira. Agora vai dar certo. Não, agora vai dar certo. Ela quebra a cara de novo. Ela não aprende. Não entra na cabeça dela. E ela vai, sem visão, sem foco, sem, ou com foco no lugar errado, em fazer a mesma coisa que nunca deu certo. Então, ela padecera muito sobre o cuidado de vários médicos e gastara tudo que tinha, mas em vez de melhorar, piorava. Quando ouviu falar de Jesus, chegou o cipó atrás dele, no meio da multidão, e tocou em seu manto, porque pensava, mudou seu modo de pensar. Se eu tão somente tocar em seu manto, ficarei curado. Mudou seu modo de pensar. Quando ela mudou o modo de pensar, ela fez uma coisa que ela nunca tinha feito, isso aqui ela nunca tinha feito. O Jairo também nunca tinha ido até Jesus. Quando eles fizeram uma coisa que eles nunca tinham feito, que é se curvar diante do Senhor, inteiro, sem reserva, ela pensava, ela passou a pensar de ver, porque antes ela pensava de outro jeito. Vou procurar mais um médico. Então, ó, ouvi falar do doutor em tal lugar, tal tratamento está funcionando. E assim, abre o leque. Tem gente que faz experiências e experiências com a vida em todas as áreas. Talvez não é na área da saúde que a pessoa está fazendo experiência. Gente, eu já vi gente fazendo a vida sentimental. Ela fica lá, tentando na vida sentimental dela, tentando fazer funcionar uma coisa que começou errado, que está mostrando que não vai dar certo. Ela está insistindo para fazer uma coisa funcionar que só está acarretando dor e sofrimento, que só está piorando. Porque, às vezes, a pessoa ela resiste em ir logo para o lugar, para o ponto, para aquilo que vai mudar a vida dela. Que é Jesus e fazer a vontade dele. Jesus e fazer a vontade dele. Gente, meu pai está me ouvindo e sabe disso. Meu pai foi esse homem. Esse homem que teve tudo. Eu já dei vários detalhes aqui, não vou hoje trazer toda a história, mas um homem muito bonito. Aquelas pessoas, aqueles homens que você encanta, porque monta boi, monta cavalo, doma cavalo, fazendeiro, piloto, que tinha o seu próprio avião, ele mesmo pilotava. Eu, na minha infância, eu ia para a fazenda com os meus irmãos, com meu pai. Meu pai era aquele sujeito aventureiro, que fazia as coisas assim, e dava rasante, e virava a asa do avião, que eu nem lembro o nome que se dá para isso, e voava, e quase matava a gente. Ele fazia as coisas mais, ele era aventureiro, não tinha medo.
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0: Só que ele tinha tantos talentos, tanta coisa, mas havia uma fraqueza muito grande nele. Ele não conseguia, ele nunca foi de beber, ele fumou muito, depois de um tempo parou. Mas em relação à mulher, era uma fraqueza. E essa fraqueza foi arruinando com o emocional dele, com o financeiro dele, com a família dele, com o destino dele. Isso alterou o destino dele. E ele lutou. Lutou para se levantar financeiramente, mas passou a sofrer mais perdas do que outra coisa. Mudou, a família sofreu demais, até que, enfim, você conhece a história. Eles acabaram se separando mesmo. Ele tentou outros relacionamentos. Eu não sei se dois deles, ele voltou a casar e se separar, ou se foi um, ele morou e depois com o outro. A última eu sei que ele casou. A própria pessoa separou, acho que foi a própria pessoa que separou dele, mostrando que aquilo não ia dar certo. Quando meu pai encontrou a paz, quando que aquele homem, né, que falava bem, que tinha uma ousadia para tantas coisas, mas uma fraqueza emocional, uma carência emocional, uma falta de controle, uma vaidade, uma necessidade da sedução para se sentir vivo, encontrou a paz. Quando Deus fala comigo para trabalhar a restauração do casamento dos meus pais, depois de, acho que, 10 anos separados, e eles retornam. Ele chegou assim, ele foi ao fundo do poço. Um homem acostumado com muito, né? Acostumado com dinheiro, com uma posição alta, chegar a não ter nada. Meu pai chegou num ponto que a ansiedade dele era tão grande, ele gastava mais do que ele ganhava. Dele tirar, ele tirava só carros zero. Os que lançavam, ele ia e tirava. Do meu pai, dá 4 meses que ele tirou um carro, você sabe que você compra um carro zero e saiu da loja, já desvalorizou. 4 meses depois, ele já foi lá e trocou por outro. Era uma ansiedade, que não, ele não conseguia se conter. Então, isso fez com que ele, para tentar suprir aquela ansiedade, era no consumo e mulher. Isso fez a gente sofrer demais. Ele sabe disso. E a minha mãe, o emocional dela, sempre que ela era completamente apaixonada por ele, foi destruído. Destruído. Até hoje é visível que ela tem algumas sequelas emocionais disso. Ela está bem, mas você vê que feriu ela muito. Porque ela queria a família, ela amava a família. Quando meu pai encontrou paz, quando ele parou de fazer as coisas do jeito dele, só que ele precisou chegar num ponto que ele não tinha mais onde ir, o que fazer. E chega. Eu jamais imaginei ver o meu pai, aquele homem, tão capaz e dinâmico, porque eu fui criada naquele contexto, daquele monte de caminhões de boi, meu pai tinha o dia de vacinar os bois, e frigorífico, caminhão de frigorífico entrando e fazendo aqueles carregamentos, e meu pai entregava leite para laticínios, e vendia, e aquelas... Sabe, meu pai envolvido com aquelas coisas. E aí, meu pai... que já quando ele fez 18 anos, ele não quis cursar nenhuma outra faculdade, quis tirar o brevê, ele quis ser piloto, pilotar. Quando ele conseguiu comprar o avião dele, para ele era... Não era um avião grande, era um avião de pequeno porte, mas era como ele aquilo era... Então, ele chegava na fazenda, ele fez uma pista de pouso na fazenda. Então, a gente chegava, e aquele monte de rebanho. E eu lembro do meu pai formando aquela fazenda. Tanto que eu já contei para você, de alguns anos atrás, eu ia nessa fazenda, porque até então eu carregava isso dentro de mim. Eu tinha dentro de mim. Vai chegar um ponto, eu vou comprar aquela fazenda, porque eu quero morar lá. Mas Deus já... mudou isso tudo faz tempo, né? Já cortou minhas asinhas aí. Não, você não vai para cá. Não, eu vou. Não vai, não. Vai, não. Então, não dá nem para eu ir lá visitar, então não adianta ter a fazenda. E, então, eu fui esses alguns anos aí para trás, eu visitei lá que ele queria ir, e eu fui com meu irmão levá-lo lá, e ele emocionou, porque as represas que ele fez estão lá, mudaram o curral de onde ele colocava, mas a casa é a mesma. Tudo está muito do jeito que ele deixou. As coisas que eu vi ele formar. Então, assim, quando eu vi meu pai, ele teve que chegar num ponto de não ter mais o que fazer na vida. Mas por que uma pessoa chega que tem uma inteligência, que tem uma ousadia, que tem capacidade? Tudo que ele nunca precisou na vida. De repente, eu vi meu pai pilotando para os outros. Ele se tornou piloto de avião, do avião de outras pessoas, de outros fazendeiros. Aquilo já era uma queda, ainda estava bom, porque ele acabou chegando num ponto de não ter nem isso. Mas para o homem que tinha o que era, tudo era dele, o avião dele, agora pilotar para os outros, aquilo já era uma queda, mas ainda estava bom. O pior ainda vinha pela frente. Então, resumindo, enquanto ele não se encontrou numa situação sem saída, sem meio de sobreviver e angustiado, e ele não entendeu que tinha um meio, que ele fugiu uma vida inteira. Deus, a família dele, que foi onde ele encontrou ajuda. Ele não teve ajuda de ninguém. Tudo que ele procurou, nenhuma das mulheres, nenhuma nada foi apoio para ele. Onde é que ele encontrou refúgio? Em Deus, em mim, que fosse apoio ali para o recomeço. E aí, Deus me levou a trabalhar a restauração e o resto você conhece. Minha mãe já não queria, porque estava muito ferida, mas, enfim, hoje eu posso vê-los envelhecer em paz, bem, tão saudáveis, tão bem, porque ele parou de lutar contra Deus, contra a vontade de Deus. Parou de dar a sua carne, parou de fazer do jeito dele. Então, ela pensou diferente. Porque pensava o quê? Diferente do que ela vinha pensando. Agora, se eu só tocar na borda da roupa dele, eu vou encontrar o que eu preciso. Só de tocar, eu vou encontrar. A minha vida vai mudar. Eu não preciso nem tocar nele, só tocar na borda. Se tão somente tocar em seu manto, ficarei curada. Você vê que agora, a mulher que tentou por 12 longos anos, do mesmo jeito. Gente, não são 12 dias, 12 meses, são 12 anos, mais de uma década. Tentando resolver, encontrar cura, outros encontrar a paz, outros encontrar o caminho do destino. Mas ainda bem, perto de alguns que já perderam, que foram, né, porque eu já ouvi pessoas, e graças a Deus, que aos seus 70 e poucos, 80 e poucos, se curvaram diante de Deus e ainda foram salvas. Mas eu já ouvi gente com mais de 70 dizer para mim, eu perdi toda a minha vida vivendo assim. Uma vida longe de Deus, desregrada, desalinhada de Deus. Eu vivi minha vida assim. Enquanto eu não me curvei, minha vida não mudou. Então ela pensava, se eu tão somente tocar em seu manto, ficarei curada. Imediatamente cessou a sua hemorragia. Ela sentiu em seu corpo que estava livre do seu sofrimento. Olha que facilidade, gente. O que ela tentou por anos foi resolvido assim. Ah, bicho, ela teve que arriscar, ela teve que romper, isso. É isso aí mesmo. Ai, porque não é fácil. Ah, o que é fácil, querido? Minha querida, o que é fácil? Ficar 12 anos vendo sua vida só afundar? Estou perdendo, perdendo, perdendo. Até que ela gastou tudo, ela não tinha mais um tostão. Infelizmente, ela precisou chegar num ponto de estar doente sem um tostão no bolso, sem um tostãozinho, um dinheirinho sequer, um meio de se mover. Ela precisou chegar. Porque enquanto ela tinha dinheiro, você vê que enquanto ela tinha dinheiro, ela estava tentando do jeito dela. Ela teve que esgotar os recursos para ela parar. Ir direto no Senhor, para ela abrir o coração dela para o Senhor. E foi maravilhoso, porque bendita a dor que te levou para Jesus. Bendita a dor. Não tem outro jeito? Mãe, você não tem outro jeito, vai fazer o quê? Ela precisou perder tudo para se curvar diante do Senhor. E isso não foi bom? Foi. Porque olha que testemunho incrível. Olha que coisa forte. Imediatamente ela foi livre do sofrimento. Quer dizer, não estava difícil de resolver. Ela só precisava bater na porta certa. Não estava difícil de resolver. Só precisava buscar no lugar certo. Está vendo? O que o Senhor está falando para você? Não está difícil de resolver. É só você passar a pensar diferente e fazer do jeito que funciona. Vai logo. Está aqui, a palavra está te direcionando. O que eu faço para a minha vida mudar? Estou pregando para você desde cedo, desde as 9. Se você perdeu alguma coisa, só ouvir, anota. O que eu faço? Eu já ouvi. Gente, lá atrás, de eu terminar de pregar desse tanto, e em tempos que eu ainda conseguia ungir ou ficar mais, orar, eu, da pessoa falar assim para mim, depois de tudo, bispa, eu queria uma oração, porque eu queria saber o que eu faço para a minha vida mudar. Oh, mas você só não ouviu o que eu preguei? Você não ouviu, só tem que ouvir. Não dá para repetir aqui agora. Não vai dar para repetir, mas está lá, pega lá. Porque é isso aqui, não tem, às vezes a pessoa pensa, ai, tem um segredo. Gente, o segredo é isso aqui. Você ouve e sai fazendo. Mas ainda tem alguns que falam, ai, aqui não é fácil, é complicado. Queridos, por favor, complicada está a sua vida, talvez. Difícil está a sua vida. Como que uma pessoa que está numa condição como estava essa mulher aqui vai me apresentar qualquer desculpa? Que desculpa? Que é difícil, está complicado. Não, minha senhora, só está ficando pobre. Já empobreceu. Tentando no mesmo lugar, não resolveu. Vamos fazer diferente. Corre logo para Jesus, qual é a vontade dele? Se submeta a ele. No mesmo instante, Jesus percebeu que dele havia saído poder. Você sabe que isso me encanta, porque tinha uma multidão apertando Jesus. Isso deixa claro que nós temos aqui, ó, muitas pessoas, mas às vezes tem algumas que estão tirando o poder do Senhor, outras não. Algumas estão crendo. Assim, totalmente, aquilo entrou, ai, é isso. Outras ainda estão impermeáveis, sabe, até simpatizam, acham bacana e tal, mas o negócio não entrou de forma revelada, convicta. Que faz com que a pessoa acredite que é isso, e eu vou fazer.
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0: Porque, queridos, quando Deus nos dá uma palavra, isso tem que entrar dentro de você de uma maneira assim que você até cresce, você fala, meu Deus, é isso? Quantas vezes eu estou ali meditando e tal, e de repente explode uma palavra, ela pula da página, eu falo, ah, é isso, às vezes eu saio, eu levanto e estou ali, é isso, mas que cegueira, Cléo, como é que você não viu isso? É isso, meu Deus, é isso. É isso aí. Aquilo entra. E você fala, é isso. Tira o poder. Você pode estar ouvindo aqui e não está tirando nada. E poder, como é que você tira poder? É através da fé. Você está crendo e está arrancando poder e está mudando sua vida. Você não, ainda não colocou ali, não teve oportunidade de colocar em prática, mas aqui dentro... Você já tomou uma consciência tão viva que já mudou você. Gente, a gente muda sentado aí ouvindo. Entra de tal maneira que você muda. O negócio entra de tal forma que você muda. Você muda. Quando você sai, você levanta para ir embora, você já sai numa convicção, num negócio. Você sabe, aquilo mudou. Mudou a sua perspectiva. Que você já está tão atento à resposta, ao que vai sair de você na oportunidade. Você já chega em casa diferente. É que eu não tenho tempo, poderia dar N testemunhos para você de gente que mudou no banco e chegou em casa, fez limpa em casa, tomou decisões. Naquele dia, sabe, o sol não se pôs. Antes do sol se pôr, ela já tinha feito várias coisas. Porque a palavra ela é interessante. Quando ela entra de forma revelada, ela te dá uma força para tomar decisões. Uma força. Que é incrível. Incrível. Eu me lembro de um caso de um homem, foi até na Celso. Ele terminou o culto, aquilo entrou de tal maneira, ele tinha uma amante. Ele saiu da igreja. Ele passou na casa da amante e disse, pregou para ela. Pregou para ela. E falou o quanto que a vida dele estava errada e que ele estava errado. A mulher implorou, ele falou, não, não. Eu ia para tocar, não. Tentando seduzir, ele, não toca em mim, isso acabou. E eu precisava vir aqui para pregar para você. Eu sou um homem adúltero, desonesto. Eu traí minha mulher, eu enganei você. Porque isso tudo aqui você está sendo usada. Falou tudo para ela. Foi para casa, contou para a mulher foi embora, fez um movimento, mas depois Deus deu vitória para ele, ela voltou. Mas ele falou, não, hoje, porque naquele dia ele disse, eu não me lembro disso, mas ele disse que eu preguei que ó, antes do sol se pôr, põe sua vida em ordem. E ele falou, o sol não vai se pôr antes que eu arrume toda a minha... Diz que ele pediu perdão para pessoas, ele foi pedir perdão para o pai dele, porque ele achava que o pai dele, porque o pai dele traía e batia na mãe dele. E ele chegou para o pai dele e falou, quero te pedir perdão, porque a vida inteira eu achei que você era, eu era muito superior a você. Eu também sou um adúltero, não bati, mas a maneira que eu agi com a minha esposa foi tão terrível quanto... Ele arrumou, naquele dia, ele saiu do culto, ele disse, a minha refeição eu fui fazer, era umas 20h, quando baixou, que eu tive fome. Minha mulher já tinha saído de casa, ido para casa da minha sogra, já tinha virado uma confusão, mas eu tinha arrumado tudo. Larguei da amante, pedi perdão para o meu pai, confessei que eu não era aquele homem maravilhoso que eu tentava mostrar para a família. Falei para os meus filhos o quanto eu estava sendo um canalha com a mãe deles. Então, isso é uma das histórias. Uma das histórias. Quando uma pessoa entende, ela levanta. E ela diz, eu não quero mais essa vida. Aqui foi para a saúde, outros é numa área do caráter. Cada um tem o seu contexto, né? Tem a sua história. E a gente sabe o que Deus está falando com a gente. Jairo não ia se render de outro jeito. Essa mulher não ia se render, não ia pensar diferente. Se não tivesse chegado no limite. Será que alguns vão esperar chegar no limite? Para pensar diferente? Para se curvar e não se importar mais com imagem? Porque Jairo não se importa. Quem se importa com a imagem, meu querido? Não cai de joelho diante de uma multidão. Implora para o homem que o povo dele, a sociedade, as mesas que ele sentava, essas pessoas falavam mal de Jesus. E esse homem passou por cima de tudo isso. Deixando claro que ele não importava mais com imagem, com opiniões, com o futuro dele, se ele ia ser se dirigente da sinagoga, se eles iam destituí-lo. Ele não estava nem aí. Ele só tinha um foco. A filha dele curada. E a vida dele mudou. Essa mulher, ela precisou chegar no limite, assim, não tinha mais para onde ir, para ela mudar a mentalidade dela e parar de dar murro em ponta de faca, parar de enxugar gelo, parar, sair da esteira da vida, ando e não saio do lugar. Pelo amor de Deus, meu filho, você não pode aceitar isso, não. Quando você está numa esteira, sua vida não sai do lugar, está na cara que tem algo errado. E não é em Deus. É na sua maneira de pensar, nas escolhas, onde você tem buscado solução. Talvez alguns estão como essa mulher, continuam buscando em fontes naturais. E o natural só pode dar o que é natural. Enquanto você buscar o que é natural, você só vai ter o que o natural pode dar. Está tentando resolver. Aí é mais fácil dizer, Deus, essa mulher podia... Será que ela em algum momento não falou? Acho que é minha sina, meu karma, meu... Karma não, ela não ia usar karma. Mas depende da religião da pessoa, a pessoa fala, é meu karma. Mas talvez ela falou, essa é a minha... É a vontade de Deus, que eu vivo assim. Depende da religião de cada um, da fé de cada um. A pessoa fala, meu karma, minha sina, é meu destino, é a vontade de Deus para a minha vida, é minha luta, é meu espinho na carne, e por aí vai. E não era. É que ela estava buscando no lugar errado. As portas estão todas fechadas, está tudo fechado, pois nada resolve. Porque ela estava fazendo do jeito errado, pensando do jeito errado, buscando no lugar que não ia funcionar. Ponto! Não é que não tinha jeito. Tinha saída, tinha jeito, tinha solução. Deus tinha cura, tinha uma vida nova para ela. Mas ela pensava de uma maneira equivocada. Ela estava fazendo a mesma coisa, esperando ter um resultado diferente. E isto é impossível. É simplesmente impossível. Eu sou o mesmo tipo de pessoa todo dia da minha vida e estou aqui. Não sei porque minha vida não muda. Eu sei. Você não muda o modo de pensar, o modo de falar, o modo de responder à vida, aos problemas. Olha o seu estilo de vida. Olha como você fala, como age, como você está conduzindo a sua vida. Talvez é de um jeito que tudo já mostrou. Não funciona. Às vezes você... Gente, às vezes o seu problema é ser bom para ganhar dinheiro, mas péssimo com as relações, nos relacionamentos, principalmente sentimental. Talvez você até vive, você é bom nessa área, mas é péssimo administrador. Tem uma área da sua vida que não vai, ou áreas. Então você tem que parar e entender que não é porque não é para caminhar. Não é para você ter sucesso nisso, ter vitória. Deus não tem essa cura, não tem essa vitória para você. Talvez é a sua mentalidade em relação a isso. É a sua mentalidade. Talvez as influências que você sofre. Essa mulher era influenciada por um meio que mantinha ela buscando só em fontes naturais. Médicos, que talvez ela ia para outro, e mais um tratamento, e mais uma coisa. E era o assunto dela. Você vê que era como a vida dela girava. Girava em torno disso. Você tem que parar e fazer essa pergunta. Minha vida tem girado em torno do quê? Você dorme e acorda pensando no quê? Vai dormir e acorda pensando no quê? Sua vida gira em torno do quê? Da imagem? Das opiniões, de coisas fúteis, vazias, inúteis. Você sempre está precisando de mais alguma coisa? Sua vida gira em torno do quê? O que, que você vem fazendo do mesmo jeito que Deus está assim, ó, o tamanho do outdoor, ó. Isto não funciona, não funciona. Para, não funciona. O senhor já, ó o tamanho, ó o letreiro, gigante. Não está funcionando e não vai funcionar. Mas você, mas eu vou tentar mais uma vez. Quem sabe dessa vez? Aí quebra a cara. E não é que não é para funcionar. É a cabeça da pessoa que não para, não pede visão. Espiritual, discernimento, que não é isso aqui, ó. Você não enxerga com esses olhinhos. Você enxerga com as suas crenças, com o seu padrão de pensamento. É como você enxerga a vida. E talvez a sua visão de vida é tão equivocada para alguma, para tudo, numa área, está tão equivocada. Talvez é uma área. Tem uma área que está afetando todas as outras. A saúde dessa mulher afetou o financeiro. Porque essa maneira de Satanás comer a pessoa, a vida dela, destruir com ela. Ele vai comendo. É o financeiro, como é que eu destruo o financeiro? A pessoa até sabe ganhar dinheiro, mas gasta mais do que ganha. Aquela gastava com saúde. Para obter saúde, só estava doente. Alguns estão gastando para tentar curar o emocional. Mas estão piores. Estão bem piores. Tem piorado. Só está piorando. E olha só, um emocional doente consome com o financeiro, viu? Emocional doente consome com o financeiro, porque vai aí, ó, eu preciso suprir minha carência. E aí, para suprir, eu preciso de mais... Meu pai, acabei de falar. Emocional doente. Satanás destruiu com o financeiro dele, através, usando o que, gente? O emocional dele. Satanás destruiu com o financeiro dessa mulher. De que maneira, gente? Com a hemorragia dela. Ou seja, enquanto ela tinha uma hemorragia física, ela tinha uma hemorragia financeira.
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antes meus negócios, mas aí eu estou com isso. Então, talvez a sua hemorragia emocional. A sua hemorragia emocional. E através do seu emocional, que você não busca no, na fonte certa. Você não precisa dar mais uma volta no, num shopping de grife hoje para resolver seu emocional. Você precisa meditar nessa palavra e se encher de Jesus e ter um encontro com o Espírito Santo. Isso vai te economizar tanto, filho, minha filha. Mas vai te economizar, que você não tem noção. Porque a alegria do Espírito traz uma economia para nós. Aí você, é tanta paz, é tanto alívio na sua vida, você encontra o rumo. Não foi isso que foi dito para Israel, muda o rumo? Você encontra o seu lugar. Você fala, meu Deus, eu procurei tanto o meu lugar, meu Deus. Você encontra a paz. E aí você quer investir em coisas que realmente têm valor. A sua vida, o seu dinheiro, o seu tempo. Você quer investir em coisas que realmente vão ficar. Não em coisas que caem de moda, que passam, que você nem tem prazer. A hemorragia emocional desse tempo está consumindo com famílias, com financeiro. Quantas pessoas que a gente encontra que estão empobrecendo por causa do emocional que não foi resolvido, uma ferida que não foi curada. A pessoa tenta encontrar prazer e satisfação no lugar errado, quando só vai encontrar em Jesus. Essa mulher tentou encontrar nos médicos. E essa luta, aqui para ela, digamos, o shopping dela era um hospital, era farmácia, eram laboratórios. Outros, é literal. Ou seja, para essa mulher também, literalmente, eram os laboratórios da época, os médicos da época, os tratamentos da época, o que tinha naquela época. Era para onde? Ela fez tour por consultórios e consultórios. Para outros, é mais uma viagem, é mais um shopping, é mais uma roupa, um sapato, é mais um carro, é mais alguma coisa que vai... A pessoa jura, ah, isso é o que eu preciso, vai me preencher. E é sempre aquela história, só mais essa vez, só mais isso, só mais hoje, só mais essa vez. Quantas pessoas que estavam em relacionamentos errados, que disseram, só mais essa vez, e se meteram em encrenca, foram pegas. Só mais hoje, só mais dessa vez. Porque o diabo conta isso, essa mentira para você. Só mais hoje, só mais dessa vez. Eu só vou comprar isso aqui, eu só vou fazer isso aqui, eu só vou ficar com essa pessoa só mais dessa vez. É só mais uma vez. Mais uma vez. É mentira. Talvez você não terá outra oportunidade. Não. Não. E é interessante, se eu der meu texto, quer meu texto? Pra você se edificar? Era para eu estar orando sobre cura para você, meu filho. Mas o seu problema é outro. Talvez você tenha uma enfermidade, mas vai sair curado se você crer. Mas o maior problema das pessoas aqui, ó, está interno. A hemorragia é interna. E não se curvam como Jairo, porque tem, eu estou preocupado com o que a multidão vai dizer. Se você não largar a multidão para trás, você não vai viver o que Deus tem para você. É uma preocupação com o que a multidão vai dizer, o que meus amigos vão dizer, o que as pessoas vão dizer. Eu preciso dar satisfa. Eu preciso dar satisfa. Satisfação. Ai, gente, você é tão cansativo, não te cansa, não? Dá uma preguiça.

0: Dá satisfação, eu tenho que dar satisfação para os meus seguidores, meus amigos. Eu preciso aparecer de um jeito ou de outro. Então, o Jairo, ele se curvou diante da multidão, diante do Senhor, mas a multidão estava ali. Essa mulher rompeu, mudou o padrão dela e foi. E aí, conclui de uma forma maravilhosa. Imediatamente, cessou a hemorragia, ela sentiu que seu corpo estava livre do sofrimento. No mesmo instante, Jesus percebeu, então, que havia saído o quê? Poder. Então, não basta ter uma multidão tocando em Jesus. Você precisa crer e tomar as decisões aqui, ó, enquanto você está aí. Tem que mudar. Ele pergunta, quem tocou no meu manto? Responderam os discípulos. Sem discernimento, porque para eles, multidão, uma multidão, tentando pegar um pedacinho, uma lasquinha de Jesus, tocar em Jesus. Eles disseram, os discípulos, responderam os seus discípulos, vês a multidão aglomerada ao teu redor e ainda perguntas quem tocou em mim? Eles não entenderam o que Jesus estava falando. Jesus continuou procurando, por quê? Não, quem tocou em mim tirou o quê? Poder. Essa pessoa creu de verdade. Mas Jesus continuou olhando ao seu redor para ver quem tinha feito aquilo. Então a mulher, sabendo o que tinha acontecido, aproximou-se, prostrou-se aos seus pés, tremendo de medo, porque ela teve que romper muita coisa com a religião, com a religião que ela praticava, né? Contou-lhe toda a verdade. Então ele disse: Filha, sua fé a curou. Vá em paz. Fique livre do seu sofrimento. Enquanto Jesus ainda falava, chegaram algumas pessoas da casa de Jairo, o dirigente da sinagoga. Sua filha morreu, disseram-lhes. Não precisa mais incomodar o mestre. Isso pode acontecer, isso pode acontecer. O homem rompe, se expõe daquela maneira, e a notícia que chega, qual? Não valeu. Perdi tudo. Às vezes, você nunca ouviu? Às vezes você mesmo já falou. Nossa, mas eu tomei tantas decisões e parece que até está piorando. Não, parece, mas na verdade você está subindo. Jesus diz, ó, Jesus fez isso aqui, ó, não fazendo caso do que eles disseram, Jesus disse ao dirigente da sinagoga, não tenha medo, tão somente creia. Porque é nessa hora que eu vou provar a minha fé. Eu vou ser, minha fé vai ser testada. Você vê que Deus estava testando, o Senhor estava testando a fé do Jairo num nível mais alto. Ele já tinha feito uma coisa que ele nunca pensou que faria, se expor daquela maneira, sem se preocupar com a imagem. Agora ele recebe uma notícia que a filha morreu e o Senhor fala, ignora isso, tão somente creia, não tenha medo. Jesus, ele tinha os 12. Mas você vai ver que um deles era aquele que deitava no seu peito, e três deles eram os únicos que ele carregava com ele em situações especiais. Então você vê que tinha um círculo íntimo. Porque não é todo mundo que compartilha de verdade da sua fé. Você vê que é um grupo reduzido. E com quem você anda é muito importante. E não deixou ninguém segui-lo, senão Pedro, Tiago e João, irmão de Tiago. Quando chegaram à casa do dirigente da sinagoga, Jesus viu um alvoroço com gente chorando e se lamentando em alta voz. Que o povo você vê que o povo tende a ser emocionado. E são as nossas emoções que criam problemas. Porque olha isso aqui, ó. O povo está chorando e lamentando em alta voz. Então entrou eles, ele entrou e lhes disse, por que todo este alvoroço? E lamento, a criança não está morta, mas dorme. Escuta isso aqui, ó. Olha o que é uma pessoa que a coisa não é viva dentro dela. É só momento e emoção. Mas todos começaram a rir de Jesus. Gente, se eu estou. Se eu estou sensível, sensibilizada de verdade, não tem como você sair de um choro tão... se era um choro doído, já para gargalhada. Para piadinha, porque esse foi o riso da piada. Eles riram de Jesus como que... Ah, conta outra, é uma piada o que você está dizendo. E também tem isso, as pessoas tendem a aceitar o pior. E quando vem uma palavra de vitória, elas têm dificuldade de receber. Gente, é impressionante como a gente vê uma pessoa senta diante dessa mídia deformada, mentirosa, e ela acredita no que está sendo dito. Você está pregando para ela. Ela, ai, será? Será que é assim mesmo? Vem uma notícia que vai acontecer isso e aquilo. Ela toma posse. Vem uma palavra. Ela não toma posse. Está todo mundo chorando com a morte da menina. Quando Jesus fala, não, ela só dorme. O povo ri, mas ri de piada. Fazendo piada, zombaria de Jesus. Ele, porém, ordenou que eles saíssem. Tomou consigo o pai e a mãe da criança e os discípulos que estavam com ele e entrou onde se encontrava a criança. Eu gosto disso. O povo começou a rir e Jesus falou, todo mundo para fora. E a casa nem era dele. Ele falou, todo mundo para fora. Vai dar risada lá fora agora. Lá fora. Porque quem ri por último é melhor. Então, vocês vão lá para fora. Vai ficar comigo só os pais e esses três aqui. Ó. Todo mundo para fora. E fecha a porta. Não quer nenhum que esse risozinho fazendo piadinha aqui nessa casa. Para atrapalhar o milagre. Tomou-a pela mão e lhe disse, Talita, come. Que significa, menina, eu lhe ordeno, levante-se. Menina, menino, levante-se. Imediatamente a menina, que tinha 12 anos de idade, levantou-se, começou a andar, e isso os deixou atônitos. Ele deu ordens expressas para que não dissessem nada a ninguém e mandou que dessem a ela alguma coisa para comer. Eu tenho uma intuição que Jesus falava para não contar para ninguém, porque é aí que o povo contava mesmo. Parece que você fala, não conta nada para ninguém. Ai, dá um comichão, agora eu tenho que contar. E aí mandou que desse comida a ela. Aqui é uma história que tem lições poderosas para a nossa vida. E que eu tenho absoluta certeza. Que se você somar com o que nós falamos na primeira parte agora, Deus está te mandando uma mensagem. Que se você crer, está mudando a sua vida aqui agora. Vamos colocar em pé.
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0: A mão no coração. Em nome de Jesus. O que significa essa atitude de Jairo de se curvar publicamente diante do Senhor, na sua vida? O que significa essa notícia de que já está tudo encerrado? E Jesus está dizendo, não dê importância para isso não. Não tenha medo, tão somente creia. parece que morreu, alguma situação morreu, não tenha medo, tão somente creia. O que, que significa essa insistência em fazer algo que está consumindo com você, talvez com áreas da sua vida, como o seu financeiro? Qual é a atitude que você tem repetido e que está na cara que isso não está funcionando? Será que você é como essa mulher que está esperando chegar num ponto de não ter como se mover para mudar seu modo de pensar? O que significa tantos tocando Jesus, mas só uma tirou a virtude? Você é esse um? E esse desequilíbrio emocional, que ora chora, ora ri? Chora pelo problema, mas ri quando ouve que tem vitória para ele? Quem você precisa tirar da sua vida, da sua casa? O que, que você precisa botar para fora que não está ajudando em nada? O que, que você precisa estender a mão agora para o quê? E dizer, levanta em nome de Jesus. Que está morto, ou pelo menos parece morto aí na sua vida. Que o Senhor está dizendo, não, eu vou levantar. Isso não vai ficar assim, não.

0: O que que é essa menina que levantou e agora estava morta, mas agora foi levantada e só precisa ser alimentada? Qual é a área da sua vida que estava morto, que Deus está levantando e Ele agora manda você alimentar? Qual é a área que estava morta, que Ele está levantando e que agora a direção é alimenta? Você precisa alimentar essa área da sua vida que estava morta. É sua área espiritual? Porque a única coisa que fez o Jairo se mover foi a filha, que mexeu com a área espiritual dele. E agora ele tinha que alimentar a filha. Ele tinha que alimentar aquela área que estava morta, que foi o motivo pelo qual ele se moveu até Jesus. Qual a área que estava morta aqui? O Senhor está dizendo, dê de comer a ela agora. Alimente-a. Alimenta essa área. Em nome de Jesus. Lembra de Ezequiel 37, do vale de ossos secos? Estava tudo morto, mas com o poder da palavra, voltou à vida. E não voltou de primeira, precisou profetizar mais um pouco. Mas o que era um monte de ossos, levantou um exército. Mas de novo, qual é a área morta que o Senhor está levantando, que Ele está dizendo? Dê de comer a ela, alimente-a, ela precisa ser alimentada. Tem áreas aqui que precisam ser urgentemente alimentadas. E sabe qual é a área? Para a maioria, é a espiritual, é a parte morta da sua vida. Porque quando a vida espiritual do Jairo foi levantada, a vida espiritual da mulher foi levantada, os problemas não foram resolvidos? A resposta está na questão espiritual. É a área que precisa ser alimentada. Quando eu alimento a minha vida espiritual, aquilo que estava sem solução vai sendo solucionado. Você vê tudo que estava sem solução na vida do Jairo, na vida da mulher, tudo foi solucionado. Porque Jesus encerra desse jeito para dar a última parte, a última coisa que Ele manda, ó. Mandou que dessem a ela alguma coisa para comer. Dê comida para ela. E não tem nenhum detalhezinho na Bíblia, por acaso. Nenhum. Então, com seus olhinhos fechados, eu quero que você mergulhe fundo agora. Chega de argumentos, de desculpas, não dá, isso é difícil. Não. Simplesmente levanta internamente, se levanta aqui no espírito e toma as decisões que você sabe que você precisa tomar. Você que está em casa, nossa igreja querida, virtual, que sabe o que o Senhor está falando, a gente sabe o que Ele está falando. A gente sempre sabe, não é? Lá dentro a gente sabe o que é que o Senhor está falando com a gente. O quê? Nós sabemos. E a gente tem que parar. Nós precisamos nos levantar e seguir o fluxo da palavra. Nenhuma palavra é enviada por acaso. É enviada com propósito para nos alinhar, conduzir e transformar a nossa vida. Em nome de Jesus. Ah, Espírito Santo, aqui estamos nós, tão gratos pela sua bondade, pela sua fidelidade. Grato, Senhor, porque aqui nós vemos a prova do seu amor, do começo ao fim, falando aos nossos corações, nos ajudando a conduzir nossa vida, a nos ver. Ah, Deus, ajuda-nos, ajuda-nos a dar a resposta que o Senhor espera de nós. Eu vejo o Senhor dizendo, ei, se curva, para de se preocupar com a multidão. Apenas se curva diante de mim, ignora a multidão, você ainda dá muita importância para a multidão. Eu vejo o Senhor deixando isso claro, para de dar tanta importância para a multidão. Para de dar importância para as falas negativas, tão somente creia, não tenha medo de nada. Tira os incrédulos da sua vida. Fortalece a área que estava morta na sua vida, que foi por conta dessa área morta, que tantos problemas chegaram até você. Os problemas do Jairo, é porque ele não conhecia a verdade. Os problemas dessa mulher, é porque não conhecia a verdade. Eles criam no Senhor, criam em Deus, como dizem, Senhor. Eu creio em Deus, mas não tinham revelação nenhuma do Senhor. Eu oro de todo o meu coração para que hoje escamas estejam caindo, a grava dos ouvidos esteja sendo tirado, que o entendimento profundo, meu Deus, o Senhor troca corações, o Senhor dá revelação, exploda dentro de cada um a visão certa, o entendimento certo que o Senhor é o caminho, é a resposta e a submissão ao Senhor, ao seu chamado. É o caminho da vitória. Talvez, Senhor, por causa de uma doença emocional, uma ferida, a falta de identidade, uma carência, uma insatisfação profunda, uma ansiedade insuportável, essa pessoa está se esvaindo, as forças têm ido. Ela está tentando suprir com dinheiro ou até com sexo, com pornografia, com mais um relacionamento. O vazio que só o Senhor pode preencher. A insatisfação que só o Senhor pode preencher. A carência que só o Senhor pode preencher. Essa mulher continuou por 12 longos anos, tentando resolver aquele sangramento contínuo. Com mais um médico, mais um tratamento. E ela chegou num ponto, Senhor, que ela foi roubada de todas as formas. a vida, o tempo, a saúde, o dinheiro. O roubo foi tão grande, Satanás roubou o financeiro dela através da saúde dela. Mas talvez, Senhor, o problema dessa pessoa não é físico, é emocional. E o Satanás está roubando, talvez, o casamento, a família, as finanças, através dessa problemática emocional. Jesus, o Senhor convence o homem do pecado, do juízo. Vem, Espírito Santo. O que que eu posso fazer além de pregar e orar? Não há mais nada se o Senhor não entrar em ação. Só o Senhor pode convencer uma pessoa da verdade, que ela está errada, que as escolhas dela estão erradas, que o caminho está errado, que o estilo de vida dela está errado, que as perdas já foram muito grandes, as dores já são muitas.
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0: Sou o Senhor. E eu oro para que o Senhor, hoje, dê, Senhor, revelações profundas, que uma explosão de entendimento, discernimento esteja acontecendo internamente e que um povo consciente esteja se levantando. Porque quando nós tomamos consciência da verdade, a mentira não tem mais poder sobre nós. Conhecereis a verdade e ela te libertará. Quando nós conhecemos a verdade, a mentira não tem mais poder sobre nós. Quando conhecemos a verdade, o engano não faz mais parte da nossa vida. Quantas pessoas, Senhor, que elas ainda...

0: comprando fora, não estão felizes com o cônjuge, não estão felizes com o que têm, não estão felizes com ela, nunca estão bem, é sempre uma insatisfação. Ah, Senhor, e essa insatisfação é um problema interno que precisa de cura, e eu oro cura, e não existe nada que cure mais essa maldita insatisfação do que a gratidão. A ingratidão não tem memória. Nós precisamos olhar o que o Senhor já fez, a oportunidade que tem nos dado, essa grande oportunidade neste domingo. Ó Deus, nós estamos saindo do nosso terceiro mês, estamos indo já para o quarto mês, Senhor, do nosso primeiro semestre, e o Senhor está dizendo: eu tenho vinho novo para você, mas esse vinho só pode ser colocado em odre novo. Eu não quero mais você neste lugar pensando desse jeito, com esse estilo de vida. Eu quero você fora disso. Não vai funcionar. Você precisa crer na verdade. Creia na verdade e ela te liberta. Para de alimentar a mentira. Eu oro, Senhor, porque algumas pessoas ainda alimentam mentiras, que o problema da vida delas é o cônjuge, foi a falta do pai, foi uma decepção, elas têm desculpas, mas que hoje essas desculpas caiam, esses argumentos caiam. O problema da vida dela é a falta de conhecimento da verdade. Ela precisa crer na verdade. Conhecereis a verdade e ela te liberta. A verdade é que tem um caminho, tem uma resposta, tem uma fonte de vida, de luz, de suprimento, de paz. E ela se chama Jesus. Essa é a verdade. E quando nós acreditamos na verdade, Senhor, a mentira não tem mais poder sobre nós. Quando acreditamos na verdade, eu não preciso de mais alguma coisa. Eu preciso de um encontro real com o Senhor. Eu não preciso de mais comprar mais algo, de mais um relacionamento. Ou o meu problema é isso e aquilo. O meu problema não está fora de mim. A verdade é que cada um precisa entender que o problema está dentro de nós. E enquanto não for resolvido aqui dentro, não será aqui fora. É um problema de fé. É aquilo que acreditamos. Quando eu creio na verdade, que a verdade é Cristo, a solução é me envolver com o Senhor, é me encher dEle. Eu derrubo todas as mentiras. A tua palavra fala: lança sobre mim a tua ansiedade, porque eu tenho cuidado de você. Deixo-vos a minha paz. A minha paz vos dou. Alegrai-vos sempre. Senhor, a paz que nós precisamos vem do Senhor. O suprimento vem do Senhor. A alegria do Espírito. Alegrai-vos sempre. Outra vez vos digo: alegrai-vos. O Senhor nos manda pensar no que é bom, no que edifica, no que constrói, no que é de boa fama, no que é excelente, no que se pode dar louvor. O Senhor mesmo já disse: não pensa. Não pensa em coisas que vão te derrubar. Faça tudo que vai glorificar o meu nome, quer comais, quer bebais, façam tudo para a minha glória. Quando nós decidimos viver para a sua glória, Senhor, quando decidimos viver para a sua glória, tudo que nós fazemos é com uma consciência de te glorificar. Eu não vou fazer tal coisa porque isso não glorifica o Senhor. Eu vou honrar esse casamento porque isso glorifica o Senhor. Eu não vou mais me relacionar com tais pessoas porque isso não glorifica o Senhor. Eu não vou fazer tal coisa porque isso desonra o meu Senhor. Senhor, que hoje saia daqui pessoas ungidas com o unção do boi selvagem e que Satanás nunca mais consiga colocar cangas no nosso povo, no seu povo. Que saia daqui, meu Deus, pessoas libertas, completamente libertas. Onde tiver um espírito de enfermidade, eu repreendo agora em nome de Jesus, receba a cura em nome de Jesus. seja no corpo, na alma, no espírito, eu dou uma ordem, seja livre agora em nome de Jesus, essa ferida emocional seja curada agora em nome de Jesus, essa carência, essa ansiedade, essa opressão, essa insatisfação, eu repreendo agora em nome de Jesus, essa ingratidão, esse peso demoníaco, esse domínio sobre a mente e o coração dela, eu dou uma ordem agora, saia em nome de Jesus e declaro um povo livre, completamente livre, eu declaro libertação aqui agora, receba cura, libertação na sua mente, no seu coração, no seu corpo, na sua alma, seja livre agora em nome de Jesus, livre das amarras de Satanás, livre desse sangramento espiritual. Livre. Livre desse controle satânico. Livre dessa opressão que dominava a sua vida, sua casa, sua família. Seja livre agora em nome de Jesus. Desse sufoco, dessa agonia, dessa pressão interna. Seja livre em nome de Jesus agora, ansiedade, inquietação, saia da vida dela, em nome de Jesus, agora, passa do teu sangue aqui, Senhor, aqueles que têm sido dominados, uma presa fácil nas mãos do mal, por conta do hedonismo, eu repreendo esse domínio demoníaco que tem estado sobre essa pessoa, a doença da hedonia, eu ordeno agora que esse mal saia em nome de Jesus, seja livre, curado, liberto, em nome de Jesus. Em nome de Jesus. Vai passando do teu sangue aqui, Senhor. Vai queimando cada um do alto da cabeça, a planta dos pés. Vai fortalecendo um por um agora. Levantando, restaurando, curando completamente, Senhor. A pessoa que vai sair por aquela porta, eu declaro que será outra, porque eu não aceito, Pai. Eu não aceito que a vida do teu povo não mude, eu não aceito que a vida dessa pessoa ande para trás, não mude, eu não aceito mais lares destruídos, vidas destruídas, financeiro destruído, por causa de uma conduta errada, eu não aceito mais, Senhor, esse domínio de Satanás, envergonhando, desgraçando, subjugando vidas, hoje eu tomo posse dessa mudança, dessa libertação, eu declaro, seja livre, em nome de Jesus. Ei, só me ouça, Jesus está voltando, os sinais mostram que Ele está voltando, não seja as virgens tolas, que não se preocuparam com azeite extra, não viva a sua vida como se ele não fosse voltar. Para de jogar a sua vida fora com coisas inúteis. Por favor, não faz mais isso. Olha aí para onde você olha. A perseguição sobre contra os cristãos está aumentando. Os tiranos estão aumentando. A fome no mundo está aumentando. E algumas pessoas estão vivendo uma vida tão pequena, tão rasa, como se o Senhor não fosse voltar. Não estão cuidando da parte mais importante, que é espiritual. Não aceita isso. Satanás, o espírito do anticristo está em toda parte. Ele oferece cada vez mais facilidades. Você não vê que tudo é uma forma de controle? tudo que chega como uma fonte de, como uma forma de facilitar nossa vida, é uma forma de controle, queridos. O controle só está aumentando, porque todo dia eles estão facilitando mais a nossa vida. Você não vê que está caminhando para essa direção em que o Estado tem total poder, que fala em Apocalipse, onde, se você não tiver a marca da besta, que seja lá o que for, você não compra, você não vende, você não faz nada. Isso é o controle do Estado absoluto. Você não vê que todo dia está avançando um pouco mais? Outro dia precisávamos de tantas coisas para fazer, agora você faz tudo no seu celular. E está facilitando mais e mais. É para aumentar o controle. O controle. Mas ele não chega de uma maneira, com uma cara feia. O diabo não chega com aqueles tridente e o chifre, os olhos vermelhos. Ele chega de uma maneira, como disse Paulo, ele se transforma em anjo de luz. Então ele chega apresentando, ó, isso vai melhorar a sua vida, vai facilitar a sua vida vai ficar melhor, ó, isso vai ser legal, isso vai ser bom. Por que que nós vivemos num tempo onde você não precisa nem ter gênero mais? Você pode ser animal, você pode ser homem, pode ser mulher, você pode ser o que você quiser. Porque uma pessoa dominada pelo hedonismo, pela hedonia, é a pessoa mais fraca, é a pessoa mais fácil de ser controlada, conduzida para qualquer coisa. São essas pessoas que, quando há qualquer anúncio de um problema, elas se desesperam, elas se suicidam, porque elas não têm estrutura emocional nenhuma. E Deus tem trabalhado um povo forte para os tempos que vêm por aí. Um povo que não se curva, que não se vende. Um povo que tem a unção do boi selvagem, um povo que não é domesticado, um povo que não aceita canga. Levanta. Olha para a sua vida. Talvez você... Gente, eu que lido com pessoas. Eu vi senhores, senhoras de mais de 70, mais de 80, tão arrependidos das escolhas erradas que fizeram ao longo da vida. Porque viveram, como eu li para você, como se não tivesse amanhã, mas o amanhã chega. E o problema do amanhã chegar é que o meu amanhã vai ser de acordo com o meu hoje, o que eu estiver plantando hoje, as escolhas que eu estou fazendo. No final você olha para trás e pensa, meu Deus, eu perdi minha vida, eu joguei minha vida fora. Eu passei a minha vida correndo atrás de coisas que passam, que são vazias, e eu perdi o principal. Eu não fiz o que eu deveria fazer, eu não usei bem a vida que o Senhor me deu. Eu podia ter sido um pai melhor, um marido melhor. Eu podia ter vivido a minha vida para o reino, ter usado o meu dinheiro no reino e ajudado pessoas. Eu podia ter sido uma mulher de Deus, uma mulher sábia, uma boa mãe, uma boa esposa, uma boa influenciadora. Eu perdi meu tempo, minha vida, com coisas tão vãs, tão tolas. Reflita. E, por favor, em nome de Jesus, você não sabe se vai ter amanhã. Eu não sei. Nós temos hoje para nos levantar. e decidir como é que nós vamos viver o resto da nossa vida. Porque eu não posso mudar o que eu fiz até ontem ou até antes desse culto. Mas eu posso me levantar aqui agora e fazer a risca no chão. E dizer, acabou. Eu não quero mais essa hemorragia. Eu não quero buscar nos mesmos lugares que eu sempre busquei. Eu não quero as mesmas pessoas na minha vida. Eu não quero mais me importar com a multidão. Eu agora vou me curvar diante de Jesus. E não importa a multidão, não importa o que vão dizer. Eu vou botar para fora da minha casa aquilo que eu não quero, e não importa o que vão dizer. Eu vou começar a alimentar a parte que tinha morrido. Eu estou me levantando. Eu me levanto no Espírito. E eu decido que eu vou viver alinhado com a verdade. Eu vou crescer na verdade. E eu posso ter sido um instrumento de desonra, um vaso para desonra, mas eu serei um vaso de honra, como diz a palavra, a partir de hoje. A partir de hoje, eu serei um vaso de honra, e tudo que eu fizer vai ser para a glória de Deus. Jesus, eu abençoo o teu povo. E que essa palavra tenha calado o fundo no coração dessa pessoa. De tal maneira que ela não consiga se mover mais da mesma maneira, da mesma forma. Mas que ela dê testemunho da sua glória por conta das mudanças. Eu abençoo a igreja, o teu povo aqui em todo lugar e tomo posse de grandes testemunhos de mudanças internas e externas para a glória do teu nome. Obrigado, meu Deus. Louvado seja o teu nome por tudo. Amém.
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1: Sejam todos muito bem-vindos em mais uma série do nosso programa Adore Mais, no quadro Essa é Minha História. E olha, você que tá no FM aqui 102.1, seja bem-vindo. Você do YouTube, do Facebook, do Instagram. Ei, caminhoneiro tá na Dutra, né? Você aí que tá no Uber, na Castelo Branco, na estrada, aqui no centro. Sejam todos muito bem-vindos. Você é dona de casa também, afinal, se você não permite, jamais a família Adore Mais conseguiria estar com você no dia de hoje. Então se prepara que hoje o seu dia vai ser incrível. Mas Eli, como assim? Mas que programa é esse? Gente, esse é um programa de entrevista, bate-papo interativo, inteligente, onde a gente vem trazendo a essência dos nossos convidados, dessas autoridades, celebridades que fazem a diferença no mundo, através dos seus dons, através dos seus talentos. Às vezes você quer chegar, você admira muito um desses famosos que vem aqui e não sabe como é que foi o caminho, como é que foi o processo, e parece tão distante para você, não é mesmo? Mas olha, se prepara que hoje você vai conhecer a história dele. Ele já esteve com a gente aqui, Pastor Jabes Alencar, construiu aí um império pro reino de Deus. Então chama todo mundo que dá tempo, eu ainda vou fazer você pensar comigo. Você que está me assistindo aqui, compartilha essa live, você do Instagram, você do YouTube, e prepara a sua pergunta. Quem sabe você não tem ainda o que você gostaria pela resposta que você não obteve. Então, só se tem resposta quando a gente pergunta. E você que está no FM 011921, esqueci o número, Mary. Tira aí a minha cola. Aí, isso é ao vivo, gente. 011-9-1121-1020. 9-1121-1020. Que produção incrível que eu tenho aqui, viu, minha gente? Pronto. Olha só, você que me acompanha todo dia aqui sabe que eu vou chamar você para pensar, para refletir. Que você anda fazendo a mesma coisa, achando que vai ter resultado diferente, achando que vai ter uma vida nova, e não vai não. Se você não mudar sua mentalidade, se você não tomar novas decisões, você não vai mudar. A sua vida vai continuar sendo a mesma. E aí, nesse momento, eu chamo você para a mensagem de hoje. Antes de Jesus dizer, ide por todo mundo e pregai o evangelho, ele disse, vinde a mim. E o primeiro chamado é para o relacionamento. Antes de Jesus dizer, ide por todo mundo e pregai o evangelho, ele disse, vinde a mim. Pois esse é o primeiro chamado, que é para o relacionamento. Como está o seu relacionamento com Deus? Ou você tem ouvido lá onde você tem congregado que você tem que falar de Jesus? Sim, com certeza você tem que falar de Jesus. Só que antes, você precisa estar andando com Jesus. Por quê? Pelos seus frutos os conhecereis. Você fala de amor, mas não vive amor. Você fala de perdão, mas não perdoa. Você fala de prosperidade e não é próspero. Olha, será que é desse representante na terra

0: Ele já teve com a gente? Veja bem. Pastor Jabes Alencar. Ele é casado com a pastora Nani, a linda Nani Alencar. Fundador da Igreja Assembleia de Deus do Bom Retiro. Fundador e presidente por mais de 20 anos do Conselho de Pastores do Estado de São Paulo e do Brasil. Advogado, bacharel em teologia e reside atualmente em Orlando, lá nos Estados Unidos. Então vamos receber ele, então, minha gente, no Brasil, hoje aqui, com aquela calorosa salva de palmas, Pastor Jabes Alencar!
1: Yes! Estou aqui!
0: Pois é, welcome back!
1: Muito obrigado!
0: E agora a gente não sabe, gente, se fala português, inglês, Pastor Jabes está internacionalizado.
1: Portunhol!
0: Portunhol também, boa! Seja bem-vindo, querido, sempre
1: que
0: uma
1: bom,
0: honra te
1: Elis,
0: receber.
1: Que bom estar de volta aqui na Dora, estar de volta com você, estar de volta com esse pessoal querido aqui dessa equipe poderosa que você tem e estar com esse povo querido que está aí pelo Instagram, pelas outras redes sociais, direto pela rádio. Que honra, que alegria. A gente que teve tanto tempo programa aqui direto, eu e a Nani, né? E
0: verdade,
1: voltar a essa casa é uma emoção, sabe? É uma emoção muito grande.
0: Ai, que delícia, gente. Pensa num programa que era animado, viu? Eu acho que ele tem que voltar. Você também acha, não?
1: Eu também acho.
0: Pronto.
1: O problema é que a Nani tá ouvindo isso lá nos Estados Unidos, meu amor, tô brincando. Vamos fazer pelo telefone.
0: Pronto.
1: Beijo.
0: Um beijo, Nani, sua linda. A próxima é você. Olha só, Pastor Jabes, que delícia isso, né? Quando a gente constrói uma história, né? Eu gosto muito do segmento bancário, porque assim, você conhece uma pessoa pelo score. Lá sim. Você quer saber de alguém, score? Puxa a capivara dela lá no Banco Central, que você tá na hora. Não adianta falar o que você quiser falar, mas tá comprovado. E aí, no reino de Deus não é diferente.
1: É.
0: Né? No mundo dos negócios não é diferente, no mundo ministerial também não é diferente. E quando eu falo toda vez da história do Senhor, de tanto que o Senhor construiu ali o Bom Retiro, 20 anos de presidente do Conselho de Pastores, que coisa linda, que legado poderoso demais. Bom, mas eu quero saber quem que é o Pastor Jabes na própria visão do Pastor Jabes.
1: Pastor Jabes é um ser humano comum, normal. Totalmente normal, com algumas pitadas de loucura. Loucuras gospel, né?
0: É isso aí. Uns mantos diferentes.
1: Eu me vejo como um homem de Deus, eu me vejo como um homem com compromisso com Deus, com compromisso com a igreja, com compromisso com a palavra. Pessoalmente, muitas vezes corajoso, muitas vezes, infelizmente, medroso, muitas vezes à frente do tempo, muitas vezes atrasado no tempo, às vezes até atitudes inconsequentes e por aí vai. Eu acho que a gente, para se definir, mas acima de tudo, eu amo meu paizinho celestial e ele me ama. Eu sei que meu nome está escrito no livro da vida e para mim é o que importa.
0: Aleluia! Já começa assim o programa, viu, gente? É desse jeito, Pastor Jabes, para qualquer pessoa que a gente perguntasse aqui, se eu pudesse abrir o microfone agora e milhões de pessoas no estado de São Paulo conhecem o senhor, milhões de pessoas, né? Fora os membros que passaram pela igreja, puxa vida, se eu perguntasse para elas quem é o Pastor Jabes, como que você se refere ao Pastor Jabes? Eu tenho certeza que ia ser algo unânime. Amoroso, carinhoso, alegre. Não deixa ninguém quieto. Se tá triste, ele levanta. Se tá brigando, ele vai juntar.
1: Obrigado.
0: Ele sempre vai ter ali um abraço amigo, um olhar de compaixão, tirando daquela situação tenebrosa algo incrível. Esse é o Pastor Jabes, não é mesmo, minha gente? Você que tá assistindo aqui, conhece. E que lindo isso. Você sabe, Pastor Jabes, que ao longo da vida eu tô envelhecendo também, né?
1: Não parece, não. Não
0: parece,
1: não. Não vale mentir ao vivo aqui, não.
0: A gente se esforça. Mas a gente vê que o que realmente fica, né, Pastor Jabes, é a nossa história. É o que você construiu.
1: É verdade.
0: É a única coisa que vai ficar.
1: É verdade. É a diferença de herança e legado, né?
0: Exatamente.
1: E a gente fica dentro desse contexto aí. E é tão bom quando alguém diz assim, ele passou por aqui.
0: Uou.
1: Ela passou por aqui.
0: Uou.
1: É muito forte.
0: É muito forte.
1: Ela passou por aqui. Ele passou por aqui. É bom demais você

0: poder lembrar de alguém. Ontem eu estava vendo umas fotografias antigas e de repente eu vi um amigo que já partiu e eu derramei lágrimas pela história que ele deixou, por aquilo que ele fez de positivo, de bom. Então é tão gostoso isso, né? Porque você sabe, a pessoa morre poucos meses, ninguém lembra mais, ninguém quer saber, não é verdade?
1: Sim, sim.
0: Mas é tão bom você poder, depois de 10 anos, eu poder dizer esse cara foi sensacional. Marcou a história, um caráter, sabe, um posicionamento, compromisso com Deus. Isso é bom demais.
1: Muito
0: é
1: bom.
0: Isso que importa.
1: Pastor Jabes, eu te pergunto, que preço que vale isso aí? Quanto custa? Tem dinheiro que paga?
0: Não dá jamais para dimensionar isso. Jamais, jamais, jamais, jamais, jamais,
1: jamais. É nem a HP, nem aquela calculadora.
0: Nem ela. Nem ela.
1: Pois é. E para quem está ouvindo a gente aqui, Pastor Jabes, como que o senhor explicaria o amor de Deus para quem nunca teve essa experiência com Ele? Como que o senhor explicaria essa experiência com Deus para alguém que nunca teve?
0: Nunca teve uma
1: experiência com
0: Deus.
1: Deus,
0: é. A Bíblia compara, a Bíblia coloca como referencial para o amor de Deus, e é muito forte essa frase. A Bíblia diz assim: ainda que uma mãe se esqueça do filho, Deus não se esquece de você.
1: Aleluia.
0: O maior referencial de amor que a gente tem é mãe. A coisa natural de uma mãe é dar vida por um filho.
1: Uhum.
0: Mas, infelizmente, tem mães que não fazem isso. E aí, a Bíblia define o amor de Deus dessa maneira. Ainda que a mãe, que é o quadro máximo do amor,
1: uhum,
0: se esqueça de um filho, Deus, o amor dele é muito maior do que isso.
1: Meu pai.
0: É natural, e a vida ensina isso, é natural que um filho faça o sepultamento de um pai.
1: Sim.
0: É a lei natural da vida. Quando acontece uma tragédia de um filho falecer e o pai ter que enterrar, alguém já disse que, dimensionando, é a maior dor que existe.
1: Uhum.
0: Que é o contrário da lógica.
1: Meu Deus do céu.
0: Isso é uma tragédia, que um filho morreu sem o pai esperar, sem a mãe esperar. Aí você entende o amor de Deus. Por quê? Olha a dimensão do amor de Deus. Ele morreu por uma tragédia. Ele morreu porque Deus deu. Aí você entende a dimensão do amor de Deus que resume-se no texto áureo da Bíblia, João 3,16.
1: Uhum.
0: Porque Deus amou o mundo,
1: uhum,
0: de tal maneira que deu o seu Filho unigênito, para que todo aquele que nele crê não pereça, mas tenha vida eterna.
1: Aleluia.
0: Você quer ver uma dor maior do que chegar no Getsêmani? Jesus começa a dizer: Pai, se possível, passa de mim, não está dando, é muito pesado. Eu estou carregando o fardo do pecado de toda a humanidade. E Jesus, então, ele pede: Pai, se possível, passa de mim esse cálice.
1: Uhum, uhum.
0: E a gente vê Deus, o Pai, virar as costas, ficar em silêncio. Uhum. Aí Jesus olha e o sangue está começando a jorrar dos seus poros. A Bíblia diz que o suor dele se transformou em gotas de sangue.
1: Meu Deus do céu.
0: Naquele momento, o que que ele lembrou? Sem derramamento de sangue não há remissão de pecados. Então ele disse: não, Pai, eu dou a minha vida. Ninguém tira, eu dou a minha vida.
1: Oh.
0: Por amor da Elisângela, do Jabes e de todos.
1: Aleluia.
0: Então esse é o amor de Deus, que é imensurável, eterno.
1: Oh.
0: Uau!
1: Aleluia!
0: Que é isso?
1: Gente, o programa só está começando.
0: Meu Deus!
1: Seja bem-vindo, Espírito Santo, na nosso estúdio,
0: aleluia,
1: na casa, no transporte público, onde a nossa voz, aleluia, está chegando. Seja muito bem-vindo. Faça o que o Senhor tiver que fazer no dia de hoje, em nome de Jesus.
0: Aleluia.
1: Aleluia. Pastor Jabes, quando a gente vê quantas igrejas que o Senhor fundou, né? Já me vem aqui, ó, na cabeça. Quantos pastores que o Senhor conhece? Né? Amigos, parceiros ali, camaradas, brothers, pastores. E quais são as características que o senhor acredita que um verdadeiro pastor ele tem que ter?
0: Características, né? Eu acho que em primeiro lugar é a paixão por Jesus. Paixão,
1: uhum,
0: por Jesus.
1: Uhum.
0: Ele tem que ser apaixonado por Jesus. Ele vai falar de Jesus, ele vai representar Jesus, ele vai dar testemunho de Jesus, ele vai pregar sobre Jesus, ele vai girar em torno de Jesus. Então, pastor, apaixonado por Jesus. Segundo, apaixonado pelas ovelhas.
1: Uhum.
0: Porque ele vai trabalhar com ovelha, ele é pastor de ovelha.
1: Gente!
0: Ele tem que ter cheiro de gente.
1: Uhum.
0: Davi, quando veio para ser ungido rei, ele estava cheirando ovelha. Porque ele estava cuidando de ovelha.
1: Olha isso.
0: Então o pastor tem que ter cheiro de ovelha, tem que ser apaixonado por ovelha, tem que gastar tempo com ovelha, tem que visitar ovelha, tem que amar ovelha, enfim. E terceiro, apaixonado por almas, por vidas em geral, porque ele vai pregar sobre Jesus, juntamente com as ovelhas que ele tem, e ele vai alcançar outros. Então aí é a base de tudo. Aí vem o lado da piedade, que é a questão de um pastor bíblico, né, que ama a palavra de Deus, que ama a oração, que tem o seu tempo com Deus, de intimidade com Deus. Você começou falando sobre intimidade, né? Que o que importa é a nossa intimidade com Deus.
1: Uhum.
0: Eu, quando estava lá no avivamento de Asbury, eu até falei aqui, se eu não me engano, já da outra vez, eu fui àquele avivamento e eu estava lá dentro, 4 dias praticamente sem dormir, dia e noite, dentro daquele lugar, uma unção tremenda. De repente o Senhor falou comigo: anota isso. Aí eu peguei um papelzinho e comecei a anotar. A igreja da reta final vai receber 4 batismos. Primeiro, paixão por Jesus.
1: Uau.
0: Aleluia. Segundo, paixão por almas. Terceiro, um batismo de alegria.
1: Uhum.
0: Ainda que o mundo vá de mal a pior, a igreja vai receber o batismo de alegria.
1: Aleluia.
0: Porque a alegria do Senhor é a nossa força.
1: Aleluia.
0: Aleluia. E quarto, nós vamos ver um derramamento de unção tão grande que os maiores milagres da história da igreja vão acontecer agora.
1: Uhum.
0: Os maiores milagres vão acontecer agora. Nós vamos ver cumprido o que Jesus falou: quem crê em mim vai fazer as obras que eu faço e vai fazer maiores ainda. Nós vamos ver milagres criativos, gente que vai crescer braço, vai crescer perna, nós vamos ver coisas sobrenaturais. Isso é para quem crê.
1: Eita glória! Parece que, olha aí, de novo vindo essa questão da crença.
0: Uau.
1: Pastor Jabes, as promessas de Deus, não adianta ele prometer se a gente não acreditar.
0: Perfeito.
1: Se não adianta você ir todo dia na igreja e ver as promessas infinitas que ele tem, mas aí não crê.
0: A questão de crer é tão forte que tudo começa você crendo.
1: Olha aí.
0: Olha o que diz Hebreus capítulo 11, que é o capítulo da fé. Se alguém perguntar para você qual é o capítulo sobre a fé na Bíblia, diga Hebreus 11.
1: Hebreus 11.
0: Esse é o capítulo da fé, o capítulo dos heróis da fé, da história da fé. E o capítulo começa assim: aquele que se aproxima de Deus precisa crer que ele existe.
1: Ó.
0: Olha que coisa louca.
1: Muito.
0: Então, antes de você entrar em qualquer relacionamento com Deus, você precisa crer que ele existe.
1: É, senão não vai ter.
0: Porque
1: uma
0: conversa. Porque a fé é o firme fundamento das coisas que se esperam, tal, tal, tal. Mas a base desse texto todo é esse relacionamento com Deus, que você tem que crer antes de estar com ele. Aí você vê que tudo na nossa vida passa pela fé. O justo viverá, que foi o versículo que fez Lutero fazer a reforma.
1: Foi, né?
0: Foi o versículo básico de Lutero fazendo a reforma, que o justo viverá da fé.
1: Olha a gente falando dele até hoje.
0: Olha aí, anos? 500 anos depois, mais de 500 anos. Por quê? Porque no mundo tudo é você ver, é você fazer, é você... Nas religiões você tem que fazer algo.
1: Sim.
0: No cristianismo você tem que crer em algo.
1: Uou!
0: Vou repetir. Qualquer religião do mundo você tem que fazer algo. É subir escada, é carregar a cruz, é pagar promessa. No cristianismo é diferente. Você tem que crer em algo que alguém já fez.
1: Aleluia!
0: Uau!
1: Mas isso dá um alívio demais. Pastor Jabes, isso dá uma paz, isso dá uma tranquilidade. Aí você olha e fala: qual que é o próximo problema? Vai, que Deus está comigo.
0: Verdade.
1: Eu tenho essa fé na. Não é?
0: Verdade.
1: E olha, gente, como tudo é. Isso, você acreditar naquilo que você não está vendo. Ei, você que está ouvindo a gente aqui no 102.1, seja bem-vindo. Esse é o programa Adore Mais, no quadro SM História. Pastor Jabes Alencar, fundador da Igreja Assembleia de Deus Bom Retiro no Brasil e no mundo. E olha, hoje a gente está falando aqui um pouquinho da história dele. Já está derramando aqui profecias para você. Ele já está derramando aqui a unção de Deus. A gente já sentiu vários momentos do Espírito Santo no estúdio. E você que está assistindo, compartilha aí. Quem sabe você vai ser o dedo de Deus também, né? Influenciando o seu amigo, alguém que precisa ouvir. Porque muitas vezes só precisa a chaminha ser acesa. Porque o fogo já está aí dentro de você, ele só precisa ser ligado. E é isso que o Espírito Santo está fazendo através da vida, da família Adore Mais, do Pastor Jabes hoje aqui, incansavelmente, todos os dias. Pastor Jabes, o senhor é uma inspiração, eu tenho que dizer.
0: Obrigado.
1: O senhor fala da alegria, né? Um derramamento da alegria. Pastor, como é estar alegre no meio de um furacão Katrina na nossa vida? Como? Como que a gente consegue essa
0: Como
1: alegria? É.
0: entender que a nossa alegria não é de fora para dentro, é de dentro para fora?
1: Uou! Anota aí, anotou? Meu
0: Acabou.
1: Deus do céu.
0: A nossa alegria não é de fora para dentro. Não é porque um palhaço fez uma palhaçada, não é porque alguém fez algo,
1: Meu
0: aquilo,
1: Deus do
0: não é porque
1: céu.
0: você conquistou algo. Estou alegre porque. Eu... Não, não, não. Sua alegria é de dentro para fora. E Jesus falou isso.
1: Ah.
0: No Evangelho de João, a Bíblia diz que Jesus chegou na festa que havia em Jerusalém. Ele chegou no templo no último dia, que era o grande dia da festa. E havia lá um costume de, naquele momento final, o sacerdote derramar água sobre o altar, representando a água que o povo de Israel tinha bebido lá no deserto. Então tinha essa cerimônia, o sacerdote levantava assim e derramava água para representar a água que beberam. Jesus fica de pé e diz assim: se alguém tem sede, vem a mim e beba. Se alguém, se alguém crê em mim, beber dessa água que eu dou, nunca mais terá sede. E fluirá de dentro de você uma fonte que vai jorrar.
1: Águas vivas.
0: Águas vivas.
1: Aleluia.
0: Então a alegria nossa não é de fora para dentro, é de dentro para fora. Não é pelo que a gente tem, pelo que a gente faz. Em Lucas capítulo 10, a Bíblia diz que os discípulos saíram. Jesus mandou os discípulos sair para pregar. E eles saíram e voltaram. Senhor, estão arrebentando. A Bíblia diz que eles voltaram com alegria, dizendo: expulsamos demônio, estamos curando enfermo. Só dá nós. Só
1: Arrasamos.
0: dá nós no pedaço. Aí Jesus falou:
1: E aí?
0: ei, baixa a bola um pouquinho, deixa eu dizer uma coisa para
1: Dá
0: você. Ô, lindo, é muito lindo, lindo. Olha o que Jesus fala assim: ó, alegrai-vos antes, porque o vosso nome está escrito no livro da vida.
1: uma segurada. Uou.
0: Olha, olha a motivação da alegria.
1: É lá.
0: Vocês têm que ser alegres, mas não porque vocês estão arrebentando. Vocês têm que ser alegres, porque o nome de vocês está escrito no livro da vida. E é a única vez que a Bíblia diz assim: e Jesus se alegrou.
1: Uou.
0: Quando ele acabou de falar isso, ele se alegrou. Então, Jesus se alegra com a nossa alegria.
1: Aleluia.
0: Jesus se alegra com a nossa festa. Então, é por isso que Salmo 126 diz o quê? Grandes coisas fez o Senhor por nós. Por isso,
1: Estamos
0: estamos
1: alegres. O
0: alegres.
1: que ele fez, não o que está fazendo, o que vai
0: Não, não,
1: fazer, o
0: não
1: que já
0: importa o que
1: foi
0: estão
1: feito.
0: fazendo agora. Se o Satanás dizer: mas você está mal, você está sem dinheiro, você está desempregado, você está doente, você tá... Não, não tem problema. Mas eu continuo alegre porque ele já fez.
1: Aleluia. Ele levou sobre si.
0: As nossas enfermidades, nossas dores levou sobre si, nós o reputamos por aflito, ferido de Deus
1: Aleluia.
0: e oprimido, mas ele foi ferido pelas nossas transgressões,
1: Uou!
0: moído pelas nossas iniquidades. O castigo que nos traz a paz estava sobre ele, e pelas suas pisaduras fomos
1: Sarados,
0: sarados.
1: aleluia!
0: Ô,
1: Ai,
0: glória!
1: ô glória! Eu fico imaginando, Pastor Jabes, quem não aceitou a Jesus ainda. Como que
0: Triste.
1: consegue?
0: Triste.
1: Não é?
0: Na verdade.
1: Como consegue? Eu venho assim, de umas semanas assim, tenebrosas, né? Perdi a minha avó, meu pai doente, tanta coisa acontecendo. E aí, com algumas pessoas mais próximas, assim, que me derramam o carinho todo, eu falo, gente, como é que pode? Se eu. Tô sim, olha, cai, levanta, cai, levanta. A alegria do Senhor é a nossa força. Vamos, Jesus, comigo. Tendo ele, já é algo
0: Pesado?
1: pesado,
0: É verdade.
1: desafiador ao extremo.
0: Uma
1: Imagina
0: palavra
1: quem
0: para
1: não tem.
0: você, uma palavra para você, uma palavra para você. Receba essa palavra. Por que não entregar a vida a Jesus? Por
1: Aleluia.
0: que não ter uma experiência com Jesus?
1: Aleluia. É sobre isso. É sobre
0: Tem
1: isso.
0: diferença? Tem. O barco balança? Balança.
1: Para todo mundo.
0: Vive tempestade? Vive.
1: Vive.
0: Mas ele está dentro do barco.
1: Uh!
0: E o barco não vai afundar nunca.
1: Aleluia! Glória a Deus, glória a Deus. Pastor Jabes, essa ida do senhor para os Estados Unidos com frequência, fica lá, mora lá, vem para cá. Existe muita diferença na alegria do brasileiro e do americano? As igrejas lá como são?
0: Elisa, deixa eu te falar. A gente sabe que o Brasil foi presenteado por Deus.
1: Foi.
0: O Brasil foi presenteado por Deus como para ser o povo mais feliz da terra, o país mais abençoado da terra. Tem belezas naturais.
1: Tem.
0: Não tem em outros lugares.
1: Não tem.
0: Não é verdade?
1: Uhum.
0: Tem um clima. Tem todo tipo de clima. Tem o sul, tem o norte, tem o leste, tem o oeste. A melhor comida.
1: Tem.
0: Você começa a fazer um país rico. Meu Deus.
1: Muito ouro.
0: Eu não vou falar muito. Só as Minas Gerais.
1: É.
0: Os portugueses que o digam.
1: Uhum.
0: É. Um país abençoado por Deus em todos
1: pedras
0: os aspectos.
1: Preciosas,
0: pedras
1: tá aí, tudo
0: preciosas.
1: Aqui.
0: Tudo que você imaginar. O pulmão do mundo que é a Amazônia.
1: Olha isso.
0: O maior rio do mundo. Que... Meu Deus, você vai colocando... O Brasil era para ser o povo mais feliz da Terra.
1: É.
0: Aí você pergunta, e os Estados Unidos? Os Estados Unidos é um país que tem, mas não tem igual. Só que, o que é a diferença? É a cultura, é a estrutura. Né? Você vê um país que você investe, você paga seu imposto, você vê o retorno. Você procura um buraco no asfalto, você não acha.
1: Não.
0: Né? Você para num farol 2, 3 horas da manhã, você não está preocupado se vai encostar alguém do lado e vai te assaltar.
1: Uh-uh.
0: Quer dizer, é diferente a cultura, o jeito. Há um respeito pelo aquilo que a lei diz.
1: Uh-huh.
0: No Brasil, a gente, infelizmente, parte da mentira para a verdade. Primeiro eu sei que é mentira, depois eu vou chegar na verdade.
1: Tentar encontrar
0: e
1: ela.
0: E lá é o contrário, primeiro da verdade para a mentira. Uma vez eu cheguei no aeroporto aqui, correndo, eu estava atrasado, eu ia pregar às 8 horas da manhã, 8 horas da noite em Osasco, era 15 para as 8, eu cheguei sem mala nenhuma, só uma pastinha de mão, correndo, naquele tempo a gente preenchia uma fichinha quando desceu do avião,
1: uhum.
0: Preenchia aquela ficha, está atrasando alguma coisa, tal, tal, tal, e logicamente não está atrasando nada, tu vim correndo, vim pregar, ia passar 3 dias e voltar, aí quando eu cheguei atrasado e tal, aí o camarada fez o sinal para eu ir para a fila do outro lado, né?
1: Ai,
0: ia demorar, tinha uma fila. Falei, ô amigo, eu sou pastor, tá aqui, eu não tenho nada, eu vim só pregar. Tá. Só acha que eu vou acreditar no que o senhor escreveu?
1: Ai, meu Deus.
0: Eu olhei aqui e falei, mas peraí, para que que eu escrevo então? Para que que a gente preenche isso?
1: É.
0: Essa é a diferença. Então isso dói muito na gente.
1: Dói.
0: Dói. Dói na gente porque a gente vive num contexto desse tipo.
1: Uhum.
0: Agora, o país é abençoado, amo o meu país, não troco por nada. Eu tenho a cidadania americana, né? Mas a minha cidadania principal, fora a celestial, é a brasileira.
1: Uou.
0: Que eu tenho 3.
1: 3? Lá em cima, Brasil e Estados Unidos. Mas é muito abençoado por Deus, né, minha gente? E o senhor fez muita parte dessa cultura do Brasil em trazer alegria para o reino de Deus.
0: Obrigado.
1: Porque parece que, porque foi uma morte de cruz, a gente tem que ter uma vida triste. E não é isso. Né? O evangelho, ele é leve. Porque se ele não for leve, ele não influencia ninguém. Imagina uma família passando necessidade e dizendo, eu sou crente. Claro, vai passar dificuldade, sim, mas por quanto tempo você vai ficar aí?
0: É verdade.
1: Tem que levantar para que a glória de Deus... Ela
0: se manifesta através da nossa vida.
1: Resplandeça, se manifeste.
0: E aliás, Jesus, Mateus 11:28, o que ele diz? Vinde a mim os que estáis cansados e oprimidos e eu...
1: Vos aliviarei.
0: É uma mudança de vida. Evangelho é celebração.
1: Uou.
0: Evangelho é celebração.
1: Você está celebrando o quê?
0: Evangelho é vitória, gente.
1: Uhum.
0: Evangelho é celebração. A ceia do Senhor é comemorar a vitória sobre o pecado, sobre o diabo. A gente é livre, conhecereis a verdade e ela...
1: Vos libertará.
0: Se alguém é livre, ele é o quê? Triste? Cabeça baixa? Vai lá na cadeia, chega com alvará de soltura, entrega para um preso, abre a cela e diz, você pode ir que você está livre. Como é que ele vai sair?
1: Uh-huh.
0: Ah, que pena. Pula. Que pena, eu estou livre. Eu tinha mais 30 anos para cumprir. Não, caramba, sai... Eu nunca esqueço da cena quando houve o negócio do Saddam Hussein no Iraque. Que o maluco do Saddam Hussein, quando chegou na reta final, que ele viu que não tinha mais jeito pra ele abriu várias cadeias. Então os presos saíram fazendo festa. Tudo. Eu não lembro, eu nunca esqueço dessa cena. No Instagram e outras redes sociais mostraram, né? Aqueles presos pulando, celebrando. Os caras tudo bandido. Puta, mas foram livres. E ser crente é ser livre.
1: Aleluia.
0: Se pois o filho vos libertar, verdadeiramente sereis livres. Então a gente é livre, gente. E a característica número um do livre é que ele é alegre. Ele celebra, ele comemora, ele faz festa.
1: É.
0: Então fica aqui essa palavra. Por isso que o apóstolo Paulo está em plena cadeia. Ele escreve aos Filipenses dizendo: alegrai-vos no Senhor. Outra vez digo: alegrai-vos. Seja conhecido de todos a vossa alegria, o vosso gozo. Olha que coisa tremenda.
1: Oh,
0: aleluia. Aleluia.
1: Ah, isso é tão poderoso que se nós cristãos, Pastor Jabes, tivesse essa 10% desse entendimento, a gente já dominava o mundo.
0: Perfeito.
1: A gente já dominava.
0: Concordo.
1: Por quê? Porque nós somos seres humanos influenciáveis.
0: Perfeito.
1: Você influencia quem está junto com você. Por isso que ambientes transformam pessoas.
0: Uau.
1: Por isso que ir na igreja é sensacional. Porque ali existem pessoas que estão buscando a intimidade com Deus. Buscando a presença de Deus.
0: Verdade.
1: Você tem que ir, sim. Aí você chega em alguns ambientes que ali você se deixa ser influenciado pela tristeza. Não, é você que é luz. É você que tem que se influenciar. Mas aí, se você não é luz, como é que você vai iluminar o caminho?
0: Elisa, em Atos capítulo 16, a Bíblia diz que Paulo e Silas foram para a cadeia.
1: É.
0: Antes de ir para a cadeia, eles levaram uma tremenda de uma surra que sangrou. Eles entraram sangrando. Foram presos. Estavam no cárcere, puseram no cárcere interior, na masmorra. De alta periculosidade espiritual, os
1: Meu
0: dois.
1: Deus.
0: Imagina.
1: Ah, e aí?
0: Aí lá a Bíblia diz, aquele texto lindo, que perto da meia-noite, Paulo e Silas oravam e cantavam hinos a Deus. Você imagina essa cena, gente.
1: Aleluia.
0: Eles lá embaixo, as outras celas mais em cima, todo mundo ouvindo. Tem dois malucos lá embaixo, que estão sangrando, todo lascado, amarrado, acorrentado. Mas em vez de estar reclamando, murmurando, gritando, fazendo... Estão cantando hinos a Deus. A prova que isso é tão forte, que a Bíblia diz que quando houve um terremoto de Deus e a prisão de todo mundo se abriu, né? E aí Paulão tomou o controle e falou, ninguém vai fugir, tal. Vamos
1: Dá uma
0: ficar
1: segurada
0: aqui.
1: Aí.
0: Aqui eu que mando, tal. Daqui a pouco, olha que coisa impressionante, o carcereiro. Quando viu aquela atitude deles, viu a reação deles ao problema, disse assim, senhores, o que, que é necessário eu fazer para me salvar? Para ser igual a vocês?
1: Uou.
0: É muito forte isso.
1: É muito forte.
0: Então, o que a gente é, prega mais do que o que a gente fala.
1: Uou.
0: O que a gente é, prega muito mais do que o que a gente fala.
1: Meu Deus.
0: Falar é fácil. Viva a alegria. Que o teu vizinho, a tua vizinha, veja a festa na tua casa.
1: Aleluia.
0: Ah, independente de qualquer coisa. E você, às vezes, não está nem sabendo, você está contagiando gente.
1: Uh-huh.
0: Você está abençoando gente.
1: Uh-huh.
0: Eu lembro quando eu fui naquela manhã, Deus falou comigo, hoje o Marquinhos vai ser liberto. Marquinhos, irmão do Gilmar, jogador,
1: Sim.
0: que era membro do Bom Retiro. Que hoje é o marido da Alina, Aline Barros, né?
1: Uh-huh.
0: É. O Gilmar, o irmão dele, foi sequestrado uma vez. Ficou cerca de 40 dias sequestrado. E ele era membro do Bom Retiro, eu dei assistência e tal. E num dia de manhã, eu estava de joelho, 5:30 da manhã, o senhor falou comigo, hoje ele vai ser liberto. E foi o dia que ele foi liberto.
1: Aleluia.
0: Foi uma coisa assim, um milagre. Teria mais detalhe para contar. Mas uma das coisas que me impressionou quando ele chegou, foi ele contando.
1: Uh-huh.
0: Que quando ele chegou lá no cativeiro... O olho tampado, todo vedado, todo, sabe, que ele não tinha a mínima ideia onde era, tal. E ele, naquele lugar, ele entrou em desespero. No segundo ou terceiro dia que ele estava lá, ele entrou em desespero. Quando, de repente, ele começou a ouvir uma mulher cantando. Porque ele vive, posso crer no amanhã. E ele ouvia barulho de água. Aí ele entendeu que a vizinha... Não sabia que ele estava lá naquele cativeiro, mas ela, uma serva de Deus, estava cantando louvores a Deus.
1: Meu Deus!
0: E ele falou que durante o período de 40 dias, todas as vezes que ele estava no pior momento, a irmã cantava do lado.
1: Aleluia!
0: Isso é tremendo,
1: Aleluia.
0: Gente. Eu estou citando nomes, citando situação real, verdadeira. Então, irmão, irmã, pelo amor de Deus, a alegria do Senhor é a nossa força. A tua alegria não é de fora para dentro. A Bíblia diz que quem crê no Senhor, rios de água viva fluirão do seu interior.
1: Aleluia.
0: Rios, não é só um não. É plural.
1: Muitos.
0: Se um parar, tem um outro. Eu tenho um monte de rio. Aleluia.
1: Glória a Deus. Aleluias. Ai, minha gente, programa, olha, tá caminhando aqui pro final. A gente tem um bate-bola aqui, pastor. No nosso programa, Não, talvez eu fiz contigo, não?
0: Não lembro.
1: Não lembra. Eu também não lembro. Mas, olha, eu vou falar uma situação e o senhor fala a primeira coisa que vier na sua mente.
0: Tá bom.
1: Tá bom?
0: Pode falar antes de você falar?
1: Não, aí não dá, né? Você nem sabe o que eu vou falar. Pastor Jabes sendo Pastor Jabes, minha gente. Isso é lindo. Ó, sabedoria é?
0: Saber viver.
1: A Bíblia é?
0: Bússola para a nossa vida.
1: Um versículo.
0: Jesus querido. É, acabamos de falar, verdadeiramente, ele tomou sobre si as nossas enfermidades, nossas dores, levou sobre si.
1: Aleluia.
0: Isaías 53.
1: Pastor Anani é?
0: Extraordinária, lindíssima, maravilhosa.
1: Um louvor que te marcou.
0: O inimigo pelejou.
1: Canta aí, vamos cantar.
0: O inimigo pelejou, mas não conseguiu. Ele tentou me derrubar, eu clamei pro Jeová e foi ele quem caiu. Você vai cantar comigo no céu na hora que a gente entrar. Primeiro
1: hino, vai cantar no céu.
0: Todo mundo.
1: Com certeza, eu vou estar lá.
0: Eu acho engraçado, às vezes eu chego numa igreja, pastor, o senhor pregou aqui há 10 anos atrás, há 15 anos atrás. Aí a pessoa fala assim, eu lembro de uma música que o senhor cantou. A mensagem ninguém lembra, mas o inimigo pelejou.
1: Todo mundo lembra. Ai, ai, ai. Pastor, voltando. Gosto mais de pregar sobre?
0: Os milagres de Jesus.
1: Rádio é?
0: Comunicação efetiva.
1: O amor de Deus é?
0: Tudo.
1: Uou, esse foi o bate-papo aqui no nosso programa com o pastor Jabes
0: Alencar. Lembrando que nunca é tarde para pegar outra estrada, vamos começar de novo se for preciso, mas vamos em frente.
1: Aleluia.
0: Recuar jamais, parar nunca, avançar
1: sempre. Pastor Jabes, vamos profetizar alegria, vamos orar para esse povo por alegria.
0: Sem dúvida.
1: Vamos agora, prepara aí o seu coração, porque hoje você vai receber a alegria do Senhor, que é a sua força. A gente não sabe onde a nossa voz está chegando, a gente não sabe qual é o momento que você está enfrentando hoje na sua vida, a gente não sabe a decisão que você tem que tomar amanhã. Mas o Senhor sabe. Então receba agora, em nome de Jesus, a alegria do Senhor.
0: Aleluia.
1: Aleluia.
0: Grande e poderoso Deus eterno Pai, muito obrigado, Senhor.
1: Obrigado,
0: que
1: Jesus.
0: Privilégio podemos estar aqui.
1: Aleluia.
0: Aleluia. Simplesmente celebrando a vitória. Ó Deus, muito obrigado pelo privilégio de te conhecermos, não só como Criador, mas como Salvador através de Jesus Cristo.
1: Sim,
0: Deus. E a alegria do Senhor é a nossa força, em Senhor. Muito obrigado. Que apesar de todos os percalços da vida e tribulações e lutas, nós temos, Senhor, uma fonte jorrando de dentro para fora. Senhor, só Tu conheces e sabes a situação e a vida de cada pessoa que está aqui agora. Ligada conosco nas redes sociais, na rádio. Meu Deus, e Tu és o Deus Todo-Poderoso, que muda qualquer situação.
1: Aleluia.
0: E dentro do contexto que nós conversamos agora, Deus, nós queremos orar por alegria. Aquilo que o Senhor prometeu ali em Asbury, Senhor, cumpre agora na vida do Teu filho, da Tua filha. Transforma, Senhor, essa tristeza em alegria. Aleluia. Levanta esse que está caído. Toca agora nesta vida, no lado emocional, toda depressão, toda síndrome de pânico, tudo aquilo que não provém do Senhor, seja repreendido agora, que você receba agora uma unção sobrenatural e uma alegria transbordante, independendo do que está fora, há algo dentro de você que o diabo não pode roubar. Receba em nome de Jesus um novo tempo, aleluia, uma nova esperança e vitória com alegria, em nome de Jesus. E repita comigo, a alegria do Senhor é a nossa força.
1: Acabamos o programa, você, olha lá. Pastor Jabes Alencar no programa de hoje, no nosso bate-papo. Olha, arrasou, Wellington, arrasou. Gente, Pastor Jabes Alencar esteve conosco nesse programa e ele vai ficar salvo lá no nosso canal do YouTube. Se você está chegando agora aqui, foi presidente por 20 anos aí do Conselho de Pastores do nosso estado, presidente da igreja, o Bom Retiro, Assembleia de Deus Bom Retiro, fez muito para o reino. Então, quer saber um pouquinho mais e receber mais dele, de Deus, na sua vida? Corre lá pro YouTube que vai ficar salvo esse programa. Pastor Jabes, como que o senhor quer ser lembrado quando não estiver mais aqui?
0: O pastor da alegria.
1: O pastor da alegria! Já é, minha gente! Pastor Jabes, por favor, considerações finais. Como que o pessoal faz para te encontrar? Fala aí.
0: Ô, minha gente, eu achei que já tinha terminado.
1: Não, tem que mais um chorinho.
0: Ô, que maravilha, nesse chorinho de 10 minutos.
1: Nós não, próximo
0: Jabes
1: programa,
0: Alencar, vai. Você encontra no Instagram, né? Eu tava no Twitter também, mas tiraram o Twitter. Alguém tirou o Twitter do ar.
1: Não foi eu.
0: São 21 milhões de pessoas estão boiando aí. Essa é a democracia brasileira. É, não, meu Deus, pula essa parte.
1: Pula.
0: Mas dia 7 nós vamos estar na Paulista.
1: Ótimo.
0: É o seguinte, @ Jabes Alencar. E de quebra também vai para o Instagram e não esqueça de seguir @ PRA de pastora, PRA Nani, tá? Todo dia, meia-noite, uma live poderosa, quarto de guerra. Todo dia, de segunda a sexta, no Brasil, horário do Brasil, meia-noite, quarto de guerra. Espero você no Instagram, eu e a pastora Nani.
1: Pastor Jabes, gratidão, que Deus abençoe o senhor.
0: Eu que tenho que agradecer.
1: Que vá para o mundo inteiro levando a alegria, a presença de Jesus, obrigado. Porque é esse Jesus que precisa ser pregado.
0: Amém, é verdade.
1: Independente de qualquer coisa das nossas vidas, porque somos seres humanos. O senhor abriu o programa lindamente falando sobre isso. E ele precisa muito de você ainda.
0: Amém.
1: E o senhor só está começando.
0: Uau!
1: Para o Evangelho no Reino de Deus.
0: Já recebi, em nome de Jesus.
1: Recebe em nome de Jesus.
0: Já recebi. Eu não abro mão de ser águia e continuar voando e subindo.
1: Aleluia.
0: Porque os que confiam no Senhor renovarão as suas
1: Aleluia.
0: Forças. Subirão com asas como águia.
1: Águias. Uou! Gratidão, pastor Jabes.
0: Valeu.
1: Agora é sério, acabou. Agora acabou mesmo, mas estamos aqui todos os dias. Você que está ouvindo a gente no FM, continua aqui, tem muito de Deus para você. Tem uma família incrível trabalhando a inteligência emocional, inteligência espiritual, inteligência financeira para sua vida ser incrível, próspera e abundante. E para que você viva a plenitude e a paz que excede todo o entendimento aqui na Terra. Combinado,
0: Elisa,
1: minha gente?
0: Eu esqueci só de uma coisinha.
1: O quê?
0: Lá na casa da minha irmã, da Zíbia, estão os meus dois irmãos mais velhos, o Libne e o Jair, que ficaram ouvindo o programa junto com a Zíbia.
1: Ah,
0: e se eu não mandar um abraço para eles aqui,
1: vai dar
0: eu estou cometendo um crime.
1: É.
0: E se eu não mandar no encerramento mais um beijo para Nani, eu estou cometendo um crime maior ainda.
1: Então,
0: beijo para Nani, um beijo para Zíbia, para Libne e para Jair e para os demais da família que estão ligados com a gente.
1: É isso aí. Dois abraços, dois beijos. Sintam aí, abraçados em nome de Jesus.
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7: Paz do Senhor, meu nome é Itamar. Eu gostaria de ouvir o louvor do Marcelo Aguiar. Me dá poder de feio.

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3: Oi, Adore Mais, meu nome é Thiago, sou aqui da Zona Leste de São Paulo, sou da Primeira Igreja Batista, aqui de Guaianazes, e aí eu tô sempre ligado aqui, ouvindo pelo rádio, ou então quando eu tô fora de São Paulo, eu ouço pelo aplicativo. Queria pedir uma música do Thales, que eu gosto pra caramba, que é Casa do Pai, tá bom? Obrigado, Adore Mais!

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2: A mensagem de hoje é: a vida é uma página em branco. Decida hoje escrever a sua história. A vida é uma página em branco. Então, decida hoje escrever a sua história. No programa Adore Mais, a gente tem esse quadro Essa é Minha História, né? Onde a gente tem trazido aí grandes nomes. Mas eu tenho uma notícia para você hoje. A história mais linda, a história mais incrível que possa existir é a sua. Por quê? Você sabe ali na íntegra o que você precisou passar, o que você precisou vencer, o que você venceu, o que você precisou deixar para trás para que essa fosse a sua história. Você tem muitas dores assim como eu. Somos seres humanos, mas decida virar a página dia após dia, escrevendo ali uma história incrível que o mundo vai olhar e vai se inspirar, dizendo: uou, se ele conseguiu, se ela conseguiu, eu também consigo. Assuma o governo aí da sua vida, assuma. E deixa pro mundo, para que eles contem a sua história, mas a sua história de decisão, que você decidiu mudá-la. Então, se alegre com a sua história. Eu não sei se a sua história aí hoje tá com uma página meio rabiscada, mas passa a borracha, escreve de novo. E amanhã, de novo. E depois de amanhã, de novo, combinado?
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3: Olá, pessoal da Rádio Adore Mais, me chamo Wesley, sou daqui de São Paulo e gostaria de pedir o hino Plano Melhor Renascer Praise. Deus abençoe.

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6: Quem não sabe se comunicar, perde oportunidade, sabia? Pois é. Por quê? É através da comunicação que você vai convencer investidores. Você vai fazer uma boa apresentação, você vai fechar parcerias. É através de uma boa comunicação que você vai liderar equipes. Não apenas liderando essas equipes com boas ideias. Não, o bom líder não é aquele que traz boas ideias. Ou é também, né? Mas é aquele que consegue vender aquela visão com clareza e impacto. Olha só. Mas só é possível se você tiver uma boa comunicação. E aí você que está comigo aqui, todos os dias sabe do quanto de anos que eu tenho nessa área, né, gente? Desenvolvendo aí a comunicação, ensinando, trabalhando. E a gente, no meio do caminho, passou a compartilhar todos esses conhecimentos e tem sido incrível. Então, a gente tem aqui evento presencial, que é o Mais Transformação, onde a gente consegue, num grupo bem seleto, se conhecer e aprender juntos sobre esse tema, que é a comunicação assertiva. E tem gente, colocaram aqui alguns depoimentos do que eles têm aprendido comigo, né? Do que eles têm aprendido com todo o nosso conhecimento. Vamos ouvir o que o pessoal anda falando dos nossos eventos presenciais aqui.
7: Olá, eu sou a Magna Marinho, nutricionista e CEO de uma clínica que é localizada no Centro Comercial do Alphaville. Sou profissional da área da saúde já faz 22 anos. Na área de inteligência emocional, eu já estudo e trabalho meu desenvolvimento pessoal há 6 anos. E conhecer hoje, de perto, a Elisângela com esse conhecimento e clareza de trabalhar os negócios com um propósito, que é o que eu faço diariamente, associando a uma comunicação assertiva, desde já fez uma grande diferença, me trouxe vários insights e eu quero estar por aqui por muito mais vezes. Vocês vão me ver aqui com muita frequência, porque eu tive a oportunidade de dizer para ela que eu já conheci vários mentores, mas nunca um que me ligou numa conexão de alma como eu tive com ela. Então é uma honra estar aqui.
6: Olha só, gente, que poderoso isso, né? Às vezes você acha que tem um problema, mas quando você vai estudar, você vê que tem 2, 3. E não tem como você se comunicar de uma forma assertiva se você não souber gerenciar suas emoções. E aí lá a gente ensina muita coisa. 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Outro pilar, olha só, para fortalecer aí os seus negócios, é uma cultura forte, uma liderança poderosa. Por quê? O jogo muda o tempo todo. Empresários, empreendedores de sucesso, eles sabem, têm certeza absoluta de que a única certeza do mercado é a mudança. É a mudança. E aí, eles se reinventam o tempo inteiro. Se reinventam diante dos desafios, se reinventam diante das dificuldades. E mais do que isso, eles transformam esses obstáculos em quê? Em oportunidades. 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Seja firme, seja constante e seja...
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palavra vem dizendo sobre o conhecimento, sobre quando você amplia a sua mente, amplia a sua mentalidade, é onde você consegue sim resolver os problemas e, mais do que isso, ajudar outros também. E aí, como CEO da família Dore Mais, a gente tem uma missão nessa empresa. Eu e mais os 20 colaboradores que a gente tem aqui, e clientes, todos que estão envolvidos nesse projeto, a gente fala muito sobre a nossa missão, que nessas 24 horas... nós temos o objetivo de fazer com que a sua vida nunca mais seja a mesma, através do conhecimento, através da palavra de Deus, através da mudança da sua mentalidade. Não tem como você agir do mesmo jeito e ter resultados diferentes. Não tem como você ficar esperando cair do céu a solução do seu problema. É claro que quando você ativa a sua espiritualidade, a sua fé, quando você ativa a sua intimidade com Deus, investindo tempo com Ele, sim, Ele vai te dirigir, Ele vai te direcionar. Agora, Ele não vai descer aqui na Terra para falar para você as estratégias que você vai usar, as ferramentas que você vai usar. Ele não vai fazer isso. Eu até costumo brincar e falar, viu, mas será? Deus tem mais o que fazer, não tem não? Para poder falar para você, arruma o seu casamento. Como? Dando mais atenção, separando tempo, dando o seu melhor, conhecendo as 5 linguagens do amor. Ele não vai falar isso para você. E nos seus negócios, você quer faturar mais, você precisa arrumar as suas finanças. Ele não vai dizer para você, olha, desenvolva a sua inteligência financeira, faça treinamentos, faça cursos, tenha mentores. Ele vai dizer isso para você? Olha, pouco provável, não é mesmo? Agora, ele vai sim ter aquele ombro amigo. Ele vai segurar das tuas mãos. Ele vai segurar e dizer, vamos juntos, eu tô com você. Isso sim. Porque ele nos amou primeiro, né, gente? É por isso que a gente tá aqui. É por isso que a família Dore Mais existe. É por isso que o nosso projeto existe. Então, você que tá me assistindo aqui no YouTube e no Instagram, compartilha aí no aviãozinho e chama todo mundo. Porque o nosso assunto de hoje tá incrível, gente. Olha só. Como construir objetivos e metas. Quantas vezes você já ouviu assim, você não tá conseguindo porque você não tem o foco, você não tem uma meta, você não tem um objetivo, mas ninguém fala como, né? Tá bom, eu sei que eu tenho que fazer isso, mas como? Quem que vai me ajudar? Quem que vai me orientar? Não é mesmo? Então, a gente aprendeu a criticar muito, apontar muito, dizer o que o outro tem que fazer. Só que a gente esquece de dizer o como. A gente esquece de ter aquela boa intenção e amar o próximo como a nós mesmos, ensinando, ajudando, orientando. Então, olha só, negócios com propósito. Tem esse objetivo de pegar na mão, vamos desenvolvendo aqui vários assuntos, como nos outros programas passados, nós falamos sobre os 7 pilares da identidade, a gente falou sobre os elementos da essência feminina, tem elementos da essência feminina, às vezes você tá trabalhando aí elementos masculinos, por isso que sua família não tá dando certo. As 7 vantagens da autorresponsabilidade, a gente falou também. Qual é o seu porquê? Falamos das 3 esferas da amizade e muitos outros programas. E cada vez mais o nosso conteúdo ele está ampliando para justamente você não errar nas mesmas coisas. É claro que a gente vai precisar desenvolver sempre. O conhecimento é algo que você... Quanto mais você sabe, mais você vê que precisa saber. É desse jeito. Mas e tudo se torna viável e possível para que você tenha uma vida próspera e abundante aqui na Terra. Olha só, todos esses conteúdos, ele, como que eu faço para ouvir novamente, para assistir novamente? Gente, a gente está criando um projeto incrível para vocês. institutoadoremais.com.br.
É um lugar.

0: onde você vai ter muito conteúdo para você aprender. Cursos, treinamentos para que você desenvolva. Você também vai ter um espaço para ajudar pessoas. Mas tá quase pronto. Quase pronto. E você que quer mais? Você que tá inconformado com a vida, inconformado com coisas que não acontecem na sua vida. 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Bom, já deu tempo de chamar todo mundo, não é mesmo? Já deu tempo de você pegar papel e caneta ou abrir ali o seu notes para anotar. Não confia na memória, não. E vamos juntos então, como construir objetivos e metas. A Bíblia fala sobre isso também? Ou a gente tem que sair fazendo ou procrastinando em não fazer aquilo que tem que ser feito? Olha só, gente, o que fala em Lucas 14. Pois qual de vós, querendo edificar uma torre, não se senta primeiro para calcular as despesas, para ver se tem com que acabar? Para não acontecer que depois de haver posto lá os alicerces e não a podendo terminar, todos os que virem vão começar a zombar dele, dizendo: este homem começou a edificar e não pôde acabar. Ou qual é o rei que, indo entrar em uma guerra contra outro rei, não se senta primeiro para consultar se com 10 mil pode sair ao encontro do que vem contra ele com 20 mil? Olha só, é sábio você ter objetivos na vida. Então, como construir objetivos e metas? Primeiro, específico. Você vai precisar especificar, deixa claro. Você vai precisar mensurar, ver se esse objetivo ele é alcançável. Ele é relevante e se ele é temporizável. Qual que é a data disso? Então, vamos juntos. Como construir objetivos e metas? Específico. Quando você pensa que precisa fazer algo ou deseja fazer algo, primeira coisa, você precisa especificar, trazer clareza, ser claro sobre o que você deseja. E aí tem três perguntinhas que você vai se fazer. O que é exatamente? O porquê e o como? O que, porquê e como? Eu sei que você tem muitos sonhos, mas você acaba não fazendo nenhum. Porque são tantas coisas e você fala: ah, não, nem vou fazer. Que tal você começar por uma área da sua vida? Olha só, vou dar um exemplo aqui: o dinheiro. Certo? Você está devendo. Tá com uma dívida e não sabe por onde começar. E, meu Deus do céu, o que que eu faço? E essa dívida ela só embola. Tá. O que é? É pagar essa dívida. O objetivo específico é pagar ela. Por quê? Poxa, eu sou um cristão, eu sou honesto. Eu não aguento mais cobrança. Eu tô pecando, inclusive, né? Sabia, né? Que você deve, você tá aí cometendo infrações no pecado. Isso mesmo. Por quê? Esse é o porquê, clarificado. Como? Como que eu vou fazer para pagar essa dívida? Não sei se a sua dívida foi 5 mil, 10 mil, 2 mil, 3 mil. Faça essas perguntinhas. Como? Eu vou vender algo? O que que eu vou vender? É um produto? é um serviço. Puxa, eu tenho um amigo que ele tá no marketing multinível. Ele vende Herbalife, ele vende Natura, ele vende alguns produtos da área da saúde. Tem a ver comigo? Ah, acho que sim. Outra forma do como você arrumar dinheiro para pagar sua dívida. Eu vou me desfazer de coisas que eu tenho em casa que eu não estou usando. Você comprou um sapato novo que tá apertando no seu pé, tá machucando. Só que ele é bonito e tá lá no seu guarda-roupa. Tá só juntando poeira. Lá no seu closet, na sua sapateira. Não sei qual o nome que você dá para onde você guarda suas coisas. Tá empoeirando, dinheiro parado. E tem gente precisando daquele sapato. E ela até tá disposta, talvez, dependendo do modelo, se tá em bom estado, pagar o mesmo valor que você comprou. Pois é. Dá uma olhada no seu guarda-roupa, o que você não está usando. Você vai sim conseguir fazer dinheiro com isso. E eu estou te dando alguns comos aqui. Ou, para pagar essa dívida, você vai separar do seu orçamento, sei lá, 5%, 10%. É o suficiente? Como você vai pagar isso? Então, seja específico. Se é na área da saúde, seja específico da mesma forma. Por que que você quer emagrecer? Por que que você quer ser saudável? O quê? Por quê? E como? Então, primeiro, seja específico nessa sua meta aí e nesse seu objetivo. Segundo, mensurável. Essa meta, esse objetivo, ele é mensurável. O que é ser mensurável? É usar critérios para acompanhar o processo e determinar quando você atingiu o objetivo. Às vezes você quer tanto uma coisa e você só vai fazendo. E você não foi mensurável. Às vezes você já até passou e nem lembra. E aí você cria outro, outro, outro. Então, o que é ser mensurável? É você atuar na quantidade. Exemplo, definir esse objetivo específico. As vendas, você que trabalha com vendas. Eu preciso aumentar as minhas vendas 20%. Em quanto tempo? É mensurável? Ah, no próximo trimestre. Então, eu preciso aumentar as minhas vendas. Para isso, eu preciso de 20%. Eu quero 20% no próximo trimestre. Quando você coloca prazo, data limite, você é muito provável que você conclua essa tarefa, essa ação. Isso vai ajudar você a ter foco, vai ajudar você a ter a motivação. E você vai saber exatamente o porquê você está trabalhando, por que você está se dedicando, não é mesmo? Você foi claro, fez as três perguntinhas, o que, por que e como. Você foi mensurável, você colocou ali prazo, a quantidade. Você colocou a quantidade exatamente daquilo que você quer. Terceiro, é alcançável essa meta, esse objetivo? Certifique-se de que o objetivo ele é realista e se é possível alcançar. Considerando seus recursos e limitações. Olha só, ele não pode ser nem tão pequeno para tirar sua motivação e nem tão grande demais que seja impossível de você alcançar. E se você olha para algo que você acha que é impossível para você desmotiva logo. Você não vai dar nem o primeiro passo, quanto mais o segundo, para conseguir atingir. Não é mesmo? Exemplo, olha só. Você quer comprar um carro? Não sei que carro que você quer comprar. Qual que é? É um Fusca? Você vai te motivar a andar com Fusca? É alcançável para você ter esse carro aí? Você consegue pagar 5 mil, 6 mil reais, 7 mil, sei lá, gente, quanto que é um Fusca hoje? Mas é alcançável para você? ou é pequeno demais? Que você nem vai se motivar para comprar. Olha só a importância de não ser nem tão pequeno e nem tão grande. Exemplo. Ah, eu quero um carro, só que eu quero uma Porsche. É, uma Panamera. Tá, você vai precisar ter aí 600 mil reais, 800 mil reais. Depende do modelo que você quer. Depende. É alcançável para você? Então, quando você estabelece um objetivo, uma meta, é alcançável? Vai me motivar a comprar um Fusca? É o suficiente para mim? Ou eu nem vou tentar, não quero esse carro. Ou é muito, 600, 800 mil reais uma Porsche. Qual que é o seu equilíbrio? Então você precisa clarificar, mensurar e ver se é alcançável. Simples assim. Quarto, é relevante? Vai fazer você levantar da cama no dia chuvoso? Vai fazer você continuar no dia mal fazendo aquilo? Que seja o seu desejo, a compra de um carro, fazer uma viagem. Você já conhece o estado de São Paulo. Aí você tem o objetivo de viajar. Ah, eu vou ali no interior de São Paulo. Tá, mas você já conhece. Você vai ter que gastar ali, investir, sei lá, R$1.000, R$2.000. É suficiente para você continuar com essa meta? Querendo ir nesse lugar? É pouco demais. Ou é muito? Eu vou para dar volta ao mundo. Eu vou conhecer 30 países. Eu mal falo o português, quanto mais o inglês. E aí outros países que você vai precisar falar. O coreano, o espanhol, o francês, o italiano. É relevante para você? O objetivo deve fazer sentido para você estar alinhado com seus valores e com o seu objetivo de vida. Tem pessoas que não gostam de sair da sua cidade. É, e tá tudo bem. Será que ela vai se esforçar o suficiente para ir para um outro país, onde ela vai principalmente ter que desenvolver o básico do idioma daquele lugar, que seja o inglês? Tá de acordo com os valores dela e com o objetivo dela de vida? É relevante? Olha, gente, vou falar pra você. Chega um momento na vida que tudo que chega até você, você olha e fala assim: peraí, isso é relevante pra mim? Ou não? Ele, vamos fazer um negócio novo? Vamos fazer um evento juntos? Eu ouço muito isso. Vamos fazer ali um evento onde a gente vai falar com pessoas assim, assim, assim? A primeira pergunta que eu faço: qual que é o porquê disso? Onde você quer chegar com isso? Para quantas pessoas? Ah, eu pensei em 200 pessoas. A gente atingir 200 pessoas. Eu já olho. Eu nem continuo a conversa. É relevante para mim? Não. Todos os dias a gente fala aqui na rádio para mais de 23 milhões e meio de habitantes do estado de São Paulo. A mensagem chega mais longe. É relevante fazer um evento para 300 pessoas? Eu vou ter motivação suficiente para isso? Eu nem continuo, gente. Eu nem continuo a conversa. Agora vem alguém com planejamento estratégico. Ele, o que você já faz? Você fala para quantos milhões de pessoas? 20 e tal? Tá, com esse projeto aqui, a gente transmitindo em cadeia, em rede nacional, na internet, a gente vai atingir 50 milhões de pessoas. Uou, peraí, para mim é relevante. Eu tô nesse momento e é relevante. Então, vamos continuar. Agora, muitas vezes você fala sim onde é para dizer não. E fala não onde é para dizer sim. Por quê? Você não clarificou as coisas. Você mal se conhece. O que te motiva? O que é relevante para você? E às vezes você vai colocar a culpa em Deus ainda. Ah, não, Deus não quis que eu fizesse. Mas, gente, você não fez nem a lição de casa primeiro, que é o auto se conhecer. Você construir os seus objetivos, as suas metas. Quinto, temporizável. Olha só, o que, que é isso? É estabelecer um prazo para atingir o objetivo. Colocar data limite. Quando você não coloca data específica ali, você não tem um senso de urgência. Você não consegue desenvolver esse senso de urgência e aí você não mantém o foco. Então, apareceu um negócio, você faz. Apareceu outro negócio, você faz. Outro negócio, você faz. Ou, quando você coloca um prazo, ah, eu vou pagar minha dívida. Um exemplo. Exemplo que eu dei agora há pouco. Tá, em quanto tempo? Qual que é o prazo limite que você tem pra pagar essa dívida? Ah, são 5 anos. Você vai procrastinar. É muito tempo. Agora, eu vou pagar ela o mês que vem, a semana que vem. Dependendo do valor que você deve, você não vai nem sair do lugar também. Porque não vai ser possível. Tá, essa data tá doida. É impossível. Tá muito perto. Então, agora, quando você coloca um prazo, você fez ali todas as perguntas que precisavam fazer, você vai ter a motivação para fazer aquilo acontecer até a data. Exemplo, assim, eu fui no médico e acabei tendo um diagnóstico e eu tenho 2 meses de vida. Forte, né? O que você vai fazer em 2 meses? Você vai ter motivação para fazer o quê? Esse prazo é, para alguns é pouco tempo, para outros é longo. Nossa, em 2 meses dá para fazer muita coisa boa na vida, sabendo que eu não vou ter mais essa vida. Evite prazos muito curtos que possam ser impossíveis de cumprir e prazos longos demais que vai fazer você procrastinar. Ah, não, depois eu faço. Ah, não, eu tenho tempo. Ah, não. E aí você não bota aquilo no prumo pra fazer. Olha só, um outro exemplo bem legal, que está relacionado à área da saúde. Ah, eu quero melhorar a minha forma física. Tá, melhorar como? Ah, eu quero perder 5 quilos. Tá, 5 quilos de peso corporal mesmo, ao total, isso. Em quanto tempo? Até o final do próximo trimestre. Tá, o que você vai fazer? Eu vou seguir um plano de exercício. Eu vou fazer uma dieta balanceada. Eu vou aumentar o meu tempo de sono. No próximo trimestre, sim, é possível. Agora, tem aquele que fala, eu quero perder 5 quilos. Aí você pergunta, que legal, que show. Como você vai fazer? Em quanto tempo você vai fazer? Ah, não, o verão tá chegando, já é o mês que vem. E até o mês que vem, eu vou perder. Eu vou eliminar esses quilos da minha vida. Será que é o suficiente em um mês ou em uma semana perder, eliminar esses 5 quilos? Então, quando você é uma pessoa prudente, quando você é uma pessoa sábia, quando você entendeu sobre os processos da vida, sobre tudo tem um processo, você muito provavelmente vai realizar grandes coisas aqui na Terra. E quando a gente fala de sabedoria, quem quem é a sabedoria? A sabedoria é uma pessoa. É a pessoa de Jesus Cristo. Então, quando você tem prazo para as coisas, você está dizendo que você é uma pessoa sábia. Quando você é coerente com aquilo, você está mostrando que, de fato, você sabe o que você está fazendo. E é automático. Além de você se automotivar, porque você sabe para onde você está indo. Você sabe que está clarificado, está específico, está mensurável, está alcançável, está relevante, tem o tempo incrível, é um tempo possível. Você se automotiva tanto que você não olha nem para o lado. Aí você vai e faz. E aí, não só você fica feliz e satisfeito, como você começa o quê? A motivar os outros. É? Você começa a ativar no outro, nos outros, que eles também conseguem fazer, que eles também podem fazer. Então, tem uma frase que eu gosto muito, que fala assim, quando você amplia o seu conhecimento, quando você é o único que se salva, você tem a chance de jogar o colete salva-vida para o outro que está se afogando se salvar também. É muito comum você ver pessoas que querem ajudar outros, mas ela está se afogando. Aliás, ela já se afogou. E parece que a esperança dela de vida é que alguém resolva aquilo porque ela não conseguiu. Será que essa pessoa motiva o outro a fazer? Quem que você está ouvindo? Quem são as pessoas que você está se motivando? Se automotivando? Elas já construíram? Elas realizaram? Como que elas fizeram? Como é que foi isso? O como, gente, é tão importante, que é o que vai fazer diferença ali, ó. No seu antes e no seu depois. Já viu aquela frase? Quem não sabe pra onde vai, qualquer caminho serve. Virou bem clichê já, né? É por isso. Porque você não construiu um objetivo. E metas. Você não construiu, você só saiu fazendo. Ou você viu o resultado do outro e você saiu desembestado. Ah, eu vi fulano em tal lugar. Foi depois que ele foi lá que ele ficou bem sucedido. Então é aquele lugar que vai fazer eu ficar bem sucedido. Ah, já sei, eu vou mudar para outro país. Porque depois que fulano mudou, a vida dele prosperou. Eita, será que quantos anos ele planejou aquilo? E quanto tempo ele plantou sementinha por sementinha? Não se iluda. A internet, ela vai mostrar para você só o bastidor. O palco. Bastidor, não. Eita, como tá cheio de palco bonito. Sim, você pode com toda certeza. Você é capaz? Gente, se eu conseguir, vou falar para vocês. Eu comecei com 12 anos. Você que não conhece a minha história. Eu comecei assim, lá com 12 anos. E sempre muito determinada, decidida. E você me ouve muito dizer aqui sobre decisões, que as decisões mudam destinos. Às vezes você está colhendo algo hoje que você não queria, mas você esqueceu que foi exatamente isso que você plantou um tempo atrás. E aí você quer colher diferente. É impossível. Então, quando você, primeiro, se autoavalia. O que que Deus pediu para você fazer? Foi isso mesmo? Será que ele tá nessa com você? Mas você não parou para pensar, para construir os seus objetivos, as suas metas. Você não passou tempo suficiente com Deus, com ele, para trazer clareza para isso que você tá fazendo. Você nem está atento aos sinais. Ah, Eli, quando você tem certeza de algo, se é para você ou não? Essa pergunta é muito boa. Primeiro, eu vou olhar minha identidade. Quem sou eu em Cristo? O que que ele diz que eu sou? O que que todos os dias eu falo para mim quem eu sou? O que estão falando de mim? O que estão falando de mim? É real? Ou aquela pessoa tá só me avaliando com o filtro mental dela? Ela se frustrou naquela área e ela vai dizer que eu também vou me frustrar. Eu não vou conseguir fazer isso. Primeiro entenda quem você é. Primeiro você. Depois, os sinais. Comecei a fazer. Isso aqui eu consigo. Isso aqui eu tenho motivação suficiente. Isso aqui eu acho que eu dou conta. Ah, não, isso não. Eli, vamos correr uma maratona de 50 metros? Gente, eu não corro nem 5 quilômetros por dia. 50 quilômetros, metros não, 50 quilômetros. Eu não tenho preparo nem para 5. É claro que eu vou dizer não. Agora, mas tá todo mundo indo correr. Tá todo mundo fazendo. Ó, cuidado no meio do caminho. Você pode ter um troço e cair duro. Aí você não vai nem andar, quanto mais correr. Ai, ai, ai. Não, mas teve um profeta que falou para mim que eu ia correr os 50 quilômetros sem parar. E você não avaliou nada. Você não estabeleceu os objetivos, as metas, não calculou o impacto dessa decisão. Você saiu fazendo. Ou você decidiu num dia que você estava tão triste, tão pé da vida, tão bravo, que você saiu aceitando. Gente, para tudo. Mas o mais incrível é quando você tem a autorresponsabilidade, sabia? Que em assumir, puxa, esse erro foi eu mesmo que causei. Ou, nossa, por que que eu tomei essa decisão? Ah, porque eu estava triste. Autorresponsabilidade. Quando você assume e sabe das suas limitações, sem o ego, sem o orgulho tá falando mais alto. Às vezes tem coisas que vai ser preciso sim, um pouquinho de ego ali, de falar, eu consigo sim. Porque você vai precisar de ferramentas para se automotivar. Porque a vida é um desafio todos os dias. Eu tenho os meus, você tem os seus. Você muitas vezes hoje sofre de desafios que você não, problemas que você não conseguiu resolver. E o que será que a gente está fazendo com tudo isso? Então, o nosso programa é Negócios com Propósito. É para conscientizar você a ter uma vida de alto valor, a ter um negócio de alto valor, a você não se frustrar no meio do caminho. É você continuar fazendo até você alcançar aquilo. E também o nosso programa é para você que não sabe por onde começar, tá achando que você não é capaz, é para dizer para você que sim. Quando você entende que você é imagem e semelhança do Criador, você pode encontrar forças onde você menos espera. Você entendeu que Ele quer usar você como ferramenta. Você entendeu isso com a sua conexão com Ele, com o seu tempo de intimidade. E você entendeu. Ah, você vai. Ah, você vai. Porque você já viu grandes igrejas, ministérios, por que eles fazem tantas obras incríveis, gente? Você nunca parou para pensar? Por que que igrejas crescem tantos, umas igrejas crescem tantos, tanto, tanto, tanto, e outras fica apenas com 5 membros, 10 membros, 100 membros, não sai daquilo. Tem 20 anos. Você nunca parou para pensar o porquê? Se a vontade de Deus, ela é boa, ela é perfeita, ela é agradável na nossa vida, é simplesmente pelo que você não está sabendo, porque você não ampliou o seu conhecimento. E você que está junto aqui com a família Adore Mais, Nós vamos juntos crescer, sim. Ah, vamos! 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Gente, estamos caminhando para o final do nosso programa, tá acabando. Voou, né? O nosso tempo aqui. Mas antes, eu quero mandar um beijo para todo mundo que tá aqui comigo. A Silvia entrou aqui, a Rosângela, o apóstolo John. Deus abençoe grandemente. Amém, apóstolo. Tô com saudade do senhor. Quando o senhor vai aparecer aqui na rádio? Ah, o Roberto lindo, gente, tá correndo ouvindo meu amor, gostosinho também. O Israel, um beijo. Olha, a Bruna fala assim: obrigada, Eli, você é a resposta de Deus. Amém, Bruna. Você também. A gente só consegue ouvir quando Deus está falando, quando Deus está respondendo, quando a gente apaga todas as vozes negativas e do medo que está ali insistindo em nos parar. O mal, ele só quer uma coisa: deixar você confuso da sua identidade, te colocando medo e te colocando dúvida. Então, quando você pergunta as coisas para Deus, acalma o seu coração, agradece por tudo que você já tem e deixa a sua mente e o seu coração aberto e disposto a ouvir ele. No meio da turbulência, do barulho da sua mente ou do ambiente que você está, será que você vai conseguir ouvir Deus? Será que você vai encontrar as respostas de tanto que você pergunta e procura? 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A Silvana, boa tarde, assistindo. Você pela primeira vez, é bênção. Que gostoso, Silvia. Um beijo. Laura Silva. Que bom. Vamos juntos. Toda quinta-feira a gente está aqui às 17 horas com este programa Negócios com Propósito. E você que está ouvindo a gente aqui no FM 102.1, da Dutra, da Castelo Branco, da Zona Leste, Zona Sul, Zona Oeste, você que está no Uber. Esses dias eu estava no aeroporto, estava até vindo aqui para a rádio. Eu entrei no... até esqueci o nome dele. No Uber, hora que eu entrei, ele falou assim: ah, você é Elisângela da Adore Mais? Eu falei sim. E aí ele me contou toda a trajetória dele, que ele era um pastor, e a gente veio conversando. Ele falou: eu escuto muito a Adore Mais, edifica a minha vida. Então, para vocês que estão aí no Uber, você motorista, obrigado pela sua audiência. Conta para todo mundo que você permitiu a Adore Mais fazer parte do seu dia. Você permitiu e você decidiu aprender, desenvolver e crescer. Porque só tem uma forma de você avançar e ser livre. É como promete na palavra, é através do conhecimento. E enquanto Jesus não voltar, a gente vai continuar assim, aqui, ativando pessoas, conectando pessoas, unindo propósitos. E dizendo para você que com Deus nós podemos sim todas as coisas. Então você seja um apaixonado por coisas melhores, em ser próspero e avançar. Seja firme, seja constante e seja abundante. Faça você a sua história e se orgulhe dela. Combinado? Portão, toda quinta-feira às 17 horas, Negócios com Propósito. E você que quer ouvir de novo esse programa e os outros, das outras semanas, se inscreve lá, institutoadoremais.com.br. Um beijo no seu coração. Tchau, gente!
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1: Com a mão no coração, então. Eclesiastes 7, 8 e 9 diz assim: o fim das coisas é melhor do que o seu início. E o paciente é melhor que o orgulhoso. Não permita que a ira domine depressa o seu espírito. Pois a ira se aloja no íntimo dos tolos. E aí Tiago 4, 6, eu vou ler só essa parte. Diz, mas ele nos concede graça maior. Por isso diz a Escritura, Deus se opõe aos orgulhosos, mas concede graça aos humildes. Aquela história da mulher sírio-fenícia, a cananeia, que você conhece bem, que ela vai até Jesus e ela começa a gritar, Jesus, filho de Davi, tem misericórdia de mim. Jesus a ignora, ela pede ajuda, ela não para, e Jesus faz silêncio. É só você imaginar num momento de aflição, você ora ao Senhor e parece que o céu está cerrado, está tudo fechado e Deus faz silêncio. Deus parece que está te ignorando. E essa mulher, ela cai de joelhos, apesar de Jesus não dar importância, ela grita por ajuda por uma filha que está endemoniada. E quando Jesus para dar atenção a ela, ela se ajoelha, ela adora, e quando parece que não dá para piorar, eu acredito que os discípulos já estavam um pouco apavorados internamente, porque aquilo estava estranho, a forma de Jesus agir estava diferente, ele estava ignorando, mas havia um discernimento nele, e que, com certeza, estava doendo mais nele do que nela. Ele estava testando, era a grande prova daquela mulher. Ela estava sendo testada. Porque essa mulher, com certeza, ela fazia parte de uma elite grega. Ela devia ser uma mulher rica, muito culta. E o que acontecia com essas pessoas é que elas eram arrogantes, orgulhosas. E aquela mulher estava sendo testada a quebrar aquela estrutura de orgulho. Até que Jesus dá a porretada final, que ela fala que a filha está num estado gravíssimo, endemoniada, e ele fala que ele não veio senão para as ovelhas perdidas de Israel, e que não é bom tirar o pão da boca dos filhos para dar aos cachorrinhos. E essa mulher Ela pede ajuda e ela responde: mas até os cachorrinhos comem das migalhas que caem da mesa de seus donos. E o Senhor olha para ela e fala: mulher, pela resposta que você deu, grande é a sua fé. Você deu uma resposta de fé. E ele disse: vai, sua filha está liberta. Seja feito segundo a sua fé. Jesus já disse isso. Nós encontramos isso várias vezes. Seja feito conforme, segundo a sua fé. Você não vê ele expulsando o que normalmente nós queremos. Nós queremos que simplesmente o Senhor chegue e atenda a nossa oração quando nós expulsamos os demônios. Nós expulsamos aquele problema e aquele problema é resolvido de imediato. Ninguém quer ser pressionado e tratado, provado, testado a um nível tão doloroso, porque para essa mulher, que se sentia com certeza muito acima de qualquer judeu, porque nessa época os judeus eram escravizados pelos romanos, e apesar dos romanos terem ganhado o mundo, mas foi a cultura grega que dominou o mundo, que ditava tudo. E então, uma mulher da alta sociedade chamar um judeu de senhor era uma quebra no orgulho, uma derrota

problema que precisa ser investigado, descoberto. Então, o diabo é só a febre. É colateral. E quando essa mulher se humilhou, ela estava dizendo para o Senhor, o Senhor tem razão quando ela disse, até os cachorrinhos comem das migalhas que caem da mesa, ela estava dizendo, o Senhor tem razão. Quando ele fala, eu não vim senão para as ovelhas perdidas de Israel, ela estava dizendo para ele, o Senhor tem razão. Nós temos pecado, nós temos sido orgulhosos. Nós não temos demonstrado nenhuma boa vontade em querer obedecer a Deus. O Senhor tem razão. Mas tem misericórdia. Até os cachorrinhos comem das migalhas que caem da mesa de seus donos. Nos dias atuais, numa geração mimizenta, você imagina o que ia acontecer com Jesus. Ele seria acusado de tudo. Porque não deu importância para a mulher, discriminação racial, porque eu não vim, não quero saber de você. Eu só vim para Israel que se dane você. Aí dá a porretada, chamou a mulher de cachorra. Mas ali era um discernimento tão profundo, porque Deus é simples, mas Ele é profundo. E Ele vai tratar as estruturas. Ele vai fundo para lidar com coisas que estão lá tão escondidas, mas que são a causa de tantos problemas e de alguns problemas que nunca se resolvem. É o orgulho. Aliás, mais de 90% dos problemas das pessoas vem do orgulho. O orgulho é a raiz do pecado. Orgulho. E o Senhor não expulsou o demônio da menina, da filha dela. Quando ela se humilhou, o demônio saiu. No início da fé da gente, e mesmo do ministério, a gente tem, ainda você tem que ir mais profundo, então a visão da gente ainda está mais rasa. Então é normal a gente acreditar que uma oração de expulsar demônios, o que, não estou dizendo que não tenha que ser feita, e não estou dizendo que muitas vezes é o que vai resolver, mas eu garanto a você que a maior parte das situações, dos problemas, não serão resolvidos com em nome de Jesus, saia demônio. Mas indo fundo e dando a Deus a resposta que Ele está nos pedindo, uma resposta de fé, em meio às provas, em meio aos testes, que muitas vezes estão ali para nos transformar, para tirar de nós aquilo que está sendo o grande problema da nossa vida, que tem feito com que o próprio Deus coloque a mão no nosso peito e diga, daqui você não passa. Tem gente que está acusando o diabo de problemas que a pessoa está vivendo, e não é o diabo.

0: é Deus que está se opondo e está dizendo, eu quero uma resposta de fé nesse teste agora. Ou você vai passar no teste, ou daqui você não passa. Ou seja, não é demônio, é o próprio Deus que está impedindo, que está segurando isso. Ele não expulsou o demônio da vida da menina. Quando a mãe deu a resposta de fé, que era se humilhar, o demônio saiu. Então, a resposta para várias situações que talvez estão aí, aparentemente sem solução, é se humilhar.
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0: O final, o fim das coisas é melhor do que o seu início. E o paciente é melhor do que o orgulhoso. E o que é ser uma pessoa paciente? É como você passa pelas coisas. É como você espera, confiando em Deus e dando a resposta certa. E algumas pessoas, elas não dão a resposta certa. Elas se tornam mais orgulhosas ainda. E aí elas se iram, mas não permita que a ira domine depressa o seu espírito. Pois a ira se aloja no íntimo dos tolos. Quando você vê uma pessoa que por pouca coisa não suporta ser contrariada, se ela não muda a perspectiva dela, quer dizer, a visão de mundo dela, você está falando uma coisa para ela, ela está recebendo de uma forma totalmente diferente, porque você pode falar com a perspectiva bíblica, mas se ela não tem a perspectiva bíblica, quer dizer, a visão, a cosmovisão bíblica, ela vai receber com a visão que ela tem de mundo, com as crenças dela, com as fortalezas. E essas fortalezas, elas representam, porque elas vão ser vistas no nosso modo de falar, no nosso estilo de vida. A gente sabe qual é a fortaleza de uma pessoa falando com ela e vendo o estilo de vida dela. Como ela lida na vida. Você já sabe se você está diante de um escravo. E muitas vezes um escravo que virou rei, que é uma tragédia. Porque você imagina uma pessoa com a mentalidade escrava, com muito poder, num cargo importante, com muito dinheiro. Que tragédia que isso se torna, porque ela está cheia de crenças erradas e agora ela tem um certo poder, o que aumenta suas atitudes tolas. Então, se ela já era tola, ela vai ficar muito mais tola agora, porque o poder potencializa isso. Vai potencializar. E aí, Tiago, ele vai... Tiago, você vê uma simplicidade, um apóstolo direto. Ele fala de forma direta, muito clara. Ele vem e ele fala que o humilde, ele tem graça maior. Ele vai ser favorecido muito mais. Mas os orgulhosos, Deus vai se opor. Na Amplificada vai falar, Deus vai frustrar. Deus vai humilhar. Né? Deus vai colocar a mão no peito dele e vai dizer, rapaz, daqui você não vai passar, não. Daqui você não passa. Então, se eu quero um bom final, eu preciso lembrar da carta aos Efésios, à igreja de Éfeso. O Senhor fala boas coisas que eles estavam fazendo, não era tudo ruim, mas ele disse, eu tenho contra você, que você perdeu o seu primeiro amor. Você precisa ver onde é que você caiu, você precisa voltar à prática das primeiras obras. Então a gente vai ver gente que está perdendo as oportunidades de dar a Deus. E o que Deus normalmente está nos pedindo, a mensagem é muito clara, né? São coisas simples, não são complicadas. É que ele seja a nossa prioridade. E que nós sejamos capazes de nos humilhar diante dele, diante dos desafios, como essa mulher se humilhou. Essa mulher foi levada, e eu acredito que quando ela deu a última resposta, que foi uma resposta tão assim, tomada de fé, Jesus deve ter respirado aliviado e deve ter pensado, ufa, ela passou. Porque eu espremi ela até o último aí. Jesus foi espremendo. E às vezes ele vai nos espremendo para ver o que, que vai sair de nós. Essa mulher não foi embora. Como muita gente faz, essa mulher não desistiu, essa mulher caiu de joelhos, essa mulher chamou ele de Senhor, essa mulher deu as respostas certas, respostas de fé. Tanto que são duas pessoas, as únicas duas pessoas que Jesus falou que tinham uma grande fé, foram o centurião e a mulher cananeia. As duas pessoas... eles não eram judeus. Eram gentios. É incrível. Eles deram respostas de fé. E essa mulher deu uma resposta de fé. E que resposta é essa? Se humilhando. Ela se humilhou, ela deu uma resposta de humildade. Se eu quero terminar bem, como termina é que importa. Eu posso ter ido bem até o dia de hoje e agora fazer uma bobagem. Fazer uma bobagem. Eu vou aproveitar para falar algo que essa madrugada eu fui acordada pelo Senhor. Madrugada mesmo. Perto das duas. E confesso que dá aquela tristeza, sabe? Aquele aperto na alma que você... E aí eu não dormi mais. Eu falei com Deus, fiquei e tal. Mas eu... Porque isso dá uma tristeza na alma de pensar que no momento em que Deus está nos chamando para um lugar mais alto, tem gente fazendo bobagens com a vida. Então eu tive como uma visão de uma pessoa dentro de um carro e com a mulher do lado, e ela ia, e essa pessoa é casada, tem família, e essa pessoa, essa moça, ia tocar de forma totalmente indevida, fazer algo ali indevido, e eu abri e vi, falei, não, eu ia gritar, não, não faz isso. Eu vi que era uma visão. Então, deixa eu te avisar. Eu não sei se você está aqui. Se você já fez ou se Deus está te alertando. Eu, sinceramente, espero que seja um alerta, que você não tenha chegado nesse nível. Até dispara meu coração, você vai destruir com a sua vida. De onde Deus te tirou, rapaz? A família que você construiu. Para você fazer uma bobagem dessa. Você deixou Satanás tomar sua cabeça, sua mente. Te falo, eu estou tremendo. Estou me arrepiando. Porque é muito triste quando a gente vê alguém destruindo com a vida assim, flertando com o pecado, flertando com o pecado. Eu quero crer de todo o meu coração que você está flertando, mas que você não chegou a consumar. E Deus está te alertando, apesar de o que acontece no seu coração, para Deus é uma consumação. E é um abismo puxa outro abismo, esse abismo vai destruir com você. E sabe o que é isso? É que você nunca deixou a palavra entrar, você sempre foi um questionador. E gente questionadora é orgulhosa. E afunda com a vida. Você vai perder sua família. Você abriu uma brecha já para os seus filhos. Você vai pagar um preço caro. Porque você flertou gratuitamente com o mal. Como você termina, meus queridos, é que importa. Você pode ter começado bem. Mas se hoje você tomar um rumo errado, você pode destruir com tudo que você fez lá. Com tudo. Então a resposta para alguns aqui, que estão se esguelando, estão ficando roucos de expulsar Satanás, é que o seu problema não é o diabo, não. É Deus que botou a mão no seu peito e disse, daqui você não passa. Demônio é colateral, é só febre. Se hoje você der a Deus o que ele está, se você der a resposta certa, que é uma resposta de fé, de quebrantamento, de humildade, você não vai precisar expulsar, não, o mal vai sair. E você vai ver a glória de Deus. A libertação vai acontecer. A libertação vai acontecer. Então, com a mão no coração, os olhos fechados, ore ao Senhor. Peça para Deus colocar luz na sua vida. Colocar luz nas suas trevas. Colocar temor no seu coração. Trazer revelação para você do que você não está vendo. para que você dê uma resposta de fé, para que você se humilhe, porque Deus se opõe aos orgulhosos. Deus dá graça aos humildes, Deus favorece humildes, mas se opõe aos orgulhosos. E tem gente que não está enxergando o orgulho, que o que está fazendo é uma estrutura, o que está acontecendo é uma estrutura de orgulho que Deus está lhe dando, que precisa cair e ser demolida. Mas se você entender isso hoje, se humilhar, Deus vai agir. Deus vai dar a resposta. E você vai ver o demônio da menina, porque essa menina pode representar muita coisa. Um financeiro apertado, uma saúde também. Um problema talvez familiar que não se resolve. Se você se humilha, aquele mal não pode mais suportar ficar lá. Ele vai sair. Ele vai ser derrotado.
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0: Ah, Senhor, eu oro por mudança, Senhor. Eu oro por temor, Senhor. Eu oro para que venha a luz. Traga luz, Senhor, põe luz nessas trevas, mostra, dá discernimento, dá revelação, coloca clareza, coloca temor, quebranta, que agora essa pessoa esteja tendo o discernimento, a visão, a clareza do que está acontecendo, Senhor, que ela esteja discernindo e se humilhando. Ai, Espírito Santo, eu não posso ir além, mas o Senhor pode. O Senhor pode. O Senhor pode fazer o que ninguém pode fazer. O Senhor pode. Vem até nós, Senhor. Fala, mostra, quebranta. Porque talvez tem situações travadas e essa pessoa já expulsou, fez o jejum, fez as unções, mas o Senhor está dizendo claramente: eu quero uma resposta de humildade. Eu quero que esse orgulho seja quebrado. É o que o Senhor está dizendo para pessoas. Que muitas vezes a imagem prevalece. As suas opiniões, os seus achismos, os seus questionamentos. É que prevalecem. As suas murmurações. Tudo isso são manifestações de orgulho. Quantas pessoas que ao invés de dar uma resposta de fé, de humildade, elas estão cheias delas mesmas, Senhor. E elas continuam fazendo as coisas ao modo delas. Algumas até começaram bem, mas já estão se perdendo. Não tem estrutura para aguentar mínimas coisas, uma mínima promoção. Não tem um caráter para isso. Estão vazias do propósito. Nem sequer entendem o que é propósito. Não entendem que o que o Senhor quer é um coração quebrantado. O Senhor habita num lugar alto e sublime, mas também habita nos corações quebrantados e contritos. O que o Senhor quer, o que o Senhor está dizendo para nós, é que não são os nossos problemas o nosso problema, mas o nosso orgulho tem sido o nosso problema, o problema da nossa vida. Tem pessoas tratando o problema como um problema, e o Senhor está dizendo, não, não, seu problema não é um problema. Problemas nunca foram problemas para os crentes. O orgulho foi um problema. Sempre foi um problema. Muitos só sabem falar de suas lutas, de seus problemas. E o Senhor está dizendo, seu problema não é um problema. O problema da sua vida não, é os seus, não são os seus problemas. O problema da sua vida é o seu orgulho. Porque problema não é problema para quem anda comigo. Problema nunca é um problema para quem depende da fé. Ai, Espírito Santo. Eu oro por mudanças. Eu oro por quebrantamento. Eu oro por entendimento. Eu oro, Senhor, para que o Senhor venha e clareie o entendimento de cada pessoa. Dê o discernimento a cada uma. E que hoje um povo sábio esteja se levantando. Porque sabedoria começa temendo o Senhor. Através do discernimento que leva ao quebrantamento, a um coração humilde. E quando nos humilhamos diante do Senhor, o Senhor se manifesta. E aquilo que não tinha solução, é como que é de repente aquilo muda. Tem situações que é como tirar com a mão, apenas se humilhando. Não uma falsa humildade. É uma humildade que acontece internamente, que é quando nós simplesmente nos rendemos. E a única coisa que importa é o Senhor. Que esse entendimento, esse discernimento esteja tomando conta dos corações. Eu abençoo o teu povo. Passa do teu sangue aqui. Fala profundamente aos corações. Assuma essa reunião. Se manifesta aqui. Venha até nós com poder. Que a sua presença seja real. Que a unção e o poder do Senhor estejam sobre nós. Toma a igreja. Toma os corações. Que nenhuma pessoa fique indiferente ao que está ouvindo. Mas que seja um momento de transformação. Que essa unção esteja tomando conta agora dos corações. E um quebrantamento esteja possuindo os corações. Porque o Senhor está respondendo aqui. Não, não, não, não, não. Mude. Pare de fazer o que você está fazendo. Apenas se humilhe. E humildade começa ouvindo a Deus. E simplesmente se submetendo à vontade dEle. Tira o olhar de tudo. E coloca nele. Assuma essa reunião. Vem até nós, Senhor. não abra os seus olhos. Paulo falou sobre profetizar de uma maneira. Ele nos incentivou a profetizarmos sobre nós, sobre nossas famílias, sobre nossos irmãos. E a profecia, alguém que realmente está sendo usado por Deus, você vai ver da boca dele sair, ele vai ser positivo, ele vai ser breve, ele vai ser gentil, ele vai ser humilde, mas ele vai ser ousado. Então eu digo para você, seja positivo, seja breve, seja gentil, seja humilde, seja ousado. E profetiza algo poderoso na sua vida agora. Profetiza algo poderoso na sua vida agora. Em nome de Jesus. Com coragem, com fé. Com coragem, com fé. Profetiza algo poderoso na sua vida. Em nome de Jesus. Em nome de Jesus. Em nome de Jesus. Agora faça isso na vida da pessoa que está aí do seu lado. O que, que eu disse? Seja positivo, seja breve, seja gentil, seja humilde, mas seja ousado. Profetiza algo poderoso na vida dessa pessoa. Poderoso, com coragem. Deus nos quer ousados. Em nome de Jesus. Em nome de Jesus. Em nome de Jesus. E após fazer na vida de quem está aí, é assim que a gente vai rompendo. Saia de onde você está e vá até alguém que você quer liberar uma palavra poderosa sobre essa pessoa. Profetize algo sobre ela de forma corajosa. Tenha essa ousadia, essa coragem de sair de onde você está e ir até essa pessoa. E profetizar sobre ela. Em nome de Jesus. É assim que a gente vai mudando a nossa vida. É assim que nós vamos rompendo. É assim que nós mostramos ao Espírito Santo que Ele pode nos usar, que Ele pode se manifestar na nossa vida. É desse jeito. Não tenha medo, tenha coragem, profetiza, profetiza. Espero que vocês estejam tendo a coragem de profetizar coisas grandes. Obreiros com obreiros, louvor, cada um, cadê? Mais instrumentos nas mãos de Deus. Mais homens e mulheres cheios do poder de Deus, cheios de unção, de autoridade e poder, em nome de Jesus, em nome de Jesus, em nome de Jesus, em nome de Jesus, em nome de Jesus. E eu concordo com cada palavra que foi liberada, profetizada, declarada aqui nesta reunião. Eu concordo em nome de Jesus e ligo aqui na terra para que sejam ligadas no céu, em nome de Jesus, em nome de Jesus Cristo. Obrigada por tudo, meu Deus. Amém. Amém, amém.
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1: Nós saudamos a todos com a paz do Senhor Jesus. Nós vamos dar início ao nosso culto e convidamos a todos que puderem para orarmos dando início. Senhor Deus e Pai, nós clamamos o poder que há no sangue do Senhor Jesus. Abençoa a nossa vida, abençoa este culto, Senhor, que seja uma experiência nova com a Tua palavra e com a Tua presença. Oramos assim em nome do Senhor Jesus. Amém. Vamos cantar um louvor de glorificação ao Senhor.

0: Neste momento, vamos ouvir uma oração.
1: Senhor Deus, nós queremos interceder ao Senhor em favor de cada lar, de cada família. Suplicamos, eterno Deus, que Teu Espírito Santo possa estar restaurando aos lares, abençoando a cada família. Meu Deus, que tudo o Senhor possa prover para que o Teu povo, que tem participado dessa tão grande bênção que o Senhor tem nos proporcionado a cada momento, que é o culto pelo canal do YouTube, pelos diversos outros canais, meu Deus, possam reconhecer que só o Senhor é Deus. Opere, Senhor, grandes milagres nos lares. Nós oramos em nome do Senhor Jesus. Amém, Senhor.
0: Glória a Jesus. Vamos agora participar com as crianças, né, de um louvor que as nossas crianças, as crianças da igreja, têm a sua coletânea própria. E são louvores direcionados às crianças e que glorificam muito ao nome do Senhor.

que agora foi manifesto aos seus santos. Amém. Meus irmãos, a palavra aqui, ela está se referindo a um mistério. E quando se fala de mistério, é algo desconhecido. Porém, é algo que o homem natural ainda não conhece, mas sempre foi a vontade de Deus revelar, se revelar, se manifestar. Porque os valores que Deus tem para o homem são muito além dos valores que normalmente as pessoas entendem da vida. Então, enquanto o homem natural pensa em Deus só para esta vida, ou seja, o trabalho, a escola, a família, o lazer, o tempo está passando e está findando. Mas a palavra diz que Deus tem algo maior e melhor. E esclarecendo isso aos discípulos, Jesus disse: 100 vezes tanto nessa vida, e na idade vindoura, a vida eterna. Quando Deus se revela, então, existem na Bíblia 3 referências muito claras para que, estudando, a gente compreenda como Deus quer se revelar. Os hebreus eram o povo de Deus. Estavam cativos no Egito quando foram para lá com cerca de 70 pessoas e passados cerca de 400 anos, Deus mandou Moisés, um profeta, tirar o povo de lá. E Deus disse assim a Moisés: Moisés, vai lá e tira o meu povo e leva para o lugar que eu já tenho dado, a terra de Canaã, a terra que emana leite e mel. E Moisés, obedecendo ao Senhor, o fez e tirou do Egito, só de homens acima de 21 anos, cerca de 600 mil. Aí a palavra não faz referência sobre mulheres, crianças e menores de 20 anos. Desses 600 mil, apenas 3 permaneceram até o fim. Ou seja, Deus se revelou, diz a palavra, com mão forte e braço estendido, com sinais e maravilhas que Deus fizera no Egito, que admirou o faraó e o povo do Egito. Mas o Egito endureceu o coração, não reconhecendo o poder de Deus. E os hebreus que saíram confiaram na palavra do Senhor que foi dita, trazida através de Moisés. Então o mistério foi revelado através do profeta, porque Deus falou no passado muitas vezes e de muitas maneiras aos nossos pais pelos profetas. No tempo de Jesus, a palavra diz que Jesus entre nós, ele viveu aqui 33 anos, nascido de Maria e José, e criado entre os judeus. E a palavra diz uma coisa muito interessante a respeito de Jesus e dos judeus. Ela diz assim: veio para o que era seu, e os seus não o receberam. Mas ficou uma promessa: mas a todos quantos o receberam, Deus deu-lhes o poder de se tornarem filhos de Deus. Então, lá no passado, no Velho Testamento, Deus falou pelos profetas.
No tempo de Jesus era o

próprio Deus, Emmanuel, Deus conosco. Era Jesus presente. Se no passado havia uma desconfiança, porque era Moisés, e como dissemos, ou as pessoas desanimaram, desistiram, porque não compreenderam o mistério, então, agora, qual que seria a desculpa? Era o próprio Deus. E Jesus esteve conosco e entre o povo onde ele habitou, ele fez sinais e maravilhas que não se podia negar que ele era o Filho de Deus. Fez discípulos. Os sinais que ele fez foram incontáveis. A palavra diz que se fosse registrar todos, não caberiam no livro. Portanto, diz a palavra do Senhor que, ao fim do seu ministério, no dia do seu julgamento, foi colocado Jesus e Barrabás para ser julgado. Ou seja, quem o povo prefere? E o homem natural escolheu Barrabás e preferiu crucificar Jesus. Não apenas escolheu Barrabás, como determinou a sentença de morte para Jesus. Então, a pergunta é, o mistério foi revelado? Sim, Jesus esteve presente. Mas o homem não quis. Então, para que todos entendam que da parte de Deus, ele foi perfeito em querer mostrar ao homem a sua vontade. Que muitas pessoas dizem assim, mas como eu vou conhecer a Deus? É muito simples. É claro. Porque Deus é didático e perfeito na sua obra em todos os sentidos. E Jesus morreu. Mas ainda não acabou o seu tempo aqui na terra. Porque a Bíblia diz que ele ressuscitou ao terceiro dia. E a partir da sua ressurreição, ele não mais apareceu ao mundo. Ele apareceu apenas aos discípulos. Maria Madalena foi vê-lo no sepulcro. Jesus foi atrás de cada um dos discípulos e os lembrou da sua palavra quando antes de morrer ele dissera a eles, ficai em Jerusalém até que do alto sejais revestidos de poder, num lugar determinado. E eles se esqueceram e se foram. Mesmo assim, o Senhor foi atrás de cada um deles. Para mostrar mais uma vez que, da parte de Deus, não tem faltado os recursos para que o homem entenda a sua salvação. E, voltando a eles, ainda tinha as limitações, como Tomé, que disse a um dos discípulos, eu só creio se eu tocar nele. E Jesus chamou Tomé pelo nome e disse, vem cá, Tomé, toca aqui na minha mão, no meu lado, e vê que sou eu mesmo. Aí Tomé se rendeu e disse, Senhor meu e Deus meu. Então, Jesus se revelou e continua se revelando àqueles que ouvem a sua voz. Porém, Jesus foi assunto aos céus, ou seja, arrebatado, no dia 40 após a Páscoa. E no dia 50 após a Páscoa, por isso chamado Pentecostes, por ser o dia 50 após a Páscoa, e o Espírito Santo foi derramado no tempo que nós chamamos, nessa terceira fase da dispensação da graça sobre a humanidade. E nesse tempo aqui, Deus então usa a igreja
aqueles discípulos que ficaram reunidos foram cheios do Espírito Santo, os que estavam dentro da casa. E quando foram cheios do Espírito Santo, os que estavam do lado de fora estavam curiosos, o que pode ser isso? E Pedro, tomando a palavra, disse, isso é o que está escrito no profeta Joel, capítulo 2, versículo 28, e há de ser, diz Deus, que derramarei do meu Espírito sobre toda a carne. Então, meus queridos, hoje Deus se revela pelo Espírito Santo, no corpo, ou seja, na igreja, porque o Espírito Santo, ele habita na igreja. E a igreja, ela é usada por Deus para transmitir a mensagem da salvação. E quando o homem vai à igreja, ou ouve uma palavra num culto como este, ele vai descobrir que o Pai, o Filho e o Espírito Santo estão vivos entre nós. Está operando e está abençoando. Então o mistério é para todo aquele que crê. E se você crê, Jesus também vai se revelar a você, vai te abençoar e você vai encontrar o caminho da vida eterna. Que Deus os abençoe, em nome de Jesus. Amém.

0: Glória a Jesus. Aleluias. Vamos orar, encerrando o nosso culto. E você é convidado para assistir conosco um culto em uma das nossas igrejas e testificar que o Espírito Santo tem nos abençoado. Oremos ao Senhor. Senhor Deus, recebe o nosso louvor, a nossa adoração. E em teu santo nome dizemos que a graça de nosso Senhor e Salvador Jesus Cristo, o grande, eterno e infinito amor de Deus, o nosso Pai, as santas e eternas consolações do Espírito Santo de Deus repousem, irmãos, sobre cada um de vós hoje e até a volta do Senhor Jesus. Amém. Amém. Nós temos aqui algumas informações, né, que aparecem aqui na sua tela. O QR Code de atendimento àqueles que estão no exterior. Outro QR Code onde você pode também transmitir a sua experiência. Importante para nós que você nos informe as experiências que Deus tem te dado. E o telefone 0800-707-376, onde você pode pedir assistência, pedir oração e fazer perguntas, né? Seja qual for a sua necessidade. Deus te abençoe sempre. A paz do Senhor Jesus.
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5: Bora? A mensagem de hoje é: se você insiste em permitir que pessoas maldosas enfraqueçam os seus sonhos, você não merece realizá-los. É sua a responsabilidade de selecionar quem você vai dar ouvidos. Você conhece alguém que fala assim: ah, eu não realizei tal coisa por causa de fulano? Não, não foi por causa de fulano, foi porque você permitiu ouvir essa pessoa. O que acontece muito são aquelas que se frustraram ao longo do caminho, se frustraram com seus sonhos. E aí, muitas vezes, o conselho que você nem pediu, ela quer te dar, mas baseado na frustração dela e não na realização do que ela fez, do que ela teve, do que ela conquistou. Então, cuida disso. Quem você tem ouvido são aquelas pessoas que estão realizando ou aquelas que estão pensando no que elas não realizaram? Normalmente ela vai querer tirar sua fé, mas não permita, porque aquele que te criou já te disse que todas as promessas eram para você. E se elas não estão acontecendo de vida próspera, de vida abundante, de paz, de prosperidade, é porque você está ouvindo alguém que você não deveria. Aliás, o que você deve ouvir, que é aquele que te criou, de fato você não está ouvindo. Pensa nisso!
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7: Você conhece teologia, faz oração citando versículos, mas qual foi a última vez que você fez uma oração de verdade? Já ouviu essa história de fogo contra fogo? Uma maneira de combater o fogo é com fogo? Às vezes você tinha um ardor, uma fé genuína e de repente você resolveu virar um intelectual da fé e apagou a sua fé. E agora você é um fogo extinto e acha que sabe muito de Deus, mas não consegue mais orar de verdade. O que aconteceu? Como é que isso se deu na sua vida? Queria te dizer que a Bíblia diz lá em Hebreus 11:6 que sem fé é impossível agradar a Deus. A Bíblia diz que fé é uma dádiva que Deus dá pra gente. Quando você começa a andar porque você acha que sabe muito de religião, quando você começa a andar porque você acha que você domina muito o mundo espiritual e você não depende mais de Deus, porque a fé vem de Deus e a fé é que nos liga a Deus e a oração com fé é que salva, você começa a ter uma espécie de oração de você mesmo para você mesmo. É preciso que o seu conhecimento acerca das escrituras da Bíblia seja acompanhado por piedade, por fé genuína de quem ainda se sente criança diante de Deus. Senão você não está aprendendo como deve se aprender, mas está aprendendo de uma forma ignorante ou não está aprendendo. Convido você a voltar a ser criança na presença de Deus, reconhecer que você sabe muito pouco de quem Deus é e que você, tudo que você sabe ainda é nada diante do mar. Vamos orar. Senhor, quantas vezes a gente está achando que a gente domina a fé, que a gente sabe muito, quando a gente de verdade não sabe nada, não pode nada, não é nada. Eu sou essa pessoa que não sei nada, Pai. Eu estou diante do mar, Senhor. Tu és grande e bom. Eu não quero fazer orações vazias, Pai. Por favor, que elas sempre sejam de verdade, enquanto eu viver. É isso que eu peço com os meus irmãos. É por isso que eu te busco, para que eu não tenha que pousar como se eu fosse uma pessoa que eu não sou. Em nome de Jesus, é que eu oro, Senhor Deus. Amém. O meu nome é Eli Moreira, pastor Eli Moreira. Que a gente aprenda de novo como orar como crianças. Compartilhe essa mensagem com quem você desejar.
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3: Olá, família Adore Mais. Meu nome é Kleber Campos. Sou da cidade de São Paulo. Eu gosto muito do programa de vocês, já ouço há algum tempo. Eu gosto muito da programação Negócios com Propósitos da Elisângela Gomes, que inclusive é o nome da minha irmã. Olha que maravilha. E eu quero aqui, neste momento, então, pedir uma música para vocês do grupo Link 4, Tempo de Deus. E que Deus abençoe esta programação maravilhosa de vocês.

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5: Quem não sabe se comunicar, perde oportunidade, sabia? Pois é. Por quê? É através da comunicação que você vai convencer investidores. Você vai fazer uma boa apresentação, você vai fechar parcerias. É através de uma boa comunicação que você vai liderar equipes. Não apenas liderando essas equipes com boas ideias. Não, o bom líder não é aquele que traz boas ideias. Ou é também, né? Mas é aquele que consegue vender aquela visão com clareza e impacto. Olha só. Mas só é possível se você tiver uma boa comunicação. E aí você que está comigo aqui todos os dias sabe do quanto de anos que eu tenho nessa área, né, gente? Desenvolvendo aí a comunicação, ensinando, trabalhando. E a gente, no meio do caminho, passou a compartilhar todos esses conhecimentos e tem sido incrível. Então a gente tem aqui evento presencial, que é o Mais Transformação, onde a gente consegue, num grupo bem seleto, se conhecer e aprender juntos sobre esse tema, que é a comunicação assertiva. E tem gente, colocaram aqui alguns depoimentos do que eles têm aprendido comigo, né, do que eles têm aprendido com todo o nosso conhecimento. Vamos ouvir o que o pessoal anda falando dos nossos eventos presenciais aqui.
6: Então, meu nome é Neuza, eu sou de Santo André. Há uns 2 meses eu participei da grande tarde, que foi muito maravilhosa, abençoada. Eu fui em busca, não do meu crescimento exterior, mas eu fui em busca do meu crescimento interior. Porque, para mim, se eu crescer, eu entender o que Deus quer de mim, do meu eu vou conseguir vencer todas as batalhas, externa e interna. Foi uma tarde agradável, conheci pessoas maravilhosas e conheci a Eli. E pelo rádio, eu tinha uma noção. Mas, fisicamente, é bem diferente. Eu até falei para ela. E quando ela falava assim, ela dava a risadinha, eu dizia assim, essa mulher é falsa. Não, gente. Vá participar. Participem. E eu tenho certeza que, seja qual for a sua busca, interna ou externa, você vai sair dali um vencedor e você vai conseguir vencer. Porque a orientação dela foi assim para pessoas que trabalham e queria vender mais, queria melhorar mais a sua administração. Eu não queria vender nada. Eu não estou vendendo nada. Mas eu queria, assim, eu tinha uma fome muito forte do meu interior ser transformado. O Senhor me resgatou há 30 anos atrás, Ele me resgatou e me trouxe. E Ele me trouxe até aqui para eu poder conhecer essa pequena, grande mulher, a Eli. Participe, vai ser muito bom.
5: Olha só, gente, que poderoso isso, né? Às vezes você acha que tem um problema, mas quando você vai estudar, você vê que tem dois, três. E não tem como você se comunicar de uma forma assertiva se você não souber gerenciar suas emoções. E aí lá a gente ensina muita coisa. 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Outro pilar, olha só, para fortalecer aí os seus negócios, é uma cultura forte, uma liderança poderosa. Por quê? O jogo muda o tempo todo. Empresários, empreendedores de sucesso, eles sabem, têm certeza absoluta de que a única certeza do mercado é a mudança. É a mudança. E aí, eles se reinventam o tempo inteiro. Se reinventam diante dos desafios, se reinventam diante das dificuldades. E mais do que isso, eles transformam esses obstáculos em quê? Em oportunidades. 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Seja firme, seja constante e seja...
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1: Muito boa tarde, minha gente. Elisângela Gomes daqui, você daí, isso mesmo. Chegou o nosso programa, a nossa série Negócios com Propósito. Seja muito bem-vindo, você do FM 102.1. Você que está me assistindo no YouTube, no Facebook, no Instagram. Olha, você que quer participar comigo do FM, o nosso WhatsApp aqui do estúdio da Avenida Paulista é o 011 9 1121 1020. Você quer mandar pergunta, quer interagir comigo aqui, para quem me assiste, coloca aí no YouTube, no Instagram e vamos juntos. Negócios com Propósito. Eli, que programa é esse? Que projeto é esse? Eita, nós! O que é isso? Gente, para que você tenha uma vida incrível, uma vida abundante, você vai precisar desenvolver algumas áreas da sua vida. E aí, nesse programa aqui, a gente desenvolve, ativa você na sua inteligência emocional, inteligência espiritual, inteligência financeira, para que você tenha um negócio de alto valor. Ou melhor, para que você tenha uma vida de alto valor. E então, vamos juntos? Compartilha aí com todo mundo, você que está me assistindo. Quem sabe você também vai ser hoje um agente de transformação. Porque tudo na sua vida, na minha vida, na nossa vida, sempre vai vir através de alguém. Imagina, uma pessoa está lá desesperada, não sabe como resolver os problemas, não sabe como criar metas, objetivos, como sair de problemas. De repente, chega uma live para ela. Você manda um convite para ela assistir a gente aqui. Então, vamos juntos. Para você que não me conhece ainda, eu sou Elisângela Gomes, CEO da família Adore Mais e há mais de 25 anos como executiva de negócios. E aí, ao longo de todo esse tempo, tem muita gente me pedindo para compartilhar o conhecimento, compartilhar como que eu cheguei até aqui, como que é empreender, como é a área de vendas, como você chegou, Eli. Eu escuto muito isso. Olha, não é muito difícil ser uma mulher de negócios, ainda mais no segmento cristão? E aí eu respondo para alguns que é desafiador, sim. Mas quando você tem conhecimento, quando você se desenvolve, entende o seu papel nessa terra, fica muito possível. Eu não disse que fica fácil. Eu disse que fica possível. E aí na palavra vem dizendo sobre o conhecimento, sobre quando você amplia a sua mente, amplia a sua mentalidade, é onde você consegue sim resolver os problemas e, mais do que isso, ajudar outros também. E aí, como CEO da família Adore Mais, a gente tem uma missão nessa empresa. Eu e mais os 20 colaboradores que a gente tem aqui, e clientes, todos que estão envolvidos nesse projeto. A gente fala muito sobre a nossa missão, que nessas 24 horas, nós temos o objetivo de fazer com que a sua vida nunca mais seja a mesma, através do conhecimento, através da palavra de Deus, através da mudança da sua mentalidade. Não tem como você agir do mesmo jeito e ter resultados diferentes. Não tem como você ficar esperando cair do céu a solução do seu problema. É claro que quando você ativa a sua espiritualidade, a sua fé, quando você ativa a sua intimidade com Deus, investindo tempo com Ele, sim, Ele vai te dirigir, Ele vai te direcionar. Agora, Ele não vai descer aqui na terra para falar para você as estratégias que você vai usar, as ferramentas que você vai usar. Ele não vai fazer isso. Eu até costumo brincar e falar, viu, mas será? Deus tem mais o que fazer, não tem não? Para poder falar para você, arruma o seu casamento. Como? Dando mais atenção, separando tempo, dando o seu melhor, conhecendo as cinco linguagens do amor, ele não vai falar isso pra você. E nos seus negócios, você quer faturar mais, você precisa arrumar as suas finanças, ele não vai dizer pra você, olha, desenvolva sua inteligência financeira, faça treinamentos, faça cursos, tenha mentores. Ele vai dizer isso pra você? Olha, pouco provável, não é mesmo? Agora, ele vai sim ter aquele ombro amigo. Ele vai segurar das tuas mãos. Ele vai segurar e dizer, vamos juntos, eu tô com você. Isso sim. Porque ele nos amou primeiro, né, gente? É por isso que a gente tá aqui. É por isso que a família Adore Mais existe. É por isso que o nosso projeto existe. Então, você que tá me assistindo aqui no YouTube e no Instagram, compartilha aí no aviãozinho e chama todo mundo, porque o nosso assunto de hoje tá incrível, gente. Olha só, como construir objetivos e metas. Quantas vezes você já ouviu assim, você não tá conseguindo porque você não tem o foco, você não tem uma meta, você não tem um objetivo, mas ninguém fala como, né? Tá bom, eu sei que eu tenho que fazer isso, mas como? Quem que vai me ajudar? Quem que vai me orientar? Não é mesmo? Então, a gente aprendeu a criticar muito, apontar muito, dizer o que o outro tem que fazer. Só que a gente esquece de dizer o como. A gente esquece de ter aquela boa intenção e amar o próximo como a nós mesmos, ensinando, ajudando, orientando. Então, olha só. Negócios com propósito. Tem esse objetivo de pegar na mão, vamos desenvolvendo aqui vários assuntos, como nos outros programas passados. Nós falamos sobre os 7 pilares da identidade, a gente falou sobre os elementos da essência feminina. Tem elementos da essência feminina. Às vezes você está trabalhando aí em elementos masculinos, por isso que sua família não está dando certo. As 7 vantagens da autorresponsabilidade, a gente falou também. Qual é o seu porquê? Falamos das 3 esferas da amizade e muitos outros programas. E cada vez mais o nosso conteúdo ele está ampliando para justamente você não errar nas mesmas coisas. É claro que a gente vai precisar desenvolver sempre. O conhecimento é algo que você... Quanto mais você sabe, mais você vê que precisa saber. É desse jeito. Mas e tudo se torna viável e possível para que você tenha uma vida próspera e abundante aqui na Terra. Olha só. Todos esses conteúdos ali, como que eu faço para ouvir novamente, para assistir novamente? Gente, a gente está criando um projeto incrível para vocês. 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É um lugar onde você vai ter muito conteúdo para você aprender. Cursos, treinamentos para que você desenvolva. Você também vai ter um espaço para ajudar pessoas.

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Bom, já deu tempo de chamar todo mundo, não é mesmo? Já deu tempo de você pegar papel e caneta ou abrir ali o seu notes para anotar. Não confia na memória, não. E vamos juntos, então, como construir objetivos e metas. Ele, a Bíblia fala sobre isso também? Ou a gente tem que sair fazendo? Ou procrastinando em não fazer aquilo que tem que ser feito? Olha só, gente, o que fala em Lucas 14. Pois qual de vós, querendo edificar uma torre, não se senta primeiro para calcular as despesas, para ver se tem com que acabar? Para não acontecer que depois de haver posto lá os alicerces e não a podendo terminar, todos os que virem vão começar a zombar dele, dizendo: este homem começou a edificar e não pôde acabar. Ou qual é o rei que, indo entrar em uma guerra contra outro rei, não se senta primeiro para consultar se com 10 mil pode sair ao encontro do que vem contra ele com 20 mil? Olha só, é sábio você ter objetivos na vida. Então, como construir objetivos e metas? Primeiro, específico. Você vai precisar especificar, deixa claro. Você vai precisar mensurar, ver se esse objetivo ele é alcançável, ele é relevante e se ele é temporizável. Qual que é a data disso? Então, vamos juntos. Como construir objetivos e metas? Específico. Quando você pensa que precisa fazer algo ou deseja fazer algo, primeira coisa, você precisa especificar, trazer clareza, ser claro sobre o que você deseja. E aí tem três perguntinhas que você vai se fazer. O que é exatamente? O porquê e o como? O que, porquê e como? Eu sei que você tem muitos sonhos, mas você acaba não fazendo nenhum, porque são tantas coisas, e você fala: ah, não, nem vou fazer. Que tal você começar por uma área da sua vida? Olha só, vou dar um exemplo aqui, o dinheiro, certo? Você tá devendo, tá com uma dívida e não sabe por onde começar, e meu Deus do céu, o que eu faço? E essa dívida, ela só embola. Tá, o que é? É pagar essa dívida. O objetivo específico é pagar ela. Por quê? Poxa, eu sou um cristão, eu sou honesto. Eu não aguento mais cobrança. Eu tô pecando, inclusive. Né? Sabia, né? Que você deve... Você tá aí cometendo infrações no pecado. Isso mesmo. Por quê? Esse é o porquê, clarificado. Como? Como que eu vou fazer para pagar essa dívida? Não sei se a sua dívida foi 5 mil, 10 mil, 2 mil, 3 mil. Faça essas perguntinhas. Como? Eu vou vender algo? O que eu vou vender? É um produto? É um serviço? Puxa, eu tenho um amigo que ele tá no marketing multinível. Ele vende Herbalife, ele vende Natura, ele vende alguns produtos da área da saúde. Tem a ver comigo? Ah, acho que sim. Outra forma do como você arrumar dinheiro para pagar sua dívida. Eu vou me desfazer de coisas que eu tenho em casa que eu não estou usando. Você comprou um sapato novo que tá apertando no seu pé, tá machucando. Só que ele é bonito e tá lá no seu guarda-roupa. Tá só juntando poeira. Lá no seu closet, na sua sapatilha.

0: sapateira. Não sei qual o nome que você dá para onde você guarda suas coisas. Tá empoeirando, dinheiro parado. E tem gente precisando daquele sapato. E ela até tá disposta, talvez, dependendo do modelo, se tá em bom estado, pagar o mesmo valor que você comprou. Pois é. Dá uma olhada no seu guarda-roupa, o que você não tá usando. Você vai sim conseguir fazer dinheiro com isso. E eu tô te dando alguns comos aqui. Ou para pagar essa dívida, você vai separar do seu orçamento, sei lá, 5%, 10%, é o suficiente? Como você vai pagar isso? Então, seja específico. Se é na área da saúde, seja específico da mesma forma. Por que que você quer emagrecer? Por que que você quer ser saudável? O quê? Por quê? E como? Então, primeiro, seja específico nessa sua meta aí e nesse seu objetivo. Segundo, mensurável. Essa meta, esse objetivo, ele é mensurável? O que é ser mensurável? É usar critérios para acompanhar o processo e determinar quando você atingiu o objetivo. Às vezes você quer tanto uma coisa e você só vai fazendo. E você não foi mensurável. Às vezes você já até passou e nem lembra. E aí você cria outro, outro, outro. Então, o que é ser mensurável? É você atuar na quantidade. Exemplo, definir esse objetivo específico. As vendas, você que trabalha com vendas. Eu preciso aumentar as minhas vendas 20%. Em quanto tempo? É mensurável? Ah, no próximo trimestre. Então, eu preciso aumentar as minhas vendas. Para isso, eu preciso de 20%. Eu quero 20% no próximo trimestre. Quando você coloca prazo, data limite, você é muito provável que você conclua essa tarefa, essa ação. Isso vai ajudar você a ter foco, vai ajudar você a ter a motivação. E você vai saber exatamente o porquê você está trabalhando, por que você está se dedicando, não é mesmo? Você foi claro, fez as três perguntinhas. O que, por que e como? Você foi mensurável. Você colocou ali prazo. A quantidade. Você colocou a quantidade exatamente daquilo que você quer. Terceiro, é alcançável essa meta, esse objetivo? Certifique-se de que o objetivo ele é realista. E se é possível alcançar, considerando seus recursos e limitações. Olha só, ele não pode ser nem tão pequeno para tirar sua motivação e nem tão grande demais que seja impossível de você alcançar. E se você olha para algo que você acha que é impossível para você, você desmotiva logo. Você não vai dar nem o primeiro passo, quanto mais o segundo, para conseguir atingir, não é mesmo? Exemplo, olha só. Você quer comprar um carro. Não sei que carro que você quer comprar. Qual que é? É um Fusca? Você vai te motivar a andar com Fusca? É alcançável para você ter esse carro aí? Você consegue pagar 5 mil, 6 mil reais, 7 mil, sei lá, gente, quanto que é um Fusca hoje? Mas é alcançável para você? Ou é pequeno demais que você nem vai se motivar para comprar? Olha só a importância de não ser nem tão pequeno e nem tão grande. Exemplo. Ah, eu quero um carro, só que eu quero uma Porsche. É, uma Panamera. Tá, você vai precisar ter aí 600 mil reais, 800 mil reais. Depende do modelo que você quer. Depende. É alcançável para você? Então, quando você estabelece um objetivo, uma meta, é alcançável? Vai me motivar a comprar um Fusca? É o suficiente para mim? ou eu nem vou tentar, não quero esse carro. Ou é muito, 600, 800 mil reais uma Porsche. Qual que é o seu equilíbrio? Então você precisa clarificar, mensurar e ver se é alcançável. Simples assim. Quarto, é relevante? Vai fazer você levantar da cama no dia chuvoso? Vai fazer você continuar no dia mal fazendo aquilo? Que seja o seu desejo, a compra de um carro, fazer uma viagem. Você já conhece o estado de São Paulo. Aí você tem o objetivo de viajar. Ah, eu vou ali no interior de São Paulo. Tá, mas você já conhece. Você vai ter que gastar ali, investir, sei lá, R$1.000, R$2.000. É suficiente para você continuar com essa meta? Querendo ir nesse lugar? É pouco demais. Ou é muito? Eu vou pra dar volta ao mundo. Eu vou conhecer 30 países. Eu mal falo o português, quanto mais o inglês. E aí outros países que você vai precisar falar. O coreano, o espanhol, o francês, o italiano. É relevante pra você? O objetivo deve fazer sentido para você estar alinhado com seus valores e com o seu objetivo de vida. Tem pessoas que não gostam de sair da sua cidade. É, e tá tudo bem. Será que ela vai se esforçar o suficiente para ir para um outro país onde ela vai... Principalmente tem que desenvolver o básico do idioma daquele lugar, que seja o inglês. Tá de acordo com os valores dela e com o objetivo dela de vida? É relevante? Olha, gente, vou falar pra você. Chega um momento na vida que tudo que chega até você, você olha e fala assim: peraí, isso é relevante pra mim ou não? Vamos fazer um negócio novo. Vamos fazer um evento juntos. Eu ouço muito isso. Vamos fazer ali um evento onde a gente vai falar com pessoas assim, assim, assim. A primeira pergunta que eu faço: qual que é o porquê disso? Onde você quer chegar com isso? Para quantas pessoas? Ah, eu pensei em 200 pessoas. A gente atingir 200 pessoas. Eu já olho. Eu nem continuo a conversa. É relevante pra mim? Não. Todos os dias a gente fala aqui na rádio pra mais de 23 milhões e meio de habitantes do estado de São Paulo. A mensagem chega mais longe. É relevante fazer um evento pra 300 pessoas? Eu vou ter motivação suficiente pra isso? Eu nem continuo, gente. Eu nem continuo a conversa. Agora. Vem alguém com planejamento estratégico. Ele, o que você já faz? Você fala para quantos milhões de pessoas? 20 e tal? Tá, com esse projeto aqui, a gente transmitindo em cadeia, em rede nacional, na internet, a gente vai atingir 50 milhões de pessoas. Uou, peraí, para mim é relevante. Eu tô nesse momento e é relevante. Então, vamos continuar. Agora, muitas vezes você fala sim onde é para dizer não. E fala não onde é para dizer sim. Por quê? Você não clarificou as coisas. Você mal se conhece. O que te motiva? O que é relevante para você? E às vezes você vai colocar culpa em Deus ainda. Ah não, Deus não quis que eu fizesse. Mas gente, você não fez nem a lição de casa primeiro, que é o auto se conhecer. É você construir os seus objetivos, as suas metas. Quinto, temporizável. Olha só, o que é isso? É estabelecer um prazo para atingir o objetivo. Colocar data limite. Quando você não coloca data específica ali, você não tem um senso de urgência. Você não consegue desenvolver esse senso de urgência e aí você não mantém o foco. Então, aparecer um negócio, você faz. Aparecer outro negócio, você faz. Outro negócio, você faz. Ou, quando você coloca um prazo, eu vou pagar minha dívida. Um exemplo. Exemplo que eu dei agora há pouco. Tá? Em quanto tempo? Qual que é o prazo limite que você tem pra pagar essa dívida? São 5 anos. Você vai procrastinar. É muito tempo. Agora, eu vou pagar ela o mês que vem, a semana que vem. Dependendo do valor que você deve, você não vai nem sair do lugar também. Porque não vai ser possível. Tá? Essa data tá doida. É impossível. Tá muito perto. Então, agora, quando você coloca um prazo, você fez ali todas as perguntas que precisavam fazer, você vai ter a motivação para fazer aquilo acontecer até a data. Exemplo, assim, eu fui no médico e acabei tendo um diagnóstico e eu tenho 2 meses de vida. Forte, né? O que você vai fazer em 2 meses? Você vai ter motivação para fazer o quê? Esse prazo é, para alguns é pouco tempo, para outros é longo. Nossa, em 2 meses dá para fazer muita coisa boa na vida, sabendo que eu não vou ter mais essa vida. Evite prazos muito curtos que possam ser impossíveis de cumprir e prazos longos demais que vai fazer você procrastinar. Ah, não, depois eu faço. Ah, não, eu tenho tempo. Ah, não. E aí você não bota aquilo no prumo pra fazer. Olha só, um outro exemplo bem legal que está relacionado à área da saúde. Eu quero melhorar a minha forma física. Tá, melhorar como? Eu quero perder 5 quilos. Tá, 5 quilos de peso corporal mesmo, ao total, isso. Em quanto tempo? Até o final do próximo trimestre. Tá, o que você vai fazer? Eu vou seguir um plano de exercício. Eu vou fazer uma dieta balanceada. Eu vou aumentar o meu tempo de sono. No próximo trimestre, sim, é possível. Agora, tem aquele que fala, eu quero perder 5 quilos. Aí você pergunta, que legal, que show. Como você vai fazer? Em quanto tempo você vai fazer? Não, o verão tá chegando, já é o mês que vem. E até o mês que vem, eu vou perder. Eu vou eliminar esses quilos da minha vida. Será que é o suficiente em um mês ou em uma semana perder, eliminar esses 5 quilos? Então, quando você é uma pessoa prudente, quando você é uma pessoa sábia, quando você entendeu sobre os processos da vida, sobre tudo tem um processo, você muito provavelmente vai realizar grandes coisas aqui na Terra. E quando a gente fala de sabedoria, quem é a sabedoria? A sabedoria é uma pessoa, é a pessoa de Jesus Cristo. Então, quando você tem prazo para as coisas, você está dizendo que você é uma pessoa sábia. Quando você é coerente com aquilo, você está mostrando que, de fato, você sabe o que você está fazendo. E é automático. Além de você se automotivar, porque você sabe para onde você está indo, você sabe que está clarificado, está específico, está mensurável, alcançável, está relevante, tem o tempo incrível, é um tempo possível. Você se automotiva tanto que você não olha nem para o lado. Aí você vai e faz. E aí, não só você fica feliz e satisfeito, como você começa o quê? A motivar os outros. É? Você começa a ativar no outro, nos outros, que eles também conseguem fazer, que eles também podem fazer. Então, tem uma frase que eu gosto muito, que fala assim, quando você amplia o seu conhecimento, quando você é o único que se salva, você tem a chance de jogar o colete salva-vida para o outro que está se afogando se salvar também. É muito comum você ver pessoas que querem ajudar outros, mas ela está se afogando. Aliás, ela já se afogou. E parece que a esperança dela de vida é que alguém resolva aquilo porque ela não conseguiu. Será que essa pessoa motiva o outro a fazer? Quem que você está ouvindo? Quem são as pessoas que você está se motivando? Se automotivando? Elas já construíram? Elas realizaram? Como que elas fizeram? Como é que foi isso? O como, gente, é tão importante que é o que vai fazer diferença ali, ó. No seu antes e no seu depois. Já viu aquela frase? Quem não sabe pra onde vai, qualquer caminho serve. Virou bem clichê já, né? É por isso. Porque você não construiu um objetivo. E metas. Você não construiu, você só saiu fazendo. Ou você viu o resultado do outro e você saiu desembestado. Ah, eu vi fulano em tal lugar. Foi depois que ele foi lá que ele ficou bem sucedido. Então é aquele lugar que vai fazer eu ficar bem sucedido. Ah, já sei, eu vou mudar para outro país. Porque depois que fulano mudou, a vida dele prosperou. Eita, será que quantos anos ele planejou aquilo? Em quanto tempo ele plantou sementinha por sementinha? Não se iluda. A internet ela vai mostrar para você só o bastidor. O palco. Bastidor não. Eita, como tá cheio de palco bonito. Sim, você pode com toda certeza. Você é capaz? Gente, se eu conseguir, vou falar para vocês. Eu comecei com 12 anos, você que não conhece a minha história. Eu comecei assim, lá com 12 anos. E sempre muito determinada. Decidida. E você me ouve muito dizer aqui sobre decisões. Que as decisões mudam destinos. Às vezes você está colhendo algo hoje que você não queria. Mas você esqueceu que foi exatamente isso que você plantou. Um tempo atrás. E aí você quer colher diferente. É impossível. Então quando você primeiro se autoavalia, o que que Deus pediu pra você fazer? Foi isso mesmo? Será que ele tá nessa com você? Mas você não parou pra pensar, pra construir os seus objetivos, as suas metas. Você não passou tempo suficiente com Deus, com Ele, para trazer clareza para isso que você está fazendo. Você nem está atento aos sinais. Ah, Eli, quando você tem certeza de algo, se é para você ou não? Essa pergunta é muito boa. Primeiro, eu vou olhar a minha identidade. Quem sou eu em Cristo? O que ele diz que eu sou? O que, que todos os dias eu falo para mim quem eu sou? O que estão falando de mim? O que estão falando de mim? É real? Ou aquela pessoa tá só me avaliando com o filtro mental dela? Ela se frustrou naquela área e ela vai dizer que eu também vou me frustrar. Eu não vou conseguir fazer isso. Primeiro entenda quem você é. Primeiro você. Depois, os sinais. Comecei a fazer, isso aqui eu consigo. Isso aqui eu tenho motivação suficiente. Isso aqui eu acho que eu dou conta. Ah, não, isso não. Eli, vamos correr uma maratona de 50 metros? Gente, eu não corro nem 5 quilômetros por dia. 50 quilômetros, metros não, 50 quilômetros. Nem, eu não tenho preparo, nem pra 5. É claro que eu vou dizer não. Agora, mas tá todo mundo indo correr. Tá todo mundo fazendo... Ó, cuidado, no meio do caminho, você pode ter um troço e cair duro. Aí você não vai nem andar, quanto mais correr. Ai, ai, ai. Não, mas teve um profeta que falou pra mim que eu ia correr os 50 quilômetros sem parar. E você não avaliou nada. Você não estabeleceu os objetivos, as metas, não calculou o impacto dessa decisão. Você saiu fazendo. Ou você decidiu num dia que você estava tão triste, tão pé da vida, tão bravo, que você saiu aceitando. Gente, para tudo. Mas o mais incrível é quando você tem a autorresponsabilidade, sabia? Que em assumir, puxa, esse erro foi eu mesmo que causei. Ou, nossa, por que que eu tomei essa decisão? Ah, porque eu estava triste. Autorresponsabilidade. Quando você assume e sabe das suas limitações, sem o ego, sem o orgulho tá falando mais alto. Às vezes tem coisas que vai ser preciso sim, um pouquinho de ego ali, de falar, eu consigo sim. Porque você vai precisar de ferramentas para se automotivar. Porque a vida é um desafio, todos os dias. Eu tenho os meus, você tem os seus. Você, muitas vezes, hoje sofre de desafios, que você não, problemas que você não conseguiu resolver. E o que será que a gente está fazendo com tudo isso? Então, o nosso programa é Negócios com Propósito. É para conscientizar você a ter uma vida de alto valor, a ter um negócio de alto valor, a você não se frustrar no meio do caminho. É você continuar fazendo até você alcançar aquilo. E também o nosso programa é para você que não sabe por onde começar, tá achando que você não é capaz, é para dizer para você que sim. Quando você entende que você é imagem e semelhança do Criador, você pode encontrar forças onde você menos espera. Você entendeu que Ele quer usar você como ferramenta. Você entendeu isso com a sua conexão com Ele, com o seu tempo de intimidade. E você entendeu. Ah, você vai. Ah, você vai. Porque você já viu grandes igrejas, ministérios, por que eles fazem tantas obras incríveis, gente? Você nunca parou pra pensar? Por que que igrejas crescem tantos, umas igrejas crescem tantos, tanto, e outras fica apenas com 5 membros, 10 membros, 100 membros, não sai daquilo. Tem 20 anos. Você nunca parou pra pensar o porquê? Se a vontade de Deus, ela é boa, ela é perfeita, ela é agradável na nossa vida, é simplesmente pelo que você não está sabendo. É porque você não ampliou o seu conhecimento. E você que está junto aqui com a família Adore Mais, nós vamos juntos crescer, sim. Ah, vamos! Então, prepara aí o seu coração, você que quer aprender mais. 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Gente, estamos caminhando para o final do nosso programa, tá acabando. Voou, né? o nosso tempo aqui. Mas antes, eu quero mandar um beijo pra todo mundo que tá aqui comigo. A Silvia entrou aqui, a Rosângela, o Apóstolo John. Deus abençoe grandemente. Amém, Apóstolo. Tô com saudade do senhor. Quando o senhor vai aparecer aqui na rádio? Ah, o Roberto lindo, gente. Tá correndo ouvindo meu amor. Gostosinho também. O Israel, um beijo. Olha, a Bruna fala assim: obrigada, Eli, você é a resposta de Deus. Amém, Bruna. Você também. A gente só consegue ouvir quando Deus está falando, quando Deus está respondendo, quando a gente apaga todas as vozes negativas e do medo que está ali insistindo em nos parar. O mal, ele só quer uma coisa: deixar você confuso da sua identidade, te colocando medo e te colocando dúvida. Então, quando você pergunta as coisas para Deus, acalma o seu coração, agradece por tudo que você já tem e deixa a sua mente e o seu coração aberto e disposto a ouvir ele. No meio da turbulência, do barulho da sua mente ou do ambiente que você está, será que você vai conseguir ouvir Deus? Será que você vai encontrar as respostas de tanto que você pergunta e procura? 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A Silvana, boa tarde, assistindo. Você pela primeira vez, é bênção. Que gostoso, Silvia. Um beijo. Laura Silva. Que bom, vamos juntos. Toda quinta-feira a gente está aqui às 17 horas com este programa Negócios com Propósito. E você que está ouvindo a gente aqui no FM 102.1, da Dutra, da Castelo Branco, da Zona Leste, Zona Sul, Zona Oeste, você que está no Uber. Esses dias eu estava no aeroporto, estava até vindo aqui para a rádio. Eu entrei no... até esqueci o nome dele. No Uber, a hora que eu entrei, ele falou assim: ah, você é Elisângela da Adore Mais? Eu falei sim. E aí ele me contou toda a trajetória dele, que ele era um pastor, e a gente veio conversando, e falou: eu escuto muito, Adore Mais, edifica a minha vida. Então, para vocês que estão aí no Uber, você motorista, obrigado pela sua audiência. Conta para todo mundo que você permitiu Adore Mais fazer parte do seu dia. Você permitiu e você decidiu aprender, desenvolver e crescer. Porque só tem uma forma de você avançar e ser livre. É como promete na palavra, é através do conhecimento. E enquanto Jesus não voltar, a gente vai continuar assim, aqui, ativando pessoas, conectando pessoas, unindo propósitos e dizendo para você que com Deus nós podemos sim todas as coisas. Então você seja um apaixonado por coisas melhores, em ser próspero e avançar. Seja firme, seja constante e seja abundante. Faça você a sua história e se orgulhe dela. Combinado? Então, toda quinta-feira às 17 horas, Negócios com Propósito. 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Um beijo no seu coração. Tchau, gente.
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4: Olá, Rádio Adore Mais FM. Meu nome é Ana Beatriz, sou de Santo André e sempre estou ouvindo a programação. Quero pedir o louvor O Fogo Arderá, do Alexandre Lúcio. Obrigada, beijos.

pagará. Ei, Jesus. Quando Deus nos chama de luz do mundo, Ele nos compara com chama de lamparina. Lamparina tem pavio que queima do lado de fora e todo mundo vê, mas o que mantém a chama da lamparina acesa é o azeite que ninguém vê do lado de dentro. Não adianta a gente ter pavio pegando fogo do lado de fora e ter só isso, porque pavio sozinho pega fogo, mas o fogo logo para de pegar. O que faz a diferença entre quem permanece aceso e quem apaga no

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5: Quem não sabe se comunicar, perde oportunidade, sabia? Pois é. Por quê? É através da comunicação que você vai convencer investidores. Você vai fazer uma boa apresentação. Você vai fechar parcerias. É através de uma boa comunicação que você vai liderar equipes. Não apenas liderando essas equipes com boas ideias. Não, o bom líder não é aquele que traz boas ideias. Ou é também, né? Mas é aquele que consegue vender aquela visão com clareza e impacto. Olha só. Mas só é possível se você tiver uma boa comunicação. E aí você que está comigo aqui todos os dias sabe do quanto de anos que eu tenho nessa área, né, gente? Desenvolvendo aí a comunicação, ensinando, trabalhando. E a gente, no meio do caminho, passou a compartilhar todos esses conhecimentos e tem sido incrível. Então, a gente tem aqui evento presencial, que é o Mais Transformação, onde a gente consegue, num grupo bem seleto, se conhecer e aprender juntos sobre esse tema, que é a comunicação assertiva. E tem gente, colocaram aqui alguns depoimentos do que eles têm aprendido comigo, né? Do que eles têm aprendido com todo o nosso conhecimento. Vamos ver o que o pessoal anda falando dos nossos eventos presenciais aqui.
6: O que eu gostei da palestra da Elis foi sobre a comunicação assertiva, como é importante a gente ter clareza naquilo que a gente fala e principalmente como a gente pode aprender com a comunicação de Jesus. Ele tinha uma comunicação simples, mas profunda e que encontrava e ia de encontro com o propósito dele. Então, com certeza, vou trazer isso para o meu negócio.
7: Sim, quero agradecer primeiramente a Deus e a vida da Elisângela, que foi bênção. Com ela eu aprendi muito mais o encorajamento, o resultado e levar isso, né, na palavra divina, que é Cristo. E com ele vencemos tudo e o encorajamento primeiro vem dele. E aí a gente espalha para as multidões, que foi como Cristo fez.
5: Olha só, gente, que poderoso isso, né? Às vezes você acha que tem um problema, mas quando você vai estudar, você vê que tem dois, três. E não tem como você se comunicar de uma forma assertiva se você não souber gerenciar suas emoções. E aí lá a gente ensina muita coisa. 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Outro pilar, olha só, para fortalecer aí os seus negócios, é uma cultura forte, uma liderança poderosa. Por quê? O jogo muda o tempo todo. Empresários, empreendedores de sucesso, eles sabem tem certeza absoluta de que a única certeza do mercado é a mudança. É a mudança. E aí, eles se reinventam o tempo inteiro. Se reinventam diante dos desafios, se reinventam diante das dificuldades. E mais do que isso, eles transformam esses obstáculos em quê? Em oportunidades. 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Seja firme, seja constante e seja...
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